0: atuam nos organismos de políticas para as mulheres. Ao final do curso, as participantes devem elaborar diagnósticos e planos de ação voltados aos próprios municípios e estados. Para se inscrever, acesse gestorasemrede.com.br. Claudimário Carvalho, para a Voz do Brasil.
1: As propagandas e publicidades sobre apostas de cota fixa, as chamadas bets, passaram a ter novas regras voltadas à proteção aos consumidores.
2: Elas estabelecem, entre outras coisas, limites sobre o que pode ser dito nessas propagandas, responsabilização solidária de quem veicula as publicidades e proteção às crianças e aos adolescentes.
1: Além disso, as propagandas de bets terão também que exibir mensagens de alerta sobre os riscos envolvidos nas apostas.
2: Sobre tudo isso, nós conversamos com a secretária de Prêmios e Apostas do Ministério da Fazenda, Daniele Correia.
1: Eu e Mariana Jungmann também falamos com ela sobre saúde e bets. Acompanhe.
3: Secretária Daniele Correia, muito bem-vinda à Voz do Brasil. Vamos falar um pouco sobre essas duas portarias que regulam a publicidade sobre as apostas de cota fixa. A gente pode traduzir que é uma regulamentação sobre as propagandas de bets, assim, para ficar mais claro para o nosso público. E o que estabelecem essas portarias?
4: Bom, obrigada. Para a gente é sempre importante aqui na Secretaria de Prêmios e Apostas ter a oportunidade de tratar sobre o tema. E, de fato, quando a gente está falando dessas duas portarias, as portarias mais recentes aqui, a gente está falando desse universo de publicidade, propaganda e ações de marketing nesse mercado de aposta de cota fixa. Acho que é sempre importante dizer que esse mercado de aposta de cota fixa é um serviço público, né? E a lei, a 14.790, é a lei que traz ali a regulamentação e traz ali diretrizes legais na implementação não só desse tema de publicidade, mas diversos outros temas. E a nova portaria interministerial ali, a 73, ela traz ali, reforça alguns conceitos, acho que amplia ali a questão da proteção ao consumidor apostador, mas também traz ali a distribuição da responsabilidade solidária em todo esse veículo de comunicação, de divulgação, seja pessoas físicas e jurídicas, nesse mercado de apostas. E a gente tem uma outra portaria que altera a portaria que trata de jogo responsável, que trata dessas obrigações também legais que os agentes operadores precisam cumprir entre publicidade, ações de marketing e propaganda, que é justamente as frases de advertência, né? O 18+, e foi importante para a gente ali trazer e clarificar sobre o tema.
1: Essas frases de advertência, né, que vão ter que conter nas publicidades, elas devem dizer o quê? E que tipo, e por que que esse tipo de mensagem é importante, secretária?
4: Bom, as frases, o Ministério da Fazenda adverte. E aí você tem, aposta não é investimento. Essa é uma das frases. A outra é, apostar pode causar dependência. Né? E uma questão de que apostar faz você perder dinheiro. Então é justamente nessa perspectiva, seja da saúde mental, seja da saúde financeira, do endividamento.
1: Ainda falando das mensagens, ela tem um tamanho mínimo, né? Ou seja, tem que estar num formato legível, facilmente visível, né, para o consumidor.
4: Exatamente. A gente traz ali, e aí de novo, né, a necessidade de que eles estejam ali num tamanho mínimo de 10%, e a gente reforça, inclusive, nessa nova portaria, que eles precisam estar de uma maneira horizontal, né? Porque muitas vezes, né, tornar essa frase de uma maneira muito mínima e verticalizada dificulta até a leitura por parte, né, da sociedade.
3: Praticamente escondendo a frase.
4: Exatamente.
3: Né?
4: Então, a necessidade de se ter isso de maneira legível, né, num contraste visual ali também, né, você ter um fundo ali que a pessoa consiga ler. E eu acho que são todas essas informações que são importantes.
3: Agora, um outro ponto importante dessa nova regulamentação sobre a publicidade de jogos é que ela passa a responsabilizar também quem faz a propaganda, né? Quem veicula a propaganda. E aqui a gente está falando, inclusive, dos influenciadores digitais, secretária, dos veículos de comunicação, e aí enxergando os influenciadores digitais também como uma espécie de veículo de comunicação, é isso? O que está previsto nessa responsabilização?
4: Sim, a ideia é a portaria, ela traz isso tanto voltado para pessoas físicas quanto para pessoas jurídicas, né, que veiculem, que distribuem, que impulsionem, né, que propaguem, não só a questão das bets ilegais, aí eu acho que é importante também, né, você ter essa responsabilização, porque quando você está falando de um ambiente ilegal, você não tem essas ferramentas à disposição daquele consumidor, daquele apostador, então, né, você fica muito mais frágil no desenvolvimento.

0: envolvimento de riscos e de transtorno de jogo e do endividamento, então elas não precisam cumprir as regras e também no processo, né, de junto com as operadoras legalizadas, mas no processo de cumprir o que está dizendo ali a lei, né, no sentido e das portarias, reforçado agora pela portaria interministerial, no sentido de que o jogo, ele tem restrições na sua publicidade, né? Você não pode dizer que o jogo, ele substitui a renda, você vai ficar socialmente aceito, né? Você é mais bonito porque você joga. Então, a própria proteção que a gente comentou aqui, né? Da criança e do adolescente, então você não pode veicular a publicidade para a criança, né? A criança não pode ser alvo da publicidade, ela não pode estar na publicidade. Então, eu acho que a distribuição da responsabilidade aí, eu acho que é importante, né? nesse mercado.
1: Secretária, esse tipo de regulação sobre a publicidade deve ter efeito para reduzir a quantidade de apostas, né? Especialmente nos casos de compulsão, não é isso?
0: A ideia é justamente isso, né? Se você está num ambiente, num mercado onde você está falando de entretenimento, né? E quando isso passa, isso não é mais um entretenimento, isso não, você está colocando aquela pessoa em risco, né? Então, de novo, essa é uma série de mecanismos que eu acho que é importante, né, colocar à disposição. E aí eu queria ter a oportunidade aqui para dizer que a gente lançou no final, obviamente, o Ministério da Fazenda, junto com a SPA, isso já estava na agenda regulatória, a gente lançou a plataforma centralizada de autoexclusão. Então, hoje, se um cidadão ele não quiser apostar, ou ele não quiser estar nessa atividade, ou, enfim, estar nesse mercado, ele pode utilizar essa plataforma, onde você fica auto-excluído de todas as plataformas autorizadas pela SPA em âmbito nacional. E aí você pode dizer se é por um prazo determinado ou por um prazo indeterminado. Então você pode se auto-excluir por um mês, por 3 meses, por 6 meses, por 9 meses, por 12 meses, ou indeterminado. E lá você pode dizer o motivo também. E a gente percebe que um dos principais motivos é justamente a perda de saúde, de controle mental, né? Então, acho que, de novo, essa é uma outra ferramenta também à disposição de qualquer pessoa da sociedade, obviamente, né? Que queira utilizar. E a gente traz ali uma série também de outras questões, como ferramenta de autoteste da saúde, autoteste financeiro. Enfim, são todos os mecanismos e ferramentas nessa questão do jogo responsável.
2: É importante aqui a gente lembrar também que quem tiver identificando que tem problemas de saúde mental relacionados à questão do jogo deve procurar ajuda,
0: sim,
2: né, secretária?
0: Exatamente.
2: E aí dentro do SUS a gente tem possibilidades, sim, de acompanhamento e de tratamento, né?
0: Exatamente. A gente tem um acordo de cooperação técnica com o Ministério da Saúde, que é um grande parceiro. Ano passado começamos com um grupo de trabalho interministerial, junto com o Ministério da Saúde, Ministério do Esporte, a Secretaria de Comunicação Social, justamente nesse trabalho de se pensar, né, quais são as ferramentas. Porque quando você tem identificação de que você tem um risco, né, ou desenvolvimento de um potencial risco ali, você também precisa procurar caminhos. Então o SUS, ele desenvolveu ali, ele fez um trabalho junto com toda a rede de colaboradores, não só da Unidade Básica de Saúde, mas também do próprio CAPS, né, na formação, né, no desenvolvimento da capacitação dessas pessoas, no recebimento dessas pessoas, na identificação dessas pessoas. Também fez ali um teleatendimento, então eles construíram, desenvolveram um teleatendimento voltado para essa parte de transtorno do jogo, de identificação, e o desenvolvimento ali de capacitação junto às unidades do CAPS, né, mais próximo da localidade da pessoa. Então, a gente também, na página da plataforma centralizada de autoexclusão, a gente fornece todos esses telefones, esses endereços, a página do DataSUS, se a pessoa também quiser fazer o seu autoteste da saúde, né, porque você se identifica, mas você precisa também achar um caminho ali.
2: Muito bem, nós conversamos com Daniele Correia, secretária de Prêmios e Apostas do Ministério da Fazenda. Secretária, muito obrigada pela sua entrevista à Voz do Brasil.
0: Obrigada a vocês.
3: Como nós ouvimos, o Sistema Único de Saúde oferece ajuda para quem enfrenta problemas relacionados a jogos e apostas.
1: O serviço de teleatendimento em saúde mental teve início em março e, a partir de hoje, oferece 100 mil acompanhamentos por mês.
3: O atendimento é remoto, sigiloso e pode ser o primeiro passo para o acesso à rede pública de cuidados.
4: Segundo o Ministério da Saúde, mais de 25 milhões de pessoas fizeram apostas em 2025. Desse total, cerca de 4,4% apresentam dependência de jogos, condição que pode causar prejuízos à saúde mental, às finanças e às relações pessoais. Alguns sinais podem indicar a necessidade de buscar ajuda, como o aumento do tempo ou do dinheiro gastos com apostas, preocupação constante com jogos e mudanças no sono, no humor, na rotina ou nos relacionamentos. O Sistema Único de Saúde oferece atendimento sigiloso para pessoas que enfrentam esse problema. O serviço funciona como porta de entrada para a rede de atenção psicossocial e disponibiliza orientação, acompanhamento profissional e apoio também aos familiares, como explica o ministro da Saúde, Alexandre Padilha.
5: Então, além de abrir a porta do cuidado individual, de quem sofre com vício e dos seus familiares, a gente está abrindo uma outra porta, que é ter um diagnóstico cada vez melhor do problema, tá? Ter ações cada vez mais preventivas, regulatórias.
4: Para acessar o atendimento remoto, basta entrar no aplicativo ou na versão web do Meu SUS Digital, fazer login com a conta gov.br, acessar a área de mini-apps e selecionar a opção Problemas com Jogos de Apostas. Em seguida, o usuário responde a um autoteste que auxilia na identificação do tipo de cuidado mais adequado. Quando o resultado indica risco moderado ou elevado, o encaminhamento para o teleatendimento é feito pela própria plataforma. Nos demais casos, são apresentadas orientações sobre os serviços disponíveis na rede de atenção psicossocial. De acordo com o Ministério da Saúde, o serviço remoto teve início em março e passa a oferecer 100 mil atendimentos mensais, explica o diretor do Departamento de Saúde Mental, Marcelo Quimate Dias.
6: Então, nessa primeira ação, nós tínhamos uma média de mais ou menos uns 600 atendimentos por mês. Tivemos uma procura muito grande e, a partir de agora, a gente vai passar a oferecer até 100 mil atendimentos por mês.
4: Quem preferir, também pode procurar atendimento presencial em uma unidade básica de saúde. No local, a pessoa e seus familiares recebem acolhimento, orientação e avaliação inicial. Quando necessário, a equipe pode encaminhar o paciente para o Centro de Atenção Psicossocial, o CAPS, onde é oferecido atendimento multiprofissional. Reportagem Thaís de Araújo.
1: E relembrando, pela plataforma de autoexclusão é possível solicitar o bloqueio do acesso às plataformas de apostas.
3: Para isso, basta acessar a página da ferramenta e entrar com a conta gov.br.
1: Doadores de sangue que colocaram piercing, fizeram tatuagens ou cirurgias não precisam mais esperar 12 meses para voltar a doar.
3: Pois é, as regras para doação foram atualizadas e devem estar implantadas nos hemocentros do país até setembro.
1: O objetivo é aumentar os estoques de sangue, garantindo a qualidade e a segurança do material.
7: Doar sangue salva vidas. Para se ter uma ideia, uma única doação pode ajudar até 4 pessoas. A funcionária pública Axa Cruz, que mora em Brasília, já doa sangue há 16 anos.
8: Um ato tão simples, rápido e que pode salvar vidas. Então eu me sinto muito honrada. 3 vezes por ano, inclusive uma delas é no dia do meu aniversário. Para mim já virou uma tradição.
7: E quem recebe esse sangue pode ficar tranquilo. Todo o material coletado passa por um rigoroso controle de qualidade e por testes que garantem a segurança das transfusões. Para reforçar ainda mais esse controle e ampliar a segurança de doadores e pacientes, o Ministério da Saúde atualizou os regulamentos técnicos que orientam os serviços de hemoterapia em todo o país, como explica a gerente de captação de doadores do Hemocentro de Brasília, Kelly Barbie.
9: Cada vez mais no sentido de aprimorar, de melhorar os exames para testar uma qualidade cada vez maior desse sangue coletado. Então, você não vai precisar esperar mais 12 meses para muitos impedimentos. A maioria agora é de 4 meses. Como eu falei do piercing, da tatuagem, de medicamentos, de cirurgia, enfim, a novidade é muito boa e muito bem-vinda.
7: O Felipe, que doa sangue há 30 anos, sabe da importância desse ato de amor.
10: Me traz um sentimento muito bom, né? Um sentimento de solidariedade com o próximo. E, além disso, a gente nunca sabe quando vai precisar, um familiar também, né? Então, é muito importante. Eu saio com o coração aquecido.
7: E para você que nunca doou sangue, É muito simples. Basta procurar um hemocentro mais próximo, ter entre 16 e 69 anos, pesar no mínimo 50 quilos e estar em boas condições de saúde. Não apresentar sintomas de gripe, resfriado ou febre. Não precisa estar em jejum, mas nas 4 horas que antecedem a doação, deve evitar a ingestão de comidas gordurosas. Reportagem Cleide Lopes.
3: Se você é responsável por crianças ou adolescentes com menos de 15 anos, fique atento.
1: A campanha nacional de multivacinação já começou em todos os postos de saúde do país.
3: Essa é a chance de proteger o público infanto-juvenil contra doenças como poliomielite, influenza e hepatites.
1: O dia D da campanha vai ser em 22 de agosto e a mobilização vai até 1º de setembro.
11: A campanha nacional de multivacinação teve início nesta segunda-feira e vai até 1º de setembro. Crianças e adolescentes menores de 15 anos são o foco principal para atualizar a caderneta de vacinação. Pela campanha, são ofertados os imunizantes previstos no Calendário Nacional de Vacinação do Ministério da Saúde, como poliomielite, tríplice viral, hepatites A e B, febre amarela, HPV, influenza, COVID-19 e dengue. Para receber a vacina, basta comparecer à unidade básica de saúde mais próxima da sua residência e levar documento de identificação, cartão do SUS, se tiver, e a caderneta de vacinação. Já o dia D da mobilização será em 22 de agosto. Para informações sobre horário de atendimento e disponibilidade das vacinas, basta consultar a unidade de saúde do seu município.
3: Priscila Machado, para a Voz do Brasil. Contribuintes que têm pendências com a Receita Federal, começou a valer hoje mudanças no atendimento presencial relativas ao imposto de renda.
1: A portaria proíbe o fornecimento de cópia de declaração do imposto e recibo de entrega nas unidades de atendimento.
3: Saiba o que muda no atendimento com Daniele Popov.
12: Portaria publicada nesta segunda-feira traz mudanças como a proibição do fornecimento de cópia da declaração do imposto sobre a renda da pessoa física. A entrega do recibo relativo à declaração também foi proibida nas unidades de atendimento da Receita. As mudanças foram adotadas para reduzir os riscos de acesso indevido a informações protegidas por sigilo fiscal, já que documentos como a declaração do imposto de renda contêm dados pessoais sigilosos e que podem ser usados indevidamente. A partir de agora, a cópia da declaração e o recibo de entrega passam a ser disponibilizados exclusivamente por canais que utilizam mecanismos de autenticação e controle de acesso. Outras alterações que a portaria traz são ajustes relacionados ao atendimento presencial, ao atendimento orientado e à recepção de documentos em processos de atendimento digital. Daniele Popov para a Voz do Brasil.
1: O Curso Nacional de Escrita Criativa tem inscrição aberta até quarta-feira, dia 5 de agosto.
3: Com ele, o participante vai aprender a produzir textos que buscam envolver, emocionar ou prender a atenção do leitor ou ouvinte por meio da criatividade na linguagem, na estrutura e na narrativa.
1: A chamada pública vai selecionar 1.000 participantes.
3: Os selecionados vão receber de forma gratuita formação em escrita criativa em todas as regiões do país.
1: Mais informações no site da Universidade Federal do Rio Grande do Sul, em ufrgs.br. Territórios da Escrita.
3: E essas foram as notícias do governo federal.
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1: Fique agora com as notícias do Poder Judiciário e do Congresso Nacional. Boa noite.
3: Boa noite para você e até amanhã.

0: Chagas responde por tráfico, não por colaboração.
1: Eletricista terá plano de saúde mantido, mesmo após ter sido demitido.
0: Boa noite, eu sou Marcela Luiza.
1: E eu sou Marta Ferreira.
0: O Conselho Nacional de Justiça aprovou nesta terça-feira a perda do cargo de juiz e acabou com a aposentadoria compulsória como punição máxima a magistrados que cometerem infrações graves.
1: Pelas novas regras, nos casos mais graves, o juiz poderá ser colocado em disponibilidade com proposta de perda do cargo.
0: Nessa hipótese, o magistrado será imediatamente afastado das funções e passará a receber remuneração proporcional ao tempo de contribuição até a decisão definitiva do Supremo Tribunal Federal.
1: Com isso, o CNJ adequa as normas ao entendimento firmado em maio pela primeira turma do STF, segundo o qual a aposentadoria compulsória deixou de ter fundamento constitucional como sanção disciplinar após a reforma da Previdência.
0: Em 10 meses, gestão do ministro Edson Fachin responde por 10% das aposentadorias compulsórias do Conselho Nacional de Justiça.
1: Hoje, o plenário do CNJ extinguiu a aposentadoria compulsória como punição máxima a juízes que cometerem infrações graves. Pablo Lemos.
2: No início da sessão desta terça-feira, o presidente do STF e do Conselho Nacional de Justiça, ministro Edson Fachin, destacou alguns dados sobre os processos disciplinares julgados pelo Conselho.
3: Do final de setembro a julho deste ano, esse plenário concluiu o julgamento de 24 processos administrativos disciplinares, aplicando 11 penas de aposentadorias compulsórias, 8 disponibilidades, 4 censuras e 1 advertência. Ainda em sede de revisão disciplinar, foram aplicadas outras 2 penas de aposentadoria compulsória e mais 2 de disponibilidade. Assim, 14 juízes que cometeram faltas gravíssimas foram afastados dos quadros da magistratura. Trata-se de 10% do total de aposentadorias compulsórias até hoje aplicadas pelo CNJ, sendo essa a penalidade administrativa mais grave até então vigente.
2: Fachin destacou que a atuação disciplinar é uma das competências constitucionais mais relevantes do CNJ para a preservação da confiança da sociedade no judiciário.
0: Quem atua como olheiro ou vigilante de forma integrada e indispensável à comercialização de drogas responde pelo crime de tráfico e não por colaboração como informante.
1: Essa conclusão é do STJ, Fátima Uchoa.
4: Moradores de Goiânia enviaram um vídeo a policiais militares com 2 homens comercializando drogas. Um vendia entorpecentes enquanto o outro permanecia ao lado observando a movimentação. Os policiais os abordaram e concluíram que o segundo homem era um vigilante durante a negociação. A Justiça de Goiás considerou que ambos atuavam na comercialização das drogas, cada um com papel específico no crime. A 5ª turma do STJ negou o provimento ao recurso da Defensoria Pública que buscava desclassificar a condenação por tráfico de drogas para o delito de informante. Segundo o relator ministro Ribeiro Dantas, quem permanece ao lado do vendedor e ajuda a garantir a segurança da negociação participa diretamente da prática do crime.
0: Eletricista terá plano de saúde mantido mesmo após ter sido demitido.
1: Para o TST, por se tratar de contrato de trabalho, a Justiça Trabalhista tem competência para julgar o caso. Larissa Batista.
5: O eletricista foi demitido após 37 anos de trabalho e foi informado que poderia continuar com o plano de saúde da empresa. Porém, a única opção oferecida pela companhia de energia representava um aumento de mais de 5 mil na mensalidade. No TST, ficou decidido que a empresa deve garantir, tanto para o eletricista quanto para os dependentes dele, o mesmo plano de saúde dos trabalhadores ativos. Ainda cabe recurso da decisão.
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0: Uma boa noite.
1: Boa noite.
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8: Eu sou Paula Groba.
9: E eu sou Humberto Pinheiro.
8: E estes são os destaques de hoje do Jornal do Senado, que começa agora.
9: Botão do pânico para corridas por aplicativo avança no Senado.
8: Incentivo à violência contra a mulher pode virar crime específico.
9: Leis ambientais aprovadas pelo Congresso serão analisadas pelo STF.
8: Boa noite.
9: Boa noite.
8: Mais segurança para motoristas e passageiros de aplicativos de transporte. Um projeto em análise no Senado prevê a criação de um botão do pânico para ser acionado em situações de violência durante as corridas.
9: A proposta já foi aprovada pela Comissão de Ciência e Tecnologia e agora será discutida pela Comissão de Transparência e Defesa do Consumidor. A reportagem é de Herman Kulitz.
10: O botão do pânico tem por objetivo aumentar a segurança, tanto dos passageiros quanto dos motoristas de transporte por aplicativo, como Uber e 99, e deve ser acionado em casos de violência. O texto original do senador Carlos Viana, do PSD de Minas Gerais, determinava um cadastro prévio com foto do titular da conta e do cliente que irá embarcar, e reconhecimento facial antes de cada viagem. Mas, na Comissão de Ciência e Tecnologia, o relator, senador Carlos Portinho, do PL do Rio de Janeiro, conseguiu aprovar duas alterações. Eliminou a exigência de reconhecimento facial e exigiu identificação visível nos veículos usados para o transporte pago privado de passageiros. Portinho falou sobre a importância da regulamentação.
11: O motorista também vai estar seguro, porque ele sabendo quem é o usuário, se amanhã ele sofrer algum crime, ele fica muito vulnerável e ele poder identificar, não só com os dados na plataforma, mas reconhecimento da foto, né, ou de um documento com foto.
10: O projeto aguarda a análise da Comissão de Transparência e Defesa do Consumidor. Se aprovado, segue para a Câmara dos Deputados.
8: E já está na Comissão Mista de Orçamento, a medida provisória que abre crédito extraordinário para garantir o pagamento do apoio financeiro do governo a produtores e importadores de combustíveis.
9: O objetivo é evitar que a elevação de preços por causa da guerra no Oriente Médio gere aumento da inflação nos custos de transporte, com efeito em cascata nos demais setores da economia. Repórter Alexandre Campos.
12: São R$ 3.473 milhões de reais que serão usados para compensar o aumento do valor de compra desses insumos no mercado internacional em decorrência dos conflitos no Oriente Médio. O senador Jax Wagner, do PT da Bahia, lembrou que se nada for feito, a elevação do preço dos combustíveis poderá prejudicar toda a economia.
13: Aí o presidente tem que reagir para evitar que, inclusive, se comprometa a economia nacional, provocando uma inflação acima daquilo que a gente já tem da meta que está colocada.
12: Líder da oposição no Congresso Nacional, o senador Isalci Lucas, do PL do Distrito Federal, cobrou fiscalização.
14: Tem que ver agora o controle disso, né? Tem que controlar para ver se realmente, na bomba, se o consumidor vai sentir isso, né? E corre o risco de você dar isenção, fazer tudo isso e o preço continuar do mesmo jeito.
12: Como a medida provisória tem força de lei, a Agência Nacional do Petróleo já pode repassar aos produtores e importadores de combustíveis e óleo diesel os valores do apoio financeiro nessas operações, desde que comprovadas as importações.
8: Já está em vigor a lei que destina parte do dinheiro das BETs para o Fundo da Polícia Federal.
9: O FUNAPOL foi criado em 1997 para financiar e estruturar as operações do órgão. Repórter Pedro Pincer.
15: A lei determina que o Fundo para Aparelhamento e Operacionalização das Atividades FIM da Polícia Federal, o FUNAPOL, deverá receber até 3% dos recursos obtidos pelo governo com apostas de cota fixa, conhecidas como BETs. Esses recursos, antes direcionados à Seguridade Social, vão cobrir gastos com a saúde dos servidores da PF, além de retribuição por atividade extraordinária. O repasse dos recursos das apostas está previsto para ocorrer de forma gradual, 1% em 2026, 2% em 2027 e 3% a partir de 2028. O senador Randolfe Rodrigues, do PT do Amapá, ressaltou a importância desse dinheiro para a Polícia Federal.
16: O morador dos Morros Carioca drogas. O morador das favelas desse país são igualmente vítimas do crime organizado quanto o cidadão que mora nos locais nobres. Para combater, precisa de polícia estruturada e precisa de fortalecimento, sobretudo, das instituições federais que têm a função precípua, com inteligência, de investigar o crime e de desarticular o crime. Sem recurso e sem estruturação, não se faz o combate adequado ao crime.
15: Além dessa receita, o FUNAPOL conta com transferências voluntárias de entes federativos ou de organismos internacionais vinculadas a programas de enfrentamento ao crime organizado, doações de pessoas físicas ou jurídicas, nacionais ou estrangeiras, e outras receitas legalmente previstas.
17: Quer incentivar, instigar ou ameaçar outra pessoa para que pratique violência doméstica e familiar contra a mulher, poderá ser condenado até 2 anos de reclusão, além do pagamento de multa. É o que prevê um projeto de lei em análise na Comissão de Segurança Pública.
9: A proposta também estabelece aumento de pena quando o crime for cometido durante a vigência de medida protetiva de urgência, utilizar anonimato e envolver compartilhamento ou ameaça de divulgação de dados pessoais, imagens ou informações sensíveis da vítima. O autor do projeto, senador Efraim Filho, do PL da Paraíba, ressalta que a medida é necessária porque a instigação de terceiros, inclusive por meios digitais, contribui para aumentar o ciclo de violência contra a mulher.
18: As medidas protetivas que hoje a lei permita que sejam tomadas contra o agressor possam ser também tomadas contra terceiros que porventura venham a também infligir a ameaça no sentido de desestabilizar a vítima, intimidá-la a ponto de retirar a denúncia ou algo desse tipo.
17: E uma série de ações que questionam decisões do Congresso Nacional com impacto no meio ambiente serão julgadas neste mês no Supremo Tribunal Federal.
9: Os pedidos à Justiça tratam da Lei Geral do Licenciamento Ambiental e do Marco Temporal das Terras Indígenas. Quem explica é o repórter César Mendes.
19: Aprovada em maio do ano passado no Congresso, a Lei Geral do Licenciamento foi criticada pela senadora Elisiane Gama, do Maranhão, por flexibilizar as licenças.
20: Quanto mais flexível, mais possibilidade de desastres.
19: O presidente da República vetou a mudança, mas a derrubada do veto no Congresso, em novembro, foi elogiada pelo senador Marcos Rogério, do PL de Rondônia.
21: Não somos poderes subalternos, somos poderes iguais.
19: Agora, a Lei Geral do Licenciamento vai passar pelo crivo do STF no julgamento de ações movidas pela Rede, o PSOL e o Partido Verde, questionando a flexibilização das licenças para Sueli Araújo, do Observatório do Clima, inconstitucional.
22: São dispositivos que afrontam a nossa Constituição, e é dever do Supremo afastar essas inconstitucionalidades.
19: O STF julga ainda neste mês ações contrárias ao Marco Temporal das Terras Indígenas e à suspensão da moratória da soja.
17: Nas eleições de outubro, o eleitor vai precisar escolher 2 candidatos ao Senado, mas não vale repetir o mesmo nome.
9: Se isso acontecer, o segundo voto será anulado. Saiba mais na reportagem de Marcela Cunha.
23: 2 votos, 2 nomes e 2 vagas. Essa é a conta que o eleitor precisa guardar nas eleições de 2026 para o Senado Federal. Na urna eletrônica, o cargo de senador vai aparecer 2 vezes. Primeiro, o eleitor digita o número de um candidato, confere a foto e confirma. Em seguida, uma nova tela será aberta para a escolha do segundo candidato. Mas não adianta repetir o número para reforçar o voto no candidato preferido. Os votos precisam ser dados a pessoas diferentes. Se o eleitor escolher o mesmo candidato nas 2 vezes, apenas o primeiro voto será válido e o segundo será anulado. A votação em 2 nomes ocorre porque, neste ano, cada estado e o Distrito Federal vão preencher 2 vagas no Senado. O eleitor só poderá escolher candidatos que disputem a eleição na unidade da federação onde ele vota. Mas, segundo o consultor legislativo do Senado, Gilberto Guerzoni, muitos eleitores podem chegar ao dia da votação sem saber que tem direito a 2 escolhas.
24: O eleitor, na hora que ele responde à pesquisa, muitas vezes ele até desconhece que tem 2 votos, ele desconhece a lista de candidatos e ele não escolheu, né, o seu senador, especialmente o seu segundo senador.
23: A dificuldade aumenta porque o voto para senador divide a atenção do eleitor com as escolhas para presidente, governador e deputados. Para não esquecer nenhuma das escolhas, a recomendação da Justiça Eleitoral é levar uma colinha de papel com o número dos candidatos.
9: Foi edição de Paula Groba e trabalhos técnicos de João Lira, o Jornal do Senado fica por aqui. Acompanhe agora as notícias da Câmara dos Deputados. Boa noite.
23: Boa noite e até amanhã.
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2: O plenário pode votar medidas provisórias e projetos ligados ao agronegócio.
3: Câmara aprova a regulamentação da atividade profissional do salva-vidas.
2: Vítima de violência poderá usar recursos de conta conjunta com o marido.
3: Boa noite. A Comissão de Constituição e Justiça da Câmara aprovou proposta que autoriza a mulher em situação de violência doméstica a utilizar recursos depositados em conta conjunta com o marido para se reacomodar em local seguro.
2: A repórter Maria Neves traz mais detalhes sobre o projeto que foi encaminhado para análise dos senadores.
4: Pela proposta da deputada Laura Carneiro, do PSD do Rio de Janeiro, a medida protetiva deverá ser autorizada pelo juiz e a utilização do dinheiro pode ocorrer em qualquer regime de bens adotado pelo casal. Laura Carneiro lembra que a Lei Maria da Penha assegura que mulheres em situação de violência sejam afastadas do lar e acolhidas em abrigo ou local seguro quando houver risco de vida. Entretanto, segundo afirma, levantamento do Instituto Brasileiro de Geografia e Estatística de 2018 mostrou que somente 2,4% dos municípios mantinham casas-abrigo. Os estados gerenciavam outras 43 unidades. Diante disso, a parlamentar ressalta que muitas vezes a vítima de violência é obrigada a permanecer na mesma casa que o agressor e continuar submetida a maus tratos, situação que a proposta busca evitar.
5: Ação de separação demora muito, divórcio demora muito. Durante esse período, ela vai viver como? E como ela não tem como viver, ela acaba não se afastando do lar e continua sofrendo as agressões. Vai chegar um ponto que ela vai acabar o feminicídio. Então o objetivo é que quando ela peça a medida protetiva, quando ela começa a sofrer a violência doméstica, ela tenha uma oportunidade de ter essa violação patrimonial e essa violação econômica minimamente resolvida.
4: Laura Carneiro ressalta ainda que contas conjuntas podem ser livremente movimentadas pelos seus titulares, o que poderia tornar a medida proposta desnecessária. No entanto, recorda que não são raros os relatos de violência patrimonial nos quais o agressor impede ou dificulta o acesso da mulher à gestão do patrimônio ou desvia recursos financeiros do casal. Permitir que a mulher disponha dos bens conjuntos, portanto, seria uma forma de contornar esse problema e permitir que a mulher reconstrua a própria vida longe do agressor. Da Rádio Câmara de Brasília, Maria Neves.
0: Segurança Pública.
3: Da Vitória, do PP do Espírito Santo, apresentou projeto que determina a suspensão imediata da posse e do porte de arma de investigados por violência doméstica. O texto prevê a apreensão da arma em até 24 horas, sem necessidade de decisão judicial específica.
2: Da Vitória explica que o objetivo é diminuir o risco de agressões fatais enquanto houver investigação, processo ou medida protetiva. A matéria está sendo analisada em conjunto com outros projetos semelhantes e, caso seja aprovada nas comissões, pode seguir direto para o Senado.
3: Avança na Câmara projeto de Félix Mendonça Júnior, do PDT da Bahia, que bane das redes sociais condenados por crimes contra mulheres quando as plataformas forem usadas na prática do delito. Pelo texto, as empresas de tecnologia têm 48 horas para excluir as contas.
2: Félix Mendonça Júnior lamenta o fenômeno de monetização e espetacularização da violência de gênero nas redes sociais e que o Brasil figure entre os 5 países com maior número de feminicídios. Por estas razões e para proteger a dignidade humana, ele pede a aprovação da matéria.
0: Justiça.
3: Rodrigo Hollenberg, do PSB do Distrito Federal, questiona o sigilo imposto sobre o registro das visitas ao empresário Daniel Vorcaro na prisão. Ele afirma que a população tem o direito de conhecer eventuais vínculos e relações que possam ser relevantes para o caso do Banco Master.
1: Me causou uma grande surpresa a notícia de que a Polícia Federal teria pedido o sigilo sobre as visitas a Daniel Vorcaro na prisão. É muito estranho, porque a população quer saber exatamente quem são as pessoas, as autoridades, eventualmente as autoridades, que realizaram negócios com Daniel Vorcaro. Portanto, no meu entendimento, não se justifica absolutamente qualquer tipo de sigilo em relação às visitas realizadas a Daniel Vorcaro na prisão.
2: Rodrigo Hollenberg defende ainda a continuidade das investigações sobre o Banco Master e cobra a instalação de uma CPI para apurar as responsabilidades e recuperar recursos. Ele reitera que a apuração é fundamental para garantir transparência e esclarecer os fatos.
0: Saúde.
3: Beto Preto, do PSD do Paraná, é autor do projeto que torna obrigatória a realização de pelo menos uma ultrassonografia morfológica durante o pré-natal oferecido pelo SUS. O deputado explica que a medida busca ampliar a qualidade da assistência prestada às gestantes.
2: Ele lembra que a experiência já foi adotada no Paraná e defende a ampliação da iniciativa para todo o Brasil. Beto Preto afirma que o exame realizado entre a 20ª e a 24ª semana de gestação é importante para avaliar o desenvolvimento fetal e identificar situações que demandem acompanhamento especializado.
6: Por que entre a 20ª e a 24ª semana, que é o momento que ainda é possível você evoluir para um tratamento cirúrgico intrauterino? Então, esse é um momento importante. O Brasil vai dar um passo gigante no sentido de garantir mais ainda pré-natal correto para as mulheres brasileiras e dizer que no Paraná nós já instituímos essa ultrassonografia morfológica já, e isso vem dando muito certo. Queremos expandir para todo o Brasil através desta lei.
0: Homenagem.
3: Raimundo Santos, do PSD do Pará, destaca a criação do Dia Nacional da Música Gospel, celebrado em 9 de junho. O deputado afirma que a lei reconhece a presença do gênero musical em espaços religiosos, plataformas digitais, praças e emissoras de televisão.
7: Qual a importância desse reconhecimento, dessa homenagem à música gospel? A música gospel, na verdade, é o gênero musical que durante, por exemplo, a pandemia do novo coronavírus, foi o gênero mais ouvido e que serviu de alento para tantas pessoas consumidas pelo estresse, pela ansiedade, porque as mensagens da música gospel, elas são mensagens de paz, de amor, de esperança, mensagem também de fé.
2: Raimundo Santos explica que a escolha de 9 de junho faz referência ao nascimento de Frida Wingren, enfermeira, musicista e compositora de hinos cristãos. Ele reforça a relevância da data nacional para a valorização da música gospel e para a cultura brasileira.
3: Josenildo, do PDT do Amapá, apresentou o projeto que institui 29 de junho como Dia Nacional do Pescador Artesanal. O deputado propõe incluir esses trabalhadores na data, que atualmente homenageia apenas os praticantes da pesca amadora.
2: Josenildo observa que a medida reconhece a contribuição da pesca artesanal para a economia das comunidades costeiras e ribeirinhas. O parlamentar ressalta que a atividade preserva conhecimentos tradicionais ligados à cultura popular e ao uso sustentável dos recursos naturais.
0: Trabalho.
3: Os deputados aprovaram um projeto que regulamenta a profissão do salva-vidas. Saiba mais sobre o assunto na reportagem de Paula Bittar.
10: A Comissão de Constituição e Justiça da Câmara aprovou uma proposta que regulamenta o exercício da profissão de salva-vidas no Brasil. Pela proposta, para exercer a atividade, o profissional deve ter mais de 18 anos, estar em bom estado de saúde, possuir ensino médio completo e passar em uma avaliação prática de corrida e natação. Também é necessário completar um curso profissionalizante de 160 horas em uma instituição reconhecida e manter a formação atualizada a cada 2 anos. Goiás. Os salva-vidas terão como atribuições a realização de técnicas de prevenção, resgate e primeiros socorros em situações de emergência e ações educacionais sobre os riscos de acidentes aquáticos. A proposta obriga os estabelecimentos que oferecem acesso a ambientes aquáticos a contratar profissionais salva-vidas que terão como direitos o uso de uniformes e equipamentos de proteção, jornada de trabalho de até 40 horas semanais, seguro de vida e aposentadoria especial para aqueles expostos a condições de risco durante as atividades. A relatora na comissão, deputada Ana Paula Lima, do PT de Santa Catarina, explicou que os profissionais lutam há mais de 15 anos por reconhecimento.
8: Houve projeto já arquivado sobre o tema, mas a categoria nunca desistiu porque sabe o que representa esta profissão no nosso país. No Brasil, morrem em média 16 pessoas afogadas por dia e pelo menos 4 delas são as nossas crianças. Reconhecemos que restringir o exercício dessa profissão é constitucional, porque está diretamente ligada à proteção da saúde, da segurança de quem depende desses profissionais no mar, nos nossos rios, nos lagos e piscinas.
10: O projeto aprovado também estabelece que o piso salarial da categoria seja definido em lei específica. A proposta que regulamenta o exercício da profissão de salva-vidas já pode seguir ao Senado, a menos que haja recurso para votação pelo plenário da Câmara. Da Rádio Câmara, de Brasília, Paula Bittar.
0: Agricultura.
2: Padre João, do PT de Minas Gerais, celebra os 20 anos de criação do Sistema Nacional de Segurança Alimentar e Nutricional, o SISAM. O parlamentar exalta a política de combate à fome no país e defende que, após consolidar o acesso básico à comida, o foco central deve ser a qualidade do alimento.
11: Ao virar essas duas décadas do SISAM, temos que, além de garantir comida de verdade para todas as brasileiras e brasileiros, nós temos que avançar na qualidade do alimento. Porque é assustador o crescimento da obesidade e do sobrepeso, sobretudo em crianças e adolescentes. Isso significa uma degradação de fato da qualidade de vida dessas pessoas.
3: Padre João manifesta preocupação com o aumento do consumo de produtos nocivos à saúde e defende o uso de mecanismos fiscais para desestimular esses hábitos. Ele sugere que alimentos ultraprocessados e refrigerantes tenham alíquotas mais altas.
0: Desenvolvimento Regional.
2: Hildo Rocha, do MDB do Maranhão, propõe isentar estados autossuficientes e superavitários de energia das cobranças extras das bandeiras tarifárias amarela e vermelha. O parlamentar explica que a ideia é criar uma diferenciação para estados que produzem mais energia do que consomem.
12: Atualmente, o sistema de bandeiras tarifárias é aplicado de forma uniforme em todo o território nacional, sem considerar disparidades regionais quanto à capacidade de geração. Tal situação penaliza consumidor de estados que são autossuficientes em energia, que acaba pagando tarifas adicionais mesmo não contribuindo para a necessidade de acionamento de termoelétricas ou compra de energia mais cara no mercado. Então, é essa a motivação para me apresentar esse projeto de lei, no sentido de fazer com que haja justiça.
3: Hildo Rocha argumenta que o atual modelo pune estados como Maranhão, que tem grande geração hidrelétrica, eólica, solar e a gás, mas pagam as mesmas tarifas adicionais cobradas de estados deficitários. Ele afirma que a proposta torna a cobrança mais compatível com a realidade energética de cada região.
2: Projeto de Dilvanda Faro, do PT do Pará, cria a Política Nacional de Proteção às Mulheres Ribeirinhas. Com foco na inclusão social, na justiça territorial e no desenvolvimento sustentável, o texto promove também a autonomia econômica e a defesa dessas mulheres contra a violência.
3: A proposta de Dilvanda Faro amplia o acesso das ribeirinhas a políticas públicas e valoriza os saberes tradicionais, indicando a relevância da incorporação deles em ações de combate às mudanças climáticas.
0: Votação.
2: A retomada dos trabalhos na Câmara pode ter votações de medidas provisórias e projetos ligados ao agronegócio. As votações serão ajustadas conforme o calendário eleitoral. O repórter Antônio Vital tem as informações.
13: A Câmara dos Deputados retoma os trabalhos depois do recesso parlamentar de julho com o calendário de votações ajustado em função do período eleitoral. Até o primeiro turno das eleições, em 4 de outubro, deputados e senadores têm que conciliar a atividade legislativa com o calendário eleitoral. Agosto é um mês em que os partidos têm que realizar as convenções, definir e registrar as candidaturas e dar início às campanhas nas ruas. Por isso, Câmara e Senado reservaram 2 semanas de esforço concentrado para votações. A primeira na semana entre 10 e 14 de agosto, a segunda entre 31 de agosto e 3 de setembro. Entre as propostas que devem ser votadas estão 7 medidas provisórias editadas no início do ano e que perdem a validade se não forem analisadas pela Câmara e pelo Senado até o final de agosto. Uma delas institui o Programa Extraordinário de Reequilíbrio Financeiro das Famílias, também chamado de Novo Desenrola Brasil. O programa tem o objetivo de ajudar famílias a renegociar dívidas com instituições financeiras com condições mais favoráveis. Outra medida provisória que precisa ser votada cria ajuda financeira para importadores de óleo diesel e gás de cozinha, como maneira de evitar desabastecimento em função da guerra no Oriente Médio. Ela também prevê apoio financeiro ao setor aéreo. Ainda em relação a combustíveis, pode ser votado o projeto do governo que cria subsídios e ajuda financeira para empresas do setor, como maneira de reduzir o impacto da guerra entre os Estados Unidos e Irã nos preços do óleo diesel, biodiesel, gasolina, etanol e querosene de aviação. Outras propostas que podem ser votadas foram apresentadas como prioridade no primeiro semestre pela Frente Parlamentar da Agropecuária. Um dos projetos suspende por 2 anos sanções e embargos ambientais a pequenos produtores rurais. A medida não tem apoio do governo, que argumenta que, na Amazônia legal, isso pode significar a suspensão de sanções a quem possui propriedades de até 400 hectares, como disse o deputado Helder Salomão, do PT do Espírito Santo.
14: Pode criar, sim, problemas que reduzam a efetividade das sanções, cuja finalidade é interromper imediatamente o dano ambiental. O projeto de lei prevê 24 meses para que os proprietários adotem medidas de recuperação ambiental.
13: Também pode vir a ser votado na Câmara projeto que reduz a jornada normal de trabalho para 40 horas semanais e garante 2 dias de repouso semanal remunerado, sem redução de salário. O projeto apresentado pelo governo regulamenta a proposta de emenda à Constituição aprovada pelos deputados no primeiro semestre e que aguarda análise pelo Senado. Outras propostas prontas para a pauta ainda não têm consenso entre os diversos partidos políticos. É o caso do projeto que inclui um incentivo à violência contra a mulher como crime inafiançável, como o racismo. Da Rádio Câmara, de Brasília, Antônio Vital.
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16: Economia.
3: Reginaldo Lopes, do PT de Minas Gerais, afirma que a reforma tributária sobre o consumo vai simplificar o sistema de impostos a partir de 2027. O deputado observa que o novo modelo cria mecanismos de devolução de tributos para ampliar a justiça social.
18: Nós vamos devolver parte dos impostos pagos por 73 milhões de brasileiros e brasileiras de renda per capita até meio salário. O cidadão vai comprar, pagar e receber de volta parte dos seus impostos. Um modelo transparente, onde o cidadão brasileiro, a cidadã brasileira, vai saber o preço de um produto e o preço do imposto. Com justiça tributária, para justiça social, para combater as desigualdades, nós vamos devolver 100% dos impostos para 73 milhões de brasileiros.
2: Reginaldo Lopes ressalta que o cashback alcança despesas essenciais, como energia, água, gás, internet, telefonia e esgoto. Ele também menciona a ampliação da faixa de isenção do imposto de renda como parte de uma agenda voltada à redução da carga tributária sobre os trabalhadores.
3: Feirantes de todo o país poderão ter isenção do Imposto sobre Produtos Industrializados, o IPI, na compra de veículos utilitários novos. A medida proposta por Adriano do Baldi, do PP de Goiás, visa beneficiar mais de 2 milhões de profissionais cadastrados.
2: O projeto reconhece o automóvel como ferramenta indispensável ao trabalho da categoria, o que justifica a isenção do tributo. Adriano do Baldi diz que a compra de um veículo será permitida a cada 5 anos, comprovada a inscrição regular do feirante por pelo menos 24 meses.
3: Termina agora o Jornal Câmara dos Deputados, produzido pela Rádio Câmara, com trabalhos técnicos de Wellington Teles e apresentação de Val Monteiro e Luciana Vieira. Uma boa noite para você.
2: A Voz do Brasil volta amanhã. Boa noite.
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19: 21 horas e 57 minutos.
20: 20 graus.
21: A quarta-feira tem tempo úmido instável em São Borja e o abafamento predomina, com 17 a 26 graus. Pancadas de chuva alternam com intervalos de melhoria e o sol aparece. Entre a quinta e a sexta-feira, o quadro é de alerta. A queda na pressão atmosférica irá formar um ciclone na sexta-feira, posicionada a sudeste do Rio Grande do Sul, que vai favorecer e acelerar a passagem de uma frente fria pelo território gaúcho. Nessas condições, há risco de temporais, com raios, rajadas de vento e até granizo, e períodos curtos de chuva forte. Em São Borja, o período mais favorável a condições de chuva deverá se concentrar ali entre a tarde e a noite da quinta-feira e as primeiras horas da madrugada de sexta. Durante o dia, a sexta-feira terá predomínio de tempo seco e frio intenso. Mínima de 11, máxima de 15 durante o dia, e à noite a temperatura cai mais, chegando aos 9 graus. Sábado e domingo, fim de semana do Dia dos Pais, se nada mudar, será de predomínio de tempo firme e o frio persiste nas noites, manhãs e madrugadas, com tardes de temperatura ao redor dos 18 graus. Da Metsu Meteorologia, está Elcio.

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2: 22 horas e 5 minutos, 19 graus.
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3: 22 horas e 14 minutos.
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1: 22 horas e 29 minutos. 19 graus.
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1: A quarta-feira tem tempo úmido instável em São Borja e o abafamento predomina, com 17 a 26 graus. Pancadas de chuva alternam com intervalos de melhoria e o sol aparece. Entre a quinta e a sexta-feira, o quadro é de alerta. A queda na pressão atmosférica irá formar um ciclone na sexta-feira, posicionado a sudeste do Rio Grande do Sul, que vai favorecer e acelerar a passagem de uma frente fria pelo território gaúcho. Nessas condições, há risco de temporais, com raios, rajadas de vento e até granizo, e períodos curtos de chuva forte. Em São Borja, o período mais favorável a condições de chuva deverá se concentrar ali entre a tarde e a noite da quinta-feira e as primeiras horas da madrugada de sexta. Durante o dia, a sexta-feira terá predomínio de tempo seco e frio intenso, mínima de 11, máxima de 15 durante o dia, e à noite a temperatura cai mais, chegando aos 9 graus. Sábado e domingo, fim de semana do Dia dos Pais, se nada mudar, será de predomínio de tempo firme e o frio persiste nas noites, manhãs e madrugadas, com tardes de temperatura ao redor dos 18 graus. Da Metsul Meteorologia, está Elcias.
2: 22 horas e 47 minutos.
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2: 19 graus.

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1: Duas horas e 57 minutos.
2: 19 graus.
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0: Aí, Caiçara Confidencial, sua boca mente, Zé Felipe e Ana Castela.
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0: Olha, um minuto para as 11, como é que tá a tua noite aí? Para quem tá no plantão, a gente tá aqui acompanhando você. Para quem tá em casa, tá bem acompanhado, né? Já ouvindo Caiçara Confidencial, aquele abraço, né? Olha o Fernando Cacerqui, ô Fernando, ligado na Caiçara em Canoas. Ah, que, o quê? Ah, boa, olha, vamos puxar essa lá do baú, né? Mordida de amor aí. Um abraço aí, Fernando, que é assim, que ligadinho também. Fala, meu amigo.
2: Paulinho Fante, já que estamos no Caiçara Romântico.
0: Isso, confidencial.
2: Possível, toca uma do Sampa Crio.
0: Ok.
2: Em homenagem à minha esposa, Josiane.
0: Olha aí, Sampa Crio, né? Vamos buscar um Sampa Crio aí pro nosso amigo Garcia, oferecendo pra esposa, a Josiane. Bete Madeira continua. Oi, Paulo, boa noite. Quero ver uma música com Ger Adriane, né? A nossa amiga Lucy, lá de Canoas. O José Cláudio, de Estância Velha, também tá ligado, né? Manda um alô pra mãe ali, pro Luiz Antônio de Canudos, Novo Hamburgo. O Faustão, de Dois Irmãos. Grande abraço aí, brigadão, hein? Quem mais aí? Opa, tem até vídeo aqui, hein? Para aí. Ah, é o meu amigo, rapaz, o Johnny Jobim, rapaz. Tá aí, tá ligadinho. O que será que vai sair de comida ali, hein? Ah, pena que não dá pra mim abrir o vídeo aqui, mas pelo que eu vejo vai ser coisa boa, né? Um grande abraço aí, nosso amigo Johnny Jobim já tá lá, né? Ah, sim, daqui a pouco a gente vai ter aqui, o Ramos mandou um texto aqui que fala das atitudes cotidianas que passam despercebidas e são coisas boas, né? Que a gente não observa. Quem mais aqui? Boa noite, Fante. Se puder rodar As Curvas da Estrada de Santos com Roberto Carlos, é o Wagner Fortes curtindo uma folga, né? 12x36, aí guerreiro, hein? Oferece para todos os vigilantes na escuta aí. Um grande abraço aí, Wagner. Curta aí a folga, né? Ligadinha aqui na Caiçara. E vamos atender aqui a nossa amiga Valquíria, né? E aliás, até mandou aqui um que fala do amor do Corinthians, né? Ela mandou aqui e que fala assim, né? O amor é paciente, é prestável, não é invejoso, não envaidece, nem é orgulhoso, né? Porque no amor não pode ter orgulho mesmo, né? O amor não tem maus modos, nem é egoísta, não se irrita, nem pensa mal. O amor não se alegra com uma injustiça causada a alguém, mas alegra-se com a verdade. O amor suporta tudo, acredita sempre, espera sempre e sofre com paciência. Nossa amiga Valquíria que mandou isso aí, né? É, do Corinthians, né? Obrigado aí, Valquíria. E ela pediu uma música também especial pro Raul, que é
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0: Fábio Júnior.

Pode ser que daqui a algum tempo haja tempo pra gente ser mais humano.

0: Esse é o Pedro Pecado. Tudo,
1: né? Pagode de qualidade.
0: Menos é mais, Simone Mendes, aqui na Caiçara.
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0: É, esse Pedro Pecado, né? Olha, 11:11 agora na Caiçara, estamos aí na noite da terça-feira, mas a gente invade aqui um pouco a madrugada da quarta-feira, né? A gente começa na noite da terça, mas invade um pouco a madrugada aí da quarta-feira. Olha, a gente continua com a temperatura, até caiu, tava em 21, agora já mudou, agora tá em 20 graus, então quer dizer que mudou, tava 21, já estava desconfiando, né, desses 21, mas agora sim, caiu um pouquinho, tá em 21 graus, daqui a pouco a gente vai atualizar aqui a previsão do tempo, como vai ficar o tempo nessa quarta-feira. Fala, meu amigo, como é que está aí, Itamar?
3: Boa noite, Paulo Fante. Pra variar a garganta, pra quem é locutor é ruim, né? Não é o meu caso.
0: Ah, mas, rapaz, é complicado, viu?
3: Tem problema de garganta.
0: É, esse tempo assim?
3: Com essa mudança.
0: Por mais?
3: Intempéries.
0: É, por tempo, mais?
3: E calor, frio, é brincadeira.
0: Não, por mais que cuide, Paulo, é complicado.
3: Vamos pedir uma música aí com o Leonardo e oferecer pra todos os ouvintes e profissionais da noite. Um abraço pro Vampiro. É o Itamar aqui da Fortaleza de Sapucaia. Tá no trabalho hoje, Paulo.
0: Vamos lá, né?
3: Tudo de bom. Voltaremos, Paulo. Até mais.
0: Volte sempre, né? Sabe que a Excel é confidencial, tá sempre aqui, de portas abertas, né? Olha, boa noite, Paulo. Sou a Valquíria de Viamão. Quero oferecer pro meu esposo Ronaldo a música do Marlon e Maicon, Preciso de Você. Olha só, essa música é linda, né? Valquíria de Viamão aí pro Ronaldo. E eu tô aqui recebendo hoje um texto do Ramos. Geralmente ele participa com pensamentos, né? E hoje ele resolveu mandar um texto reflexivo sobre atitudes boas do cotidiano que a gente não percebe, né? A gente só vê notícias, aquelas notícias que às vezes são ruins e que estão em destaque, né? Então o Ramos mandou aqui um texto que diz assim: ainda existem pessoas assim. Às vezes eu fico observando o movimento da cidade. Ainda nem amanheceu direito e já tem gente correndo para pegar o ônibus. Outros enfrentam quilômetros de trânsito. Tem quem saia de casa sem conseguir tomar um café com calma. O relógio parece mandar na vida de todo mundo. Vivemos dizendo a mesma frase: estou sem tempo. E no meio dessa correria, quase sem perceber, vamos deixando de olhar para quem está ao nosso lado. Mas sabe de uma coisa? Ainda existem pessoas que provam que um minuto pode mudar o dia de alguém. Eu vi isso acontecer. Um senhor estava parado na esquina. O semáforo abria e fechava. Os carros passavam apressados e ele não conseguia atravessar. Talvez por medo, talvez pela idade, talvez porque as pernas já não obedecessem como antes. Centenas de pessoas passaram por ele. Até que um rapaz, também com a aparência de quem estava atrasado para o trabalho, diminuiu o passo. Olhou para aquele senhor, sorriu, ofereceu o braço e disse apenas: vamos, vamos juntos. Atravessaram a rua. Foi menos de um minuto. Mas naquele instante, não era apenas uma rua que estava sendo atravessada. Era a distância entre a pressa e a compaixão. Outro dia presenciei uma cena diferente, mas igualmente bonita. Uma senhora tentava usar um celular para marcar uma consulta. Tocava na tela, apagava sem querer. Voltava ao começo, já estava quase desistindo. Até com a jovem percebeu a dificuldade dela. E essa jovem poderia ter seguido sua vida ou ficar ali, mas ela resolveu ajudar. Também, né, sentou ao lado daquela senhora e com a paciência, muita paciência, explicou tudo. Não uma vez, mas várias vezes que fosse preciso. Quando terminou, a senhora sorriu, como uma criança que acabou de aprender algo novo. E aquele sorriso dizia muito mais do que um simples obrigado. Fez lembrar que conhecimento só tem valor quando é compartilhado. Quantas coisas sabemos fazer e nem percebemos. Às vezes, um aplicativo que dominamos, um documento que sabemos preencher, uma informação que parece tão simples para nós, pode ser um verdadeiro desafio para outra pessoa. E é justamente aí que mora a oportunidade de fazer o bem. Não é preciso dinheiro, não é preciso aparecer, não é preciso que alguém aplauda, basta enxergar. Vivemos em um tempo em que as notícias ruins chegam primeiro. Elas ocupam espaço, chamam a atenção, fazem barulho, mas o bem continua acontecendo, só que faz menos barulho. Está naquele motorista que espera alguém atravessar, que tenha paciência, né? Naquela moça que ajudou a idosa, no vizinho que carrega uma sacola pesada, na pessoa que explica com paciência aquilo que já aprendeu, na mão estendida quando alguém mais precisa. Talvez essas atitudes nunca virem notícia, mas elas mudam histórias. E eu acredito que um mundo melhor não nasce de grandes discursos. Ele começa quando alguém decide não passar indiferente pela dor ou pela dificuldade do outro. No fim da vida, ninguém será lembrado pela pressa que tinha, mas certamente será lembrado pelo bem que fez. Então, que a correria nunca endureça o nosso coração, que nunca nos falte tempo para sorriso, uma orientação, uma palavra de incentivo ou uma mão estendida. Porque ajudar alguém não diminui nosso dia, engrandece nossa alma. E quem faz o bem descobre uma verdade que dinheiro nenhum consegue comprar: a felicidade de saber que, por alguns minutos, foi a resposta da oração de alguém. Obrigado, Ramos. Bonito. 11:18.

0: de você agora, né? Marlon e Maico aí, pedindo a Valquíria lá de minha mão pro esposo Ronaldo. Agora 11:30 aqui no nosso Caiçara Confidencial.
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0: Agora sim, chegou aquele momento de saber o que vai acontecer amanhã para você do signo de Áries, completinho. Áries, ó, vai ser uma quarta-feira boa. No trabalho encontra uma forma de se proteger do que lhe faz mal ou que atrapalha o seu desenvolvimento. Tá aí a dica, né? Encontre essa forma para você se proteger e para que tudo dê certo no seu trabalho. Agora, no amor, aceite a pessoa amada como ela é. Nada de querer mudar a pessoa amada. Algo fez com que você se apaixonasse por ela. Agora você quer mudar? Saúde boa, número 536 e a cor é amarelo, Áries. Ô, Touro, vai ser uma quarta-feira boa também. No trabalho, coloque suas ideias em ordem para desenvolver seus projetos. E no amor, o relacionamento todo precisa de uma pitadinha de compreensão, tá? Compreenda mais. Saúde, faça exercícios, número 92 e a cor é azul, Touro. Agora falando para você, Gêmeos, vai ser uma quarta-feira difícil. No trabalho, atenção para nervos e saúde abalada por problemas profissionais. Olha aí, preste atenção nesse estresse todo, tá? E no amor, relaxe, relaxe nos braços. Ah, aí sim, né? Relaxe nos braços do seu amor. E aí você vai ficar bem, né? Saúde, controle seus nervos. Número 129. E a cor é verde, Gêmeos. Agora 28 para meia-noite, Caiçara.
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0: Vamos ver quem é que tá por aqui, mandando mais recado pra gente. Olha só, boa noite.
3: Boa noite, Paulo. Aqui é o Zé da Borracharia. Mais um dia de trabalho vencido, com a graça de Deus. Agora, hora do sono do guerreiro, não é?
0: Merecido então, descanso.
3: Manda uma musiquinha pra nós aqui, pra minha nega véia. E até amanhã de manhã, né? Amanhã de manhã nós começamos tudo de novo, que o rádio fica ligado a noite toda. Eu e a nega véia ficamos curtindo a Caiçara.
0: Maravilha.
3: E durante o dia eu fico na borracharia curtindo a Caiçara. Então até amanhã, que Deus quiser.
0: Até amanhã, véio da borracharia. Bom descanso aí, né? E segue ligadinho na Caiçara. Boa noite, uma ótima programação. Anderson, trabalhando na LQC. É, poderia tocar uma música do grupo Fundo de Quintal. Um grande abraço aí para todos meus amigos espalhados por esse Brasil. Tá certo, Anderson. Bom saber aí que tu tá ligado. Bom trabalho. Acho que é na LQC, né? LKC. Vamos ver quem mais aqui. Boa noite, Fante. É a Lida. Amigo, uma música do Julio Iglesias, oferecer para todos que estão na sintonia. Valeu, Leda, obrigado, um grande abraço. Quem mais aqui também? Olá, Paulo, tudo bem? Estou no trabalho, meu plantão, né? Noturno de 12 horas, aqui na Bela Vista, Zona Norte, até às 7 da manhã. Vamos lá, tamo junto aí, guerreiro. Sabe que a Caiçara tá junto, né? Não abandona. Uma música do Raul Seixas, é o Vitor Hugo Vital, né? Ele que tá aí no plantão, né? Até às 7, né? Invadindo a noite. Começa na noite, vai toda madrugada, né, meu amigo? Um grande abraço pra você. E agora, no Caiçara Confidencial, a gente vai naquelas curvas. 27 para meia-noite.

0: pedindo amor aí, mano a mano, aqui no nosso confidencial. Agora, 14 pra meia-noite.
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0: Agora eu vou falar aqui, ó, os presságios pra você, Câncer. Vai ser um dia bom, tá? Uma quarta-feira boa. No trabalho, observe os sinais pra tomar iniciativa pra um novo rumo na sua vida. No amor, tente melhorar os ânimos de sua família. Na saúde, fume menos, tá? Ou segura esse cigarro, né, Câncer? Número 215 e a cor é rosa. Falando pra você, Leão, olha, vai ser um dia variável na tua quarta-feira. No trabalho, não aceite menos do que você está disposto a dar. Já no amor, na vida pessoal, você precisa ser mais positivo, tá bom, Leão? Saúde tá normal, número 420 e a cor é cinza, Leão. Agora eu vou falar pra você, Virgem. A tua quarta-feira vai ser uma quarta-feira boa. No trabalho, mesmo com tantos compromissos, tente desacelerar um pouco o seu ritmo, tá? Mesmo com tanta coisa aí, dá uma desacelerada, tá? Agora no amor, pegue leve com quem você ama. Olha aí, né? Tá pegando muito pesado. Vai lá, pega leve com a pessoa, tá? Saúde, tente relaxar. Número 78 e a cor é vermelho, Virgem. Agora 13, faltando pra meia-noite.
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0: E você continua mandando seu recado aí pelo nosso WhatsApp, que é o 99987-8101. Boa noite, aqui é a Jaci, de Rio Grande, mas estou em Porto Alegre, na casa da filha, no Jardim Botânico. Olha aí, que legal. Quero uma música com Fábio Júnior. Abraços a todos os amigos, tá certo? Jaci, seja bem-vinda também na Caiçara, tá? Tem mais aqui. Dando aquele boa noite. E você, hein? Tá fazendo o quê, hein? Nessa noite, já quase invadindo a madrugada da quarta. Vamos nesse trem?

0: totalmente pra você que já invadindo a madrugada da quarta-feira, meia-noite e cinco.
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0: Olha, vou falar pra você, Libra. A tua quarta-feira vai ser variável. No trabalho você estará ligado e eficiente no ambiente de trabalho. Já no amor, Libra, não se torture como com o que já é passado. O que já passou, Libra. Que vale daqui pra frente, tá? Saúde, procure descansar. Número 812, a cor é marrom, Libra. Escorpião, olha, vai ser um dia bom, né? Na tua quarta-feira. No trabalho, dia muito bom para ganhar dinheiro ou ter uma segunda renda, olha aí. E no amor, não queira atropelar os acontecimentos, tudo tem sua hora. Não queira apressar o processo aí, tá bom? No amor também tem isso, né? Tem tempo e hora certa, tá bom, Escorpião? Saúde, cuide da alimentação, número 136 e a cor é branca. Falando para Sagitário, olha, Sagitário, vai ser um dia favorável. No trabalho você estará extremamente produtivo, empregando capacidade e disposição em tudo que fizer. Tá muito bom. Já no amor, você estará atraindo olhares. Ah, olha aí, atraindo olhares, Sagitário. Você vai estar chamando atenção, hein? Se for esse o objetivo, tá? Saúde, alimente-se com moderação. Número 199. E a cor é lilás, Sagitário. Meia-noite 7, Caiçara.
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0: Olha quem tá mandando recado aqui. Boa noite, Paulo. Sou a Regina. Quero oferecer para minha mãe, Maria, e também para os meus irmãos Felipe e Luciano a programação do Caiçara Confidencial. Muito obrigado. Eu que agradeço aqui, né, Regina? A você e a família que estão ligados na Rádio Caiçara. A Suzy também dando boa noite. Quem mais? Boa noite, Fante. Manda beijos pra minha esposa, a Jana, e meu filho João Vitor. É o Dunga. O Dunga açougueiro, né? Da, lá da Antônio de Carvalho. Um grande abraço aí pro Dunga. Quem mais aqui também? A Marlene do Menino Deus tá ligadinha na Caiçara e diz que tá que nem ontem comendo chocolate. Ah, coisa boa. Também gosto de chocolate. Ô, Marlene. Um abraço aí.

0: Luan Santana, 2050 é o nosso Caiçara Confidencial.
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0: Meia-noite 23, vamos finalizar aqui o horóscopo.
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0: Já estamos aí vivendo a quarta-feira e eu vou dizer para você, ô Capricórnio, que a tua quarta-feira vai ser boa. No trabalho, tente valorizar mais. Sua capacidade é vista por todos. Corra atrás de novas oportunidades. Já no amor, dedique-se mais ao seu amor. E na saúde, reaja ao desânimo. Número 214 e a cor é verde, Capricórnio. Aquário, olha, vai ser um dia favorável. No trabalho, a tranquilidade e a clareza de pensamentos poderão ajudá-lo a resolver assuntos importantes. Já no amor, mostre-se solidário a um amigo. E na saúde, Aquário, exercite-se mais. Número 25 e a cor é amarelo, Aquário. Vou falar para você, Peixes, que vai ser uma quarta-feira perturbada, né? Olha, no trabalho, não se deixe abater pelas dificuldades. Todos os obstáculos poderão ser vencidos pela força de vontade. Já no amor, grandes chances de conhecer um novo amor, se for o caso, tá? Saúde, descanse mais, número 123 e a cor é laranja, Peixes. Agora meia-noite 24 aqui na Caiçara.
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0: Vamos ver quem tá por aqui, já mandando recado também. A nossa amiga, a Rose, tá ligadinha, pedindo música com Bruno e Marcos.

0: Rony. Nossa amiga Salete, um abraço aí pra Salete, família, né? A Salete, a Lavínia, o William, um abraço aí pra todo mundo. E mais aqui, a Ilka continua ligada também, dando aqui, desejando uma abençoada noite, iluminada, né? Uma iluminada quarta-feira com muitas bênçãos. Que seja assim, né, minha amiga Ilka, pra todos nós. E a gente segue aqui, ligadinho, né? Acompanhando você que tá aí no plantão da madrugada, pra quem tá aí no trabalho, né? Tá ligadinho na Caiçara. E você, né, que já tá aí no aconchego do lar, quase já na cama aí, né? Quase dormindo.
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0: Mas não dorme não, né? Fica ligado aí. Meia-noite 25, hein?

0: trouxe Matias, tentei te esquecer, agora 12:50.
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0: 12:50, já vivendo aí a quarta-feira, esse 5 de agosto. Vamos saber quem mais está comigo nessa madrugada aqui. A nossa amiga Denilce. Aí,
2: boa noite,
0: Denilce.
2: Fante.
0: Tudo bem?
2: Quase na hora de descansar.
0: É mesmo?
2: Tá quase na hora, né? Meu coração. Quero mandar para o meu esposo Rubem e para todos que estão na escuta. Um beijo, Denilce de Canoas.
0: Valeu, Denilce. Fala, meu amigo vampiro.
3: Bom dia, Fante.
0: Bom dia.
3: Aqui na Ronda, né?
0: Certo.
3: Minha triste uma amiga que saiu do banheiro, caiu morto no chão, cara.
0: É mesmo, cara?
3: Casa, igual de serviço, foi tomar um banho.
0: É.
3: Saiu do banheiro e já caiu.
0: Nossa,
3: gelado,
0: rapaz. Mas que situação, hein?
3: Mas bota uma aí, nem vou pedir nenhuma, mas só se dá um bom dia e dizer que.
0: Ô, rapaz, sinto muito aí pelo teu amigo aí.
3: É. Saúde aí, vida aí, temos junto.
0: É verdade, né? A vida é.
3: Um abração aí.
0: Um abraço aí, vampiro.
3: Na batalha.
0: Tamo junto, cara. A vida é essa, né? Então tem que, né? Não deixe pra amanhã se você tem um amigo, dê um abraço nele, né? Nunca se sabe as próximas horas. Oi, Paulo, boa noite. Boa noite. A nossa amiga Lucy continua ligada. Quem mais aqui também? A nossa amiga Rose. A amiga nossa aqui, a Beth Madeira, já tá aguardando a madrugada daqui a pouco, né? Na partida 1, o Carlos vai fazer o comando aí do show da madrugada. Tem mais aqui. E a gente segue aqui com o nosso Caiçara Confidencial. Esse cara sou eu.

0: 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É dizer, é o sul do meu país, né? Mas é o sul do meu coração, banda Catiaqueira.
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0: 12:55 e a gente tá por aqui ainda, mas já tô de saída, né? Porque você sabe, eu tenho que sair, que ele tá chegando. Ele vai fazer o show da madrugada, né? E eu sei que ele já tá ali com a produção especial, que o show acontece, aliás, a madrugada acontece aqui na Caiçara. Você sabe disso, né? Faz tempo, né? Meu amigo Carlos, como é que você está? Tudo bem?
2: Paulo Fante, tudo certo?
0: Tudo certo.
2: Tudo bem, graças a Deus, cara. Clima gostoso, às vezes dá um chuvisqueirinho e para, meu.
0: É, tem um esquisinho,
2: tá assim, né? Vem um pouquinho, para.
0: É, bem assim.
2: Não sei como vai ser, mas durante a madrugada aí a gente vai te informando aí.
0: Vai atualizando a previsão do tempo.
2: Vai atualizando aí.
0: Sempre.
2: Tempo e temperatura.
0: Exatamente. Você tá sempre bem informado aqui na Caiçara, né? Além de ouvir uma boa música, tem a companhia, o carinho aí do Carlos durante a madrugada, então se liga aqui. Carlos, bom trabalho, obrigado aí, né?
2: O coração batendo mais fraquinho agora, porque ouvindo o Paulo Fante ali, com aquelas músicas e aquelas mensagens ali, o coração acelera, velho.
0: O coração vai lá, né?
2: Vai, o coração bate forte.
0: Eu dou uma trégua aí pro pessoal já sobreviver.
2: Vai lá, toma uma aguinha doce agora, calma o coração.
0: Tudo vai passar, tudo é questão de tempo.
2: Bom descanso, Fante.
0: Valeu, Carlos, bom trabalho.

51. Pode mandar aí, pode indicar aí a tua preferida. Daqui a pouco eu falo pra você de Áries, Touro, Gêmeos, tem também a nossa reflexão e tem o teu toque aqui na Rádio Caiçara. 20 graus e a temperatura. Salve, salve. 5 de agosto, Caiçara.

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1: Ótima noite aí pra você. Curtimos então a Galega de Chapéu, o cheirinho de Dove. Vou rodar daqui a pouquinho. Pra quem pediu aí, cheiro de Dove, o César Moreno.

0: Panda, eu te seguro. Daqui a pouco eu falo para você de Aristônio Gêmeos e temos também a nossa reflexão na madrugada aqui da Caiçara.
1: E aí, seu Carlos, opa, aqui é o Maravilha Benevelli. Quero mandar um abraço para minha família, pro meu amigo Márcio, o Valdinei e todo o pessoal da Garcia.
0: Uhum.
1: E uma música assim, amigo locutor, eu peço por favor, toque no rádio essa música dela, que eu fiz pra ela, do jeitinho dela, amigo da TV, eu conto com você. Aí do Leandro Nava, se puder mandar o áudio, a música agradeço.
0: O nome dessa música. O nome dessa música aí é Mensagem. Valeu, meu guri. Obrigado aí pela audiência. Aqui, Rádio Caiçara. Ótima noite. 1:10, 20 graus e a temperatura. Tempo nublado. Salve, salve. Estamos aí na quarta-feira. Já quarta-feira, dia 5 de agosto.

0: Mensagem do Leandro Leonardo aqui na Rádio Caiçara. Ótima noite, agora 1:14. Beijos pra Ana. Oi, Ana, seja bem-vinda aí, tá? Bom dia pra ti também. A Ana Marques em Sampa. Tá curtindo aí a Rádio Caiçara, que legal. Obrigado aí pela audiência, Ana Marques. Quem mais curtindo aí? Manda mensagem para 99987-8101. 99987-8101.
1: Ai, Carlos, errei até o teu nome, chame de Fante.
0: Me chamou de Fante? Normal, normal, não dá nada. Acontece, isso acontece.
1: Oi, Carlos, Colete Madeira. Carlos, com as músicas do Fante, deu das 8 horas. Meu Deus do céu, haja coração. Então, pra curtir, Zezé de Camargo, Amor Selvagem. Um beijo.
0: Valeu, valeu, valeu. Beijo pra ti também. O Amor Selvagem do Zezé e Luciano aqui na Caiçara. Tá certo. 20 graus é a temperatura. Seja sempre bem-vindo e sempre bem-vinda aí, tá? A minha amiga Lidiane. A Lidiane. A Lidiane tá indo a Protásio Alves curtindo a Caiçara. Obrigado.
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0: 20 graus é a temperatura, um chuvisquinho aqui, um chuvisquinho ali, e assim nós vamos durante a madrugada. Daqui a pouco a previsão do tempo aí para ti, para esta quarta-feira. O Galdino tá aí trabalhando. Bom trabalho aí para ti, ô Galdino. Sempre bem-vindo ao som da Rádio Caiçara, tá? Ótimo serviço aí para ti.
1: Boa noite, Carlos.
0: Oi.
1: Boa noite, pessoal da Caiçara.
0: Ótima noite.
1: Liriana de Cachoeirinha.
0: Legal, Liriana.
1: Mais uma vez, mais um dia.
0: Mais um dia, graças
1: a Deus.
0: Vamos
1: embora na companhia da Caiçara.
0: Coisa boa.
1: Vamos.
0: Descansar, né?
1: Forte abraço.
0: Outro
1: saúde, muita paz. Fiquem com Deus.
0: Amém.
1: Se possível.
0: É, qual?
1: Tocar uma música bem bonita.
0: Diga.
1: Uma música do Amado Batista, Lista de Compras.
0: Uhum.
1: Obrigado.
0: Vamos ver se eu tenho aqui. Valeu, obrigado aí pela companhia.
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0: Antes eu tenho Fruto Especial do Bruno e Marrone. Agora 1:21, esta é a Rádio Caiçara e o Show da Madrugada. Daqui a pouco eu falo pra ti que é de Áries, Touro e também Gêmeos.

0: fruta especial no show da madrugada aqui da Rádio Caiçara. Excelente noite aí pra você e muito, muito obrigado aí pela audiência sempre.
1: Bom dia, Carlos.
0: Oi, tudo bem?
1: Tudo bom, Carlos
0: tudo
1: Alberto?
0: Certo, tudo ótimo e contigo?
1: Aqui é a Ângela Bonja.
0: Oi, Ângela.
1: Estou tomando um cafezinho bem quentinho.
0: Olha aí, coisa boa.
1: Cappuccino.
0: Batidinho assim?
1: Batidinho.
0: Olha aí, que maravilha.
1: Eu gostaria de ouvir a música da... da Marina.
0: Marina. Qual da Marina?
1: É... Magia Colorida.
0: Magia Colorida com a Marina. Beijos pra ti, Ana Vilela, no cafezinho aí, no cappuccino. Muito bem-vindo aí. Bonja, alô Bonja, QAP. Todos os porteiros e vigilantes de plantão, grande abraço do porteiro Gasparim da STV Segurança. Legal, obrigado aí pela companhia, gente boa. E o Luciano da Farrapos, tá aí, Luciano?
2: Bom dia, Carlos Alberto. Bom trabalho.
0: Obrigado.
2: Já com segurança pra sua casa.
0: Valeu, amém, que assim seja.
2: Obrigado.
0: Valeu, Luciano da Farrapos. Queridão, sempre bem-vindo aí. Tudo de bom, uma excelente quarta-feira. Mandar um abraço aí, ó. É pra Ana que tá ligadinha, Roberto Carlos, boa, do Roberto Carlos. Quem mais curtindo aqui a Caiçara, ótimo trabalho, programa Nota Mil, obrigado, viu? Junior Rivers.
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0: Essa aí? Do you wanna dance? MF ligadinha, maravilha. Johnny Rivers, ou Johnny Rivers. Oh, Deise, tudo bom, Deise? Teutônia, alô, Teutônia, Vale do Taquari, música do Amado Batista. Certo, a Deise e o Juliano, ao som da Rádio Caiçara.
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0: Antes eu tenho aqui, ó, Magia e Mistério do Guilherme Santiago. Ó, já eu falo pra quem é de Áries, Touro e Gêmeos. 1:27, boa noite. Caiçara.

Magia e Mistério aqui, Rádio Caiçara, Guilherme Santiago. Ótima noite, agora 29 faltando para as duas, 29 minutos faltando para as duas. Tá trabalhando, hein, de velho? Bom serviço aí, tá? Perdeu o sono? Hein? Não conseguiu dormir ainda? Tá aí curtindo a Rádio Caiçara, que legal, curtindo.

0: Ares, Touro e Gêmeos.
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0: Confere a hora, 29 faltando para as duas, Ariano e Ariana. O dia vai ser bom, a quarta-feira vai ser boa. Encontre uma forma de se proteger do que te faz mal ou que atrapalha o teu desenvolvimento no trabalho. Aceite a pessoa amada como ela é. A saúde tá boa, 536 é o número de sorte para hoje. A cor é amarelo. Para quem é de touro, oi taurino, oi taurina. Coloque suas ideias em ordem para desenvolver os seus projetos. No amor, relacionamento precisa de uma pitadinha de compreensão. Agora na saúde tem que fazer exercícios. 92 é o número de sorte para hoje, a cor é azul. E para nós de Gêmeos, hein? O dia, meu Deus, vai ser difícil para nós. Hein, Gêmeos? No trabalho. Atenção para nervos e saúde abalada por problemas profissionais. No amor, relaxe nos braços do seu amor. A saúde controle os seus nervos. 129 é o número e a cor é verde. Falei para você de Áries, Touro, Gêmeos. Já já eu falo para você de Câncer, Leão e também para você que é de Virgem.
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nossa reflexão de hoje é sobre o Dia Nacional da Saúde. Para você que está ouvindo agora, hoje é o Dia Nacional da Saúde. E eu quero te lembrar de algo simples, mas muito importante. Saúde não é só não estar doente. É ter equilíbrio no corpo, paz na mente e leveza no coração. Cuidar de si mesmo não é egoísmo, nem perda de tempo. É o maior ato de amor que você pode fazer por você e por todos que te amam. E não precisa de muito. Respirar fundo, um alimento com carinho, um momento de silêncio, um sorriso para quem passa. Pequenos cuidados diários constroem uma vida inteira de bem-estar. Então valorize o seu bem mais precioso, a sua vida, a sua saúde. E cuide-se com carinho todos os dias.

0: Rádio Caiçara, do You Wanna Dance.
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0: Bom dia pra você, obrigado aí pela companhia de sempre. As madrugadas aqui da Caiçara. E tem pedidos aqui pra Roberto Carlos. Já separei o Roberto Carlos, essa música é demais, adoro. Outra vez do Roberto Carlos. Já vou falar pra você de câncer, leão e virgem. Fica ligadinho aí na Caiçara. Tem a nossa audiência, tem a nossa turma aí, mandando aquele alusão. Wagner, o Wagner Fortes, vigilante, em Massarambá, no Rio Grande do Sul. Hoje tá de folga, mas tá curtindo aí a Caiçara. Que bom, obrigado aí pela audiência, viu? Todos os profissionais aí das guaritas que estão na sintonia da Rádio Caiçara. Quem tá em casa também, é o Renato, desejando aí uma ótima madrugada, na graça de Deus, todos os ouvintes da Rádio Caiçara. Se tiver aí o amor e a amizade do João Mineiro e Marciano, essa aí é do fundo do baú. Essa, mas eu tenho a chave do baú. Não te assusta. O possível eu faço aqui, meu guri. O impossível, pelo menos, eu tento, viu? E essa música aí é demais. Ô, Carlos, eu tô em casa hoje. Tô de folga. Mas, cara, eu passo por isso também todos os domingos. A minha folga é de sábado pra domingo, né? Aí o que que acontece? 1:30, 2 da manhã, eu tô acordado. E a dona patroa dorminha. Bem tranquila. Não adianta, a gente acostuma com a noite. E eu faço a mesma coisa. Fonezinho no ouvido, fico curtindo aí a Rádio Caiçara. Até o sono bater de novo. Mas faz parte, né? Depois de acostumar na rotina, é isso aí. Mas, ô Carlos, a minha pequena grande mulher tá dormindo. Eu aqui com o fone de ouvido, curtindo a programação. Boa folga aí pra ti, Renato. E muito obrigado aí, tá? Sempre, sempre, sempre bem-vindo ao som da Rádio Caiçara. Sempre, sempre. O Renato, brigadão aí. Quem mais curtindo? Temos aqui, ó, iluminada quarta-feira com muitas bênçãos. A Ilka, amada Ilka, beijos aí pra ti. Já tomei o meu café, Carlos. Ó, aquele cafezinho da madruga tem que ter, né, o Antônio? Aquele cafezinho pra dar uma acelerada. Abraços aí pra ti. Abraços pra todos os padeiros curtindo aí a Rádio Caiçara, o show da madrugada. 17, faltando para as duas, boa noite. 17 para as duas, 20 graus é a temperatura. O tempo está nublado nesta quarta-feira, quinto dia. Hoje é o Dia Nacional da Saúde.

0: voltando para as duas. Ótima noite, canceriano e canceriana.
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0: Para você de câncer, observe os sinais para tomar iniciativa para um novo rumo na sua vida, canceriano. No amor, tente melhorar os ânimos de sua família. Na saúde, fume menos. Ou melhor, largue o cigarro, viu? 215 é o número, a cor é rosa. 13 faltando para as duas, para você que é de leão, não aceite menos do que você está disposto a dar. No amor, na vida pessoal, você precisa ser mais positivo. A saúde está tudo normal. 420 é o número, a cor é cinza. Virginiano e virginiana, mesmo com tantos compromissos nesse dia, tente desacelerar um pouco o seu ritmo. No amor, pegue leve, muito leve com quem você ama. Na saúde, tente relaxar. 78 é o número, a cor é vermelho. Falei pra você de câncer, leão, e também pra você que é de virgem.
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0: Bora lá, nossa audiência, brigadão aí pela companhia. 12 faltando pras duas.
3: Boa noite, Carlos.
0: Oi.
3: Aqui é o Guilherme de Porto Alegre.
0: Ô, Guilherme.
3: Poder rodar pra mim música que vai pra Santa Catarina.
0: Tá.
3: Uma boa semana pra vocês da Caiçara.
0: Obrigado, queridão.
3: E um bom retorno depois pra casa, Carlos.
0: Tá, certo.
3: Fica com Deus, tá bom?
0: Valeu, fica com Deus aí tu também. Obrigado aí pela companhia. A música Vou pra Santa Catarina é com o Terceira Dimensão. Maicon Leal. Tudo bem? Maicon Leal na companhia.
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0: E Terceira Dimensão, Vou pra Santa Catarina.

0: Guilherme, abraços aí, obrigado pela indicação aí do Terceira Dimensão. Eu vou pra Santa Catarina, agora 8, faltando pras 2, ótima noite.
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0: Alô, Teutônia, Deise, Deise, obrigado aí pela companhia, tá? Toda a galera em Teutônia e juntamente aí com o seu amor.

0: Este é o Amado Batista aqui na Rádio Caiçara. Ótima noite, o Quarto Negro. Ô, saudade dessa música aí. Quarto Negro, Amado Batista, tudo bem por aí? Tudo na boa? Eu tenho que falar pra você de Libra, Escorpião e Sagitário, né? Daqui a pouquinho. Libra, Escorpião e Sagitário, na Rádio Caiçara, no Show da Madrugada. O Terceira Dimensão, Voo para Santa Catarina. E a nossa turma aí, a nossa audiência. Oi, oi, oi, oi, oi, oi.
1: Iluminado seja essa lâmpada que tem dentro de ti, que nos traz uma noite tranquila,
0: coisa boa,
1: de muita paz, com muita saúde.
0: Amém, amém.
1: É muito bom escutar essa voz de ouro.
0: Coisa boa. Obrigado, amor.
1: Eu sou a Cléia do Planalto.
0: Bem-vinda, Cléia.
1: Peço para você.
0: Qual?
1: Eu gosto de tudo que é música, mas
0: sim,
1: os títulos, as pessoas cantam, às vezes eu esqueço.
0: Sim.
1: Mas se você conseguir, Luiz Marrenco.
0: Tá.
1: Que fala em águas.
0: Batendo água.
1: Bate o... Eu não sei se bate o casco.
0: É, não, batendo assim. Água. É batendo água mesmo.
1: Isso. De escutar.
0: Tá.
1: Eu estou aqui agora, nesse momento.
0: Aham.
1: Escutando você.
0: Obrigado.
1: Falar, voz muito linda.
0: Que bom.
1: É uma benção.
0: É uma benção.
1: Uma lâmpada acesa dentro desse ser humano que só nos passa mensagens boas.
0: Coisa linda. Obrigado,
1: ser atendida, amada. Obrigada.
0: Vai ser atendida sim, batendo água com o Luiz Marenco aqui na Rádio Caiçara. Amada Cléia. Obrigado aí, anjo. Obrigado e tenha uma ótima noite, viu? Tenha uma ótima noite aí. Pra quem tá em casa de boa, tem muita gente que tá de folga, mas não consegue dormir, né? Trabalha à noite, já tá no ritmo. Tá bom, vamos lá então. Vamos ver a Caiçara até às 6, 7, 8, 9, 10, 11, meio-dia.

0: Essa é a indicação da Cleia aqui na Rádio Caiçara, batendo água. É, mas olha, cara, eu vou te falar que tem um chuvisqueirinho aqui e outro lá. Tá de leve o negócio. Que bom que continue assim, né? Mas vai mudar aí, vai mudar. As coisas vão mudar. O frio vai voltar, né? Cara, tava tão bom pra ser verdade, as temperaturas 21, 22, 23 graus, eu acho uma maravilha. Tem gente que não gosta de calor, né? Eu não gosto do frio, mas de jeito nenhum.
1: Bom dia, Carlos, aqui é o Beto, do bairro Rio Branco, Canoas.
0: Tudo bem, Beto?
1: Queria saber se tu pode tocar pra mim uma música do Elvis Presley, Love Me Tender.
0: Love Me
1: Tender. Se a minha tradução tiver certa, é Ame-me com Ternura.
0: Olha aí, Leve-me com Ternura.
1: Eu acordei agora e vi que tava tocando Johnny Rivers. Vou pedir o Elvis, então, claro. Ele toca pra mim.
0: Fez bem, fez bem.
1: Uma boa noite a todos e ofereço a todos os ouvintes.
0: Boa noite pra ti também, obrigado aí. Love Me Tender. É, essa música é maravilhosa. Elvis Presley. Obrigado aí, Beto. Eduardo Nunes, mandando aí, Eduardo Costa, olha ela aí, e para quem sempre está na escuta da melhor, valeu, grande abraço aí, valeu. Ai, amiga do Eduardo, aqui é amiga do Eduardo, a música do Eduardo Costa, e olha ela aí. Para quem sempre está na escuta aí da melhor, que é a Rádio Caiçara. Tá bom, obrigado aí pela companhia. E o André tá fazendo o que aí, André?
2: Bom dia, Carlos.
0: Bom dia.
2: André da área.
0: Olha aí.
2: Escuta de plantão.
0: Vamos lá, vamos lá.
2: É, o Juventude já caiu.
0: Olha aí, viu?
2: Só falta o Grêmio cair hoje.
0: Vai saber, né?
2: E o Colorado cair amanhã, quinta-feira. Já pensou? Os três gaúchos fora da Copa Brasil, que fiasco.
0: Que fiasqueira, hein?
2: Bom, futebol eu não duvido nada, né, cara?
0: Não,
2: tudo
0: não
2: pode acontecer, né, cara?
0: É, tudo acontece.
2: Deus me livre.
0: É por aí, cara.
2: Carlos, toca esse aqui pra nós, Chitãozinho e Xororó.
0: Qual?

0: Senhor, estando comigo.
1: Amor,
0: feliz para todos que estão na escuta. André Gremista.
1: Ô, André Gremista, André na área.
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1: Muito bem, para você que é de Libra, Libriano e Libriana, é variável o dia. Você estará ligado e eficiente no ambiente de trabalho, hein, Libriano? No amor, não se torture com o que já é passado. Na saúde, procure descansar. 812 é o número de sorte, a cor é marrom. Agora 2:04, para quem é de Escorpião, o dia é bom. Dia muito bom para ganhar dinheiro ou ter uma segunda renda. No amor, não queira atropelar os acontecimentos. Tudo tem a sua hora. Então tenha calma, uma coisa de cada vez. A saúde, cuide da alimentação. 136 é o número, a cor é branco. Para quem é de Sagitário, dia favorável e você estará extremamente produtivo, empregando capacidade, empregando.

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0: excelente noite aí pra você. Temperatura gostosa neste momento de 20
1: boa noite,
0: graus.
1: Carlos, opa, não escuta aí, não.
0: Olha
1: não
0: aí.
1: Escuta aqui, eu, o Daniel e o Arthur. Estamos aqui na escuta.
0: Que maravilha, hein?
1: Tá caindo os pingos d'água aqui na cavalhada já.
0: Tá até devagar, né?
1: E amanhã de noite eu vou dar um pulo aí na madrugada.
0: Chega
1: aí. Vou levar aquele pastel aí.
0: Traz um pastel.
1: Você entra com café.
0: Isso aí.
1: Um abraço.
0: Valeu.
1: Pessoal aí, ó, se cuida aí, quem tiver aí no trabalhando na madruga aí, os motoboy aí, ó.
0: Devagar, hein?
1: Isso, pessoal aí, ó.
0: Vamos amanhã, né?
1: Tenha consciência na direção.
0: Isso aí, Cláudio Torelli, Daniel e toda a turma aí trabalhando com o rádio ligado na Caiçara, todos os motoboys, as motogirls também, né, o Torelli? Motorista de aplicativo ao som da Rádio Caiçara, que maravilha! Coisa boa saber que você está aí curtindo. Sempre bem-vindo aí, sempre bem-vinda, tá? Tem mais aqui mandando aquele toque bacana. Ah, o Michael Leal, bom dia, Carlos, tô na escuta aí. Grande vencedor, hein? Michael Leal, ao som da Rádio

0: jeito, aí nós bebe mesmo. César Moreno, rainha musical, cheiro de ouve. 12, gente boa, já saiu o chimarrão ou o cafezinho aí? Hein? Certamente. Carlos, pode ser Cavalo Preto, tá bom, Cavalo Preto é com o Sérgio Reis, pra quem pediu aí. Hoje fechamos um ano de muito amor, obrigado, valeu Deise, parabéns, que venham muitos e muitos anos, tá? Que venham muitos anos.
1: Bom dia, Sérgio.
0: Bom dia.
1: Bom programa pra
0: obrigado,
1: você.
0: Obrigado, obrigado.
1: Estamos aqui escutando.
0: Olha que maravilha.
1: Toca pra nós, Menina Não Corte o Cabelo.
0: Menina Não
1: Acredito
0: Corte
1: que é por seu
0: o cabelo,
1: pause, alguma banda que eu não lembro. Pra curtirmos. Beijo, tá Denise de Canoas.
0: Valeu, beijos aí pra ti. Obrigado aí pela audiência, tá? A Menina Não Corte o Cabelo. Viu o seu. Viu?

0: cabelo é lindo demais. Ó, viu seu pause. Denilce, abraços aí pra ti e pra tua família aí. Obrigado pela audiência nesta madrugada gostosa de 20 graus. Um chuvisquinho aqui, um chuvisco lá, e assim nós vamos nesta madrugada. Aí durante o dia deve chover, viu? Já tá saindo o chimarrão. Ô, Cláudio, já saiu um chimarrãozinho, bagualudo e topetudo. Ah, coisa bom, chimarrãozinho na madrugada, né? É muito bom. O Eduardo Nunes, tem uma música aí do Eduardo Costa, olha eu aí pra ti, especialmente pra te escutar, juntamente com a melhor rádio que é a Caiçara, tá? Tem música pra ti aí, Eduardo Nunes. Abraços e obrigado aí pela audiência e pela carona, pra quem tá curtindo. O Beto disse que ouviu Johnny Rivers, Do You Wanna Dance? E aí ele pensou, peraí, se tá tocando Do You Wanna Dance, eu vou pedir um Elvis Presley. Eu vou pedir um Elvis Presley. E sabe qual música do Elvis Presley que ele pediu? Love Me Tender.
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0: Que maravilha. Grande dia aí pra ti que tá trabalhando. Obrigado aí pela carona, amigo motorista.

Elvis Presley aqui na Rádio Caiçara. Ame, mas ame com ternura. Ame com ternura. Love Me Tender. Essa música aí, Love Me Tender, do Elvis Presley, essa música foi lançada no dia 28 de setembro de 1956. E ela também faz parte do primeiro filme que o Elvis recebeu o mesmo nome de Love Me Tender. A canção fala de um amor profundo, sincero, eterno, né? Para a pessoa amada, com muito amor, com muito carinho, com muita doçura, fidelidade, e dizendo que essa pessoa entrou na sua vida por completo e que seus sonhos só fizeram sentido ao lado dessa pessoa amada aí. É uma das baladas mais românticas e conhecidas da história da música. E como a letra é protegida, né? Com muito amor e com muito carinho. De Elvis Presley, feito com ternura e carinho. Ame, ame com leveza aí, tá? Ame com ternura, ame, e ame muito. Como é que tá o coraçãozinho aí? Tranquilinho? Ei, olha só, rapaz, depois dessa música aí, abrindo o coração da Caiçara. Ô Daniel, Morro da Conceição, obrigado aí pela audiência, meu guri, sempre bem-vindo.

0: show da madrugada da Rádio Caiçara, 2:29, eu disse 2:29, 20 graus e a temperatura. Agora o Rio Grande do Sul vai seguir aí abafado, tem muita umidade nesta quarta-feira e chuva irregular. Tem riscos também de temporal que ocorrem a partir de amanhã, quinta-feira, na quinta e na sexta, com a virada do tempo. E, meu irmão, e a temperatura, viu? Tudo muda, tudo muda. A partir de quarta e quinta, aí teremos temperaturas aí diferenciadas. A máxima prevista é de 24 graus hoje, a mínima prevista é de 18 graus. E aí, tá tudo certinho? Tá tudo tranquilinho? Mandou tua mensagem? Eu não mandou ainda. Então manda aí a tua mensagem, 99987-8101. Ô Carlos, quarta-feira abençoada aí pra todos os ouvintes da Rádio Caiçara, abração pra ti, Renato Leal de Capivari. Tá no intervalo aí, Renato? Bom intervalo aí pra ti, tá no lanchinho e curtindo a Caiçara. Bom trabalho aí, pessoal das Arrozeiras. Valeu, meu querido Renato Leal. Agora 2:29, eu tenho que falar para ti de Capricórnio, Aquário e Peixes. 2:29.
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0: Para você que é de Capricórnio, tente se valorizar mais. Sua capacidade é vista por todos. Corra atrás de novas oportunidades. E no amor, dedique-se mais à pessoa que você ama, viu? A saúde reaja ao desânimo. 214 é o número, a cor é verde. Para quem é de Aquário, tranquilidade e clareza de pensamentos poderão te ajudar a resolver assuntos importantes. Agora no amor, mostre-se solidário com um amigo. Na saúde, exercite-se. 25 é o número de sorte para hoje, a cor é amarelo. E para quem é de Peixes, não se deixe abater pelas dificuldades. Todos os obstáculos poderão ser vencidos pela força de vontade. Grandes chances de conhecer o novo amor. Agora na saúde, descanse mais. 123 é o número e a cor é laranja. Daqui a pouco eu falo para você de Áries a Peixes dentro do Bom Dia Caiçara. Até as 4 da manhã temos o show da madrugada.
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1: Ótimo dia aí pra você, ótima quarta-feira, hoje é o dia 5 de agosto, hoje é o dia da saúde. Tá tudo bem contigo aí, curtindo a madrugada da Rádio Caiçara? O Gustavo Lima, essa é especialmente pra ti que tá aí com o rádio ligado. O retrovisor. Escuta aí.

Zezé de Camargo aqui na Caiçara, o irmão da Lua, amigo das estrelas. Ótima madrugada aí, obrigado pela audiência. O Rio Grande do Sul sob abafamento, umidade. Nesta quarta-feira, tudo muito irregular. Tem riscos de temporal a partir de quinta e sexta-feira, tá? De quinta para sexta-feira deve ter temporal com virada do tempo e também a temperatura, segundo a Metsul Meteorologia. Me diz uma coisa, Dia Nacional da Farmácia também. Aniversário de 441 anos da fundação do estado da Paraíba. Ah, João Pessoa, dia do médico, dia nacional da vigilância sanitária. Ah, o dia da saúde hoje. Resumindo, é o dia da saúde. Abraços aí pro

0: Vitor Hugo Vital. Aí no bairro Cristal, em Porto Alegre, tá ligado aí na Caiçara. Bom serviço aí pra ti. Abraço de bom serviço pra ti, viu? Vitor Hugo Vital, doutor Campos. No. Doutor Campos Velho aí no Cristal, Zona Sul de Porto Alegre.
1: Bom dia.
0: Opa, bom dia.
1: Maiandro, bota uma música do Júlio Iglesias.
0: Claro.
1: Curti.
0: Valeu, Nelson. Obrigado aí pela companhia. Júlio Iglesias e a Manuela, 17, faltando para as 3.

0: Preto, Sérgio Reis, na Rádio Caiçara, 11 faltando para as 3. O amigo taxista, obrigado aí pela companhia. Tem chance de chuva de quinta para sexta-feira. Mas olha só, grande perigo também é de tempo severo da tarde para noite. Da tarde para noite de quinta-feira e também no começo da sexta-feira, com juntamente com a frente fria que está chegando por aí. Chuvas então. É, tem chance de chuva, período não, de períodos do dia na maior parte do estado. Só que tem precipitações irregulares e também mal distribuídas. E de quinta para sexta-feira vai despencar água. De quinta para sexta-feira tem perigo de tempo severo. 999878101, manda aí o teu bom dia, manda aí o teu toque aqui na Rádio Caiçara.
1: Bom dia, Carlos Roberto, eu sou Jorge do Parque Itatiaia, da Parada 98, em Gravataí. Gostaria de ouvir na Caiçara, chuvinha, sol, a lua. Tenha um bom dia.
0: Valeu, bom dia pra ti também, grande abraço, obrigado aí pela presença aqui na Caiçara. Mandar um abração aí pra toda a turma, eu mezengo.
2: Bom dia, Carlos Roberto.
0: Tudo certo, bom dia.
2: Amizade de Caiçara. Tudo tranquilo? Tudo Santa Paz?
0: Tudo na Santa Paz.
2: 16 graus aqui, ó. Calor.
0: Tá bom,
2: fechado de sedação.
0: Tá, tá pago de
2: perigo, até quero perigo se chocar no ar ainda.
0: É.
2: Eu quero uma música aí, ó. Boa aí, ó, linda. Gilberto Gilmar. Capa da revista, acho que é. Eu acho que
0: olha
2: é, né?
0: Olha aí, é essa.
2: Capa
0: mesmo
2: da revista. Que é o Carlão, vou te mandar um vídeo que eu fiz ontem. Que depois tu olha, tá bom?
0: Tá, eu olho sim.
2: Como é que tá a Rosane e o nosso caminhoneiro, Eduardo? Como é que tá? Como é que tá a Turquia e Larizinho? Tudo bem? Papaião, uma boa quarta-feira para todos.
0: Valeu.
2: Viva a vida, vídeo almoçar. Eu, Mezenga. Abraço.
0: Vamos lá, Mezenga. Vamos lá. Grande abraço aí para ti. Abraços também para Marilda, que tá ligada aí na Rádio Caiçara. Sempre bem-vinda aí, tá? O Gilberto e Gilmar e a capa de revista. Temperatura neste momento é de 19 graus em Porto Alegre. Aqui na Ipiranga, com a João Pessoa. Bom dia. Amigo vigilante, amigo guarda noturno, os amigos aí da Brigada Militar, sejam todos bem-vindos aí na Rádio Caiçara.

0: Beto Gilmar, capa de revista na Rádio Caiçara. Cara, que vídeo bonito, hein? Que cena bonita. O cachorrinho protegendo um pintinho. A dona galinha abandonou o pintinho. Olha, o cachorro adotou, hein? Não deixa ninguém chegar perto. Que legal, cara. Muito, a cena muito bonita, cara. Realmente, muito bonito. Obrigado aí por dividir comigo, tá, ô Mesenga? Alguém me pediu uma do João Mineiro Marciano, eu acabei esquecendo de tocar. E o João Mineiro Marciano, se eu não tô enganado, é no mesmo lugar. Eu ainda falei, não, eu tenho a chave do baú aqui. E não é que eu esqueci de tocar. Agora eu tava pensando, poxa, essa música do Gilberto e Gilmar caía bem João Mineiro Marciano. Aí acabei lembrando do amigo aí que pediu no mesmo lugar. Né? Tá ouvindo ainda aí, né? Não dormiu? Não dormiu? Que bom. Tomara que não. Bem, vamos lá, Caiçara, e a Marilda pediu La Barca do Luiz Miguel. Agora 6 minutinhos faltando para as 3.
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0: Essa música merece volume máximo. Hein? Tá aí, tá no teu carro aí, tá na estrada, tá no caminhão, tá no ônibus. Ô motorista de táxi, motorista de aplicativo, aquele abraço. Volume máximo aí na Caiçara com o João Mineiro Marciano.

0: advogado João Mirelli Marciano aqui na Rádio Caiçara. Faltando para as três, um minutinho faltando para as três. O André me pergunta.
1: Ô Carlos, não achou? Vou te pedir outro então. Não achou? Vou te pedir outro.
0: Eu não lembro qual que tu pediu. Qual que tu pediu, cara? Que eu não achei. Ei, André, escreve aí, digita aí pra mim. Qual foi a que eu não encontrei? Ele tá mandando um áudio aí, ó. Vamos lá com o áudio aí, André. 3 horas da manhã, estamos aí na Rádio Caiçara, chove um pouquinho em cada canto, mínima coisa assim, né? Um chuvisquinho aqui, um chuvisquinho lá, vai ser assim o dia todo. Agora vai te preparando aí, porque de quinta pra sexta-feira tudo muda, tá? Tudo muda.
1: Carlos, toca essa aqui então, Daniel. Quem tem

0: aí, Daniel, toca isso aí pra nós.
1: E qual que tu tinha pedido antes? Qual era a música que tu tinha pedido antes? Eu não me lembro o nome dessa música aí, não lembro, já ouvi várias vezes, mas o nome eu não tô lembrado. André, às vezes a gente não lembra, né? Pela música, lembra pelo nome, às vezes, viu? É legal, mas é legal assim, né? Peça sua música cantando, coisa boa. 13:01 Temperatura nesse momento de 17 graus. Agora 3:01, bora lá então, Caiçara. Hora de fazer aquele intervalinho, tomar um cafezinho bem macanudo.
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0: apaixonei pelo que eu inventei de você. Mas aí a culpa é toda tua, hein? A culpa é tua. Mas a Marília e o Cristiano Araújo perguntam de quem é a culpa. E aí, gente boa, 13:30 da manhã, bom dia, 13:30 da manhã, mas que maravilha. Tá aí tentando dormir, não consegue, tem que acordar cedo. Ah, ou tá de folga, trabalha na noite e tá de folga. E não consegue dormir. É assim mesmo. Bora lá. Agora tem quem é que tá cochilando aí? Hein? Quem tá pescando aí? Tem quem esteja dando aquele, sabe? Aquele cochilinho. Cansaço bate, essa hora bate mesmo. Bom, nada que um cafezinho ou um chimarrão não dê uma alertada aí. Pra quem tá no trânsito, bateu o sono, para, velho. Para, não inventa esse negócio aí de eu vou lavar o rosto, vou tomar um cafezinho, isso aí não adianta nada. O que adianta é parar e deitar e dormir, isso aí adianta. Ah, uma hora e meia de sono e depois segue viagem. Tá? Para num lugar seguro aí e já era. Quem tá na freeway? Quem tá na freeway é o Rodrigo Silveira de Alvorada. E ele tinha me pedido assim, ó, cara, manda aí Viva a Vida do Milionário José Rico. Abração e bom programa. É, na ocasião, já faz um tempinho que ele mandou a mensagem, ele estava em direção a Águas Claras. Já deve estar lá por Viamão, deve estar perto do pedágio já, mais ou menos por ali. Imagino, eu imagino isso, ou chegando ali por Viamão. Valeu, índio velho, obrigado aí pela audiência. Rodrigo Silveira de Alvorada, motora indo em direção a Águas Claras e, claro, com o rádio na Caiçara, onde a música não para.
1: Bom dia, Carlos.
0: Bom dia. Tudo bem?
1: Minha de Sapucaia. Olha só. Ah. Primeiro, eu quero pedir desculpa por ontem.
0: Do quê?
1: Eu tinha gravado dois áudios, um teu e um do Paulo Fante.
0: Tá.
1: É depois da hora do programa, eu só envio, né?
0: Ah, não quer dizer.
1: E eu tava meio dormindo, enviei o aldeado.
0: Não tem problema. Tá, não bom. Te assusta.
1: Isso aconteceu, eu não tô com esse nome.
0: Sem problema nenhum. Paulo Fante é nosso queridão.
1: Mas tudo bom contigo?
0: Tá tudo bem comigo, graças a Deus.
1: Pois, eu quero te desejar um bom resto de madrugada, né? E um bom
0: pra
1: retorno
0: todos
1: pra
0: nós,
1: casa,
0: tá? Obrigado, meu anjo.
1: Uma quarta-feira muito abençoada.
0: Pra
1: eu quero pedir a música
0: nós.
1: Do Bruno Marrone.
0: Qual?
1: Se não tivesse ido.
0: Se não tivesse ido.
1: Tá? Tá. Um forte abraço.
0: Outro.
1: Fica com Deus.
0: Tu também.
1: Tchau.
0: Tchau, tchau. Ontem ela me chamou de Paulo Fante. Coisa boa. Isso é bom, não é ruim. É, o Paulo Fante é o nosso queridão aqui do Caiçara Confidencial. Faz um belíssimo trabalho, ó. Sei lá, mais de 20 anos, quase 30 anos aí na empresa. Ei, trocar o nome de Carlos Roberto para Paulo Fante, ei, é uma honra para mim. Lilia, amada, beijos e obrigado aí pela audiência sempre, tá? O Walter tá aí, o Walter apareceu, por onde é que tu andava, índio velho? Tá tudo bem? Ei, é, vê se toca hoje Menina da Aldeia, que ontem acabou não tocando. É sério isso? É sério, a Menina da Aldeia. Às vezes quando eu não toco é porque não tem. É, mas eu vou olhar de novo aqui. Aquele grande abraço ao amigão, o Norton. Onde é que anda o Norton, hein? O Norton Silva, o véio Teixeira. Ô, véio, como é que tá aí? Tudo certinho contigo? Véio Teixeira. Ah, ele anda com fonezinho no ouvido, escutando a Rádio Caiçara e dando risada. Mas aí, Gil, velho. Obrigado aí, ô Teixeira. Véio Teixeira é nosso. É nosso faixa. Tamo aí, amassando o tapetão. Te cuida aí, Walter. Te cuida aí, ô Teixeira. Norton também, obrigado aí pela companhia sempre. Ô André Gremista, eu consegui o Amor é 3 do Chitãozinho Chororó. Mas olha, cara, eu revirei esse baú até agora, mas credo que eu não ia achar. Consegui, Amor é 3 do Chitãozinho Chororó. Porteiro Marcos, Carlos, passando para desejar uma ótima madrugada. Aquele alô para a esposa, Daiane. fala pra Daíra que eu amo ela demais. E é por nós que estou aqui trabalhando na madrugada. Quero pedir a música do Luiz Melodia, Codinome Beija-Flor. Cara, eu vou batalhar aqui pra ti. Essa música é muito boa, Codinome Beija-Flor. Tem com o Luiz Melodia, talvez eu tenha com o Cazuza também. Mas eu vou procurar aqui. Vamos abrir o baú da Caissara. Quem mais? É bom da conta. Tô quase no pedaço de minha mão mesmo, olha aí. Inclusive ele mandou uma foto aqui, ó, quase no pedaço de minha mão. Abração, obrigado por tocar minha música. Tamo junto, cara, tamo junto, Rodrigo Silveira. Ei, tá aí no pedágio, já vamos mandar um alôzão pra todo o pessoal do pedágio aí também, trabalhando aí nas madrugadas, nos pedágios. Sempre bem-vindos. Agora 25 faltando para as 4. 25 para as 4. Ótimo dia para quem está acordando agora, para quem está trabalhando, para quem está no trânsito. As enfermeiras, os enfermeiros, técnicos de enfermagem, também curtindo aí. Também curtindo. O que eu tinha que tocar aqui que eu já não lembro? Ah, tá aqui, ó. O Chitãozinho e o Chororó. Rapaz, essa aí. Vou te falar uma coisa, essa música me dá uma vontade de arrastar o chifre no asfalto que tu não tem ideia. Aquilo chega a dar uma coceira na aspa. Bom, vamos lá então. 25, vamos pular aqui no dilúvio. Um dos dois. 25 para as 4, André.

expressar amor a três. É sacanagem. Amor a três. Bom, deixa eu mandar um abração para Esse Novo. Que cidade bonita, cara. Pequena, cidade pequena e bonita. Ela fica ali entre Montenegro e São Sebastião do Caí. Linda cidade. A entrada ali tem o pórtico, né? Tem uns amigos ali que eles têm negócio de distribuidora de frutas, né? Não lembro o nome agora. Mas pessoal muito bacana ali, no Pareci Novo. E na rua do posto de saúde, cara do céu, que rua linda, cara. O cuidado, o capricho daquela cidade é maravilhoso. Pareci Novo, é verdade ou não é, o Lilia? A Lili Oliveira, da cidade do Pareci Novo. Deixando um beijão aí pra todos os amigos e pra toda a família. Cara, aquele pessoal ali, eu não lembro o nome deles. Eu não lembro o nome, mas é bem no pórtico. Passou o pórtico ali à esquerda. Tem uns amigos ali. Que bom, Lilia, beijos aí pra ti, pra tua família e pra todos aí no Pareci Novo, com o rádio ligado na Caiçara, onde a música não para. Olha só, a justiça tá marcando a data aí do júri dos acusados de matar estudante da URGS e também comerciante em Porto Alegre. Agora 17 graus a temperatura. Esta é a Rádio Caiçara. Chove um pouquinho em cada ponta, chove um pouquinho na Cavalhada, para, chove um pouquinho no centro e assim vai, no Partenon, para. Mas, cara, é quase nada. Só que de quinta para sexta, de amanhã para sexta-feira, aí o tempo vai mudando aí de figura, viu? Daí sim, daí tem, vai ter bastante chuva a partir de quinta para sexta-feira, daí depois vai caindo a temperatura também. Ô, Lilian, aguenta aí, Lilian. Já vamos mandar aí a tua música. Porteiro Marcos, grande abraço aí pra ti, pra tua esposa Daiane, viu? Fala pra ela que eu amo ela demais, Carlos. Se não tivesse ido, Bruno e Marrone, aqui na Rádio Caiçara. Agora 18, faltando para as 4. Excelente madrugada aí pra ti, excelente noite. 99987-8101, pode mandar aí o teu bom dia.

0: Obrigado aí.
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0: Obrigado aí pela audiência, tá? Se não tivesse ido, e a indicação também, essa música é demais. Ela é maravilhosa. Bom, temos aqui mensagem de voz. Temos mensagem de voz na Caiçara.
2: Bom dia, querido Carlos.
0: Bom dia.
2: João Batista Estacoli.
0: E aí, João?
2: Tô ligadinho no show da madrugada.
0: Boa, boa.
2: Gostaria de matar as saudades com você e os ouvintes, querido Carlos. Uma música com João Paulo e Daniel, frente a frente. Ou João Paulo e Daniel no mesmo lugar. Gostaria de oferecer a você e a todos os ouvintes que estão ligadinhos no show da madrugada. Gostaria de desejar essa quarta-feira abençoada, profética de bênçãos a você e a todos os familiares e família Caiçara, querido Carlos. João Batista está com ele ligadinho no show da madrugada.
0: Valeu, fica ligado aí. Obrigado aí pela companhia. Obrigado aí pela presença aqui na Caiçara. Agora 13, faltando para as

0: cantando Mato Grosso e Matias frente a frente. Não tem como, né, cara? Essa música aí chama, essa música aí convida. Mato Grosso e Matias, 9 faltando para as 4, já na finaleira, já na finaleira do nosso show da madrugada. No dia 5 de agosto de 1955, morreu Carmen Miranda. Lembra da Carmen Miranda? Isso já faz 71 anos. Já faz 71 anos, isso aí. No dia 5 de agosto de 1955.
1: E é que a baiana tem.
0: Hoje é o dia 5 de agosto.
2: O que é que a baiana tem?
0: Há 71 anos, o Brasil se despediu de Carmen Miranda. A morena cor de canela é o samba que vem cantar. Carmen Miranda levou o nosso samba para o mundo todo. Foi a primeira brasileira a brilhar em Hollywood e é um símbolo da nossa terra. E sua memória fica viva para sempre.

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0: já na finaleira do Show da Madrugada aqui da Rádio Caiçara, 5 faltando para as 4, excelente quarta-feira, 5 de agosto. É, realmente, Carlos, Pareci Novo é uma cidade linda de se viver, capital das flores, frutas e mudas. E eu, Lília, com muito orgulho, trabalhei por 40 anos no Paquin House, da nossa família Schaefer. Mas já fazem 10 anos que encerramos as atividades e fornecíamos para vários supermercados de Porto Alegre, Caxias do Sul e também Ceasas. E ela diz assim: Carlos, esta foi a melhor época da minha vida. Como é bom relembrar, né, Lília? Como é bom relembrar. Beijos, obrigado aí por compartilhar com a gente.
1: Bom dia, Carlos.
0: Bom dia, bom dia.
1: Nelson Silva por cá.
0: E aí, tia?
1: Motorista de ônibus aí da Giratur. Estamos na audiência, meu galo. Só me atrasei para mandar mensagem aí, tá bom? Manda um abraço aí pro meu amigo Walter, da Landon aí, da motorista Giratur.
0: Tá.
1: Também aí o Teixeira, que tá, nós tava aqui agora já na saída do, pela segunda vez aí da Marco Polo.
0: Tá.
1: E tamo aí, tamo no trecho aí, derretendo tapetão aqui pro Caxias do Sul aí.
0: Te cuida aí.
1: Tá bom, manda um alô também pro seu Sérgio Catafesta.
0: Tá.
1: E todos os ouvintes aí da Rádio Caiçara e a tia aí, meu amigo velho.
0: Tamo junto.
1: Tá bom?
0: Tamo junto.
1: Tá começando a chover aqui por Caxias aqui, tá bom?
0: Tá começando a chover em Caxias, é, ó, tá bom, obrigado aí, te cuida aí, viu? Te cuida na estrada aí. Essa aqui é pra fechar a quarta-feira no Show da Madrugada. Vem aí o Bom Dia Caiçara. A menina da aldeia. Ô, Walter.

0: Candeias da Manhã. 999-87-8101. Aqui tem música, tem informação, tem a sua participação. Pode mandar aí mensagem de voz ou mensagem de texto.
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0: Alô, você de Áries, 4:02 da manhã. Bom dia, 4:02. Ariano, encontre uma forma para se proteger do que te faz mal ou o que te atrapalha, né? O que acaba atrapalhando o teu desenvolvimento. Agora, no amor, aceite a pessoa amada como ela é. Ela é assim, ponto final. Não tenta mudar, que tu vai te dar mal, viu? A saúde é boa, 536 é o número, a cor é amarela. Agora, para você que é de touro, taurino e taurina, coloque suas ideias em ordem para desenvolver os seus projetos. No amor, o relacionamento precisa de uma pitadinha de compreensão, tá? Faça exercícios, 92 é o número, a cor é azul. Para você de touro, agora eu falo para nós de gêmeos. Geminiano e geminiana, não te perde no tempo aí. São 4:03 da manhã, 4:03. Atenção, geminiano, dia difícil. Prepara aí os teus nervos e também a tua saúde, tá? Saúde abalada por problemas profissionais. No amor, relaxe nos braços do seu amor. Oh, maravilha, é bom. Controle os seus nervos, 129 é o número e a cor é verde. Falei para você de Áries, touro e também para você que é de gêmeos. Daqui a pouquinho eu falo para você que é de câncer, leão e também para você que é de virgem.
2: Bom dia, meu Rio Grande, eu trago um canto de amor no coração.
0: E aí, gente boa, tudo certo?
2: Bom dia, bem gaúcho.
3: Bom dia, Carlos. Bom dia, Adriano. Adriano, 1090. Maçã, Capitão. Apontado direcionado em rumo à Rainha da Fronteira.
0: Vamos lá.
3: Bagé. Livramento, depois Paraí, depois Uruguaiana.
0: Olha aí.
3: Vamos longe. Depois o tal de Rosário, depois o tal de São Gabriel.
0: Ai. Vai ter chove, estrada para, pela frente.
3: Para, Capitão. Caminho de boa. Bom dia pra vocês, bom dia pra nós.
0: Boa viagem aí pra ti.
3: Bom dia pro companheiro da rodagem aí também.
0: Ótimo. Pedro. Feito. Valeu. Valeu, Adriano.
2: Bom dia.
0: O Adriano disse que tá naquele chove, para, chove. Agora começou a chover aqui, ó. Bem fraquinho, mano, umas gotinhas. Né? Chove um pouquinho em cada canto. Aí para, chove mais um pouquinho, para. Vai ser assim, em compensação, de quinta para sexta, a coisa muda de figura, viu? De quinta para sexta-feira, a coisa muda de figura.
4: Bom dia, meu amado Carlos.
0: Oi,
4: Roberto.
0: Amada Joyce.
4: Daqui a pouco eu já tô pegando o ônibus para o trabalho, meu querido.
0: Tô pegando.
4: Aqui em Tarumã, Viamão, o tempo tá parcialmente nublado, tá 18 graus.
0: Tá bom aí.
4: Obrigada,
0: hein?
4: Pelas palavras de apoio e carinho ontem. Deus. E aos ouvintes que falaram aí.
0: Pessoal, é forte, né, Joyce? Tu viu?
4: Da minha situação hoje, porque não tava legal, Carlos. Ah. Muito obrigado, tá? Deus abençoe vocês e todos os ouvintes.
0: Amém.
4: Toca uma do Samarina aí pra mim e ofereço pra ti, vou a Dalci e todos os meus amigos da Caissara.
0: Tá bom.
4: Beijos da porteira Joyce de Viamão.
0: Beijos aí, porteira Joyce de Viamão, que tava tristinha ontem. Hoje tá bem, né? Tem dias que é assim mesmo. Tem dias que, meu Deus do céu. E ainda mais no trabalho, quando a gente leva um tranco daqui, leva um tranco dali, leva um mau humor de lá. Rapaz do céu, se tu não te controlar, o nervo velho arrebenta.

0: louco, ei. Abre o fole, tio Belia. Agora 4:09 da manhã. 4:09. A temperatura tá 18 graus, tá bem nublado. Tá bem nublado. Chove fraquinho. Tem cerração, cara. Tem neblina. Tem bastante neblina por aí. Abraços aí pra nossa audiência, meu caminhoneiro, né? Tá tudo tranquilo aí no trânsito? Conta aí pra gente. 99987-8101. 99987-8101. Obrigadão aí pra quem tá acordando agora, pra quem ligou o rádio agora. Um beijo aí pro Zeca do Guaju. Quem tá mandando é a Rita de Cássia, a Rosane Maciel, Regina Santos da Turquia, Denilson de Canoas, Ronaldo Poeta, Mário Padeiro, o Eduardo Caminhoneiro e também o Batatinha. Ah, vai também pro Carlos da Vendinha. Valeu, Rita de Cássia. Pra toda essa turma aí bacana. Muito obrigado aí pela audiência sempre ao som da Rádio Caiçara, tá? Agora, 4:11, 17 graus, tempo nublado. Eu já vou falar pra você de Câncer, Leão e também pra você que é de Virgem.
1: Bom dia, Carlos.
0: Bom dia.
1: Eu tô ligando pra pedir uma música.
0: Isso aí, fez bem.
1: Do Carlos Alexandre.
0: Olha aí.
1: A música antiga dele, bonita, pra nós ouvir.
0: Tá.
1: Quero oferecer pro meu esposo.
0: Olha os passarinhos.
1: Vamos ver.
0: Olha os passarinhos.
1: A Marlene de Viamão. E pedir uma boa quarta-feira pra vocês, querida Caiçara.
0: Pra todos nós. Valeu.
1: Já passamos o dia todo escutando a Caiçara.
0: Isso.
1: Adoremos ver a Caiçara.
0: Que bom, não muda de rádio. Fica aí.
1: Não esquece, a Marlene de Viamão.
0: Valeu, Marlene em Viamão. Fica o dia todinho na Caiçara. E vai acompanhar daqui a pouquinho o Paulo Josué. O Zezé. O quê? Zezé, maravilha. Coisa mais amores.

Alice Zezé. Daqui a pouquinho. É, falta pouco, 6 da manhã. Paulo José, Amanda Bloch, Zezé Maravilha, tá, Marlene? Que bom, seja sempre, sempre bem-vinda aí, tá? Agora 4:12. Escreva-me. Ei, a última carta. Esse é o cartão postal do Carlos Alexandre. Agora 4:12, daqui a pouquinho, Câncer, Leão e Virgem. Bom dia, Caissana.

que você chorou. Abra um sorriso aí, Ti. São 4:15. 4:15 para quem acordou agora, para quem ligou o rádio agora, seja bem-vindo, seja bem-vinda. 4:15 da manhã, a temperatura tá 18 graus. Cara, tem cerração? Tem. Tá muito nublado? Sim. Tá bastante nublado. E quarta-feira tem previsão de chuva. Não é chuva forte. Quinta-feira não é chuva forte, sexta-feira não é chuva forte. Daí sim, no sábado vai chover, vai chover bastante no sábado. Mas aí a gente vai te informando direitinho. E olha, cara, vamos ter temperatura aí de 8 graus, hein? Vamos ter temperatura de 8 graus. Hoje tá 17 agora. Aliás, 18, agora tá 18. A máxima vai chegar aos 25 graus. A máxima vai chegar aos 25 graus. 999878101 e 92% é a umidade do ar. Mas não tem previsão de chuva, pelo menos até. Deixa eu dar uma olhadinha aqui. E até meio-dia não chove. Não, não vai chover. Hoje vai ficar nessa lenga-lenga aí. 9 da noite vai começar uma chuva, mas é. Chuva fraca. Nesta quarta-feira, dia 5 de agosto. Hoje é o dia da saúde, índio velho.

0: gente corre atrás, é ou não é? Já vou falar para quem é de Câncer, Leão e também para quem é de Virgem. Já, já.
1: Bom dia, Zé.
0: Bom dia.
1: Bom dia a todos da família Caiçara.
0: Tudo bem contigo?
1: Aqui em Canoas está 19 graus agora.
0: Tá quentinho aí.
1: Pode tocar para nós, Daniel Reck.
0: O gaiteiro.
1: Para quem não sabe, Daniel Reck foi o gaiteiro dos Serranos.
0: E agora tá solo.
1: E agora tá em solo.
0: Isso aí.
1: Toca para nós, Vaneira de Nego Velho.
0: É boa essa música,
1: né? Lá no final dessa música, eu adoro a gaita. Que ele toca.
0: Viu só?
1: Beijo,
0: Denilson
1: de Canoas.
0: Beijos aí pra ti. Muito obrigado sempre aí pela audiência, tá?
2: Bom dia, Carlos Roberto.
0: Bom dia.
2: Garoando, 18 graus.
0: Fora, tá.
2: Mas
0: bom.
2: É isso que Deus quer, assim será.
0: Assim
2: somos
0: será.
2: Nós pra falar, né?
0: Vamos lá.
2: Eu gostaria de pedir a música, se for possível, qual? César Benotti e Fabiano, Vida Vazia.
0: Vida Vazia.
2: Oferecendo a todos os ouvintes, principalmente a voz da Sila do Cai.
0: Tá.
2: Ivanir da Querência de Viamão.
0: Valeu, Ivanir da Querência e Viamão. Beijinhos aí pra ti e muito, muito, muito obrigado aí pela audiência, certo? O Norton voltou, de volta, Norton.
3: Fala, Carlos! Bom dia.
0: Bom dia,
3: por aqui
0: dia.
3: De novo, novo programa, nova mensagem.
0: Voltou, de volta.
3: Carlos, manda um alô aí pro meu amigo e parceiro, Walter, né, motorista da Giratura aí também, aí junto com a gente.
0: Tá.
3: Também ao Teixeira, também motorista também.
0: Tá.
3: A todos os ouvintes da rádio, cara, queria fazer um comentário, viu? O meu amigo aí falando que passando por Bagé, Livramento, Quaraí.
0: Uhum.
3: Ei, mas antes de Bagé tem Dom Pedrito aí, cara. Eu não sei como é que o pessoal esquece da nossa cidade, né?
0: É
3: pequena, mas é uma cidade acolhedora, viu? Uma cidade de povo bom aí, gente boa. Aí eu vi que o amigo comentou Bagé, Livramento e esqueceu de Dom Pedrito aí.
0: Não é de Dom Pedrito,
3: mas
0: né?
3: Mas eu tô aqui pra defender a minha cidade velha aí, que é uma cidade rica em pessoas humildes,
0: coisa
3: pessoas
0: boa.
3: De bom coração e hospitaleira lá,
0: olha,
3: tá bom?
0: Aí,
3: só pra lembrar aí.
0: Valeu.
3: Beleza? Um abraço.
0: Um abraço aí pra ti, então, Dom Pedrito. Dom Pedrito também aí com o rádio ligado na Caiçara. Valeu, Norton. Boa. Quem é de Câncer, 4:20 da manhã. Canceriano e canceriana.
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0: Temperatura 18 graus. O canceriano, observe os sinais para tomar iniciativa para um novo rumo aí na sua vida, viu? No amor, tente melhorar os ânimos de sua família. Ó, na saúde, fume menos. Eu diria, para de fumar. 215 é o número, a cor é rosa. Para quem é de Leão, dia variável, não acredite menos do que você está disposto a dar. No amor, na vida pessoal, você precisa ser mais positivo, a saúde está normal. 420 é o número de sorte, para quem é de Leão, a cor é cinza. Agora 4:21 da manhã, bom dia. 4:21, o tempo está nublado. É, vou falar para você que é de Virgem. Virginiano e virginiana, mesmo com tantos compromissos nesta quarta-feira, tente desacelerar um pouco o seu ritmo. No amor, pegue leve com a pessoa que você ama. Vai devagar, pega suave aí, tá? E tente relaxar. 78 é o número, a cor é vermelho. Falei pra você de Câncer, Leão e também pra você que é de Virgem. Ai, que louco, barbaridade. Vamos gastar o taco da bota dançando isso aí? Vamos lá. Vai levantar poeira agora com o Daniel. Daniel Reck.

inteiro. Aqui, Rádio Caiçaro, Daniel Rex, Maneira de Nego Velho, tchim. E aí, meu, tudo bem contigo? Acordou agora, hein? Barbaridade. Zó inchado, hein, bicho? O zóio que é um vagalume inchado. Aqui, que é isso? Dali, Cabral, tudo certo aí contigo? Ei, o Cabral tá aí, ó. Excelente quarta-feira pra todos nós, né, Cabral? Isso aí, meu guri. Que a tua quarta-feira aí seja de muita luz, de muita energia boa. Tá chovendo fraco. Timbaúva, chovendo fraco. Quem tá dizendo é o Fernando. Chove fraquinho por aí, então, Fernando. Obrigado aí pela informação. Agora tá 18 graus a temperatura. 18 é a temperatura. Roselaine do bairro Partenon, beijos aí pra ti, Roselaine do Partenon. Ligadinha aí na Rádio Caiçara. Bom dia, viu? Amiga dona de casa, acorda.

0: preguiça de levantar. A dona patroa preparando aquele café buenacho.
1: Aqui é a Neymar, a Parada 77.
0: Oi, Neymar, tudo bem?
1: Sempre ligada com você, meu anjo.
0: Obrigado, amada.
1: Uma ótima quarta-feira. Que Deus abençoe sempre. Um bom retorno para tua casa.
0: Obrigado, obrigado.
1: Bom descanso.
0: Ah,
1: Carlos, se possível, rodar para mim a música. Lembrança com Porca Véia.
0: Tá.
1: Grande abraço.
0: Valeu.
1: Te cuida.
0: Eu também, te cuida aí, tá? Lembranças com o Porca Véia aí para Neyma. A Neyma é da. A Neyma é da Parada 76 de Gravataí. Show de bola. Muito bem, Caissara, o que eu tenho aqui? Remédio é a bebida. Agora 4:28.

0: 5 de agosto, hoje é o dia da saúde. Cuida bem da tua saúde aí, viu? 29 minutos para 5. Bom dia, 29 faltando para 5. A temperatura agora é 18 graus. Devemos aí chegar aos 23 graus. 92% é a umidade do ar. Chove pouquinho em algumas localidades aí, tem bastante neblina também. Amigo do trânsito, tudo certo? Trânsito tá tranquilo ainda? Tá tudo calmo, né? Mas daqui a pouco já começa aí. Aí já vai apertando, né?
1: Bom dia.
0: Bom dia.
1: Jaime.
0: Ô, queridão, Jaime.
1: Coloca aquela música pra nós.
0: Do... Qual? Qual música?
1: Morena Luxuosa, com Porca Velha.
0: Ah, Porca Velha, boa.
1: Agradeço a você.
0: Obrigado.
1: Pra todo mundo que tá na escuta, tem uma boa jornada pra você.
0: Obrigado, Jaime.
1: E essa música é pra você.
0: Ah, queridão, que bom.
1: Do meu coração.
0: Ah, que bom, você. Cara. Obrigado, obrigado aí, obrigado. Queridão Jaime, já programei a tua música aqui, viu? Eu já programei a tua música.
2: Bom dia, Carlos Roberto. Eu fiquei meio assada, acordei mais tarde, meu reloginho não me acordou, a Suzy acordou mais tarde hoje. Tá jogando pra lá fora agora.
0: É.
2: Está tudo bem contigo?
0: Tá.
2: Espero
0: tudo
2: que
0: bem.
2: Sim.
0: Tá tudo bom.
2: Programação está maravilhosa. Estou aqui escutando, curtindo as músicas, cada uma mais linda do que as outras.
0: Ah, que bom.
2: Continua assim, sendo uma pessoa querida, feliz, sempre alegre. Tá. E que as pessoas devem descer. Eu também sou assim, sou sempre sorrindo e acordo. E acordo sorrindo.
0: Isso é bom.
2: Gostaria de pedir. Poderia tocar pra mim a música Fandango da Soledade? Fandango. E oferecer pra minha família lá da Soledade, dos Caxiense.
0: Uhum.
2: Eu gosto que, da cidade de Caxias do Sul, porque eu também morei lá, trabalhei no shopping Guatemi.
0: Não, conheço.
2: Um longo tempo.
0: Olha aí.
2: E gostaria de oferecer essa música pra ti, pro divulgador Zeca do Guaju, esposa de Dajita de Cássia, pro seu Mezenga.
0: Tá.
2: Pra todos que estão na escuta, se for atendido, agradeço. Um abração, outro. Fica com Deus, que
0: valeu.
2: Deus ilumine sempre os caminhos, continue fazendo sucesso.
0: Valeu, amada.
2: Beijo, beijo,
0: beijo, beijo.
2: Fiel, Talão do Pinheiro, Parada 4.
0: Obrigado aí, obrigado aí. Tá chovendo na Lomba do Pinheiro, viu?
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0: Tá chovendo, mas é fraquinho aí, né? Tá chovendo aí na Lomba do Pinheiro. 26 faltando para 5 da manhã, Libriano. Libriana, você estará ligado e eficiente no ambiente de trabalho hoje. No amor, não se torture com o que já é passado. Agora na saúde, Libriano, procure descansar. 812 é o número de sorte, a cor é marrom para hoje, tá? Para quem é de Escorpião, o dia tá muito bom. Dia muito bom para ganhar dinheiro. Olha aí, ó. Ou ter uma segunda renda. Não queira atropelar os acontecimentos. Tudo tem a tua hora. Tudo tem a hora certinha. Tá? Não te precipita aí. Uma coisa de cada vez, tá? Cuide da tua alimentação. 136 é o número. A cor é branca. Agora eu falo para quem é de Sagitário, dia favorável. E Sagitariano estará extremamente produtivo, empregando capacidade e também disposição em tudo o que fizer nesta quarta-feira. Você estará atraindo olhares. Olha aí! Na saúde, alimente-se com moderação. 199 é o número e a cor é lilás.

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0: Moçada, é boa essa música, hein? É boa essa música, hein, Xavier? Porca véia. 19 faltando para 5 da manhã. Excelente dia aí para você. Já já eu vou te falar para quem é de Capricórnio, Aquário e Peixes. É Capricórnio, Aquário e Peixes. Falei para quem é de Libra, Escorpião e Sagitário. Isso aí. Já já Capricórnio, Aquário e Peixes. Nós temos aqui o caso da morte do menino Oliver em Viamão. O depoimento da mulher presa aponta isolamento e também abusos. A defesa está afirmando que a investigada, né, a mãe do menino Oliver, ela afirma que a investigada detalhou anos de violência doméstica e já havia pedido o divórcio do marido. Dois inquéritos instaurados pela Polícia Civil ainda permanecem em investigação. Você vai acompanhar esse caso aqui na Rádio Caiçara a partir das 6 da manhã com o nosso queridão Paulo Josué. Aí ele tem mais detalhes para ti. Tudo que aconteceu na noite de ontem, nessa madrugada, você fica sabendo com aquele detalhe precioso que o Paulo Josué sabe contar pra ti. A partir das 6 da manhã, no Show da Manhã da Rádio Caiçara. Aí tem Amanda Block, tem Zezé Maravilha e tem a tua participação também. Bora lá com o Bom Dia Caiçara. Nós temos mensagem de voz e mensagem de texto.
1: Bom dia, meu querido.
0: Tudo Amanda.
1: Aqui também tá tudo bem.
0: Que coisa boa.
1: Tu poderia botar uma música pra mim?
0: Qual seria?
1: Teixeirinha.
0: Olha aí o Teixeirinha.
1: Faz Teixeirinha e faz da Mel Terezinha.
0: Aquele desafio.
1: Um desafio. Olha daqueles aí. Bem antigo.
0: Ah, tem o desafio do martelo que eu gosto.
1: É bom ouvir que essas músicas boas. Ah, quando toca essas músicas boas, eu saio dançando.
0: Sai dançando,
1: já me levanto de manhã, estendendo a cama e dançando essas músicas lindas aí.
0: É bom, né?
1: Então, boa quarta-feira, fica
0: obrigado,
1: com Deus.
0: Senhor. Obrigado. Tu também fica com Deus.
1: Bom, uma boa quarta-feira.
0: Pra ti também.
1: Deus te proteja por onde
0: estiver. Que assim
1: proteja
0: seja.
1: Todos nós.
0: Vai proteger.
1: Um abraço e fica com Deus.
0: Amém. Fica com Deus aí também, viu?
1: É a Marlete da Ponta Grossa.
0: Marlete da Ponta Grossa, amada, beijos aí, tem um complemento aqui dela.
1: Eu esqueci de agradecer por essa mensagem que me mandou.
0: É mesmo, ah, gostou?
1: Que coisa bem linda. É, muito obrigada e Deus que te ajude por onde estiver. Seja abençoado.
0: Amém. Todos nós, Marlete. Tá ligadinha na Rádio Caiçara. Que bom, que bom. Família Caiçara, roda aí o último. Como é que é? O último assado do pai. O último assado do pai que canta essa música em Farroupilha, Serra Gaúcha chovendo, em Farroupilha tá chovendo, ó. O Caxias, o Norton diz que tá chovendo também, bah, chove na Serra Gaúcha, 15 graus, estamos sempre na audiência, forte abração, é o Juarez Soares, certo guri? Certo. Valeu, é operador de empilhadeira, né? É operador de empilhadeira, tá em Farroupilha, na Serra Gaúcha. Olha, tio, vou ver o último assado aí do pai, tá? Grande abraço aí, obrigado pela indicação pra quem tá curtindo aí a nossa Caiçara. O Pedro também tá ligado. Valeu, Pedro, obrigado aí pela companhia.
2: Ô, Carlos, meu irmão parceiro de todas as madrugadas, corujão das madrugas, que é o divulgador Zeca do Guaju, passando aí para retribuir o beijo da minha amada Rita de Cássia e aproveitar a oportunidade para mandar um alô pro nosso Carlos da Vendinha, Ronaldo Poeta de Esteio, Mário Padeiro, o caminhoneiro Batatinha, Eduardo Caminhoneiro, que são nossos repórteres das estradas que nos mantém informado, Denilce de Canoas, Regina Santos lá na Turquia, o meu xará Zé na lá Inglaterra, a Rosane Maciel na Lomba do Pinheiro, o meu irmão Fernando Vigilante no Partenon e o Luciano Corvo e o mano Carlão e o Carlos da Vendinha, o Papael e outro alô de A a Z, de zero a mil, que são muitos amigos. Com a graça de Deus, mais uma quarta-feira em nossas vidas. Zeca do Guaju.
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0: E parabéns aos aniversariantes de hoje. Hoje é o dia da saúde.
3: Saúde, de tu cor.
0: batalha sempre, todo dia.
3: Paz e alegria.
0: Ó, vou te falar uma coisa. Tá pedindo música aí, né? Tá pedindo música, continua participando, mas eu não sei se eu consigo rodar todas as músicas até às 6 da manhã, porque tem tanto, eu não sei nem se eu consigo colocar todas as mensagens no ar. É muita mensagem. Eu agradeço esse carinho, tá? Agradeço esse carinho de sempre. Mas, na medida do possível, eu vou colocando a tua indicação.
4: Ô, meu querido, se puder, toca a música Cambaleando, do Lili Barcelos.
0: Tá, Cambaleando, do Barcelos.
4: Essa música é muito legal.
0: Que legal, obrigado aí pela indicação, tá, Pedro? Grande abraço aí pra ti. Tá ligado na Rádio Caiçara. Eu vou falar pra quem é de Capricórnio, Aquário e Peixes.
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0: Alô, você de Capricórnio, o dia vai ser bom. Tente se valorizar mais a sua capacidade e, né, é vista aí por todos, viu? A tua capacidade tá sendo vista por todos, coisa boa. Agora corre atrás aí de novas oportunidades. Dedique-se mais ao seu amor. Reaja ao desânimo. 214 é o número, a cor é verde. Agora 13 faltando para as 5. 13 faltando para as 5. A temperatura está marcando aqui 18 graus e está nublado. O tempo está nublado. Leva o guarda-chuva, né? Leva o guarda-chuva, deixa na bolsa, deixa dentro do carro, leva junto contigo. Aquariano e aquariana, tranquilidade e clareza de pensamentos poderão te ajudar a resolver assuntos importantes. Agora no amor, né? Mostre-se solidário com um amigo. Na saúde, exercite-se. 25 é o número, a cor é amarelo. 13 para 5, o dia vai ser perturbado, Pisciano. Não se deixe abater pelas dificuldades. Todos os obstáculos poderão ser vencidos pela força de vontade. No amor, grandes chances de conhecer um novo amor. Na saúde, descanse mais. 123 é o número e a cor é laranja. Daqui a pouquinho eu falo para você de Áries a Peixes, na nossa segunda rodada aqui no programa Bom Dia Caiçara. Vida Vazia, para quem pediu. Pediram com César Melotti e Fabiano, mas é com Bruno Marrone, tá? 12 faltando para 5. Aqui, Rádio Caiçara, 12 para 5 da manhã. Excelente dia para você.

0: saudade sua aqui na Caiçara. Excelente dia. Hoje é o dia 5 de agosto. Olha a chuva, cara. Tá chovendo. Tá chovendo. Pra quem mais tá chovendo? 17 graus é a temperatura. Aí chove um pouquinho, para, daqui a pouquinho chove de novo e assim vai. E assim vai. A partir de sexta-feira, aí tudo vai mudando. Aí a temperatura cai, vai ser. O final de semana vai ser de frio. Não vai ser tão frio assim. Mas aí a gente vai atualizando daqui a pouco aqui na Rádio Caiçara, tá? É, Alma, o que diz aqui? Alma Campeira, isso? Gente. O último assado do pai? Vamos procurar aqui. Vamos procurar por aí o último assado do pai.
1: Bom dia, Carlos. Bom Sérgio dia. Eldorado do
0: e aí,
1: Sul.
0: Tudo bom, meu guri?
1: Ah, tamo tranquilo, graças a Deus. Passou das águas aí.
0: É,
1: eu quero mandar um abraço pro seu Heron, um grande amigo meu.
0: Ô, seu Heron.
1: Parceiro. Parceiraço. Colega. Que não tira a Rádio Caiçara do. Da sintonia
0: aí. Ele que
1: Guaíba também,
0: ele
1: tá, bom?
0: Tá bom?
1: Manda um abraço grande pra ti e bom retorno pra sua casa aí, tá?
0: Valeu,
1: bom?
0: Seu João, obrigado aí pela companhia, obrigado aí pela audiência, tá? Seja sempre bem-vindo. Agora, 7 para 5 da manhã, temperatura 18 graus, está chovendo fraquinho.

0: apontando para 5, parou a chuva já. Parou a chuva, a máxima, a temperatura máxima para hoje vai ser de 23 graus. Mas agora, a temperatura em Porto Alegre, 18 graus. Nublado, muito nublado o tempo. Mandar um grande abraço aqui para nossa turma curtindo a Rádio Caiçara, mandando mensagem 99987-8101. Um vídeo circulando aí de um assaltante de mulheres. O cara saiu do presídio. Ele saiu do presídio, roubou dois carros e foi capturado em Novo Hamburgo, tá aqui no ABC. E os agentes da primeira delegacia de polícia conseguiram identificar e prender este criminoso. Aos gritos aí, a auxiliar administrativa de 54 anos, ela foi puxada para fora do carro, jogada no chão e também ameaçada de morte. Mas o cara já tá em cana de novo. Já tá em cana de novo.
1: Meu Rio Grande.
0: Bom dia, bom dia, bom dia.
1: Canto de amor no coração. Então,
0: daqui a pouquinho eu vou falar pra você de Áries Touro e também pra você que é de Gêmeos. E aí, chegou no serviço agora, Edivelho? Bom serviço aí pra ti, viu? E aí, amigo padeiro, tá tudo certo? Grande abraço e obrigado aí pela audiência. 3 para 5 da manhã, 18 graus. Chuva já deu uma treguinha.

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5:02, 5:02, estamos chegando aqui na programação da Cultura, né? Após, na programação da Rádio Caiçara, a gente entra no ar a partir das 5:00, interrompe a programação da Rádio Caiçara e segue aqui na nossa programação local, nos 1260 da Cultura de São Borja. A partir de agora, até as 5:05 da manhã, né? A programação O Amanhecer na Cultura, nos 1260 da Cultura de São Borja. Você que está já chimarreando, está com o radinho na cabeceira da cama, né? Importante que você esteja na audiência aí da programação na Cultura, vai levantar daqui a pouco também. 17 graus é a temperatura, um tempo um pouco mais úmido, abafado, né? Está bem carregado, bastante nuvens aí. Talvez tenhamos chuvas pela manhã, aliás, tem a previsão de chuva já para hoje. Alguns aplicativos apontam para as 10 da manhã, uma chuva mais, um pouco mais intensa durante quarta-feira. Hoje é quarta-feira, portanto, não temos ainda, mas não é, aliás, altos volumes de chuva, né? Mas é para amanhã, tem os alertas aí para quinta-feira. E aí sexta começa o friozinho, né? Começa frio aí e começa a esfriar, melhor dizendo. E aí vai até no início da semana que vem. Os registros aí de previsão de frio. Para amanhã, segundo o Climatempo, marca até 10 milímetros, né? Também tem a projeção aí, também os alertas para os temporais aí da quinta-feira. Sexta não tem chuva. A temperatura mínima 10, a máxima 16. A máxima não vai subir, né? Segundo o Climatempo. E sábado também é 10 a 18, domingo 9 a 17, domingo bastante frio, né? E também na próxima segunda-feira também, 9 a 16 graus, segundo o Climatempo. 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Na programação da 1260, são 5:03. Começando com o Gaúcho da Fronteira. Antes do nosso bom dia, né? Os ouvintes que estão já sintonizados na programação da Cultura, enviando seu recado para aqui para a programação da 1260. O Magarino já enviando o seu bom dia. Bom dia, Magarino. Também a gente deseja também uma excelente quarta-feira.

horas e 7 minutos, 5 e 7, é a hora certa e a temperatura para o mercado da casa, 17 graus aqui no centro de São Borja, na Riachuelo 928. 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O nível do Rio Uruguai, né, está baixando, 6,08 metros. Inclusive já saiu das cotas de atenção, está ao nível normal, 6,80, está, continua baixando. Claro que ainda continua um pouco alto, né, mas baixou bastante. Onde atingiu aí mais de 7 metros no final de semana. Agora 6,80 metros, está baixando, medição de 15 para as 4 da madrugada de hoje. Gaúcho também baixa, 4,10 metros em Gaúcho, está baixando. Aqui a programação, o Amanhecer na Cultura, nos 1260, 5 horas e 10 minutos, a hora certa. Temperatura 17 graus, baile de fronteira.

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0: 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Mas obrigado aos ouvintes que estão interagindo com a programação, enviando seu recado. Também já deixando aqui um bom dia para o Magarinos, né? Desejando uma excelente quarta-feira. Isso mesmo, hoje é dia 5 de agosto, quarta-feira. E os ouvintes também ligando para o 3431-2244, exemplo aí do Paulinho do Mato Grande. Obrigado, Paulinho, tudo é bom? A gente agradece pela audiência e sintonia na programação da 1260. Paulinho do Mato Grande aí é um dos ouvintes da programação da Cultura. E também lá no bairro do Passo, né, Paulinho? E outro destaque aqui para o Cláudio, já a gente vai atender aqui, o Cláudio Moreira, né? Assim, muito obrigado, Cláudio, sempre participando aí da programação da Cultura. Vamos observar com relação às datas relativas, né? Chamadas datas comemorativas nesta quinta-feira. Quinta-feira, portanto, hoje, dia 5 de agosto, a semana de número 32 do ano. Até agora, desde janeiro até esse momento, né, já se passaram 218 dias. A lua faz da lua cheia. Estamos ainda na estação do inverno. Hoje é dia da farmácia, hein? Dia Nacional da Saúde e dia da farmácia. Também destaques, em 1827 nascia nascimento do Marechal Deodoro da Fonseca, primeiro presidente da República Brasileira. 1872, nascimento do médico Oswaldo Cruz, diretor-geral de saúde pública no Brasil a partir de 1903. Ele foi o grande sanitarista brasileiro, combatendo epidemias da febre amarela, varíola e peste bubônica. Também em 1930 nasce Neil Armstrong, cosmonauta norte-americano. João Baroni, músico brasileiro, acho que integrante do Paralamas do Sucesso, né, o João Baroni, nasceu em 1962. Aí, portanto, um dos destaques. Aí, em 1955, a Volkswagen de número 1 milhão é produzida na fábrica de Offenburg. Também o Besouro Käfer, alemão, trata-se do Fusca, como é conhecido no Brasil. Então, está aí, 1955. A cantora Carmen Miranda, né, morre aos 46 anos, vítima de um ataque cardíaco, nesta data, em 1955. Também, em 1994, Argentina, Paraguai e Uruguai decidem... Argentina, Brasil, né? Esses quatro países, Argentina, Brasil, Paraguai e Uruguai, decidem em Buenos Aires criar uma zona livre de comércio entre Mercosul e Bolívia. Isso aí, portanto, os destaques segundo as datas comemorativas. 5:19, hora certa e temperatura para o Mercado da Casa, na programação da 1260. 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Vamos então à sugestão aqui do Flávio Moreira. Obrigado, Flávio, tudo é bom? Obrigado pela audiência e sintonia. Também o Cláudio Silva e Ana Rita, né? Obrigado, Cláudio e Ana Rita, ligados com a programação no bairro do Passo. Bom dia, muito bom dia, amigo Alberi Dias, diariamente na audiência dos programas Amanhecer na Cultura e também na tarde a sua. Ofereço, se possível, a música no Espaço Sertanejão com João Mineiro e Marciano, no mesmo lugar, ao Mano Flávio lá em Florianópolis, aos amigos e colegas da Cereais Comax Limitada, aos vizinhos da Santos Reis, também a todos os radio-ouvintes, né? Deseja aí a nós e a família abençoada quarta-feira. Aí recebeu também os áudios aí do colega Fortunato, nós vamos Fortunato. Bom dia, hein? Bom trabalho, né? Para vocês, obrigado sempre pela audiência e sintonia na programação da 1260. Ele que nos mandou aqui um áudio, né, Fortunato? Desejando também tudo de bom, né, Fortunato?
1: Bom dia, Alberinho.
0: Bom dia.
1: Rádio Cultura São Borja.
0: Isto. Tá bom.
1: Um abraço e obrigado pelo programa que está fazendo para nós aí no Bom Dia.
0: Tá certo. Isso, no Amanhecer na Cultura, né, Fortunato? A gente agradece, então, pela sintonia aí no bairro do Passo. E do outro lado da cidade, né, está o Cláudio aí, colega do Fortunato, na Comax, tá certo? Então, no mesmo lugar, a sugestão aí do Cláudio Moreira, no espaço do Sertanejão.

Ricardinho chegando aqui na programação antes do Sertanejão Clássico, né, do Espaço. Nosso bom dia, Eziel do Pinheiro, né? Eziel Pinheiro lá do Massambará, Bororé, pediu uma música Judiá de Idade com Pedro Taça, os amigos Antônio Carlos, Flori Antunes, Ismael Fernandes e o Giovanni Antunes, ouvintes do Bororé. Obrigado, Eziel, na audiência aí da programação aqui da 1260.

0: 5:30, a hora certa e a temperatura para o mercado da casa, 17 graus no centro de São Borja. Vamos ficar sabendo mais sobre as condições do tempo com a meteorologista Elcias. Chega através da Metsu aqui o boletim na madrugada desta quarta-feira, né? Hoje dia 5 de agosto.
1: A quarta-feira tem tempo úmido instável em São Borja e o abafamento predomina, com 17 a 26 graus. Pancadas de chuva alternam com intervalos de melhoria e o sol aparece. Entre a quinta e a sexta-feira, o quadro é de alerta. A queda na pressão atmosférica irá formar um ciclone na sexta-feira, posicionada a sudeste do Rio Grande do Sul, que vai favorecer e acelerar a passagem de uma frente fria pelo território gaúcho. Nessas condições, há risco de temporais, com raios, rajadas de vento e até granizo, e períodos curtos de chuva forte. Em São Borja, o período mais favorável a condições de chuva deverá se concentrar ali entre a tarde e a noite da quinta-feira e as primeiras horas da madrugada de sexta. Durante o dia, a sexta-feira terá predomínio de tempo seco e frio intenso. Mínima de 11, máxima de 15 durante o dia, e à noite a temperatura cai mais, chegando aos 9 graus. Sábado e domingo, fim de semana do Dia dos Pais, se nada mudar, será de predomínio de tempo firme e o frio persiste nas noites, manhãs e madrugadas, com tardes de temperatura ao redor dos 18 graus. Da Metsu Meteorologia, está Elcias.
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0: 5:33, você confere aqui na Cultura de São Borja, 5:33, 17 graus é a temperatura.

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Também as informações, ontem no futebol, na Juventude deixou escapar, deixou não, acabou perdendo, né, no finalzinho para o Atlético Mineiro, e perdeu e ficou desclassificado da Copa do Brasil. Santos conseguiu classificação em cima da equipe do Remo também, vencendo aí o jogo no tempo normal. Já já vamos trazer as informações aí sobre Copa do Brasil. Hoje é a vez do Grêmio, amanhã é a vez do Internacional pela Copa do Brasil. Vamos então atendendo aí as sugestões dos ouvintes. Nosso bom dia pro seu Durval, pro Tiju, a gente sabe que está mateando, o Pretão, né, o Cleto. Então o Oziel está mateando e escutando o programa que ecoa nas coxilhas do Rio Grande. Grande abraço, Oziel Pinheiro, Bororé, Maçambará. A gente agradece, portanto, pela audiência e sintonia na programação aqui da Cultura, Pedro Hortaça. 5:37, temperatura 17 graus.

destaque agora para os Bertucci, né? Sugestão ontem da dona Ramona Araújo aqui para a programação da cultura. Chegando então, Cigana Feiticeira, 5h41, temperatura no centro de São Borja, 17

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0: 5h44, hora certa e a temperatura para o mercado da casa, 5h44, 16 minutos faltando para as 6, e a temperatura na marca dos 17 graus. Agora um tempo mais limpo, uma bela lua brilhando aí no céu, né? Então temos, portanto, esta bela quarta-feira com a lua minguante, hoje primeiro dia da lua minguante, dia 5 de agosto. E o céu bastante estrelado. Quando a gente veio aqui para a emissora, estava bem carregado, bem nublado o tempo. Agora, mais limpo. Temos um bom dia aqui do seu Dorval, né? Bom dia, seu Dorval, tudo bem?
1: Bom dia.
0: Bom dia.
1: Boa quarta-feira.
0: Tá certo.
1: Bom trabalho para nós.
0: Ok, obrigado igualmente aí, seu Dorval. Também um padre do Tiju, né? Sempre na audiência aí da programação aqui da Cultura 1260. Os ouvintes também, uma alusão para o Caio e para o Mano, né? É, possivelmente devem estar ligados com a programação da Cultura Magrão, né, cara? Lá em São Mateus, a gente agradece, portanto, pessoal, ligados na 1260, nesta madrugadinha aí de quarta-feira, no calendário dia 5 de agosto. Jornais aí também, Jornal Correio do Povo, governo Lula com os Estados Unidos de interferência eleitoral e repudia cancelamento de visto de embaixadora. Planalto reage à decisão do governo Trump de revogar o visto diplomático da principal autoridade brasileira em Washington. O governo Trump revoga a visto de embaixador do Brasil nos Estados Unidos. Brasil rebaixa a relação diplomática com a Argentina após novas ofensas de Milei. Nas eleições, União Brasil anuncia a neutralidade na eleição presidencial. Na área política, CNJ acaba com a aposentadoria compulsória como punição máxima para juiz. Na área política, CNJ afasta Gabriela Hart, ex-juíza da Lava Jato, por 2 anos. Moradora de Canoas é um dos alvos da Operação Nacional contra o grupo que planejava atentado ao debate presidencial na área da política, né? Também destaques, o Rio Grande do Sul segue sob abafamento e umidade nesta quarta-feira com chuva irregular. É previsão do tempo, portanto, para esta quarta-feira no Jornal Correio do Povo, que é a mesma projeção da Metsul, né? Metsul também fazendo aí a projeção para o Jornal Correio do Povo. Os ouvintes podem participar, enviando seu recado para a programação aqui da Cultura pelo 996731260. Nosso bom dia para o Natanael, possivelmente deve estar se deslocando para o trabalho. Natanael, nosso bom dia também ao pessoal ligado à área do transporte escolar. Também os motoristas, professores e alunos, desejando também boa aula nessa quarta-feira, 5 de agosto. Chega os mateadores, depois José Mendes aqui na programação da Madrugada da Cultura, o Amanhecer na Cultura.
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5 horas 51 minutos, a hora certa, temperatura para o mercado da casa, 17 graus. Temperatura aqui no centro de São Borja, programação Amanhecer na Cultura. José Mendes.

Programação Amanhecer na Cultura, faltando 5 minutos agora para 6, daqui a pouco tem também o break comercial das 6 horas, né? 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E ouvinte, participando na sua, bom dia para o seu Pedro Fonseca lá na Encruzilhada, né? Na audiência já da programação Chimarrando. Bom dia, Alberi, na sintonia da programação, se possível, Vaneira das Missões, com Antônio Gringo, né, seu Pedro? Obrigado aí pela audiência. 4 minutos agora faltando para 6. E também os demais ouvintes que estão enviando seu recado, sua mensagem aqui para a programação. Acho que é o Márcio, né? Márcio aí da Agro São Francisco, né, Márcio? Nosso bom dia. Bom dia, Alberi. Obrigado, Márcio. A gente deseja também um bom trabalho, tudo de bom. Antônio Gringo aqui na programação Amanhecer na Cultura, trazendo a música e informação diariamente das 5 até 6h55.

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4: Agora passando minutos das 6h01, temperatura 17 graus, aqui no centro da cidade de São Borja, programação O Amanhecer da Cultura. O pessoal que está chimarreando, né? Também é que eles estão se preparando já para o trabalho, estão também no plantão, os plantões aí nas cerealistas, Piraí Alimentos, Ciagro, nosso bom dia. Também o pessoal também do setor de vigilância, o Paulinho do Mato Grande, seus demais colegas da Mercoservice, né, Paulinho? Nosso bom dia. Também desejando uma excelente quarta-feira a todos. Seu Emílio Becker, possivelmente deve estar na audiência, né, Emílio? A gente tinha, outra vez também nos mandou aqui um recado da audiência, também juntamente com seus familiares. Ah, tem também da dona Rosa Maria, né, nosso bom dia, Alberi, uma ótima quarta-feira, mandou uma música para nós, Jorge, o Dércio, o Jair, a Rosa. Obrigado, dona Rosa, pela audiência, a todo esse pessoal também que sempre estão com o radinho ligado, chimarreando. Bom dia, Alberi, estou na escuta, como aí do Gildo, abraço, Dornelis, obrigado, Dornelis, na Santos Reis, né, na localidade de Santos Reis, a gente agradece. Também a Nadir, né, deve estar aí na Granja Mesomo, né, Nadir, em São Marcos. O professor Trajano, lá em São Marcos também, ou aqui na cidade, te agradece pela audiência e sintonia da programação. Seu Domingos Escobar, dona Cirlei. Obrigado, dona Cirlei, seu Domingos. Nosso bom dia também, Assunção. Te agradece todo esse pessoal que fica com rádio ligado na programação da cultura lá em São Miguel. O rádio é direto na programação, né, Zanella? Obrigado, Zanella, pela audiência também, sempre na 1260. 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Bom dia, Alberi, bom dia, Roseli. Também, daqui a pouco, também se preparando para ir para a escola. Mais adiante, né, Roseli? Pessoal também ligados na programação da 1260. Setor de enfermagem também, né, nos postos aí, nos chamados ESFs. Nosso bom dia. 6h03, chega então, sugestão musical do ouvinte, o Gildo de Freitas. Nosso bom dia em São Ramão, a dona Bete, o Nico, a dona Alcenir, o seu Luiz Godoy.

0: 7:06, a hora certa aqui, a programação Amanhecer na Cultura, nos 1260 da Cultura de São Borja. Riachuelo, portanto, 17 graus a temperatura, nível do Rio Uruguai, né? 6,75 metros, está baixando 6,75, medição aí de 15 para as 5 da madrugada de hoje. 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
1: 6:08, 6:08, 17 graus de temperatura. Vamos trazer o Mano Lima, vamos recordar um dos primeiros aí destaques do Mano Lima. Não foi o primeiro, mas foi um dos primeiros aí que também impulsionou a música aí com o Mano Lima. Puxo do Queixo com o Mano Lima, 6:08, 17 graus de temperatura.

12, hora 7, temperatura para o mercado da casa, 17 graus aqui no centro de São Borja, 6 horas 12 minutos. Nossa alusão também para o seu Daniel, dona Rose, lá no Butuí, né? Na fazenda, a gente agradece pela audiência, amigos aí do Nico, a gente agradece pela audiência na sintonia. Bom dia aqui da Agro Tagela, o Rincão dos Farrapos, o Rogério Barbosa Fonseca. Obrigado, Rogério. Toca para nós depois da lida com César Oliveira e Rogério Melo, tá certo? Obrigado, Rogério. Bom dia, muito boa música, tá certo? Recordando aí o Mano Lima, né? A nossa Emira, também o seu Luiz Godoy, a gente agradece lá na localidade de São Ramão, todos os nossos demais ouvintes. Bom dia, Alberinho, um ótimo dia para nós. Aqui na Escuta, o Luiz Carlos, se preparando sempre nesse horário para ir à academia, né, Luiz Carlos? Tudo é bom para ti, para dona Edelaine, ligados na programação da cultura. E outra Edelaine, dona Maria Edelaine, que está sintonizada sempre na programação lá de São Pedro do Butuí, né? Nosso obrigado também a Priscila, Delvan. Priscila e filha da dona Nete, seu Hélio, né, lá de Inhuporã. Segundo eles, sempre estão na audiência aí na localidade de São Pedro do Butuí. Nosso muito obrigado. 6h13, chega Elton Saldanha.

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3: 6:19, hora 7, temperatura para o mercado da casa. 6:19, temperatura na marca aí dos 17 graus. Até vamos atualizar, né? 17 está desde quando a gente abriu a programação. Continua ainda 17 graus. Tem aí a previsão de instabilidades ainda para hoje, quem sabe até no final da manhã. Aliás, no final da manhã é isso, né? Alguma área de instabilidade, até por volta das 4, 5 da tarde, tem pancadas de chuva, segundo o que indica alguns aplicativos, o pessoal observando através do celular. Nosso bom dia para Marely Quevedo, obrigado a Pina, também seus familiares, seu esposo, né, Pina? Bom dia, Beri, faz o favor de rodar a música Mãe Campeira, estou na escuta do excelente programa, tá certo, obrigado aí pelo elogio, nos mandou cedo aqui na programação, né, a gente acabou vendo agora, obrigado a Marely Quevedo. Vem aí também a primeira festa, a primeira mateada do motorista, 16 de agosto, na Praça de Estação Férrea, horário das 9 até as 18 horas. Traga a família, o chimarrão, venha prestigiar esse dia conosco. Haverá água quente, erva mate, diversas atrações. Então aí, a primeira mateada do motorista, né, na Praça de Estação Férrea, dia 16 de agosto. Também começa em desenvolvimento, acho que a partir de hoje, já é dessa quarta-feira, né? O acampamento Farroupilha no Parque de Exposições Serafim Dornelles Vargas. É, organizado aí pela Prefeitura de São Borja, realização, Sindicato Rural, ACISB, apoio, Câmara de Vereadores e Governo do Rio Grande do Sul. Nesta quarta-feira, está a cargo do Centro Nativista Boitatá, hoje dia 5. É, e diversas atrações desde as 9 da manhã. E vai culminar o show com o grupo Raiz Missioneira a partir das 8:15 da noite de hoje. Para amanhã, quinta-feira, a cargo do CTG Tropilha Crioula. É, também diversas atrações durante o dia, né? Também vai ter o Festival da Música Missioneira a partir de amanhã, Canto dos Ancestrais, 400 anos das Missões Jesuíticas Guarani, a partir das 19 horas, então, esse festival, e às 8 da noite, show com Jari Terri, de grupo Desdontonte. Na sexta-feira, a cargo de duas entidades, né? É do CTG Revivendo a Tradição, e também lá do Sarandi, e CFTG Farroupilha, aqui de São Borja. Na sexta-feira, a cargo dessas duas instituições aí. É, também realização todo dia, né? Desde as 9 da manhã. Também terá a abertura oficial do acampamento Farroupilha às 19 horas, 8 da noite, sequência do Festival da Música Missioneira. 10 da noite de sexta-feira, show com Tiburcio da Estância. E às 11 da noite, show com o grupo Tranco Baileiro. No sábado, também a programação segue. Terá classificatória paleteada Forças A e B. Classificatória paleteada Força B. Também, além disso, vai ter sorteio da gineteada, início da gineteada Tropilha Maragata. 19 horas, Fandango com Pedro Ivo e Vento Minuano no sábado. Entrega da premiação dos casais fandangueiros. E às 9:30 da noite do sábado, show com Desidério Souza. Domingo também segue a programação, 8 da manhã com Cavalgada. Tem assado de fronteira ao meio-dia. Entreveiro artístico, danças tradicionais, categorias adulta, veterana e xiru. 4:30 da tarde, gineteada. Final da gineteada, 5 da tarde. Encontro de gaiteiro, 5:30 da tarde. 18:45, Fandango com o grupo Florituco. Entrega das premiações às 19:30. 8:30 da noite, domingo. Encerramento do show com... Encerramento, né? O show do Sandro Coelho. Está aí, portando a programação no Parque de Exposições Serafim Dornelles Vargas. 6:22. Vamos aí o quadro do Sertanejão. Chega o Teodoro Sampaio na programação. E depois, Chitãozinho e Chororó. Antes também tem o ouvinte aqui que participa, enviando sua mensagem, seu recado para a programação da 1260 pelo WhatsApp 99673-1260. Nosso bom dia para o Eduardo Lencini, a Márcia Machado, né? Também o Bola lá da Sapataria Oliveira. A dona Solange da Arno Andres, bom dia, Alberi, estou na escuta aqui na Arno Andres. A gente agradece Bom dia, Solange. Também um bom dia aqui ao Marco Antônio Mota. É de Porto Alegre, né, Marco? Obrigado, Marco Antônio Mota, pela audiência e sintonia na programação. Ah, o seu Firmino Dornelles, lá no Itaó. Obrigado, seu Firmino. Tudo de bom? Obrigado pela audiência e sintonia aqui nos 1260 aos motoristas, caminhoneiros. Obrigado, Teodoro Sampaio. Coração a diesel.

17 temperatura para o mercado da casa, localizado na Bento Martins com João Palmeiro, no bairro Maria do Carmo. 6 horas e 26 minutos, 6h26. E a temperatura em São Borja na marca dos 17 graus.

0: 6:29, vamos trazer novamente aí a projeção do tempo para essa quarta-feira. Vai chegar aí com a meteorologista Estelcias, né? Para, não só para essa quarta-feira, também como ao restante da semana. Você vai ter chuva, vai continuar a instabilidade, vai esfriar. Vamos então saber aí através da Metsu aqui para São Borja.
1: A quarta-feira tem tempo úmido instável em São Borja e o abafamento predomina, com 17 a 26 graus. Pancadas de chuva alternam com intervalos de melhoria e o sol aparece. Entre a quinta e a sexta-feira, o quadro é de alerta. A queda na pressão atmosférica irá formar um ciclone na sexta-feira, posicionado a sudeste do Rio Grande do Sul, que vai favorecer e acelerar a passagem de uma frente fria pelo território gaúcho. Nessas condições, há risco de temporais, com raios, rajadas de vento e até granizo, e períodos curtos de chuva forte. Em São Borja, o período mais favorável a condições de chuva deverá se concentrar ali entre a tarde e a noite da quinta-feira e as primeiras horas da madrugada de sexta. Durante o dia, a sexta-feira terá predomínio de tempo seco e frio intenso. Mínima de 11, máxima de 15 durante o dia, e à noite a temperatura cai mais, chegando aos 9 graus. Sábado e domingo, fim de semana do Dia dos Pais, se nada mudar, será de predomínio de tempo firme e o frio persiste nas noites, manhãs e madrugadas, com tardes de temperatura ao redor dos 18 graus. Da Metsu Meteorologia, Estelcias.
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0: 6:32, você confere aqui na Cultura de São Borja para o Mercado da Casa e a temperatura continua na marca aí dos 17 graus aqui no centro da cidade. 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Nosso bom dia para o Darcy Barreto, né? Na Granja Mesomo, lá no Recanto Santana. Paulo Amarillo, obrigado Paulo, tudo é bom. Também ao Carlos Chaves, né? Também obrigado Carlos pela audiência nos 1260. José Paz, estamos na escuta. Ótimo dia a todos nós, tá certo, José Paz? Obrigado aí. Um bom descanso aí junto aos familiares, né? Bom dia, Alberi. Estamos na feira do produtor na rua Barão do Rio Branco. Ah, a dona Maíraci nos mandou uma foto, né? Mesmo já com... não clareou bem o dia ainda, né, dona Iraci? Mas nos mandou uma foto belíssimos aqui, encartes dos doces secos, tem potes de mel, enfim, produtos coloniais na Barão do Rio Branco. 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Obrigado, Maria Daci, pela audiência e sintonia na programação aqui da 1260. E os demais ouvintes que estão ligados na programação, aqueles que estão daqui a pouco se dirigindo para o trabalho, os motoristas, nosso muito obrigado. 6 horas 35 minutos, 25 minutos faltando para 7 da manhã. 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Então vamos atendendo aí a Marilene Quevedo, né? Obrigado, Pina, pela audiência, os familiares aí, o Moisés também, nosso bom dia, Margarete, enfim, as irmãs aí, né, Marilene? A gente agradece pela audiência e sintonia. Chega o Sandro Coelho, 6h36.

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programação Amanhecer na Cultura. Nosso muito obrigado pela audiência, né? Os ouvintes enviando seu recado, sua mensagem. Bom dia, amigo Alberi Dias, só músicas boas e o programa Alegria da Madrugada. Grande Rádio Cultura, obrigado, Nório. Ana Roselena, em Estância Velha, próximo da região de... Próximo de Novo Hamburgo e Voti, aí, né, Honório? Na região do Vale dos Sinos. Bom dia, estou escutando o programa. Alberi Solton, dos Crioulos dos Pampas, Nego Bom Não Se Mistura. Eu ofereço para o Fubica, para o João Grilo, deve estar desdobrando o metal. Okay, obrigado aqui, o João Batista do bairro Itaxerê, né, seu João? Obrigado pela audiência e sintonia. Natanael, obrigado, Natanael, tudo de bom? A gente agradece pela audiência, está na escuta o Natanael, a Alice e a Natália. Tudo de bom para vocês aí, a gente agradece a Natália e a Alice na audiência. Ao Jadil, grande atleta de Samboja, na década de 80, 90, grandes jogos aí, né, Jadil? Tudo de bom? Obrigado pela audiência, tudo de bom para ti e para a esposa. Bom dia, Alberi. Ótima quarta-feira, os amigos da Vila Goulart. O Márcio de Novo Hamburgo. Obrigado, Márcio. Também na região do Vale dos Sinos, ele que trabalha também em Voti. Ligados na programação da 1260. O Bom Dia na Escuta já dá passagem. Ah, o Zanello perguntou se já está dando passagem na estiva. Ainda não temos informação, Zanello. O pessoal, se estiver nos ouvindo e quiser colaborar, né? O nível do rio já está abaixo aí dos 6,71 metros, né, agora. A última atualização que a gente tinha era 6,71 metros. Não está mais em 4 de atenção, não está mais em 4 de alerta, né? Nível normal do rio Uruguai, 6,71 metros. Ele continua baixando ainda lentamente aqui em São Borja. Já na reta final, faltando 10 minutos para 7 da manhã. Nosso muito obrigado pela audiência, o carinho dos ouvintes, né? Que ligaram, enviaram seu recado. A gente desde a madrugada desta... quarta-feira, trazendo as informações aos ouvintes da 1260. E também ainda faltou a divulgação, né, sobre os jogos aí da Copa do Brasil, que foram realizados ontem, né? Jogos, infelizmente, o Juventude Caxias do Sul acabou perdendo a vaga no último minuto, né, para o Atlético Mineiro. O Juventude perdeu em casa, então, havia empatado um bom resultado lá em... Minas Gerais, né? Lá em Belo Horizonte, na casa do Atlético Mineiro, mas ontem não conseguiu resultado positivo, não conseguiu nem levar para os pênaltis, perdeu no finalzinho do jogo, faltando um minuto. O jogo já ia terminar, no último lance o Atlético Mineiro marcou o gol. O Santos também derrotou aí o Clube do Remo, então, uns jogos aí da Copa do Brasil. Então, Santos 1-0, Clube do Remo, classificado. Juventude perdeu para o Atlético Mineiro pelo placar de 1-0. Hoje, 19 horas, tem Cruzeiro e Chapecoense, 19h30, Grêmio e Mirassol. Novo empate, vai os pênaltis, mas uma vitória simples do Grêmio classifica a equipe às quartas de final. Jogo do Inter amanhã contra o Corinthians, lá em São Paulo, 8 da noite. 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Todo o pessoal que está longinho aí da terra, né, em Porto Alegre, região do Vale dos Sinos, lá no Paraná, Tijucas do Sul, e também, sendo saudades aí de São Borja, chegando aos desgarrados Jorge Dornelles. E a gente retorna daqui a pouco no Gente Notícia, à tarde, na tarde a sua, a partir das 13h30 da tarde desta quarta-feira. Até lá.

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1: Olá, bom dia, amigo ouvinte. Como você está? Tudo bem? É muito bom ter você aqui conosco nesta manhã de quarta-feira, 5 de agosto. Vamos meditar sobre o tema com os filhos diante do Pai. Pois seremos companheiros de Cristo se continuarmos firmes até o fim na confiança que temos tido desde o princípio. Hebreus, no capítulo 3, no versículo 14. Amável ouvinte, creio que esse é o sonho de todo pai cristão. Poder chegar diante de Deus, na vida eterna, e ter a alegria de poder dizer: aqui estou eu com os filhos que Deus me deu. Poder viver eternamente com os filhos amados que recebeu como presente de Deus é tudo que um pai espera. O interessante é que o autor da carta aos Hebreus diz que é isso que Jesus faz. Pois seremos companheiros de Cristo se continuarmos firmes até o fim na confiança que temos tido desde o princípio. Hebreus, no capítulo 3, versículo 14. Sim, Jesus se tornou nosso irmão, sofrendo e morrendo por nós como um ser humano, destruindo o diabo e nos libertando da escravidão da morte. Ele venceu a morte ao ressuscitar e nos chama a tomar parte na sua glória por meio da fé. É Ele que nos guia para a salvação e chega conosco diante de Deus. Por causa de Cristo, somos filhos de Deus.

0: Deus. E isso torna tão importante a nossa tarefa, ou melhor, o nosso privilégio como pais. Como Jesus, podemos dedicar nossa vida e estar diante de Deus e confessar nossa fé e confiança nele. Fé e confiança que ensinamos aos nossos filhos, para que eles também vivam como filhos amados de Deus. E é uma bênção que essa tarefa não dependa de nós, mas totalmente de Cristo. É Ele que nos guia para a salvação. Ele é o nosso Salvador e é Ele quem nos apresenta diante de Deus. O que fazemos como pais é mostrar aos nossos filhos como somos amados pelo Pai, como Jesus é nosso irmão e o que Ele faz para a nossa salvação, para estarmos todos juntos na vida eterna. Amável ouvinte, oremos diante da cruz. Querido Jesus, ajuda-nos a viver a verdadeira fé em Ti diante dos nossos filhos, para que eles vejam e reconheçam o Teu amor e, assim, possamos estar todos juntos de Ti.
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0: Bom dia, amigos ouvintes. Estamos iniciando mais um programa de responsabilidade da Paróquia Imaculada Conceição, O Sol Nasce para Todos. Agradecemos a Deus por mais este dia, pelo nosso trabalho, nossa família, pela presença do Senhor em cada um de nós. 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

0: profeta surgiu entre nós e Deus visitou o seu povo. Aleluia. Evangelho do dia. Mateus, capítulo 15, versículo 21 ao 28. Partindo dali, Jesus foi para a região de Tiro e Sidônia. Uma mulher cananeia, vinda daquela região, pôs-se a gritar: Senhor, filho de Davi, tem compaixão de mim. Minha filha é cruelmente atormentada por um demônio. Ele não lhe respondeu palavra alguma. Seus discípulos aproximaram-se e lhe pediram: Manda embora essa mulher, pois ela vem gritando atrás de nós. Ele tomou a palavra. Eu fui enviado somente às ovelhas perdidas da casa de Israel. Mas a mulher veio prostrar-se diante de Jesus e começou a implorar: Senhor, socorre-me. Ele lhe disse: Não fica bem tirar o pão dos filhos para jogá-los aos cachorrinhos. Ela insistiu: É verdade, Senhor, mas os cachorrinhos também comem as migalhas que caem da mesa de seus donos. Diante disso, Jesus respondeu: Mulher, grande é tua fé. Como queres, te seja feito. E a partir daquela hora, sua filha ficou curada. Reflexão. Uma mulher cananeia suplicou a Jesus pela cura da sua filha atormentada por um demônio. Jesus inicialmente pareceu ignorá-la e depois disse que fora enviado apenas às ovelhas perdidas de Israel. Mas a fé persistente da mulher moveu o coração de Cristo. Mulher, grande é a tua fé. Seja feito como desejas. Este episódio revela que a fé perseverante vence todos os obstáculos. A mulher não se deixou desanimar pela aparente recusa de Jesus. A sua humildade e insistência são modelo para nós quando sentimos que Deus não responde às nossas orações. Cristo nunca ignora a fé sincera. Por vezes, testa-a para a fortalecer. Se hoje sente que as suas orações não são atendidas, não desista. Persevere com a humildade e a confiança desta mulher. Essa mulher cananeia. Deus responde sempre à fé autêntica. Senhor, aumenta minha fé e perseverança na oração. Quando parecer que não me ouves, dá-me a humildade de continuar a confiar no teu amor e na tua sabedoria. Jesus, eu confio em ti.
1: Rezemos a oração vocacional diocesana. Senhor, passaste ao largo do mar da Galileia e a muitos chamaste para estarem contigo e serem enviados em missão. Nós te pedimos, passe hoje nas famílias e comunidades da nossa Terra Santa. Olha as crianças, jovens e adultos e repete o mesmo convite. Siga-me. Dá-nos coragem para deixar tudo e seguir-te na radicalidade do caminho. Faz que nosso sim seja como o de Maria, para sermos voz e testemunho de tua presença neste mundo. Senhor, ajuda-nos a realizar com ousadia a vontade do Pai. sob o olhar

olhar atento e amoroso da Mãe Conquistadora e a proteção de São Miguel, na força do Espírito Santo. Amém. Lembrando que hoje, quarta-feira, começa o acampamento Farroupilha lá no Parque de Exposição. Começa hoje e vai até domingo. E o nosso movimento EPC, juntamente com seus movimentos, o EJU e o ONDA, estão com a barraca vendendo lanches, jantas e bebidas. Estão todos convidados a comparecer lá. Chegamos ao final de mais um programa. 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Fique na paz e na alegria do Senhor. Um abençoado dia a você e a sua família.

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0: 7 horas 30 minutos, hoje é quarta-feira, 5 de agosto de 2026. Faltam 148 dias para o final do ano. Neste momento, a temperatura aqui na capital gaúcha do Fandango é de 19 graus centígrados. Com Joilson Almeida na técnica de som, está começando Bom Dia Cidade, programa da Prefeitura Municipal de São Borja. E o entrevistado de hoje, o aniversariante do dia, Prefeito Municipal José Luiz Rodrigues Machado. Antes de mais nada, bom dia, parabéns pelo dia. E falar de quê? Falar de festa segundo acampamento Farroupilha, que inicia exatamente hoje, prefeito. Bom dia.
1: Bom dia, Paulo Roberto. Bom dia, Joilson. Bom dia aos ouvintes da Rádio Cultura. Muito obrigado aí pelas felicitações. Nós é um dia muito especial hoje, porque hoje nós já iniciamos as nossas atividades aí lá no Parque de Exposições. Quero aí comunicar à comunidade que a partir de hoje à tarde nós estaremos com o gabinete despachando diretamente lá do Parque de Exposições, justamente para incentivar o pessoal a participar desse grande evento. A gente sabe que nossa cidade tem várias demandas, vários problemas que estamos enfrentando e resolvendo, mas nós não podemos de maneira nenhuma deixar de valorizar também aquilo que é nosso, aquilo que o povo de São Borja e do Estado, enfim, também cultua, que é a nossa tradição gaúcha. E nós temos aí o nosso segundo acampamento Farroupilha aí da capital gaúcha do Fandango, já planejado aí desde o ano passado. Tudo aquilo que está dentro do nosso cronograma planejado a gente precisa executar, e executar com muita ênfase, que esse ano nós temos alguns recursos aí do Estado, através da Secretaria da Cultura, que foi conseguido ano passado, para a gente aplicar aí nesses shows, nesses artistas de renome que vêm aí, mais os grupos nossos aqui de São Borja, sempre valorizando as pratas da casa. O ano passado tivemos vários grupos aqui da cidade, esse ano novamente, mas teremos aí 3 shows nacionais, que é com o Tiburcio da Estância na sexta-feira, com o Desidério Souza no sábado e com o Sandro Coelho aí no domingo para encerrar o acampamento. Temos várias empresas, pessoas físicas, expositores que lá no acampamento vão estar. Então a gente quer convidar toda a nossa comunidade que participe lá. O evento é da cidade, é da comunidade, o evento é para vocês. Temos uma parceria com todas as entidades tradicionalistas que estão incentivando seus piquetes, seus associados, enfim, convidados, para que lá participe. Vai ser, com certeza, um evento ainda maior do que foi o ano passado. Então, a comunidade precisa prestigiar, justamente, quando a gente faz um evento com essa grandiosidade, com entrada franca, é justamente para a nossa comunidade aproveitar e usufruir do nosso grande Parque de Exposições, também parceria com o Parque de Exposições, com a CISB, enfim, com várias instituições aí, com a Brigada Militar. Vamos ter segurança sempre lá, todas as instituições e entidades representativas estarão junto conosco lá, e no domingo teremos o assado de fronteira, capitaneado aí pelo Alencar, e junto com as instituições. Então vai estar uma semana bem festiva aí para a nossa comunidade também usufruir das coisas boas, porque as intempéries e os obstáculos e as situações difíceis do dia a dia a gente tem que enfrentar, mas também precisa paralelamente descontrair, curtir nossa cultura, e a gente tem que dar atenção também para essas pessoas. Está ali a festa para vocês, portanto a nossa comunidade toda está convidada para comparecer no Parque de Exposições aí a partir de hoje à tarde. Amanhã teremos oficinas com as entidades tradicionalistas aí para as escolas. Teremos amanhã e tarde as escolas envolvidas, hoje à tarde já tem escolas lá. Então é para toda a comunidade em geral aproveitar esse momento especial que vamos ter esta semana.
0: Pois é, nós temos agora a partir das 9 horas exposições culturais, já inicia porque está tudo pronto. Né? É uma gama de alternativas, de eventos que vão acontecer dentro do maior, que é o acampamento Farroupilha. exposições culturais, apresentações artísticas e de dança de salão, oficinas tradicionalistas sobre folclore e chimarrão. É agora pela manhã, das 9 às 11, e à tarde, das 14 às 16, claro, 11 às 13, o intervalo para o almoço. E hoje uma homenagem ao Grupo Amador de Artes, Os Angueras. Eu conversava esta semana com o secretário Nedir. Nada melhor, nada mais justo que fazer homenagem aos Angueras. São Borja tem vocação para o quê? Para festivais. Tem o Festival da Barranca, mais do que é meio século de vida. Nós temos o nosso tradicional concurso regional de músicas para o carnaval, também mais do que 50 anos de existência. E tudo se deve a uma cabeça pensante maravilhosa que já nos deixou há algum tempo, Aparício Silva Rilo, Os Angueras, que hoje serão homenageados.
1: Com certeza, uma homenagem muito merecida. Os Angueras, um grupo que tem história, né, na questão de como grupo artístico e também como Festival da Barranca, aí, com mais de 50 anos de festival, se não me engano, 57 anos. Então tem uma história em São Borja. É justo essa homenagem e com certeza hoje vamos estar homenageando o Grupo Amador de Artes Angueras, também no sentido de valorizar as joias artísticas que temos em São Borja. Nós fizemos o convite aí para o Mano Lima ser o patrono do acampamento Farroupilha, ele aceitou, estará junto conosco no Festival de Música Missioneira que vamos ter dentro do acampamento Farroupilha, que vai ser na quinta-feira. Foram 187 músicas que foram escritas para o festival, para tirar 15. Foi uma briga para a comissão selecionar essas 15, de tanto que tinha músicas boas,
0: muita qualidade
1: ali. E nessas 15 vão ser apresentadas na quinta-feira. Dessas 15 saíram 8, que na sexta-feira sairá o final da seleção, que será a música mais premiada, a música mais popular, primeiro, segundo e terceiro lugar. E o Mano Lima será o patrono desse evento, receberá um troféu como patrono do acampamento Farroupilha e também entregará o troféu ao primeiro lugar da música do Festival de Música Missioneira. A abertura oficial vamos fazer na sexta-feira às 19 horas. A comunidade está convidada para esse grande evento lá no Parque de Exposições. Vamos receber aqui na sexta-feira o dia todo, a partir das 8h30 da manhã, todos os vereadores da Fronteira Oeste, através de uma reunião da UFRO que vamos ter. Também às 10 horas da manhã receberemos todos os prefeitos da Fronteira Oeste e campanha. A gente tem aí a reunião da ANFRO uma vez por mês, e a gente pediu que a nossa reunião lá em janeiro, já solicitei que a nossa reunião da ANFRO fosse feita em São Borja durante o acampamento, justamente no intuito de atrair mais pessoas, mais municípios de fora de São Borja, para que participassem, prestigiassem o nosso evento. E assim vamos fazer. Sexta-feira das 10 ao meio-dia teremos a reunião da ANFRO. No intervalo do meio-dia, uma apresentação das nossas potenciais turísticos, enfim, do nosso material institucional. E durante a tarde, atrações ali no parque. E a tardinha, às 19 horas, a abertura oficial aí do acampamento Farroupilha.
0: Quando a gente fala em acampamento Farroupilha, ao longo desses últimos dias, as pessoas observam muito atentamente. É um evento que não há custo para entrar no parque. Tantas atrações a custo zero, ou seja, a prefeitura, o senhor, sabemos que o mentor intelectual desse evento é o senhor, não há a menor dúvida, e parabéns que tenha pensado assim desde o ano passado já. E é óbvio que na medida em que atrai gente de fora, pessoas que vêm de fora para prestigiar, traz também dinheiro novo para circular na nossa economia.
1: Com certeza, ali vamos ter mais de 80... expositores, seja com lanche, seja com vestimentas, seja, enfim, várias atrações, brechó. Vamos ter a feira dos feirantes aqui, que fazem aqui na praça todas as sextas.
0: Artesanato.
1: Lá, lojas, empresas de maquinário, empresas de veículos. Vai ter várias exposições justamente no intuito de potencializar um comércio ali para que as pessoas que vêm de fora. Teremos vários artistas de fora também, teremos várias cidades aqui, Maçambará, Santo Antônio, Garrucho, São Luís Gonzaga, Itaqui, Uruguaiana, vão vir aqui, inclusive alguns de fora expondo também. Vamos ter acampamentos ali de várias instituições e piquetes daqui da cidade também, justamente no intuito de aquecer a economia para que os expositores que ali estiverem possam ter um comércio bom, que tenha um aproveitamento aí de vendas, justamente para que circule os recursos extras ali no Parque de Exposições, consequentemente oportuniza as pessoas para também fazer um caixinha. A situação está difícil, aí o comércio em queda em função de circulação de dinheiro. Então
2: a nossa matriz econômica é praticamente parada.
1: Nossa matriz econômica está vem sofrendo há muito tempo, a questão do agronegócio, enfim. Então a gente precisa buscar alternativas para que o comércio seja fortalecido. E essa é a nossa ideia.
2: Para que a gente possa levar ao ouvinte essa informação, prefeito. Algumas pessoas dizem uma coisa, outras outra. É aquela coisa da desinformação. Ninguém melhor que o senhor para falar. Qual é o custo para que cada uma dessas pequenas, micro, grandes empresas que vão estar no parque estão pagando para lá expor e vender seus produtos?
1: A princípio não tem custo. A princípio as empresas que lá estão, os ambulantes, enfim, os feirantes, não têm despesa nenhuma com espaço de locação. Talvez tenha algumas empresas que ajudaram com algum detalhe, algum recurso, provavelmente aí de algumas despesas que foram adquiridas ali para a instalação do parque, enfim.
2: A montagem do próprio estande.
1: Mas fora isso, não tem. Para a prefeitura não tem nenhum tipo de contribuição de recurso.
2: Prefeito José Luiz Rodrigues Machado, falando sobre o segundo acampamento Farroupilha, que inicia hoje. Vocês teriam algo mais a falar? Fique à vontade, prefeito.
1: Não, na verdade é reforçar o convite para a comunidade. Vamos prestigiar, vamos aproveitar. Estão todos convidados lá, tranquilamente com a brigada, fazendo segurança, enfim. E o acampamento tradicionalista, o acampamento Farroupilha, o público é o público confraternizando. Essa classe de cultura, essa cultura gaúcha, uma cultura muito sadia. Eu sempre digo que desde a criança do colo até a pessoa mais idosa tem os mesmos ideais, que é cultuar nossa tradição gaúcha, se divertir e realmente demonstrar que o sangue farroupilha está circulando nas veias do samborgense, dos gaúchos, dos brasileiros e do mundo inteiro, que temos aí CTG em todo o mundo hoje.
2: E assim estamos concluindo o Bom Dia Cidade desta quarta-feira. Um ótimo dia a todos e até amanhã às 7:30.

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3: O INSS pode pagar dois BPCs para a mesma família? Se você respondeu não, cuidado, porque essa informação pode fazer uma família perder um direito importante. Olá, sou Giliane Andreola, advogada previdenciarista, e trago informações simples sobre os direitos dos segurados do INSS. A legislação permite, sim, que duas pessoas da mesma residência recebam o benefício de prestação continuada. Imagine, por exemplo, um casal de idosos com mais de 65 anos que vivem em situação de vulnerabilidade. Em determinadas situações, os dois podem ter o direito ao benefício de prestação continuada. O mesmo pode acontecer com uma mãe idosa e um filho com deficiência, ou até mesmo com dois irmãos com deficiência. Ou seja, o simples fato de já existir um benefício ou alguém recebendo um benefício na casa não impede automaticamente a concessão de outro benefício. Mas atenção, isso não significa que qualquer família terá direito. O INSS analisa cada caso individualmente, verificando se cada pessoa preenche os requisitos legais e a situação econômica daquela família. Por isso, acreditar em informações genéricas pode fazer você desistir de um benefício que, na verdade, poderia ser concedido. Antes de concluir que sua família não tem direito ao BPC, procure uma orientação especializada. Cada caso é único e buscar informação correta garante seus direitos.
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0: muito bom dia a toda audiência aqui da Rádio Cultura AM 1260. O programa Gente Notícia se apresentando nesta manhã de quarta-feira, hoje 5 de agosto de 2026. Sejam todos muito bem-vindos à nossa programação que vai até às 9 horas e 10 minutos, trazendo informação nesse início de manhã. Estamos ao vivo aqui com a nossa equipe, a apresentação Anelise Andres, Alberi Dias, Enéia Júnior. Alberi, muito bom dia.
1: Bom dia, Anelise, também bom dia ao nosso colega Enéas e aos demais ouvintes aí da programação.
0: Enéas, bom dia.
2: Muito bom dia, Anelise, bom dia, Alberi, bom dia a todos os nossos ouvintes. Sempre um prazer estar por aqui, ótimo dia.
0: Estamos ao vivo, tanto pelas ondas da 1260, quanto em live pela página do Facebook Rádio Cultura M. Faço o convite para você nos acompanhar e, de repente, mandar a sua mensagem aqui, tanto em live, pela nossa conversa ali, ou pelo WhatsApp da Cultura 996731260. Vai ser um prazer interagir sempre com a nossa audiência. 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São Borja, amanhecendo com mais um dia estranho, tá assim pra se dizer, não é? Tempo com nuvens.
2: Eu acho que a expressão ultimamente tem sido de estranho, né?
0: A gente nunca sabe o que nos aguarda. Ontem não choveu, não é?
2: Não.
0: Tínhamos previsão de algumas pancadas de chuva, tínhamos previsão de um pouquinho de sol entre nuvens.
2: Nenhum aconteceu, eu acho. Acho que o sol entre nuvens até em algum momento ele até apareceu.
0: É, o sol entre nuvens apareceu, mas a chuva, absolutamente nada.
2: Nenhuma gota. Mas assim, a gente tinha previsão para pouca chuva perto das 11 horas da noite, né? Ontem. E eu estava acordado e não vi chuva, não veio nenhuma garoinha.
0: Na sua região também não veio, Beri Dias?
1: Não, amanheceu mais com bastante umidade, né, Elis? Bastante
0: muita.
1: Serena.
2: É,
1: e,
2: é bastante.
1: Aliás, quando a gente veio aqui para a emissora, estava bastante fechado. O tempo depois limpou, abriu, né? Ficou bastante estrelado. Agora não sei como é que está.
0: Está meia boca. Eu também não sei. Provavelmente não está igual a quando eu cheguei aqui na emissora.
2: Agora estrelado não está.
0: Não, estrelado eu garanto que não esteja. A temperatura, Alberi, a mínima foi de 18...
1: Estava 17 graus durante a madrugada.
0: 17, né? E eu achei hoje mais quente.
1: E agora, segundo o Carlos Ferreira, foi 16 às 6 da manhã a mínima, né? Foi a menor aí desde o início da semana.
0: É isso. É,
1: 16 graus, segundo o Carlos Ferreira.
0: Bom, a gente tem então temos a previsão do tempo?
1: Sim, Estael Cias.
0: Vamos acompanhar Estael Cias. Eu tenho previsão de chuva aqui no meu aplicativo.
2: Eu também.
0: Não é muita, mas tem. Inclusive períodos com sol, sem nuvens eu tenho no meu celular. Hoje eu tenho tudo um pouco aqui.
2: Quatro estações do ano.
0: Quatro. Vamos ver o que a Estael nos fala a respeito dessa quarta-feira, meio de semana, aqui na nossa São Borja. Como é que vai se desenhar esse primeiro dia do segundo acampamento Farroupilha?
3: A quarta-feira tem tempo úmido instável em São Borja e o abafamento predomina, com 17 a 26 graus. Pancadas de chuva alternam com intervalos de melhoria e o sol aparece. Entre a quinta e a sexta-feira, o quadro é de alerta. A queda na pressão atmosférica irá formar um ciclone na sexta-feira, posicionado a sudeste do Rio Grande do Sul, que vai favorecer e acelerar a passagem de uma frente fria pelo território gaúcho. Nessas condições, há risco de temporais, com raios, rajadas de vento e até granizo, e períodos curtos de chuva forte. Em São Borja, o período mais favorável a condições de chuva deverá se concentrar ali entre a tarde e a noite da quinta-feira e as primeiras horas da madrugada de sexta. Durante o dia, a sexta-feira terá predomínio de tempo seco e frio intenso, mínima de 11, máxima de 15 durante o dia, e à noite a temperatura cai mais, chegando aos 9 graus. Sábado e domingo, fim de semana do Dia dos Pais, se nada mudar, será de predomínio de tempo firme e o frio persiste nas noites, manhãs e madrugadas, com tardes de temperatura ao redor dos 18 graus. Da Metsu Meteorologia, Estael Cias.
0: Ah, então, a previsão do tempo com a Estael Cias, trazendo detalhes do dia de hoje. Então, realmente, com todas as estações do ano em um apenas dia, e a preocupação dos temporais que podem chegar aqui ao nosso estado e na nossa região. Ontem eu acompanhava o Jornal Nacional e foi feita uma reportagem com relação a essa condição de temporal e realmente bem assustador o que se prevê exatamente aí para a nossa faixa do estado, outras também, mas a nossa faixa do estado pegando dessa vez. Então a gente fica sempre naquele alerta.
2: Apreensivo, né?
0: Do que pode acontecer. E ela comenta a respeito do frio. A partir de sexta-feira, a gente já vai ter, então, temperaturas mais baixas, possivelmente chegando a 9 graus de mínima. E para os outros dias do final de semana, Dia dos Pais, aí depende dos aplicativos, mas mais ou menos os seus 7, 8 graus de mínima. Não vai ser aquele frio, né, tão intenso, mas quando a gente fala em 7, 8 graus, a gente já fala num dia bem mais gelado do que os que a gente está percebendo.
1: Pelo menos 10 graus a mais,
2: não é? Um dígito, né?
1: E a máxima não vai ser tão elevada, né? A máxima vai ficar entre 17 e 18 graus à tarde.
0: É mais ou menos como a gente está agora, né?
1: É, não, mas à tarde está em torno de 24, 23.
0: Não. Agora, sim. Agora.
1: É. Isso, mais ou
0: menos. Eu até não acho tão frio, né? Até que tá tranquilo.
2: Não, 16, 17 graus não tá frio.
0: Tá de manga curta, eu não acho tão frio. Agora, ao amanhecer, sim.
2: Pelo contrário.
0: Vai ser um dia bom.
2: Eu acho que 17, 18 graus é a temperatura ideal, né? Na verdade. É um tom quente, não tão frio.
1: Mas a máxima, no caso. E a mínima sexta é 9 durante a noite, né?
0: É, a gente vai ter até 7.
2: E eu tenho 7 aqui na sexta.
0: Friozinho, mas não é aquele frio, né, desconfortável.
2: É, não é aquele 1, 2 graus, mas já é friozinho, um dígito só, né?
0: É, friozinho. Dá pra botar um casaquinho.
2: Dá pra começar a tirar as mantas de dentro do armário.
0: Camiseta de manga, como dizem. Fala.
2: É, eu só quero complementar que o Rio Uruguai entrou agora há pouco, né, na cota normal. Eu estava acompanhando a curva dele ontem, estava uma certa velocidade baixando. E agora ele está em 6,66 metros e baixando. E segue sua rota de baixa. Entretanto, todavia, e eu não quero preocupar ninguém, mas as autoridades de Santa Catarina já emitiram alerta para o sul do estado novamente, né? Com chuva muito forte, raio, granizo e vento de mais de 60 quilômetros. De quinta a sábado, esse alerta laranja, que é o nível de perigo um abaixo do vermelho, né? O motivo é um sistema que vai chegar ali no sul do Brasil em si, né? Aqui no Rio Grande do Sul também, mas mais no sul de Santa Catarina, em formato de ciclone bomba, o que deve causar estragos, né, em algumas cidades por conta da força dos ventos, da quantidade de chuvas, mas para nós aqui no Rio Grande do Sul preocupa por conta da bacia do Rio Uruguai, né? Dependendo da quantidade de milímetros que chegar ao sul de Santa Catarina, a gente pode ver um repique de novo, até porque o nível do rio não está tão baixo assim, né? Ele está em cota normal, mas a chance dele voltar ali ela é considerável. Então a gente vai monitorar isso aí também, né?
1: Ontem até foi lançado esse alerta, né, Elisa? Até a gente colocou no grupo aqui da rádio por volta das 2h30 da tarde, o IMET. Ele colocou a possibilidade da formação de ciclone de alta intensidade, então abrangendo a região sul entre Santa Catarina, Paraná e Rio Grande do Sul. E Estael Cias destacou, né, que se forma aí na região aqui do Rio Grande do Sul, mais na região sudeste. Claro que pode ter os reflexos aqui na fronteira oeste também, né? Então, se depender da intensidade da queda da pressão em 24 horas, o ciclone, ele pode ser classificado como um ciclone bomba, assim, rápido, né, que vai vir. Aliás, amanhã já tem previsão de chuva e depois aí esfria na sexta-feira.
0: Então, esse amanhã alerta. Já tem previsão de chuva, a gente tem previsão de chuva a semana inteira, né? É. Só falta acontecer.
2: Previsão é previsão.
0: Previsão a gente tem hoje também, né? Vamos ver o que vai acontecer. Dona Rosa Lencina participando conosco, Cláudia Weber, Vânia Cabral, Anália Pinheiro, Roselaine Morgental, aqui Donata Marílio. Tu falava do ciclone, Alberi. Pois é, quando a gente acompanhou a previsão da Estael ontem ainda, quando chegou essa previsão, ela falava do ciclone, a gente sempre fica com aquela apreensão, né? Do que pode vir, o que pode causar o ciclone aqui para nossa cidade
1: e para outras. Os ventos acho que mais é para a região sul, né? A região ali que é a abrange, chamada Lagoa dos Patos, então pode ter até ventos acima de 90 km horários. Essa é até mesmo uma previsão que está sendo colocada em alerta, né?
0: Bom, eu quero falar do Dia dos Pais. 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Eu acompanhava o programa da Prefeitura Municipal agora há pouco, no momento do Executivo, e hoje é aniversário do prefeito, José Luiz Machado, então a gente já deixa aqui os parabéns ao prefeito e vai comemorar, não é, muito de uma forma bem interessante, porque vai fazer o seu aniversário exatamente no primeiro dia do segundo acampamento Farroupilha.
2: Tem que comemorar bastante, né, lá, então hoje, vamos... Aliás, por lá, dá um abraço, prefeito.
0: Acampamento Farroupilha que começa daqui a pouquinho com uma programação até domingo. Ela começa às 9 horas da manhã e segue com shows diários e uma programação bem intensa durante os dias, cada dia a cargo de uma das entidades tradicionalistas aqui do nosso município e, sem dúvida nenhuma, vai ser um grande sucesso. O ano passado, o primeiro acampamento Farroupilha já levou muitas pessoas ao Parque de Exposições Serafim Dornelles Vargas de forma totalmente gratuita. E esse ano eu tenho certeza que teremos muito mais movimentação. A gente vai comentar depois com relação a essa programação que começa a hoje. Mas agora a Rede Pampa está chegando e daqui a pouquinho a gente volta.
4: Notícias com Daniel Félix. Homem morre, mulher fica ferida em ataque a tiros na zona sul de Porto Alegre. Agora 8 horas em ponto, 17 graus a temperatura em Porto Alegre. Este é o Pampa Notícias e vamos atualizando as principais informações do momento. Um homem morreu e uma mulher ficou ferida após um ataque a tiros na Coab Cavalhada, na zona sul de Porto Alegre, na madrugada desta quarta-feira. O crime ocorreu na rua Benjamin Moresco, por volta das 2h25 da manhã. Após o crime, os suspeitos fugiram e abandonaram o carro em que estavam na avenida Firmino Octávio Bimbi e incendiaram o veículo. A polícia ainda investiga a motivação do crime e são buscadas imagens de câmeras de segurança e estão sendo feitas buscas pelos suspeitos. O Rio Grande do Sul tem alerta amarelo para tempestade até a meia-noite de hoje, segundo o Instituto Nacional de Meteorologia. Conforme os avisos indicam, no pior dos cenários, a chuva pode gerar acumulados de até 50 milímetros e queda de granizo, enquanto as rajadas de vento têm possibilidade de atingir entre 40 e 60 quilômetros por hora. O Instituto Nacional de Meteorologia informou que monitora a possível formação de um ciclone extratropical intenso entre a Argentina, Uruguai, o sul do Brasil e o Oceano Atlântico nos próximos dias. O sistema deve começar a se organizar na quinta-feira sobre o norte da Argentina e o Paraguai e depois avançar em direção ao Uruguai e ao litoral do Rio Grande do Sul. Entre sexta e sábado, o ciclone pode ganhar força muito rapidamente e, se essa intensificação ocorrer como previsto, o sistema poderá ser classificado como ciclone bomba. O Comitê de Política Monetária do Banco Central define nesta quarta-feira o patamar de juro básico do país. A expectativa predominante é que um novo corte da taxa Selic, se confirmado, um recuo de 0,25 ponto percentual, como estimam parte do mercado e analistas, será a quarta redução consecutiva da Selic, que atualmente está em 14,25%. O colegiado, liderado pelo presidente do Banco Central, Gabriel Galípolo, deve anunciar o veredito entre o fim da tarde e o início da noite. Mísseis balísticos e drones lançados pela Rússia contra Kiev e os arredores da capital da Ucrânia mataram pelo menos 15 pessoas e deixaram outras 42 feridas na madrugada desta quarta-feira, informou o Serviço Estatal de Emergência do país. O ataque foi o mais recente de uma série de disparos russos de mísseis balísticos em larga escala. 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

0: bem, vamos lá, de volta. Agora são 8 horas 11 minutos, 8 e 11, dando sequência ao programa Gente é Notícia dessa manhã. Quero passar um pouquinho dos nossos recados na nossa live. As participações: Adão Molina, Luiz Augusto Celestino, a Cléia Costa, aqui Jorge Lencina, Wilson Araújo, também a Ilza Cunha participando conosco, a Fabiana Minho sempre com aquele recadinho carinhoso, na força e na fé, né, Fabiana? Nos acompanhando lá da Vila da Praia, tomando seu chimarrãozinho, fazendo seus panos de prato, seus crochês, que coisa boa. Uma excelente quarta-feira para ti também, Terezinha Rodrigues, aqui é a Lisandra Lila, Francisca Carvalho, Carmen Catarina, Marli Machado, Vera Maria Ferreira, Jairo de Freitas Rodrigues. Bom dia, boa quarta-feira, e todos vamos ter que aceitar o tempo assim, tá na mão de Deus. Verdade, né? Não adianta. A gente tem que passar por todas as estações em um dia só, faz parte, né? Um momento tá chovendo, daqui a pouco já tá com sol, mas é assim que está o nosso mundo atualmente, não é, Fábio? Bom dia!
1: Bom dia a você que está na sintonia da programação da Rádio Cultura. 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
1: Que baita oportunidade, né?
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1: Muito bem, bom dia para ti também, Fabi, muito obrigada. Pessoal, nós ficamos ainda por aqui, né? Vou chamar um intervalinho comercial e a gente já volta.
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1: Muito bem, vamos lá, 8 horas 23 minutos. Professor Armando Olivia Tavares na nossa live. Olha o João Hartz, bom dia. Acho que hoje não vai ir muito torcedor apoiar o Grêmio. O time não tem correspondido dentro do campo. Vocês concordam com o João Hartz?
8: Eu não quero falar de futebol hoje.
9: Não, mas eu acho que tem uma boa estimativa, né? Eles estão calculando em 25 mil torcedores. E o Grêmio tem a chance aí, depois de um, pode-se dizer, um bom empate diante do Mirassol, né? Não perdeu e também joga a classificação em casa. Acho que estão calculando em 25 mil torcedores na arena hoje.
1: Por que tu não quer falar de futebol?
8: Eu não quero falar de futebol.
1: O Juventude
8: não,
1: perdeu?
8: Não quero falar de futebol.
1: Perdeu?
8: Cara, faltava 2 segundos. O juiz estava com um apito na boca. Quando ele levantou a mão, gol do Atlético. E perdemos a classificação no último segundo. Nos últimos 2 segundos. É incrível.
1: Acho que se a bola não tivesse... Desculpa.
8: A Copa do Brasil.
9: Ah. Se a bola, acho que não tivesse ali na área, de repente ele poderia ter terminado o jogo, se ela tivesse na lateral.
8: Se o zagueiro tivesse conseguido afastar aquela bola, tinha ido para os pênaltis. E aí pênalti é loteria. Se tivesse perdido nos pênaltis ainda, né? Mas agora perder do jeito que foi ali, com a casa cheia, 16 mil torcedores, né?
9: Fica mais frustrante.
8: Foi bem frustrante, inclusive. Eu tava assistindo o jogo na hora, eu falei, bah, agora vamos ver quem que vai bater o pênalti primeiro, não sei o que, não sei o que. Gol do Atlético. O narrador lá de Caxias, o Gilberto, aqui fica um abraço, um grande amigo nosso de lá, narrando.
9: Na Rádio Caxias.
8: Na Rádio Caxias, né? Ele, e agora nós preparados para os pênaltis também, mais ou menos no mesmo pique. Gol do Atlético. Fez só isso e parou de falar. E aí ficou um silêncio na transmissão, uns 5 minutos assim, mais ou menos.
1: Faz parte, né?
8: Todo mundo irritadíssimo, mas faz parte. A Juventude foi muito bem para um time de Série B. Agora é focar no objetivo que é ser campeão da Série A, da Série B, né? E subir para a Série A.
1: Valmoria da Rosa também participando conosco. Leila Krieger, Ione Paniz, Adão Molina, Luiz Augusto Celestino, Cléia Costa, Jorge Lencina. Bom, 8h35, vamos falar do segundo acampamento Farroupilha. Então, começamos a falar no bloco anterior e eu acabei não passando qual é a programação do acampamento Farroupilha que temos para os próximos dias. E, é, como eu falei, é uma programação bem intensa, mas existem algumas preocupações ainda com relação à organização. Inclusive, o Rafael Zborowski, da Inspetoria de Defesa Agropecuária, passou hoje para o grupo da comissão e para o grupo de todos que estão envolvidos nessa organização sobre a GTA. E ele mandou um recadinho para a nossa audiência. Vamos acompanhar o Rafael, então. É um áudiozinho bem rápido, mas bem importante.
10: Oi, bom dia, Nelise e os ouvintes da rádio. A gente vem fazer o alerta em relação ao acampamento Farroupilha e a cavalgada do domingo, que é o mesmo evento, né? Alertando o pessoal que vai participar que é obrigatório, né, a GTA e o exame negativo de anemia, tá, pessoal? Então a gente faz o alerta que o pessoal busque as GTAs, né, que a gente vai estar fiscalizando o evento, né, como quase sempre, tá, tanto no portão de entrada ali do parque como lá na cavalgada, né, praça de estação férrea às 8 horas da manhã, tá bem? Fica o alerta aí que o pessoal busque as GTAs o quanto antes, tá? Um abraço a todos.
1: É isso aí, então nenhum pegou a GTA ainda. Então, pessoal, vamos correr atrás da máquina, se organizar para conseguir estar ok, porque será pedido por parte da inspetoria, porque não tem como não acontecer, até pela própria segurança dos animais. Bom, eu quero falar então, a programação começa hoje, daqui a pouquinho, a partir das 9 horas. Das 9 às 11 e das 14 às 16 horas acontecem as exposições culturais, as apresentações artísticas e de dança de salão, as oficinas tradicionalistas sobre folclore e chimarrão. Essa é uma programação que ela acontece diariamente, das 9 às 11 ou com alguma alteração de acordo com outras atividades que acontecem, mas hoje das 9 às 11 e das 14 às 16 horas. Aí vai ter um intervalo para o almoço, das 11 às 13 horas. A partir das 19 horas, hoje temos a homenagem a Aparício Barrilo. Às 19 horas e 30 começam os shows. Dois shows. Hoje, show com o grupo Amador de Arte Os Angueras. E às 20 horas e 15 minutos, show com o grupo Raízes Missioneira. Essa programação para essa quarta-feira, a cargo do Centro Nativista Boitatá, lá no Parque de Exposições. Amanhã, quinta-feira, temos as exposições, apresentações, oficinas, das 9 às 11 horas e das 14 às 16 horas, que nem hoje, das 11 às 13 horas, intervalo do almoço, para o almoço. Às 19 horas, nós temos Festival de Música Missioneira Canto aos Ancestrais, 400 anos das Missões Jesuítica Guarani, amanhã, e às 20 horas, show com Jarry Torres e grupo Desde Ontem.
9: Jarry Torres.
1: Jarry Terres, desculpe, e o grupo Desde Ontem. Então, essa programação de amanhã, na sexta-feira. Ah, e amanhã a programação é a cargo do CTG Tropilha Crioula. Na sexta-feira nós temos a programação a cargo do CTG Vivendo a Tradição de Sarandi de manhã e à tarde do CFTG Farroupilha. Então, das 9 às 10h30, exposições culturais, apresentações, oficinas. Das 11h30 às 13 horas, intervalo para almoço. Às 14h, tem reunião dos municípios da ANFRO, que acontece lá no parque. E das 14h30 às 16 horas voltam as exposições, apresentações e oficinas. Na sexta-feira, no sábado, começa o concurso Casais Fandangueiro, entidades tradicionalistas, categoria pré-mirim e mirim. Isso no sábado, às 9 horas da manhã, Antes, às 8, tem a classificatória da paleteada Força A e B. Às 12 horas, almoço, típico. Às 13 horas, classificatória paleteada Força B. Às 14 horas, concurso Casais Fandangueiros, entidades tradicionalistas, categoria juvenil, adulta, veterana e xiru. Às 14 horas, tem o sorteio da gineteada, que começa às 16 horas, gineteada Tropilha Maragata. Às 19 horas, fandango com Pedro Ivo e grupo Vento Minuano. Às 19 horas e 30 minutos, entrega da premiação dos Casais Fandangueiros. E às 21 horas e 30 minutos, show com Desidério Souza. E no domingo a gente termina a programação com a cavalgada da Estação Ferre até o Parque de Exposições. E essa é a grande preocupação do Rafael Zborowski, por conta da GTA. Nós temos às 9 horas entreveiro artístico, danças tradicionais, categoria pré-mirim, mirim juvenil. 10h30 tem truco, torneio de truco. 11 horas concurso do melhor prato à base de arroz. 12 horas, assado de fronteira. 14 horas, entreveiro artístico, danças tradicionais, aí as categorias adulta, veterana e xiru. 16h30, gineteada. 17 horas, o final da gineteada, Tropilha Maragata. 17h30, encontro de gaiteiros. 18h45, fandango com o grupo Flor e Truco. E 19h30, entrega das premiações. Ou seja, tem muita programação. Todo dia vai ter tendo programação, como vocês puderam observar. Começando hoje. Na sexta-feira só não tinha sido, eu não tinha divulgado o show. Tiburcio da Estância. Então, a partir das 22 horas de sexta-feira, porque não estava aqui na programação aqui do folder. Essa programação, ela está toda nas redes sociais da Prefeitura Municipal, você pode conferir. Como eu comentei mais cedo, ela é totalmente gratuita. Podem chegar a hora que quiserem, aproveitar. Não é? E acompanhar esse momento da nossa tradição, esse evento que certamente vai trazer muitas pessoas de fora, e a gente vai estar acompanhando também essa programação no Parque de Exposições.
9: Outra informação relacionada a isso, o prefeito, agora na entrevista pela manhã, destacou que o Mano Lima será o patrono aí do acampamento Farroupilha, e vai entregar inclusive as premiações lá no festival, né? Será o Mano Lima, então, o patrono do acampamento Farroupilha.
1: E também foi comentado que o prefeito estará lá com um gabinete móvel para despachar, né, e atender lá no próprio acampamento Farroupilha, aproveitar para ele estar no local e acompanhar também toda essa programação. Então tá aí, acredito que do acampamento Farroupilha seja isso, então começando a partir de hoje, frisando e estendendo o convite da prefeitura a toda a nossa comunidade, para que a gente também vá lá e confira toda essa programação que as entidades, a prefeitura municipal e as entidades tradicionalistas fizeram com tanto carinho. Muito bem, agora a gente pode falar também, Alberi, com relação ao material que tu recebeu.
9: Pois é, Annelise, acontece que tem praticamente centenas de caminhoneiros, né, que estão retidos aí na fronteira da Argentina com o Chile, devido à intensa nevasca, Annelise. E a previsão era para o início de agosto. Aliás, hoje é dia 5 e não tem previsão ainda de liberação da fronteira. E muitos caminhoneiros já continuam retidos, são mais de 20 dias. Inclusive aqui, acabei esquecendo de perguntar o nome, conhecido como Bochecha, né, o caminhoneiro. Ele nos enviou aqui um áudio rápido, né, de como está a situação deles lá, né, a infraestrutura, enfim, nesse local que eles estão, no caso, aguardando. Tem, no caso, a infraestrutura da cidade, só eles não podem sair fora ali da cidade, né, para retornar ao Brasil, para seguir em frente. Então vamos à informação aqui do Bochecha para os ouvintes da Rádio Cultura.
11: Bom dia, bom dia. Tranquilo. Estamos por aqui ainda. Caduana dos Palatos, aqui na divisa de Argentina, né, cidade de Mendoza, com a divisa com Chile aqui. Não podemos cruzar para o lado chileno ainda. Tá nevando muito lá pra cima, né? Então que a situação tá complicada. Hoje já temos há 23 dias parado aqui. Muitos caminhões parados. Muito forte o vento. Tá difícil até de cozinhar fora o caminhão. Pois a ventania é muito forte, terra. Aí tinha uma previsão para abrir agora dia 8. Mas parece que já não tem mais. Tá complicada a coisa por aqui. É toda sorte que o pessoal dos... pessoal aqui do Sindicato dos Motoristas de Mendonça vem trazer água, dá um apoio na água para nós e faz uma sopa aí e traz e dão para os caminhoneiros aqui. Sopa, pão, é o... os caras são fera aí, mas tá complicado.
9: Então, essa é a declaração aí, Anelise, do caminhoneiro, que vem um drama lá, na mais 23 dias já, né?
1: 23 dias e não tem previsão.
9: É, não tem, era pro dia 5, agora já era pro dia 8 e não se sabe se vai ser liberado dia 8 de agosto agora.
12: Depende muito das nevascas, né? E como fica aquela região? Não dá para transitar com neve na pista e também não dá para transitar quando ela estiver muito gelada. Então tem que esperar sair, né? Esse é o grande problema.
1: Que barbaridade. E, bom, ainda bem que tem gente que está auxiliando eles de alguma forma, com sopa e alimento.
9: Sindicato lá dos caminhoneiros da Argentina.
1: Vocês imaginem ficar numa nevasca dessas, no frio, sozinho, dentro do caminhão, sozinhos, já há 23 dias e sem ainda uma previsão.
9: Pois é.
1: Não é fácil. 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Informações aqui diretamente do site da Copatrigo. 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
12: Pois muito bem, vamos trazer algumas informações. Eu quero só ressaltar que depois das convenções partidárias, né, que foram confirmados alguns dos candidatos a presidente, candidato a estado, agora começa o papel da imprensa, importante, né, que é as entrevistas. E a gente vai ter os grandes polls, né, que eles chamam de imprensa, veículos de imprensa que se unem para promover, então, debates, que são os principais, e as sabatinas com os candidatos. Hoje já inicia no Grupo Globo. G1 e Globo News começam essa cobertura especial das eleições já a partir de hoje. É o fim, né, das convenções partidárias. O pessoal já começa a fazer suas entrevistas. As apresentadoras vão ser Andréa Sadi e Natuza Neri, que vão entrevistar os candidatos da República todos um a um. Foram convidados, na verdade, os 5 primeiros colocados. O presidente Lula disse que não vai participar. Aí o Renan Santos é o de hoje, vai estar sendo entrevistado hoje. O Renan Santos, para quem não sabe, é o do Missão, aquele que está crescendo bastante nas pesquisas, agora pela Quaest, inclusive. Na quinta-feira vai ser o Romeu Zema, do Novo, ex-governador de Minas, né? E na sexta o Ronaldo Caiado. O Flávio Bolsonaro, ele está convidado para a próxima segunda-feira, dia 10. Mas ainda não houve uma confirmação do seu staff. Mas deve participar, né? A princípio deve participar. O único que já confirmou que não estará nesse debate, nessa sabatina inicial, é o Lula. O primeiro debate, agora sim, por se dizer, é da Band. Logo agora, dia 16 de agosto, também na próxima semana, às 20 horas, vai ser promovido pela Band em parceria com um grupo de veículos, TV Gazeta, Cultura e Jovem Pan. Então começou. Esse tipo de evento, esse tipo de debate televisivo transmitido em larga escala, inclusive em YouTube, em canais, né, de acesso, isso é muito importante para a gente começar a definir os candidatos, né? Hoje eu estava lendo a pesquisa da Quaest, essa que eu citei, e os indecisos, Anelise, para presidente aumentaram muito também, viu? Saiu de 12, 11% que era para 20% já nessa última pesquisa da Quaest. Ou seja, o número de indecisos ainda está bem maior e os candidatos podem se abraçar nesses indecisos. Qualquer candidato. Então, até por conta da rejeição dos candidatos que a gente tem, né? Todos os, os candidatos, a grande maioria dos candidatos, eles têm uma rejeição que também é muito alta. Né? Todos eles, independente de se for o Lula, se for o Flávio Bolsonaro, eles têm mais, logicamente, porque são grupos políticos maiores. Mas agora os outros também têm. E essas rejeições, elas, o pessoal fica, pô, mas eu rejeito tal, em quem que eu vou votar? Né? Eu não tenho uma opção só. Por isso que os indecisos subiram tanto, né? Aqui no estado é bastante, é muito, mas a nível de Brasil, por exemplo, 11%, 12%, dependendo da pesquisa. Então, bem importante esses momentos de entrevistas, de sabatinas e de debates pra gente acompanhar. Não só pelos memes. Vocês lembram do último debate presidencial? Foi muito, rendeu muito meme na rede social, né? A gente agora torce para que tenham propostas concretas para que a gente possa definir, né, em quem que a gente vai votar.
1: É, não podemos viver de meme, não é? Não. 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
9: Anelise, falando sobre a questão da instabilidade, né? Santa Catarina, o Enéas destacou que a nossa ouvinte é Almerinda. Ela destacou que lá em Pirituba, né, onde mora um familiar, tem muita chuva. É, no caso, uma cidade pequena, né, tem termas lá de Pirituba. E muita chuva, que semelhante a um dilúvio agora de manhã. É uma na divisa aí de bem próximo de Erechim, próximo também de Marcelino Ramos. Possivelmente deságua aí no Rio Uruguai, né? Essa chuva está ocorrendo lá, portanto, em Pirituba, Santa Catarina. E os demais ouvintes também estão enviando seu bom dia, Dona Rosa, na Rosinha, né? Nos enviou uma foto ainda do querendo sair do sol por volta das antes das 8 da manhã. Dona Maria Luísa também está nos ouvindo. O Cláudio, aliás, o Flávio Moreira nos envia inclusive um vídeo aqui, bastante cerração lá em Florianópolis, em Santa Catarina. E também, quem está na escuta aqui, o seu Ademarzinho Antunes, que é acordeonista, né? Está na audiência aí do programa. E destacando sobre o acampamento Farroupilha, que será realizado a partir de hoje. Então, os ouvintes aí participando da programação, Anelisa.
1: Bom, o Instituto Federal Farroupilha está com as inscrições abertas para o processo seletivo 2027 dos cursos técnicos integrados ao ensino médio. Ao todo, são oferecidas 1.851 vagas gratuitas, distribuídas entre os 12 campi da instituição, incluindo a unidade aqui do nosso município. As inscrições podem ser realizadas até o dia 9 de setembro, exclusivamente pelo sistema de ingresso do Instituto Federal Farroupilha. A seleção será realizada por meio de uma prova objetiva, marcada para o dia 18 de outubro, composta por 40 questões das disciplinas de língua portuguesa, matemática, geografia, história e ciências. Podem participar os estudantes que já concluíram ou que irão concluir o ensino fundamental até o final deste ano. O processo seletivo também prevê a modalidade de treinamento destinada a alunos que desejam apenas testar seus conhecimentos sem que façam exatamente uma disputa pela vaga. As oportunidades estão distribuídas entre os campi de Alegrete, Frederico Westphalen, Jaguari, Júlio de Castilhos, Parambi, Santa Rosa, Santiago, Santo Ângelo, Santo Augusto, São Borja, São Vicente do Sul e Uruguaiana. As inscrições, lembrando, pessoal, são gratuitas e o edital completo com informações sobre cursos, vagas, cronograma e demais orientações, está disponível no portal de ingresso do Instituto Federal Farroupilha.
12: E um assunto que permeia muito a Câmara Municipal de Vereadores e sempre gera debate é a respeito da AGERGS, AGESB, o que, que é competência do que, né? E nessa terça-feira, o presidente da Câmara de Vereadores, o Lindolfo Hart, e o prefeito de São Borja, José Luiz Machado, e também o presidente da AGESB, o Newton Colterman, estiveram na AGERGS, na Agência Reguladora de Serviços Públicos Delegados, lá de São Borja, para discutir a questão de que, Annelise? Da Corsan e da competência de fiscalização de quem, do contrato com a Corsan. Com a privatização da Corsan, a competência regulatória, ela ficou do saneamento básico em si, não só aqui no município, mas em todos os outros municípios, tiveram que aprovar uma lei a respeito da competência integral, né, da AGERGS. Mas o município busca alternativas que permitam manter a atuação da AGESB no acompanhamento das demandas locais, ou seja, puxar de volta, né, esse acompanhamento. Segundo o presidente Lindolfo Hart, o ACT poderá aproximar o atendimento da população e dar mais agilidade às ações de fiscalização, se trouxerem para cá. O presidente citou que busca, né, por meios jurídicos e técnicos, viabilizar esse acordo com a AGERGS, justamente para se dividir essa competência, porém a devolução da competência total para a AGESB ela não é cogitada. Esse acordo ele pode trazer alguns resultados para o atendimento das demandas diárias da população, especialmente pela distância entre São Borja e a sede da AGERGS. É um assunto que dá bastante pano para manga e a AGERGS agora em 20 dias deve fazer uma resposta oficial aqui para os nossos representantes do município para ver se acata essa possível divisão de competência na fiscalização, Annelise.
1: Alberia, acho que a gente tem um intervalinho, né? Vamos ao nosso intervalo comercial e na sequência a gente vem, temos as ocorrências policiais ainda. 8h56, já voltamos.

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5: Muito bem, vamos lá, de volta. Agora para a Rede de Açougues Popular, as ocorrências policiais. Aqui Eduardo Belmonte segue em férias e a gente vai com as informações com relação à Corporação dos Bombeiros, também com relação ao SAMU, com relação à Brigada Militar, as últimas informações relevantes. Então vamos aqui com o SAMU, que realizou diversos atendimentos entre ontem e a madrugada de hoje em São Borja. As ocorrências envolveram emergências clínicas, quedas, alterações glicêmicas e um caso de suspeita de overdose. Então, um dos atendimentos de maior gravidade foi registrado às 20 horas e 5 minutos, quando um homem de 28 anos, usuário de drogas, apresentou sinais e sintomas de overdose, além de agitação psicomotora. A ocorrência contou com o apoio da Brigada Militar. O paciente foi submetido à contenção mecânica e encaminhado ao Hospital Ivan Goulart. Aqui também, ao longo do período, o SAMU atendeu uma idosa de 90 anos com quadro de hipoglicemia. Após ser medicada e estabilizada, ela permaneceu em casa com orientações da equipe, entre outros atendimentos que aconteceram por parte do SAMU entre ontem e hoje. As ocorrências aqui da Corporação de Bombeiros contou com um sinistro de trânsito ontem, às 20 horas e 10 minutos, na Borges do Canto. Também outras ações preventivas e vistorias de seguro contra incêndio, que também são ações e atividades que integram a Corporação dos Bombeiros, né, o seu dia a dia e as suas orientações. A gente teve um grave acidente de trânsito que deixou duas pessoas mortas na manhã de hoje, na BR-158, no quilômetro 155, na localidade de Linha Serrana, em Panambi. Essa colisão frontal envolveu um automóvel Renault Clio com placas de 15 de novembro e um caminhão emplacado em São Leopoldo. Conforme as informações iniciais, os dois ocupantes do carro, são ambos militares, acabaram morrendo no local. Uma terceira pessoa que estava no Clio foi socorrida e encaminhada ao hospital de Panambi com ferimentos de média gravidade. O motorista do caminhão não ficou ferido. Segundo apurado, o automóvel seguia no sentido Panambi-Cruz Alta, enquanto o caminhão trafegava no sentido contrário, quando, infelizmente, ocorreu essa colisão. Equipes de resgate, Polícia Rodoviária Federal, Polícia Civil e perícia atenderam a ocorrência. Após os levantamentos, os corpos das vítimas foram encaminhados ao Instituto Médico Legal de Ijuí. As causas desse acidente serão investigadas pela Polícia Civil de Panambi. Então, infelizmente, né, a gravidade de um acidente que vitimou duas pessoas na manhã de hoje.
6: E após 4 anos de investigações e ações judiciais, a Operação PURG, conduzida pelo Ministério Público do Rio Grande do Sul, chegou ao seu desfecho com a condenação de 7 envolvidos em um esquema criminoso que atuava dentro da penitenciária estadual de Rio Grande. Somadas, as penas ultrapassam 175 anos de reclusão, além de determinações de perda de cargos públicos e confisco de bens. O principal investigado é o ex-policial penal e ex-diretor da unidade prisional, que foi condenado em 7 processos por crime de corrupção, lavagem de dinheiro, tráfico de drogas, associação para o tráfico, ingresso ilegal de celulares no presídio e delitos relacionados a posses de armas e munições. As condenações impostas exclusivamente a ele totalizaram 85 anos e 17 dias de prisão, além da perda do cargo público. Condenação a mais recente foi proferida nessa terça-feira, com uma pena de 15 anos, 10 meses e 20 dias de reclusão, consolidando o encerramento das principais ações penais desta operação. Então, os facilitadores, né, dentro da polícia, da penitenciária de Rio Grande acabaram sendo pegos. A investigação ela começou em 2022 para desarticular essa organização criminosa que facilitava a entrada de produtos e toda a parte do tráfico dentro daquela penitenciária. Na segunda fase da investigação, realizada em 23, a GAECO aprofundou as apurações sobre um esquema de corrupção envolvendo também agentes públicos e integrantes da organização criminosa. Segundo o Ministério Público, policiais penais facilitavam essa entrada e permitiam que o grupo mantivesse suas atividades criminosas do mesmo jeito dentro da unidade prisional. E as investigações também apontaram a ligação da organização com uma facção que atuava no comércio clandestino de botijão de gás em Rio Grande. Então, uma investigação gigantesca que acabou com os seus envolvidos presos.
5: Bom, um homem foi preso em flagrante, suspeito de tortura contra um menino de 4 anos em Uruguaiana, após a criança ser levada para atendimento em uma estratégia de saúde da família naquele município. Profissionais de saúde identificaram diversas lesões pelo corpo da vítima compatíveis com agressões físicas. Conforme o registro policial, a mãe teria informado que presenciou as agressões praticadas contra o filho, mas não teria acionado as autoridades nem tomado providências para impedir os fatos. A mulher chegou a tentar deixar a unidade de saúde, mas foi contida por profissionais até a Brigada Militar chegar. Ainda segundo a ocorrência, o menino relatou espontaneamente que teria sido agredido pelo padrasto e afirmou também que a mãe teria desferido tapas em seu rosto. A Brigada Militar localizou o padrasto na residência da família e efetuou a prisão. O homem e a mãe da criança foram encaminhados para atendimento médico e posteriormente apresentados na delegacia de polícia. O suspeito foi autuado em flagrante pelo crime de tortura previsto na Lei 9.455/97. Segundo informações policiais, ele já possui antecedentes por estupro, violência doméstica e descumprimento de medida protetiva. A mãe prestou depoimento, foi liberada, mas a investigação prossegue para apurar se houve eventual omissão ou conivência em relação às agressões sofridas pelo filho. As duas crianças da família de 4 anos e 1 ano foram encaminhadas pelo Conselho Tutelar para avaliação médica e, após os procedimentos, permanecem sob os cuidados da avó materna. Medidas protetivas previstas na Lei Henri Borel foram determinadas para garantir a segurança dos menores. Que barbaridade, né?
6: Isso é delicado.
5: Infelizmente, mais um caso estarrecedor que acontece aqui, né, na nossa vizinha uruguaiana. E aí, mais um assunto que eu queria trazer, né, com relação ao Agosto Lilás, que é uma campanha nacional de conscientização realizada no Brasil durante esse mês para combater a violência doméstica e familiar contra a mulher. E ontem a gente teve uma reunião no Ministério Público, o Enéas participou, então, para dar um pontapé inicial dessa campanha aqui em São Borja, né, Enéas?
6: Muito bacana, realmente. A gente teve os promotores fazendo o uso da palavra por lá. em uma palestra que daqui a pouco se tornou uma roda de conversa, onde o pessoal conseguiu colocar seus pontos também a respeito do que achava importante, nessa, principalmente nas leis das medidas protetivas, na Lei Maria da Penha, lógico, e nas medidas protetivas, falando sobre a sua finalidade, a sua aplicabilidade e também em como ela está funcionando, né? Várias perguntas foram levantadas, e aí como tinham, além dos promotores de justiça que apresentaram esse evento, ainda tinha um representante das polícias, também da patrulha da Maria da Penha, e esse pessoal conseguiu responder, né, responder os questionamentos, e aí ficou um bate-papo muito interessante, muito importante, inclusive, abrindo as portas desse assunto no setor de educação, porque o foco dessa palavra era para orientadores escolares, mas acabou que muita gente participou, toda a rede acabou se fazendo presente, e aí acaba que tudo isso engrandece o evento Agosto Lilás aberto. Logo em breve a gente tem mais programação e aí a gente vai trazendo e divulgando por aqui.
5: Muito bem, então as ocorrências policiais neste mês de agosto, enquanto o Eduardo Belmonte não volta, seguimos aqui entre eu e o Enéas nos dividindo. Não sei se tem mais alguma coisa, Enéas.
6: Não, eu ia trazer o texto do nosso açougue
5: popular.
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5: Muito bem, 9:09, final de programa, já agradecendo os nossos parceiros. 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

0: 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Vamos nos despedindo então, Oberi?
1: Isso, a gente retorna a partir das 3h30 da tarde, na tarde, a sua, Nelis.
0: Enéas?
2: Muito bem, um forte abraço para vocês e até amanhã.
0: Agradecendo a nossa audiência aqui, o Josemar Velasque, Fátima Corvalan, aqui também João Hart, só comentando aqui, Enéas, uma coisa está confirmada, a decisão do presidente para 2027 ser decidido no segundo turno. Concordo contigo, tem muita gente ainda indecisa pensando em quem votar. É exatamente. Pessoal, ótima quarta-feira a todos, então. O programa A Gente é Notícia volta amanhã. Fiquem com Linha Aberta, Eugênio Dutra.
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1: Hoje temos queda de novo para a soja, 7 centavos por bushel. O milho está caindo 5 centavos também. Mercado continua de olho no clima. Modelo europeu, americano e canadense mantém zona de alta pressão ampla, mas ainda permitindo entrada de umidade na bacia do Hudson. Mais chuvas para as regiões dos Grandes Lagos e Vale do Rio Ohio, cobrindo todo o leste do cinturão. No Delta e nas planícies, clima mais quente e mais seco, o que está ajudando a colheita. A colheita do milho está avançada nessa região, lá no Delta. 10 dias adiantado, pelo menos. Os bases do milho e da soja nessas localidades estão pressionados, aumentando também a demanda mais cedo por barcaças. E o custo, o frete, está subindo. Tudo isso acaba pressionando principalmente os spreads na Bolsa de Chicago, tanto milho quanto soja. Esse é um movimento bem conhecido do mercado, é a pré-colheita. Antes mesmo do grosso da colheita começar a entrar, principalmente no meio oeste, nós temos uma pressão que já vem antes. Ela deve se acentuar até que a colheita americana, no geral, atinja os seus 50 a 60%. Isso pode ser por volta lá de outubro. Em alguns anos, nós temos um movimento de recuperação já antes. Exemplo, o ano passado, com o mercado especulando o encontro Xi Jinping e Trump. Não vamos esquecer também que nesse ano temos a visita do Xi Jinping aos Estados Unidos. Está prevista, mas não oficial, para o mês de setembro. Na minha opinião, falando de logística, o mercado não está precificando corretamente os riscos de desabastecimento, principalmente de trigo e de milho. Lá no Black Sea, a coisa continua feia, não só devido ao tiroteio que não para entre Rússia e Ucrânia, mas também ao nível dos rios europeus. Continuam caindo e a navegabilidade, assim como irrigação e demais coisas, continua bem prejudicada. Nenhum navio entrou nos portos da região de Odessa por quase 2 semanas. Ferrovia, rodovia e o Danúbio só devem atingir operação mais estável no final de agosto. E mesmo assim, cobrem 50% a 55% da capacidade mensal dos portos marítimos da Ucrânia, adicionando aproximadamente 45 até 50 dólares por tonelada de custo. O produtor vai ter que pagar por isso. Duvido, Farmer Selling lá deve continuar a conta gotas. O ministro da Ucrânia estima que mais de 30 milhões de toneladas de grãos e oleaginosas ficam expostos se o corredor não for restabelecido. Ontem, a Turquia, grande comprador de óleo de girassol da Ucrânia, e trigo da Rússia, maior comprador, 9 milhões de toneladas no acumulado de 12 meses. Pediu o seguinte para os dois países: resolva essa pendenga porque eu preciso de produto. Mas até agora, nada de novidade. Ontem havia risco de greve dos práticos lá na Argentina. A coisa parou por um dia apenas. Hoje, o governo anunciou que entrou no acordo e voltou atrás no decreto, que colocava pressão sobre os salários e benefícios desse povo que ganha bem pra caramba. A Argentina vem suprindo principalmente o que está faltando lá no Black Sea, vem ganhando o mercado para todos os produtos. O kit Black Sea, milho, o trigo e também o óleo de girassol, aumento de óleo de soja também. O line-up, tanto de farelo quanto de milho, são grandes agora para o mês de agosto. 2

0: milhões cada um. Os embarques de milho na Argentina, agora em julho, 5 milhões e 100 mil toneladas. E o Brasil foi bem mixuruca, 2 milhões e 800 mil toneladas, bem abaixo do ano passado, 4 milhões e 300 mil. Brasil definitivamente está perdendo o mercado do milho para a Argentina.
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4: INSS pode pagar dois BPCs para a mesma família? Se você respondeu não, cuidado, porque essa informação pode fazer uma família perder um direito importante. Olá, sou Giliane Andreola, advogada previdenciarista, e trago informações simples sobre os direitos dos segurados do INSS. A legislação permite, sim, que duas pessoas da mesma residência recebam o benefício de prestação continuada. Imagine, por exemplo, um casal de idosos com mais de 65 anos que vivem em situação de vulnerabilidade. Em determinadas situações, os dois podem ter o direito ao benefício de prestação continuada. O mesmo pode acontecer com uma mãe idosa e um filho com deficiência, ou até mesmo com dois irmãos com deficiência. Ou seja, o simples fato de já existir um benefício ou alguém recebendo um benefício na casa não impede automaticamente a concessão de outro benefício. Mas atenção, isso não significa que qualquer família terá direito. O INSS analisa cada caso individualmente, verificando se cada pessoa preenche os requisitos legais e a situação econômica daquela família. Por isso, acreditar em informações genéricas pode fazer você desistir de um benefício que, na verdade, poderia ser concedido. Antes de concluir que sua família não tem direito ao BPC, procure uma orientação especializada. Cada caso é único e buscar informação correta garante seus direitos.
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1: 9:26. 9:26. Bom dia. Bom dia, amigos. Bom dia, amigas. Bom dia, campo, interior do nosso município. E bom dia, cidade, bairros e vilas. Estamos chegando com mais um Linha Aberta.
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1: Hoje é dia 5 de agosto. É o quinto dia do oitavo mês do ano, né? 5 de agosto. É uma quarta-feira, estamos no meio de semana. Estamos vivendo o dia de número 213 do ano. 213 dias na graça de Deus hoje. Estamos vivendo. Estão faltando, portanto, apenas 152 dias para o final de 2026. A lua continua sendo cheia, viu, gente? Até amanhã, se eu não me engano, lua cheia. E hoje é o Dia Internacional da Saúde, hoje. Hoje é o dia em que os governos do mundo todo, né, devem ter seus minutos, seus momentos, seus projetos pela saúde do povo do mundo. Hoje, Dia Internacional da Saúde. A nossa equipe que está chegando para ficar com você, para permanecer junto com você até o meio-dia. Na mesa de controles técnicos, rodando a nossa programação da manhã, o colega Bonimar Lima. No departamento de notícias de esporte, o Adilson Ribas. Na recepção, coordenação do programa, a Rita Floriano. E na apresentação, este amigo de vocês, Eugênio Dutra, que mais uma vez deseja bom dia, São Borja. Uma temperatura de 20 graus na cidade, viu, gente? Uma manhã de quarta-feira, uma temperatura de 20 graus. E o que vem pela frente a partir de amanhã à noite é frio. Deve cair a temperatura, viu? Como acontece de segunda a sexta, neste horário nós estamos aqui, trazendo o nosso abraço, amigo, fraterno e leal para você. Desejo de um dia maravilhoso, uma quarta-feira cheia de paz, de amor, não é? Recebo uma mensagem de uma amiga que fala assim: bom dia, a vida começa todo dia. Levante sorrindo, sacode a inveja, vista sua armadura de fé contra a maldade. E como existe maldade no coração das pessoas, né, gente? Que coisa incrível, né? Plante o bem, semeie gentilezas e corra atrás da sua felicidade. Abrace a alegria e não solte nunca mais. Mensagem de uma amiga boa. E como existe gente que não ama, né? São pessoas que têm rancor, são pessoas que planejam a maldade, que semeiam o ódio, semeiam a separação, né? Pessoas que semeiam as feridas, as cicatrizes, tudo isso aí, né, gente? Nós temos aquela mensagem de Deus que Jesus veio à Terra para amar, ele só amou o semelhante. Tem uma música do Padre Zezinho que fala isso, né? Amar como Jesus amou. Veja só que letra bonita, né? É claro que nós jamais vamos amar. Nós não temos a capacidade de amar como Jesus amou. Mas nós temos que seguir o seu caminho. Amar também o semelhante, o próximo. Porque a vida a gente não sabe o que será amanhã. Não é mesmo? E o universo tem o seu retorno. Existe a lei do retorno. Então ame, gente. Queira bem, seja simpático, atencioso, para que o universo possa devolver para você isso com o passar do tempo, viu? Devolver para você o amor, devolver para você o carinho, devolver para você a atenção. É isso? A lei do universo é essa. E amar como Jesus amou. Nós vamos rodar a música do Padre Zezinho aí para você ouvir. Tem que amar, não desprezar, não querer o mal, não ser ruim, né? Não ter o coração empedrecido, apenas com ódio no olhar, no coração. Isso não leva a nada. E mais dia, menos dia, a conta chegará. A conta chegará, tenha certeza. Portanto, que esta quarta-feira seja uma quarta-feira para você amar as pessoas e para você sorrir também, porque o sorriso é muito importante, a alegria é muito importante. Transforme o momento, o ambiente que você está vivendo. Ame e sorria.

gente. Bom dia, bom dia aí, o pessoal. Hoje é quarta-feira, bom dia aos feirantes lá da feirinha Tio Bijuja, né? Frutas, verduras da produção local. Feirantes, bom dia. Bom dia aos salões de beleza. As pessoas hoje, quarta-feira, começando aí uma programação linda lá no Parque de Exposições, né? Então as moças querem ficar bonitas. Salões de beleza, bom dia. Bom dia aos eletricistas, aos pintores, aos jardineiros. Bom dia ao pessoal das olarias. Bom dia ao pessoal das eletrônicas. Bom dia, meu querido irmão Sérgio Brito, Estilo. Em nome de vocês, eu saúdo a todos aqueles que trabalham com eletrônica, tá bom? Pessoal do Ocir lá que deve estar nos ouvindo, bom dia pra vocês, uma bela quarta-feira, tá bem? Bom dia, São Borja! 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Tá bem? Então vamos trazendo a música do Padre Zezinho. Amar como Jesus amou. Ame como Jesus amou. Que você vai viver aqui uma vida de excelência, pura, limpa, cristalina. Bom dia!

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7: Bom dia, Eugênio. Como está?
8: Bom dia, gente. Tudo bem? Manhã gostosa de quarta-feira, 21 graus. A temperatura em nossa cidade, viu? Olha, foi perdido os documentos de Jackson Orlando. Quem encontrou, por favor, pode deixar aqui na portaria de nossa emissora, tá bom? Não esquecendo também, gente, de que o piquete Tiro de Laço convida a todos para a seguinte programação: domingo, almoço com comidas campeiras e galeto. E a partir das 14 horas, domingueira, animada pelo grupo Sem Fronteira. A partir das 13 horas será apresentado o programa Voltando à Querência, na Rádio Cultura, com o amigo e colega Ládio Fiorin. Não será permitido dançar de chapéu, boné, bermuda ou mini saia, viu? Não será permitido dançar de bermuda, de chapéu, boné ou mini saia. 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Gente, a nossa enquete popular da semana é com relação à simpatia. Eu estou perguntando para você, meu amigo, minha amiga ouvinte, você acredita em simpatia? Você já fez alguma simpatia? Deu certo a simpatia que você fez? Você tem alguma história para nos contar com relação à simpatia? O do vovô, da vovó? Ligue para o nosso WhatsApp 99673-1260. Você liga, deixa sua mensagem de texto ou de voz. 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Descontraia a sua manhã. Simpatia, você acredita? Dá certo? Você tem alguma história com relação à simpatia? Tem algum exemplo, hein? Os amigos usam simpatia? Tem gente pedindo aqui uma simpatia para dor de barriga de recém-nascido. Bebezinho, hein? Bebezinho. Quem nos sugeriu esta enquete foi a dona Vânia. Ela pediu uma enquete com relação à simpatia e ela pede, Eugênio, o meu esposo ronca muito. Tem simpatia contra o ronco de pessoas? Eu perguntei e ontem alguém me deu uma simpatia aí, que depois eu vou trazer de novo, tá, dona Vânia? E agora alguém está pedindo uma simpatia para dor de barriga de recém-nascido. Se você tem aí, manda para mim aqui. Vamos então trazendo a previsão do tempo e a Estael que está conosco. Então, bom dia, Estael. É com você, amiga.
9: A quarta-feira tem tempo úmido instável em São Borja e o abafamento predomina, com 17 a 26 graus. Pancadas de chuva alternam com intervalos de melhoria e o sol aparece. Entre a quinta e a sexta-feira, o quadro é de alerta. A queda na pressão atmosférica irá formar um ciclone na sexta-feira, posicionado a sudeste do Rio Grande do Sul, que vai favorecer e acelerar a passagem de uma frente fria pelo território gaúcho. Nessas condições, há risco de temporais, com raios, rajadas de vento e até granizo, e períodos curtos de chuva forte. Em São Borja, o período mais favorável a condições de chuva deverá se concentrar ali entre a tarde e a noite da quinta-feira e as primeiras horas da madrugada de sexta. Durante o dia, a sexta sexta-feira terá predomínio de tempo seco e frio intenso. Mínima de 11, máxima de 15 durante o dia e à noite a temperatura cai mais, chegando aos 9 graus. Sábado e domingo, fim de semana do Dia dos Pais, se nada mudar, será de predomínio de tempo firme e o frio persiste nas noites, manhãs e madrugadas, com tardes de temperatura ao redor dos 18 graus. Da Metsul Meteorologia, Estael Cias.
8: Ok, daqui a pouco a Estael pode retornar no programa trazendo, se surgir novidades com relação ao tempo. 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Faltando 9 minutos para as 10 da manhã, para você que quer saber como será o seu dia e quer saber o que, que os astros estão indicando, vem aí os 3 primeiros signos do nosso horóscopo do dia.
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11: Oi, gente, hoje é quarta-feira, dia 5 de agosto de 2026. Eu sou a Suzy Luiz e estou chegando com as previsões astrais para esse dia 5 de agosto. Vida longa para quem dá mais um giro em torno do sol. E quem nasce no dia 5 de agosto é do signo de Leão, com a personalidade do signo de Capricórnio. São pessoas de sorte, não precisam fazer muitos esforços para realizar seus trabalhos. Tem a liderança em alta, é facilidade para comandar, obedecidas, acatadas, sem muita resistência. Tudo de bom para você que faz aniversário hoje. Leonino, Leonina, dia 5 de agosto, Áries, Touro e Gêmeos. Previsões astrais para você, Áries. Nascidos de 21 de março a 20 de abril. Áries, você sente uma faísca? Se hesitar agora, você perde a chance de virar o jogo. O alerta é de amigo, coragem é o que decide. O trânsito astral favorece ações diretas. Confie sempre na sua força. A cor para hoje é o cinza, números da sorte 41, 28 e 42. Touro, nascidos de 21 de abril a 20 de maio. Touro, cuidado com as emoções antigas. Elas podem reaparecer e confundir as suas decisões. Existe oportunidade real de cura se você aceitar a mudança com mais lentidão. Paciência, Taurino, Taurina. A cor para você hoje é o preto e os números da sorte 25, 01 e 43. Gêmeos, nascidos de 21 de maio a 20 de junho. Gêmeos, se você perceber uma inquietação, use isso ao seu favor. Pequenos ajustes, grande virada. A lua estimula a curiosidade mental, reorganize hábitos, mova o corpo e a mente juntos. A cor para você hoje é o amarelo e os números da sorte 26, 01 e 52. Eu já volto e falo com Câncer, Leão e Virgem em mais um bloco de previsões.
8: Daqui a pouco, Leão, Câncer e Virgem em mais um bloco de previsões para você, tá bom? 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Via certa para resolver ou para realizar. 21 graus a temperatura, 5 para as 10. Bom dia, é um prazer estar na sua companhia.

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1: INSS pode pagar dois BPCs para a mesma família? Se você respondeu não, cuidado, porque essa informação pode fazer uma família perder um direito importante. Olá, sou Giliane Andreola, advogada previdenciarista, e trago informações simples sobre os direitos dos segurados do INSS. A legislação permite, sim, que duas pessoas da mesma residência recebam o benefício de prestação continuada. Imagine, por exemplo, um casal de idosos com mais de 65 anos que vive em situação de vulnerabilidade. Em determinadas situações, os dois podem ter o direito ao benefício de prestação continuada. O mesmo pode acontecer com uma mãe idosa e um filho com deficiência, ou até mesmo com dois irmãos com deficiência. Ou seja, o simples fato de já existir um benefício, ou alguém recebendo um benefício na casa, não impede automaticamente a concessão de outro benefício. Mas atenção, isso não significa que qualquer família terá direito. O INSS analisa cada caso individualmente, verificando se cada pessoa preenche os requisitos legais e a situação econômica daquela família. Por isso, acreditar em informações genéricas pode fazer você desistir de um benefício que, na verdade, poderia ser concedido. Antes de concluir que sua família não tem direito ao BPC, procure uma orientação especializada. Cada caso é único e buscar informação correta garante seus direitos.
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1: Bom dia, Eugênio.
2: Olá, gente. Bom dia.
1: Como está?
2: Tudo bem. Olha, hoje nós teremos... está acontecendo já, né, gente? O acampamento Farroupilha, né? Segundo acampamento Farroupilha na capital gaúcha do Fandango. Hoje, dia 5, começou às 9 da manhã, vai até às 11. Exposições culturais, apresentações artísticas e dança de salão. Oficina tradicionalista sobre folclore e chimarrão. Das 11 à 1, intervalo para almoço. Uma boa pedida é almoçar lá hoje, né? Das 14 às 16 horas, exposições culturais, apresentações artísticas e de dança de salão. Oficinas tradicionalistas sobre folclore e chimarrão. Às 19 horas, momento de homenagem ao grupo amador de arte Os Angueras. Grande parte dessa programação hoje é do Centro Nativista Boitatá, tá bem? Então, se você quer participar dessa cerimônia de homenagem ao grupo de amador de arte Os Angueras, às 19 horas. Amanhã, dia 6, quinta-feira, será o CTG Tropilha Crioula, viu? Das 9 às 11, exposições culturais, apresentações artísticas e de dança de salão, oficinas tradicionalistas sobre folclore e chimarrão. Das 11 às 13, intervalo para almoço. Das 14 às 16, exposições culturais, apresentações artísticas e de dança de salão. Oficinas tradicionalistas sobre folclore e chimarrão. Às 19 horas, Festival de Música Missioneira, Canto aos Ancestrais, 400 anos das missões jesuítico-guarani. E às 20 horas, o show com Jari Terres e grupo Desde Ontonte. Programação então de hoje e de amanhã. Daqui a pouco a gente fala mais sobre o segundo acampamento Farroupilha, tá bom, gente? 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Vamos ver quem é que está conosco aqui, o Carlos Norberto.

0: me ensinou assim: dá um banho e deixa um chazinho, um chá de bergamoteira morno. Acaba de dar o banho e já dá o chá. Tira todo o frio da barriga. Faz isso todos os dias pós-banho. Meu primeiro filho tinha muita dor de barriga e depois nunca mais. Olha aqui então. Aqui está, minha amiga, uma receita para uma simpatia, né? Para bebê recém-nascido com dor de barriga. Você dá um banho, né? Dá um banho no bebê e depois dá um chá de bergamoteira morno. Acaba de dar o banho, dá o chazinho que fica tudo legal. Tá bom, Marli, aí do Rincão de Santana? Muito obrigado pela tua participação, viu? Pela tua participação no nosso programa, trazendo tua colaboração, tá? Tudo de bom. 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Você que gosta de uma novelinha, vem aí resumo de novela.
1: Por aqui, seguindo o nosso resumo de novelas, hoje, quarta-feira, meio de semana, 5 de agosto, gente. Olha, o mês mal começou e já tá passando com tudo, né? Gente, vou te contar agora, aqui em A Nobreza do Amor, que Binta manipula Gendal para que anule seu casamento com a Lica. Diógenes pede que Manuel faça o trabalho de Mirinho em segredo. Tonho se aconselha com Viriato sobre Lúcia, Lica e Omar. Fuad se interessa por Belmira e Salma e Fuad procuram Viriato para marcar a data do casamento. Eu fico por aqui, um beijo. Obrigada pela companhia. Daqui a pouquinho tem mais na novela.
0: Daqui a pouquinho. Coração acelerado. Daqui a pouquinho, neste 5 de agosto, esta quarta-feira, estamos vivendo o dia de número 213 do ano. Vamos seguindo? 10 horas mais 15 minutinhos, 10h15. Bom dia. É um prazer estar na sua companhia.

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5: Bom dia, Eugênio.
6: Bom dia.
5: Como está?
6: Tudo bem. 10 horas mais 23 minutinhos, 10h23. 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Estamos apresentando o programa Participação Popular, o nosso Linha Aberta desta quarta-feira, né, gente? Quarta-feira do dia 213 do ano. Estão faltando só 152 dias para o final de 2026, né? Olha, eu tenho aqui uma cartinha que vem assinada pela mãe Daniela. Ô, Daniela, bom dia. Ela diz assim, ó: olá, bom dia, Eugênio. Venho através desta carta solicitar um auxílio. Meu filho Gabriel da Silva, de 3 anos, foi diagnosticado com autismo e foi lhe receitado uma medicação controlada, risperidona, solução oral, 1 miligrama, 1 ml. Peço encarecidamente que me ajude a conseguir essa medicação, pois não tenho condições financeiras no momento para adquiri-las. Ficarei eternamente grata pela atenção e ajuda. Com carinho, mãe Daniela. Bom, é uma mãe que tem um filho de 3 anos que foi diagnosticado com autismo e receitaram, ele precisa tomar risperidona solução oral 1 miligrama. Tá bem? Mas ela não tem como comprar, não tenho condições financeiras no momento, diz ela. Gostaria que me ajudasse. Bom, tô trazendo a cartinha da mãe, Daniela, para você. Se você tem o risperidona soluções oral 1 miligrama, não tá usando, quer oferecer para ela, tudo bem. Agora, se você quer ajudá-la a comprar esse medicamento, você pode comprar na farmácia e deixar aqui pra gente, que nós chamamos ela, tá bem? Agora, se você não quer comprar, mas quer colaborar com 5, 10, 20, 50 reais para comprar o medicamento para essa criança, pode também. Pode falar com a Rita e deixar aqui na portaria para gente. Temos que ajudar esse inocente. 3 aninhos. Precisa tomar esse risperidona solução oral 1 miligrama. Faça a sua boa ação do dia de hoje, tá bem? 22 graus a temperatura. 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Vamos com mais três signos do nosso horóscopo do dia.
3: Mais um bloco das previsões astrais para essa quarta-feira. Câncer, Leão e Virgem. Câncer, nascidos de 21 de junho a 21 de julho. Câncer, alerta suave. A rotina gasta o seu brilho. Então é hora de resgatar a alegria e com novas experiências. Veja o amor chegar com todo orgulho hoje. A cor para você é o verde, Câncer. E os números da sorte: 09, 52 e 06. Leão, nascidos de 22 de julho a 22 de agosto. Leão, você sente-se a ansiedade crescer quando as coisas emperram? Então, tudo isso pede de ação rápida hoje. Cuide do seu corpo e da sua alma. O sol pede que você recupere o prazer em pequenas rotinas. A cor para você é o verde e os números da sorte 23, 42 e 51. Virgem, nascidos de 23 de agosto a 22 de setembro. Virgem, boa notícia, você encontrou uma fase de ajustes positivos hoje, então aproveite. Mercúrio clareia detalhes e você ganha confiança prática. Deixe o medo para trás. Com foco e hábitos firmes, surge uma onda de sorte para você hoje. A cor para você é o lilás e os números da sorte 20, 42 e 26. Libra, Escorpião e Sagitário, volto daqui a pouquinho falando com vocês.
6: Libra, Escorpião e Sagitário, daqui a pouquinho no nosso programa, viu, gente? Daqui a pouquinho, então. Libra, Escorpião e Sagitário no programa.

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Bom dia, Maria Santos. A Maria Santos manda uma mensagem para a gente através do nosso WhatsApp. Ela diz assim: bom dia, ótima quarta-feira. Aqui é a Maria Santos. Por favor, tem o zap do Eugênio, me passa. É esse mesmo, viu, amiga? É esse aqui. Você está no nosso WhatsApp, 99673-1260, tá bom, ô Maria Santos? Grande abraço para você e continue conosco. A dona Neuci Gazano também está com a gente e estamos encaminhando, dona Neuci, o desejo de uma bela, de uma quarta-feira para a senhora, viu? O dia tá bonito, né? Mas vem frio, viu, dona Neuci? Vem frio por aí. Mais uma mensagem que chega do meu querido amigo, o Eliseu. Bom dia, Eliseu. Tudo de bom para você também, viu? Agora são 10:30, 10:30.

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7: Olá, bom dia, 22 para as 11, tudo certinho, tudo tranquilo. Hoje quarta-feira, 5 de agosto, não é? E no esporte, o Juventude acabou perdendo no finalzinho do jogo. Hein? Que ponta de azar, né? O árbitro já estava com o apito para encerrar a partida. Que coisa, né, gente? Bom, mas hoje tem o Grêmio. Daqui a pouco o Adilson estará conosco trazendo essas informações, tá bem? 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Vamos com mais um resumo de novela? Vamos em frente.
8: Quarta-feira, 5 de agosto, em Coração Acelerado, onde Zilá tem um sonho com Cecília. Verônica acusa Janete de ter tirado a vida de Jean Carlos. Janete afirma a Laurzinho que Verônica está mentindo sobre ela. A Laur procura Verônica para sondar sobre a relação de Janete e Jean Carlos. Olha isso, gente. Um beijo, amores. Daqui a pouquinho eu volto. Na novela Quem Ama, Cuida.
7: Ok, daqui a pouquinho mais um resumo de novela. 21 para as 11. 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Vamos seguindo então, trazendo em nome da Rede de Açougues Popular as ocorrências registradas na Delegacia de Polícia com a Dilson Rivas.
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7: Bom dia, Adilson.
10: Bom dia, Eugênio. Bom dia ao nosso colega Bonimar Lima, os nossos ouvintes. Então, as manchetes então da área policial que vão ser abordadas na íntegra no Jornal Cultura serão as seguintes: Polícia Civil apreende adolescente quase 600 gramas de crack em Juí. Ex-diretor de penitenciária condenado a mais de 85 anos de prisão. Brigada Militar presta apoio ao SAMU em ocorrência de suspeita de overdose em São Borja. Homem é preso por suspeita de torturar criança de 4 anos em Uruguaiana. Dois militares morrem em acidente entre carro e caminhão na BR-158 em Panambi. 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Bonimar Lima.
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19: Bom dia, Eugênio.
7: Olá, bom dia.
19: Como está?
7: Tudo certo. Agora são 10 horas 43 minutos, 10 mais 43. Nosso bom dia, nossa querida amiga, a dona Marli Machado, que está em sintonia com a nossa programação, desejando uma bela quarta-feira a todos, tá bom, dona Marli? Eu estou pedindo aqui, dona Marli, ajuda para essa criança de 3 anos, o Gabriel da Silva. É uma criancinha de 3 anos que precisa tomar risperidona, solução oral, 1 miligrama. A mãe, a Daniela, não tem como comprar. Não tem dinheiro. Foi diagnosticado com autismo a criança, viu? E receitaram risperidona, solução oral, e ele está sem tomar, porque não tem dinheiro para comprar o remédio. Então, se você tem aí e não está usando, manda para mim aqui. Se você quer comprar na farmácia, compra, manda para mim. Quer ajudar na compra, dá aí 5, 10, 15, 20 reais? Ajuda. Fala com a Rita aqui na portaria da emissora. Vamos dar a medicação para esta criança, tá bom? 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A nossa enquete popular da semana é simpatia. Você acredita em simpatia? Você tem alguma história para falar de simpatia? Você já fez alguma simpatia? Deu certo, não deu certo? Os nossos antepassados, os antigos, não é? Utilizavam muito simpatia, principalmente para doença, essas coisas todas, né, gente? Que nós sabemos. Tem alguma história? Liga para o nosso WhatsApp 99673-1260. Conta a tua história. Vamos participar e descontrair a nossa manhã, tá certo? 10h47, mais três signos do horóscopo do dia.
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21: Tô de volta, mais previsões para essa quarta-feira. Agora eu falo com Libra, Escorpião e Sagitário. Libra, nascidos de 23 de setembro a 22 de outubro. Libra, se você sente um desconforto mental, é pensamentos confusos, podem drenar a sua energia. Mas também eles protegem você. Vênus pede equilíbrio, então organize as suas ideias para preservar a sua saúde mental. A cor para você hoje é o cinza e os números da sorte, 14, 82 e 41. Escorpião, nascidos de 23 de outubro a 21 de novembro. Escorpião, pronto para consertar um erro que pesa? Oportunidades para voltar atrás e criar um novo começo é real. Plutão favorece transformações profundas, corrija essas decisões. A cor para você hoje é o preto e os números da sorte, 12, 72 e 49. Sagitário, nascidos de 22 de novembro a 21 de dezembro. Sagitário, a atenção à sua saúde, subindo ao palco e pedindo atenção imediata. Júpiter amplia o seu desejo de bem-estar, então planeje os passos para o seu corpo e para sua mente. A cor para você hoje é o azul e os números da sorte, 49, 22 e 36. Eu já volto com o último bloco e falo com Capricórnio, Aquário e também Peixes.
7: Horas 48 minutinhos, 10 mais 48, uma temperatura de 22 graus na cidade de São Borja nesta quarta-feira, 5 de agosto. Não esquecendo que hoje temos a nossa programação no segundo acampamento Farroupilha, viu, gente? Na capital gaúcha do Fandango. As programações continuam, agora às 11 horas tem intervalo para o almoço, uma boa pedida é um almoço lá no acampamento Farroupilha. Bom, amanhã continuidade quinta-feira, na sexta-feira, 9 da manhã, reunião dos municípios da ANFRO. Veja só que importância as autoridades aqui, né? Da ANFRO e da CODEPAMPA. Tá bem? Das 9 às 10h30, as exposições, das 11h30 às 13h, intervalo para almoço, das 14h30 às 16h, continua, enfim, e depois às 10 da noite, nós teremos o show com Tibúrcio da Estância, hein? E o show também com o grupo Tranco Baileiro. Nós estamos convidando a sociedade samborzense e regional para comparecer nesta grande festa promovida pela Prefeitura Municipal de São Borja. Tá bom? Vamos lá. 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
12: Bom dia, Eugênio.
13: Bom dia, 11:05. 11:05 desta manhã bonita de quarta-feira, né? Estamos vivendo o dia de número 213 do ano. 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Tem gente conosco? Bom dia!
14: Bom dia, São Eugênio.
13: Bom dia. Ah, tudo bem?
14: São Eugênio, sabia que você levou pra nós aí. Nós temos uma casa de Paulo Claus com terreno.
13: Tem o quê? Tem o quê? Como é que é?
14: Tem uma pra vender.
13: O quê?
14: Queremos vender ele. Água encanada, luz elétrica.
13: Ah, uma casa?
14: Aí pode entrar em contato comigo mesmo pelo telefone 991-38-43-10. É a penúltima casa que vai em direção ao viaduto ali, pela Teobaldo Claus. É 4804 aqui, o número da casa. Tá bem, seu gente?
13: Tá, fala
14: eu
13: de novo.
14: Agradeço, muito obrigado, tá. Um bom programa.
13: Tá bom, fala de novo porque você falou longe do telefone e eu não entendi o início da conversa. Fala de novo, bom dia.
14: Bom dia, seu gente.
13: Bom dia.
14: Aí, é o Binó.
13: Binó.
14: Seu gênio, só queria que o senhor divulgasse pra nós aí. Nós temos uma casa na Teobaldo Claus com terreno, lugar pra plantar. Nós temos ela pra vender. Queremos vender ele. Água encanada, luz elétrica. Aí pode entrar em contato comigo mesmo pelo telefone 991-38-43-10. É a penúltima casa que vai em direção ao viaduto ali, pela Teobaldo Claus. É 4804 aqui, o número da casa. Tá bem, seu gente?
13: Tá bom, lá na
14: Piraí. Agradeço, muito obrigado e um bom programa.
13: Tá bom, é lá na Piraí, uma casa que ele tem pra venda lá, viu, gente? Olha, aquela mãe que nos pediu o remédio para o menino de 3 anos, a criancinha, que precisa do medicamento, ela deve nos trazer a receita aqui. Nós conseguimos o medicamento, viu, senhora? Viu, mãe? Nós conseguimos o medicamento, mas a senhora tem que nos trazer a receita aqui, tá? Traga a receita aqui que a gente dá um jeito. Bom dia, seu Eugênio. Só gostaria de reforçar. Não consegui a cesta básica. Estou precisando. Agradeço. Ivan. O Ivan tem nos pedido uma cesta básica. A gente não tem conseguido, né, Ivan? Dá uma olhadinha ali na assistência, tá, Ivan? Pode ser que o pessoal da assistência tenha uma cesta básica para você. Tá bom? Bom dia, Eugênio, tudo bem? Gostaria de pedir uma homenagem para o meu neto Matheus, que hoje está de aniversário. Feliz aniversário para ele. Quem também homenageia o Matheus é a mãe dele, Daniela. A tia dele, Marielle. Irmão, Gabriel. Se for atendido, muito obrigado. Abraço, um ótimo dia para o senhor. Maria Jurema. Bom dia, dona Maria Jurema. Um abração para a senhora. Também, muito obrigado pela sua companhia, tá bem? Tem uma mensagem de voz, vamos ver essa mensagem de voz, quem é que manda pra gente, botou o nome aqui? Não? Vamos ver se ela botou o nome aqui. Vamos ver o que que essa moça quer dizer pra gente aqui. Hein, amiga? Vamos lá, bom dia.
15: Bom dia, Eugênio.
13: Bom dia.
15: Tudo bem?
13: Tudo.
15: Novamente aqui a Daiane. Mais uma vez, quero participar da tua enquete.
13: Então participa, Daiane.
15: Sobre as simpatias.
13: Daiane é o nome dela.
15: Meu marido sofria de falta de ar, de asma, bronquite, essas coisas. Tava sempre atacado do peito. Essas coisas assim.
13: Eu sei.
15: Aí, onde a gente ia, eu ia todo final de semana pra fora, lá pra casa dos meus pais. E na minha mochila não podia faltar o nebulizador.
13: Nebulizador.
15: Mas, porque ele precisava, tava sempre com falta de ar. Chegava à noite ali se atacava.
13: Meu
15: Trabalha
13: Deus.
15: Com eletrônica e coisa, ele dava com breu, se atacava também do peito. Daí eu aprendi a simpatia da casinha do João de Barro.
13: João de Barro.
15: Tu pega um pedaço da casinha do João de Barro, corta em 3 partes... E queima ela no forno, assa ela, mas tem que queimar ela. Daí tu queima e em 3 sextas-feiras tu faz um chazinho, bota um pedacinho daquela casinha que tu quebrou lá, um pedacinho da casinha, né? Daí tu quebra em 3 partes, assa e bota ferver numa sexta-feira um pedacinho das 3 partes, 1/3 tu assa. Tu põe ferver e dá para a pessoa tomar numa sexta-feira sem que ela perceba. A água vai ficar normal, limpinha, aí tu pega e dá para a pessoa tomar. Na outra sexta-feira, tu pega o outro pedacinho da casinha de João de Barro, ferve, faz o chazinho lá, dá aquela aguinha para a pessoa beber. E na outra sexta-feira, tu faz o mesmo processo.
16: Três sexta-feira.
15: Ferve, faz um chazinho, dá para a pessoa beber. Só que ela não tem que saber que ela estava bebendo o chazinho, que é simpatia. Simplesmente dá para ela e diz, toma. Se ela tem contestado, diz, toma, que é pro teu bem, e deu.
16: E pronto.
15: Olha, eu vi resultado. Meu marido, assim, ó, de vez em quando ele fica meio atacado, assim, mas é quando tá com tosse, coisa assim, daí ele faz uma nebulização pra expectorar. Somente isso.
16: Veja
15: porque
16: só.
15: Porque aquelas crises que ele tinha, ele nunca mais teve.
16: Veja
15: Compramos
16: só.
15: Um nebulizador novo, mas foi muito pouco usado.
16: Que coisa boa, né, gente? Essa simpatia, né? Casinha de João de Barro, olha aí. Essa simpatia, diz ela, eu aprendi com minha amada vovó Zizi. Hoje falecida, mas que na época tinha 80 anos. Um anjo que Deus colocou na minha vida. É, tá bom, amiga. Daiane, se não me engano, né? Tem que assinar aqui, botar um nomezinho aqui, tá, amiga? Mas eu acho que é Daiane, sim. Ok, mais uma simpatia. Tem mais uma pessoa conosco aqui. Bom dia, Eugênio, sobre a enquete. Acredito muito em simpatia, sim. Minha avó curou muitas crianças fazendo simpatia. Eu gostaria de ajudar para a compra do remédio para essa criança. Só não posso levar aí na rádio. Tô no trabalho. É, tá, mas eu acho que a gente já conseguiu, viu, querida? Eva Araújo. Acho que a gente já conseguiu, tá, dona Eva? Muito obrigado.

0: Pedro percebe que Bruna tomou um remédio para dormir. Joel demonstra interesse por Adriana. Fernando elogia mal. Bia não gosta de quando Brigitte e Rafael se sentam à mesa com ela e César, atrapalhando o jantar romântico do casal. Quem não ficaria chateado, né, gente? Aqui pra nós não dá, não. Obrigada pela audiência, um beijo. Amanhã eu volto com mais resumos de novelas.
1: Amanhã tem mais resumo de novela pra você que gosta de uma novelinha. 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Então, dá uma passadinha ali. 11:15, a hora certinha. É um prazer estar na sua companhia.

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10: Bom dia, Eugênio.
11: Bom dia.
10: Como está?
11: 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Tá bom? 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
12: Rancho Atacadista e Ecoverde, segunda hora do programa. Bom dia, Eugênio, tudo bem? Aqui é a Ivete. Bom dia, dona Ivete, tudo bem com a senhora? Tudo bom. Ela diz que gosta de ouvir o programa e as músicas do programa. Ela diz que acredita em simpatia. Acredito sim em simpatia, diz ela. Olha aí. É, você acredita, dona Ivete? Tem mais uma aqui. Bom dia, meu amigo Eugênio. Aqui é a Carmen. É feliz com o teu retorno para alegrar o povo pelas manhãs. Deus abençoe a todos nós. Tá bom, Carmen. Obrigado, querida. Para você também, tudo de bom, viu? Eu estou aqui chamando aquela moça, a Daniela, que pediu o remédio Risperidona Solução Oral 1 miligrama para o seu filho de 3 anos, para o Gabriel, que tem problema de autismo. Venha até a emissora, fala com a Rita, traga a receita. Nós conseguimos o remédio, tá bom? Daniela, traga a receita, hein? Ela? Ela tá aí? Ah, então tá bem. Então pronto. Já entregou pra ela? Vai entregar agora. Uma caixinha? Tá bem. Então já conseguimos. Muito obrigado. Eu não sei quem foi que doou esse medicamento, Rita.
13: Eu tenho nome. Ele.
12: Tenho nome, tá. Bom, mas de qualquer forma, muito obrigado. Existem pessoas que fazem a doação, mas não querem se identificar, né? Então tá bem, a gente respeita. Mas já conseguimos o remédio pra essa criancinha, então, tá? Quem é que tem aí esse Talopran? Tem gente pedindo esse Talopran. Aqui a Neuza Liscano do Passo da Tigra está aniversariando, pede a música Folha Seca. Se eu não rodar hoje, posso rodar amanhã, tá bom, ô Neuza? Neuza, né? Neuza Liscano, um grande abraço pra você, tudo de bom. Tá bem? A dona Fernanda também, dona Fernanda Graci. Bom dia, Deus abençoe seu dia. Muito obrigado, dona Fernanda, para a senhora também. Tudo de bom aí. Mais uma mensagenzinha aqui. Pessoal fazendo o quê? O que está fazendo essa turma aqui? Deixa eu ver aqui o que estão fazendo. Bom, alguém mandou uma mensagem aqui. O Bochecha, bom dia, Bochecha. Bochecha mandou uma mensagem aqui pra gente. Tá bom, depois eu vou dar uma olhada, tá? 11:27, os 3 últimos signos do nosso horóscopo do dia.

0: último bloco das previsões astrais para hoje, Capricórnio, Aquário e Peixes. Capricórnio, nascidos de 22 de dezembro a 20 de janeiro. Capricórnio, se você sente preso pela rotina, experimente ousar. Atividades artísticas aliviam a tensão e reativam o seu centro. Saturno valoriza a disciplina criativa. A cor para você hoje é o branco e os números da sorte, 41, 21 e 22. Aquário, nascidos de 21 de janeiro a 19 de fevereiro, Aquário cansado do mesmo ciclo. Um alerta para você. O desânimo é temporário e a mudança não. Urano impulsiona a reinvenção, então inicie hábitos para o corpo e o futuro promissor agora pode acontecer para você. A cor para hoje é o rosa e os números da sorte 22, 10 e 41. Para finalizar as previsões, peixes nascidos de 20 de fevereiro a 20 de março, peixes, a chama tá cansada, então oportunidades para fortalecer a autoestima, reacende o seu brilho, peixes. Netuno pede compaixão aplicada ao cuidado interior, que exigem práticas com presença. Se olhe com mais carinho. A cor para hoje é o laranja e os números da sorte 00, 22 e 41. Amanhã tem mais previsões astrais. Boa quarta-feira para você e até lá. Horóscopo do
1: dia. 11:29. 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Conosco nesta terceira e última hora do programa. Agora está na hora de apresentarmos o quadro nosso. Quadro de São Borja. Gente de valor. Hoje, o Omar Robalo. Bom dia, Omar. Aquele abraço para ti. Omar Robalo, gente de valor,

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10: Bom dia, Eugênio.
11: Bom dia.
10: Como está?
11: Tudo bem. Agora são 11h34. Nosso bom dia. Vamos ver para quem? Para Raquel. A Raquel manda uma mensagem falando o seguinte: bom dia, seu Eugênio. Ontem o senhor falou de uma simpatia para homem parar de roncar, que usa uma faca e uma chaira. E para mulher parar de roncar? É a mesma coisa, hein? Raquel, lá da Santos Reis. Ó, Raquel, quero crer que sim, viu, amiga? É, tanto para o homem quanto para a mulher. A simpatia deve ser a mesma, hein? Deve ser, né? A mesma simpatia. Então, se você sabe de alguma moça aí, de alguma mulher que ronca, é essa simpatia. Aqui tem mais uma mensagem. Bom dia novamente, Eugênio. Vou levantar uma hipótese. Se poderia ter alguém que desse uma iniciativa a uma escola para dar profissionalismo para os alunos da escola como mecânico, eletricista de veículo e eletricista residencial, torneiro mecânico, porque estudei em uma em Uruguaiana, que davam esses cursos para os alunos que queriam A escola é a Marechal Salgado Filho. Será que tem um vereador, deputado estadual, deputado federal, ou um senador, ou até um prefeito municipal? Pois é, né? Ele está sugerindo aqui que nas escolas, né? Qual é o nome dele? Deixa eu ver, ele não botou o nomezinho. É o Carlos Norberto. Pois é, interessante, né, Carlos? Na prática, ensinar a criançada na escola, né? Seria muito bom mesmo, viu, tia? Bom, mais uma aqui. Bom dia, Eugênio. Dá para o senhor mandar a simpatia para quem ronca? Ah, daqui a pouco. Eu não sei se eu tenho aqui a simpatia para quem ronca. Quem é que lembra da simpatia de quem ronca? Eu vou te... Né, tá afiando a Shaira lá, a faca, e tá falando não sei o quê, não sei o quê, vou te capar, não sei o quê. Bom, se alguém sabe, manda para mim para amanhã, que eu passo pro pessoal. O pessoal gostou da simpatia de quem ronca, né? Vamos com mais uma aqui, rapidamente aqui. Vamos ver aqui. Bom dia, Eugênio. Manda um abraço para dona Cleusa, que está aniversariando hoje aqui em Mercedes. Estamos na escuta, eu e a Lucinara. Alô, Mercedes. Alô, Lucinara. Alô, minha querida Cleusa, está aniversariando hoje. Que maravilha, né? Feliz aniversário. Nós já vamos com os aniversariantes do dia, tá? 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Hoje está aniversariando o prefeito municipal, né? O José Luiz Machado, o nosso popular amigo Boca. Desejamos a ele muita saúde, né? Precisa de saúde, né? Para comandar, para administrar, para gerenciar o nosso município, tem que ter saúde, viu, Boca? Então desejo muita saúde para você, força, determinação, tá? E consiga e prossiga fazendo aí uma cidade boa, gostosa, tá bem? O Boca, prefeito, tá de aniversário. Uma outra grande amiga está aniversariando hoje, a Maria Isabel Buzato. Oi, Isabel, tudo de bom para você, Isabel. Saúde também, tá, amiga? Também está aniversariando hoje Vandeca Oliveira. Bom dia, dona Vandeca. Está aniversariando hoje outra amiga do programa, Alessandra Fraga. Ô, Alessandra, por onde anda você? Aquele abraço. Também está aniversariando hoje Jorge Luiz Lima Rodrigues. Ô, Jorge Luiz Lima Rodrigues, tá de aniversário hoje. Também Leia Vargas, bom dia, dona Leia, feliz aniversário. Antônio Carlos também está aniversariando hoje. Hoje está de aniversário o pastor Ernesto Souza. Pastor, bom dia para o senhor. Também Luana Macedo está hoje em festa. Luana Macedo, feliz aniversário. José Brasil, tá de aniversário também hoje. Alô, José Brasil, feliz aniversário. Mara Marim, hoje dia 5, também está aniversariando. Cláudia Carpes de Almeida, Cláudia está de aniversário. Parabéns, saúde, Cláudia Carpes de Almeida. Parabéns também a dona Cleusa, né? Que está aniversariando hoje, lá em Mercedes. Tudo de bom. Feliz aniversário a todos que hoje estão encerrando um ciclo, abrindo outro.

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10: Olá, bom dia. 11h53, gente. Passou rápida a manhã, né? 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Adilson Ribas e as manchetes esportivas e as que estarão sendo transformadas em notícia para o Grande Jornal das 12h30. Bom dia, Dilson.
11: Bom dia, Eugênio. Bom dia, Bonimar, aos nossos ouvintes. Então, agora, daqui uns minutinhos no panorama esportivo, nosso foco principal, Copa do Brasil. Tínhamos três gaúchos, né, dentro da competição. Infelizmente, o Juventude acabou ficando pelo caminho. Vou falar da eliminação do Juventude e projetar a dupla Grenal para os seus respectivos confrontos. Foco o Grêmio, né? O Grêmio acaba jogando hoje na Copa do Brasil e o Inter defende uma vantagem amanhã contra a equipe do Corinthians e outras pautas relacionadas ao esporte. Às 12h30 no Jornal Cultura, algumas das informações que serão repassadas às 12h30. Rio Uruguai retorna à normalidade em São Borja, mas 7 pessoas ainda permanecem fora de casa. Espaço de Conhecimento e Cultura, Biblioteca Getúlio Vargas, comemora 57 anos em São Borja. Acampamento Farroupilha segue com programação cultural e homenagem de São Borja. Vereadora Vânia Alves destaca inclusão e pede apoio ao lar acolher em entrevista. Câmara realiza audiência pública para apresentar oportunidades à plataforma logística em São Borja. Dois militares morrem em acidente entre carro e caminhão na BR-158 em Panambi. Brigada Militar presta apoio ao SAMU em ocorrência de suspeita de overdose em São Borja. Às 12h30 no Jornal Cultura. Aguardo vocês.
10: Olha aí, 12h30 aqui no Jornal Cultura. Essas e outras informações, tá bom? Faltando 4 minutinhos para o meio-dia. 4 para o meio-dia.

minutinho faltando para o meio-dia, estamos concluindo a nossa participação na manhã de hoje aqui na Rádio Cultura, a Rádio do Povo. Voltaremos amanhã, às 9 horas, com mais uma audição do seu programa popular, o nosso Linha Aberta. Beijo para todo mundo, fiquem com Deus.

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Neste momento, meio-dia, 4 minutos, temperatura de 24 graus. Estamos começando aqui nas ondas da 1260, mais uma edição do Panorama Esportivo no seu rádio, nesta quarta-feira, dia 5 de agosto de 2026. Nós vamos trazer as informações do esporte para vocês. Sempre convidando os amigos ouvintes a participar, a mandar sua mensagem pelo nosso WhatsApp. WhatsApp da Rádio Cultura, 55996732260. Mande o seu WhatsApp, interaja, vamos juntos na condução aqui do Panorama Esportivo. Sempre te convidando também a seguir as nossas páginas nas redes sociais. O nosso Instagram da Rádio Cultura. Nosso Instagram da Rádio Cultura, sempre com muita informação, Rádio Cultura M1260. O nosso Facebook, municiado com muita informação por mim, pela Geuci, pela Nelise, pelo Enéas. Nossa equipe de jornalismo ali sempre trazendo muita informação para vocês. Geralmente, eu trago muita informação ali no nosso Facebook no período da tarde, tá? Geralmente, a nossa colega Geuci Saraiva que traz muita informação ali no nosso Facebook cedinho. É mais a Geuci, eu fico mais pelo período da tarde, tá bom? E se tu quiser me dar uma força no meu Instagram pessoal, Adilson Rádio, pesquisa ali, Adilson Rádio, aliás, perdão, não é mais Adilson Rádio, faz uns dias que eu troquei, força do hábito. Adilson Ribas, jornalista, pesquisa na lupinha, me segue, que eu mando aquele abraço mais que especial para vocês aqui na programação. Adilson Ribas, jornalista, tá bom? Lembrando que ali pelo entorno das 12h30, nós trazemos um informativo mais completo de São Borja e da Fronteira Oeste. O Jornal Cultura, trazendo muita informação para vocês, também com a minha apresentação, tá bom? Já tem algumas mensagens dos nossos queridos ouvintes, logo, logo nós vamos mandar aquele abraço. Interaja conosco, 55996732260. 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

vamos às mensagens dos nossos queridos ouvintes aqui na programação. Seu Pedro Fonseca, bom dia, Dilson. Tudo tranquilo por aí? Tudo certo, graças a Deus. Ontem torci para o Juventude. Eu também. Não deu. É verdade. Ainda mais o jeito que acabou sendo derrotado, né? O juiz já estava com o apito na boca para soprar o instrumento e o jogo ir para os pênaltis. Mas, infelizmente, o time de Caxias do Sul ficou pelo caminho. E o Grêmio pode ser que desencante hoje e faça uns 2-0. Olha, seu Pedro, o senhor está bem confiante. Um 2-0 para um time que não ganha de ninguém ultimamente. Mas isso faz parte do torcedor, né? Não tô tão animado assim em relação ao Grêmio. Não que não possa classificar, eu acho que até pode, tá? Empatou o primeiro jogo, quem sabe nos pênaltis. Mas 2-0, um placar assim, olha... É quase uma goleada o Grêmio ganhar 2-0 de alguém. Mas quem sabe possa garantir a classificação. A dona Maurília, bom dia, Dilson. Estamos aqui na Paris, o Sampaio, escutando os seus comentários. Seu Délcio da Silva, mensagem do meu amigo seu Délcio. Bom dia, meu amigo, tudo certo? O jogo só termina quando o juiz apitar. Mas que palhaçada da zaga do Juventude ontem, entregar o jogo pro Atlético nos últimos minutos. É verdade, aliás, os últimos segundos, né? Logo, logo nós vamos contar a história do jogo do Juventude e também outras informações relacionadas à Copa do Brasil. Um abração também aqui para nosso ouvinte aqui que está acompanhando aqui, a Bianca Borges, acompanhando a nossa programação aqui da 1260, acompanhando o Panorama Esportivo, e tenho certeza que também vai acompanhar depois o nosso informativo do Jornal Cultura. Então, meus amigos, o que nós tivemos ontem pela Copa do Brasil? Tivemos dois classificados ontem, aliás, assim, ó, nós formos colocar na letra fria, em ambos acabou dando a lógica, antes dos confrontos começarem. Porque o Atlético Mineiro passar pelo Juventude e o Santos passar pelo Remo, tá tudo dentro de uma normalidade, né? O Atlético Mineiro é um time de primeira divisão, tem um grande investimento, tirando o Palmeiras e o Flamengo, talvez aí junto com o Cruzeiro, são os melhores elencos do futebol brasileiro, então eliminar um time da Série B tá tudo num cenário de normalidade, e mesmo que o Santos não viva um grande momento, esteja brigando numa zona de rebaixamento, é o Santos, uma camisa pesada, tem bons jogadores e um jogo também que trouxe muita polêmica. Então, ontem, Copa do Brasil, resultados, 2 vitórias dos visitantes. O Atlético Mineiro acabou ganhando do Juventude, 1-0, gol do equatoriano Minda, o árbitro da partida chegou a estar com o apito na boca para apitar o final do jogo, mas ainda estava com o jogo em percurso, tá? O gol do Atlético Mineiro foi dentro realmente dos acréscimos estabelecidos pela comissão de arbitragem. Os dois zagueiros do Juventude acabaram batendo cabeça, faltou o famoso é minha, era qualquer um dos zagueiros dominar aquela bola, afastar de cabeça, olha, dava até para matar no peito, se atrapalharam e a bola acabou sobrando pro Minda, jogador equatoriano, fazer 1-0 Atlético Mineiro e um time aí... um time, o Atlético Mineiro, assim, ó, talvez possa crescer na competição. Eu até acho que, assim, em qualidade de jogadores, eu acho que o Atlético Mineiro, sim, é um candidato a ganhar a Copa do Brasil pela qualidade do time que tem. Mas precisa apresentar um desempenho melhor na sequência da competição. Parabéns ao Atlético. E o Santos ganhou 1-0 ontem, inclusive.

alguns vídeos, né? Torcedores do Remo, dirigentes do Remo, brigando, usando o termo brigando em relação a discussões com o Neymar. E eu vou dar a minha versão sobre esse assunto. Eu sempre, quando se fala sobre Neymar, se divide opiniões. O Neymar, eu acabei vendo um vídeo dele acabando, fazendo seu aquecimento com os jogadores do Santos. A torcida do Remo estava mandando o Neymar para aquele lugar. Vocês sabem bem para que lugar eu estou falando. E isso faz parte do futebol, né? Quando tu tem um jogador do calibre do Neymar, a torcida adversária sempre tenta fazer que o jogador perca um pouco do foco no jogo, talvez o jogador possa ter um abalo emocional. E o Neymar é um jogador experiente, né? Sinceramente, vocês acham mesmo que o Neymar vai se incomodar ou vai ter um desempenho ruim porque a torcida do Remo está mandando ele tomar naquele lugar? Os dirigentes do Remo também acabaram provocando o Neymar. E o Neymar, dentro do campo, acabou respondendo. Ele foi protagonista da classificação do Santos. Ele deu uma assistência para o Rony fazer o gol. E depois o Neymar provocou esses torcedores e provocou os dirigentes. Eu acho que está tudo dentro de um cenário de normalidade. Sabe por quê? Porque às vezes eu vejo nas redes sociais as pessoas colocarem assim: olha como faz falta o jogador raiz. Olha como faz falta um Romário, um Edmundo, um Renato Gaúcho, que na época as torcidas provocavam e depois dentro do campo eles respondiam. Pois é, o Neymar fez isso daí. E vi tantas críticas em relação a ele nas redes sociais. Primeira coisa, ele desrespeitou alguém, ele desrespeitou algum torcedor do Remo, ele desrespeitou os dirigentes do Remo usando palavras de baixo calão ou humilhando o Remo. Não, ele foi provocado. E ele respondeu dentro do campo. E respondeu dentro do campo como ele sabe. Mesmo que não seja mais o Neymar do Barcelona, do Paris Saint-Germain, no ápice da seleção brasileira, ele provocou da melhor resposta que ele pode dar, usando a sua qualidade técnica. Deixou o Rony na cara do gol e o Santos está classificado. E o Remo talvez possa tentar uma sorte melhor na temporada que vem. Então, Santos e Atlético Mineiro são os dois classificados à próxima fase da Copa do Brasil, das equipes que jogaram ontem. O que nós temos hoje pela principal competição democrática do futebol brasileiro? A maioria dos jogos num poder de equilíbrio muito grande, tá? Inclusive alguns confrontos assim difíceis de apontar um favorito e quem vai avançar à próxima fase. Então hoje pela Copa do Brasil 9:30 nós temos Fluminense e Vasco, e tem um ingrediente, né, de ser um clássico. Acredito que o Fluminense ele tem um ligeiro favoritismo, tá? Tecnicamente estar vivendo um momento melhor. Eu ia usar que o jogo é mando do Fluminense, mas lembrando que os dois jogos foram no Maracanã. Eu acho que o Fluminense ele tem uma pequena vantagem, sabe? Se tivesse que apostar, acredito que o Fluminense tem um ligeiro favoritismo a avançar a próxima fase. Hoje, 19 horas, Cruzeiro e Chapecoense. O Cruzeiro conseguiu um bom resultado no jogo de ida, empatando em Santa Catarina por 0-0. Joga em casa. O Cruzeiro vem em franca recuperação no Campeonato Brasileiro. E joga em casa e tecnicamente tem um time amplamente superior à Chapecoense. E acredito que o Cruzeiro vai classificar. E acho até que o Cruzeiro vai classificar sem riscos, tá? E eu acho que o Cruzeiro é um time que, caso garanta a classificação hoje, também é um time que tem potencial para ser o campeão da Copa do Brasil. A Copa do Brasil está muito aberta. Temporada passada o Corinthians ganhou a Copa do Brasil e ninguém imaginava que o Corinthians fosse tão longe. A Copa propicia, às vezes, o time que não tem o melhor elenco a ganhar uma competição de mata-mata. E eu acho que o Cruzeiro tem time para ganhar a Copa do Brasil. Tá falando em relação ao Atlético? Acho que o time do Cruzeiro, inclusive, um time nesse momento mais encaixado que o Atlético Mineiro. Mas acho que são dois times que podem crescer na competição e brigar pelo título. Outro jogo, Fortaleza e Palmeiras. Palmeiras já ganhou 3-0 na ida. O Fortaleza numa crise danada, há poucos dias trocando técnico. O veterano Paulo Autuori assumiu o comando do Fortaleza. Acho que o Fortaleza está mais preocupado em relação à Série B do que seguir na Copa do Brasil. E até o Palmeiras ganhou por 3-0, convenhamos. Acho que é o único resultado, assim, que dá para te botar as duas mãos no fogo e dizer: esse time aqui já está classificado. Palmeiras já está classificado, né? Convenhamos. E hoje, 19 horas e 30 minutos,
Eu confesso a vocês que eu acho que

0: essa eliminatória de Copa do Brasil, talvez o jogo mais equilibrado que nós temos na Copa do Brasil. Sinceramente, eu acho que talvez o jogo assim que é quase 50-50, tá? Eu acho que é um jogo literal, eu não gosto assim de ficar no termo em cima do muro. Não é muito do meu perfil ficar em cima do muro. Não gosto de ficar em cima do muro, tá? Mas acho que realmente assim, de todos os jogos da Copa do Brasil, assim que dos que estão realmente assim com 0-0, 1-1, bem equilibrado, talvez o jogo mais difícil de apontar um favorito seja Grêmio e Mirassol, por vários ingredientes. O Grêmio joga em casa. Pelo Grêmio jogar em casa, talvez o Grêmio poderia ter uma vantagem. Mesmo que o Grêmio esteja num momento terrível, com o treinador balançando, torcida fazendo protestos, não jogando absolutamente nada, tem coisas que eu tenho que botar na balança. O Grêmio já foi eliminado pelo próprio Mirassol na Copa do Brasil, se eu não me engano, em 2022. O Grêmio foi eliminado no comando do Roger. Mas o Grêmio é um time que tem muita tradição na Copa do Brasil, já foi 5 vezes campeão dessa competição. O Mirassol nunca chegou tão longe nesta Copa do Brasil. O Grêmio tem a toca do Mirassol. O Grêmio nunca ganhou desse time. O ambiente pesado do Grêmio conta no confronto do jogo de hoje. Esse jogo do Grêmio e Mirassol é aquele jogo assim, que se o Grêmio for eliminado, talvez a jornada dos repórteres seja longa hoje, porque nós não podemos descartar, mesmo que a direção do Grêmio fale que o treinador segue prestigiado, que o treinador tem todo o respaldo da direção, do ser eliminado em 2 competições em 1 semana e jogando em casa, não sei se o treinador do Grêmio resistiria. Primeira coisa, o Grêmio tem que classificar, nem que seja nos pênaltis, tá? E aliás, o meu palpite, antes de eu trazer as escalações aqui, o meu palpite é esse hoje, tá? O meu palpite é que esse jogo vai pros pênaltis hoje, assim, ó, eu acho um jogo muito aberto, eu acho que vai pra cal, tá? Um conselho pro técnico Luiz Castro, e eu acho que o Luiz Castro precisa de muitos conselhos da torcida e da imprensa. Não te atira, Luiz Castro. Não tenta propor jogo contra o Mirassol. Aliás, contra ninguém. O Grêmio, nesse momento, ele não tem condições de propor jogo contra ninguém. É o mesmo caso do Internacional. Quando tá em crise, tu tá numa zona de rebaixamento, há poucos dias tu foi eliminado de uma competição, não te atira, tá? Não tô dizendo para jogar todo atrás e ser massacrado pelo Mirassol e só jogar por uma bola. Não. Monta um time equilibrado, tá? Faz um meio campo um pouco mais robusto. Outra dica, quer classificar, não bota o Kahneman, tá? Quer classificar, monta o time com 11, não bota o Kahneman. Eu sei que algumas pessoas têm uma dificuldade de criticar o Kahneman, eu não tenho. Até há poucos dias estava acompanhando o Globo Esporte e a comunicadora da RBS, que é a representante da torcida do Grêmio, a Keke, falou: eu tenho dificuldade de criticar o Kahneman, eu não tenho. Aliás, eu não tenho dificuldade de criticar ninguém. Ninguém. Da direção do Grêmio, da direção do Internacional, treinador, jogadores. Se tem uma coisa que eu não tenho dificuldade de fazer críticas, né? E até quando transito nos lugares, pô, mas tu critica, critico, mas eu também elogio. Quando merece elogiado, eu elogio. Nesse momento, em relação ao trabalho do técnico Luiz Castro e a praticamente a maioria dos jogadores do Grêmio, eu não tenho um ponto para elogiar. Eu não tenho como elogiar um time que foi eliminado pelo Bolívar e está na zona de rebaixamento do Campeonato Brasileiro e por um milagre não perdeu o jogo de ida pro Mirassol, tá? E o Grêmio ainda tem a chance de reverter esse quadro, ganhando o Mirassol. Quando eu digo ganhando é classificar. Pode ser um 0-0, 1-1, 1-0 aos 49 minutos do segundo tempo, pro treinador realmente ter esse prestígio que a direção do Grêmio diz que ele tem. Tem que garantir a classificação. O jogo é em casa. E se o Grêmio for eliminado hoje, não sei como vai ser o rumo desse pós-jogo. Teve policiamento reforçado nos treinamentos do Grêmio. É aquela coisa que a direção não pode negar, assim, ó. É crise do alto escalão até telefonista. Porque como um time não vai estar em crise sendo eliminado de duas competições e estar dentro de uma zona de rebaixamento? O jogo do Grêmio olho, é aquela coisa assim, ó, é obrigação classificar. Nem só pelo clube, mas pelo trabalho do treinador. Ah, mas não tem dinheiro para pagar a multa? Vai sair mais caro ser rebaixado. Porque vocês imaginem um cenário, Copa Sul-Americana pro Bolívar e ser eliminado da Copa do Brasil pelo Mirassol. É a famosa situação assim, arrasa quarteirão. O que que eu tenho de informação em relação à escalação do Grêmio para enfrentar a equipe do Mirassol? Tá? Praticamente deve ser uma equipe muito parecida no jogo de ida. O Grêmio tem um desfalque e eu acho que eu posso usar o termo desfalque, tá? Eu sei que o TT, ele não apresentou todo aquele cartaz quando foi contratado, mas eu tenho que ser sincero, tá? Nesses últimos jogos, o TT fez uns jogos bem interessantes, inclusive no jogo de ida, contra a equipe do Mirassol, dando assistência, tá? Então, realmente, é um desfalque, tá? Tô vendo que na zaga aqui, o Kahneman, a princípio, ficará no banco de reservas. O que que eu tenho de escalação do Grêmio? O Everton, e acho que o Everton pode ser um fator preponderante, caso o Grêmio garanta a classificação, que eu acho que é muito, assim, ó, é muito provável, talvez tenha uma grande possibilidade do jogo ir para decisão de pênaltis. O Everton é um goleiro que pega pênaltis, tá? Everton, Diego Caíto, Gustavo Martins, Wallace e Marlon. Olha, pelo menos está aqui na escalação. Noriega, Vilaçante e Nardoni. Novamente com três volantes. Eu tiraria um desses volantes aí e botaria o Giovanni Cabral. Mas o Giovanni Cabral talvez jogue no ataque, no lugar do TT. Mas a tendência de ataque é Enamorado, Amuso e Carlos Vinícius, tá? Eu particularmente não gosto do Enamorado, tá? Eu acho um jogador comunzinho da bola. Eu jogaria com o Enamorado, Noriega, Vilaçante e o Giovanni Cabral no meio campo, tá? Tiraria o Nardoni, jogaria com Noriega, que é um volante que tem um poder de marcação um pouco melhor, Vilaçante, Giovanni Cabral, Enamorado, Amuso e Carlos Vinícius. Seria o time que eu escalaria. Mas a princípio o técnico do Grêmio vai botar Noriega, Vilaçante, Nardoni, Enamorado, Amuso e Carlos Vinícius. O Mirassol, o Grêmio tem, e talvez possa saber explorar. O Mirassol não tem goleiro, tá? Talvez ele possa fazer o jogo da carreira dele hoje, calar minha boca. Mas o Mirassol tem um grande desfalque, é o goleiro Walter, né? O Walter é um baita goleiro, muito tempo foi goleiro do Corinthians. E o Muralha praticamente deu um gol pro Grêmio agora no jogo de ida. Se atrapalhou, lançou mal a bola, a zaga do Mirassol acabou batendo cabeça e o Grêmio acabou fazendo 1-0. Talvez o Muralha possa ser aí um fator pro Grêmio conseguir a classificação, que convenhamos, né? O Muralha é um goleiro assim fraquíssimo, né? Chega até ser engraçado um goleiro tão ruim ter apelido de Muralha. Igor Formiga, bom lateral direito. João Vitor, Gabriel e Reinaldo. Aliás, falando em pênaltis, né? O Reinaldo é um exímio batedor de pênaltis. Neto Moura, Denilson e Japa. Alisson, Bruno Santos e o Edson Carioca. O Mirassol escalado num 4-3-3. O David Oliveira Lacerda apita esse jogo, lembrando que esse jogo será realizado às 19h30 e tem transmissão exclusiva do Amazon Prime. Esse jogo não é do Sport TV, esse jogo não é do Premier, só o Amazon Prime passa a transmissão da partida. Últimas mensagens aqui, o Eliseu Weber, bom dia meu amigo Adilson, hoje 3-0 pro Grêmio. Que otimismo, hein? Que otimismo do nosso amigo aqui, o Eliseu Weber. Olha, se o Grêmio passar dos pênaltis, hoje é foguetório. Imagina 3-0. O nosso amigo Carlos, se o Inter passar pelo Corinthians, também tem chance. Abraço. Mas não dá pra acreditar. Acho que o Mirassol passa pelo Grêmio. Ah, com certeza. Se o Inter passar pelo Corinthians, talvez possa crescer na competição. Mesmo caso do Grêmio. Eu sempre reitero pra vocês aqui. A Copa propicia, às vezes, um time que tá brigando contra o rebaixamento ganhar uma Copa do Brasil. Passado, o Corinthians brigou contra o rebaixamento do Campeonato Brasileiro e ganhou a Copa do Brasil. A Copa O time que está lá embaixo da tabela pode sonhar, mas ainda caso Inter e Grêmio avancem, e eu espero que classifiquem, ambos, o principal objetivo da temporada é fazer 45 pontos, tá? Meus amigos, meus irmãos, agradeço a todos pela sintonia aqui no Panorama Esportivo. Vem um break comercial e depois eu trago as informações de hoje do Jornal Cultura. Grande abraço, siga com a nossa programação.
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0: Um abração também para dona Terezinha Fontana, que está acompanhando a nossa programação aqui na 1260.
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0: O Uruguai retorna à normalidade em São Borja, mas 7 pessoas ainda permanecem fora de casa. Espaço de conhecimento e cultura. Biblioteca Getúlio Vargas comemora 57 anos em São Borja. Acampamento Farroupilha segue com programação cultural e homenagem em São Borja. Vereadora Vânia Alves destaca a inclusão e pede apoio ao Lar Acolher. Em entrevista, Câmara realiza audiência pública para apresentar oportunidades da plataforma logística de São Borja. Dois militares morrem em acidente entre carro e caminhão na BR-158, em Panambi. Brigada Militar presta apoio ao SAMU em ocorrência de suspeita de overdose em São Borja. Os detalhes estão nessa edição de 5 de agosto do Jornal Cultura, com redação de Adilson Ribas, Anelise Andres, Enéa Júnior e Gelci Saraiva. E a apresentação de Adilson Ribas.
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0: Informativo, 5 de agosto, quarta-feira. Clima. Esta quarta-feira começou com céu encoberto e ao longo da manhã o sol apareceu. O amanhecer teve registro de 16 graus e no período da tarde a temperatura máxima deverá alcançar os 26 graus. Na quinta-feira o amanhecer será de sol entre nuvens, a temperatura mínima será de 18 graus e à tarde poderão ocorrer chuvas na região que podem ser volumosas. A máxima prevista é de 26 graus. Na sexta-feira, o tempo ficará firme e ensolarado, com queda nas temperaturas. A mínima será de 11 graus e a máxima não deve passar dos 16 graus. Rio Uruguai volta ao nível normal, mas 7 pessoas seguem fora de casa. O nível do Rio Uruguai voltou à faixa de normalidade em São Borja. Conforme a medição realizada às 9 horas e 45 minutos desta quarta-feira no posto de monitoramento Passo São Borja, o rio marcou 9 metros e 52 centímetros, permanecendo em situação considerada normal. Apesar da redução no nível das águas, os reflexos da cheia ainda persistem no município. De acordo com a Defesa Civil, 7 pessoas continuam fora de suas residências. Atualmente, uma família permanece abrigada no ginásio municipal Cleto Dória de Azambuja, enquanto 3 famílias, totalizando 4 pessoas, seguem no Porto do Angico, na comunidade, na associação, aguardando condições seguras para o retorno às suas casas. A Defesa Civil segue monitorando a situação das áreas atingidas, prestando assistência às famílias afetadas. Embora o rio tenha retornado ao nível normal, o processo de limpeza, a recuperação das residências, o retorno às famílias, ocorre de forma gradual, conforme as condições de segurança em cada localidade. Biblioteca Municipal Getúlio Vargas celebra 57 anos e incentiva a leitura em São Borja. A Biblioteca Municipal Getúlio Vargas completa 57 anos de funcionamento no mesmo endereço, consolidando-se como um dos principais espaços públicos de acesso gratuito à leitura em São Borja, localizada na Travessa Albino Pfeiffer, 1155, no centro, junto ao Museu Aparício Silva Rilo. A instituição reúne um acervo de mais de 14 mil títulos, com obras de literatura, ciência, história e diversas outras áreas do conhecimento, atendendo estudantes, pesquisadores e leitores de todas as idades. Neste ano, a biblioteca também destaca em uma ação de valorização institucional desenvolvida pela Secretaria Municipal de Desenvolvimento Econômico, Cultura, Turismo e Inovação, em parceria com o curso de Relações Públicas da Unipampa. A iniciativa contempla o registro fotográfico do espaço do acervo, além da produção de matérias informativas para divulgar os serviços oferecidos à comunidade. O espaço funciona de segunda a sexta-feira, das 8 horas da manhã ao meio-dia, e das 14 às 17 horas, com acesso gratuito. O empréstimo de livros também é gratuito e pode ser realizado mediante um cadastro simples, com apresentação de foto 3x4 e comprovante de residência. Ao longo de mais de 5 décadas, a Biblioteca Municipal Getúlio Vargas mantém sua missão de incentivar a leitura, promover o acesso ao conhecimento e preservar a memória e a identidade cultural de São Borja.
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0: Acampamento Farroupilha segue com programação cultural até domingo em São Borja.
7: O segundo acampamento Farroupilha, na capital gaúcha do Fandango, segue movimentando São Borja, com uma intensa programação cultural e artística até o próximo domingo. O evento reúne apresentações musicais, oficinas tradicionalistas, exposições e homenagens que valorizam a cultura gaúcha e missioneira. Nesta quarta-feira, a programação é coordenada pelo Centro Nativista Boitatá. Ao longo do dia, o público acompanha exposições culturais, apresentações artísticas, dança de salão e oficina sobre folclore e chimarrão. À noite, às 19 horas, será realizada uma homenagem ao escritor Aparício Silva Rilo. Na sequência, às 19 horas e 30 minutos, sobe ao palco o grupo amador de arte Os Angueras. E às 20 horas e 15 minutos, acontece o show com o grupo Raízes Missioneira. Amanhã, na quinta-feira, as atividades ficam sob responsabilidade do CTG Tropilha Crioula. Além das exposições e oficinas durante o dia, a programação noturna terá início às 19 horas com a abertura do Festival de Música Missioneira Canto aos Ancestrais, em homenagem aos 400 anos das missões jesuíticas guaranis. Logo após, às 20 horas, o público poderá prestigiar o show de Jari Terres e grupo Desde Ontem. A programação do acampamento Farroupilha prossegue até domingo, reunindo entidades tradicionalistas e a comunidade, uma celebração das tradições, da música e da cultura gaúcha. Rede Patas Solidárias realiza pedágio solidário para arrecadar ração deste sábado. A Rede Patas Solidárias promove neste sábado, 8 de agosto, mais uma edição do pedágio solidário. Ação voltada à arrecadação de ração para auxiliar cães e gatos atendidos pela entidade em São Borja. A mobilização terá início às 16 horas na sinaleira da Rua Cândido Falcão, esquina com a Rua Borges do Canto, onde voluntários estarão recebendo doações da comunidade. A campanha convida a população a contribuir com qualquer quantidade de ração e será destinada ao cuidado de animais resgatados em situação de vulnerabilidade. A iniciativa reforça o trabalho desenvolvido pela Rede Patas Solidárias, que atua no acolhimento, proteção e busca por melhores condições de vida para cães e gatos no município. Os organizadores destacam que toda a doação faz a diferença e convidam a comunidade a participar da ação solidária, fortalecendo a rede de apoio à causa animal em São Borja.
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7: Em entrevista, a vereadora Vânia Alves destaca os desafios da inclusão e fortalece campanha pelo Lar Acolher. A vereadora Vânia Alves, do PP, participou na manhã desta quarta-feira do programa Atualidades da Fronteira FM, onde falou sobre a importância da inclusão, da defesa das pessoas com deficiência e do trabalho desenvolvido pelo Lar Acolher. Durante a entrevista, a parlamentar compartilhou experiências vividas ao lado de famílias atípicas e fez um apelo para que a sociedade se una em torno da causa, destacando que a inclusão precisa ir além do discurso e transformar em ações concretas. Ao longo da entrevista, Vânia explicou que o Lar Acolher é a única instituição da região destinada ao acolhimento de pessoas com deficiência entre 18 e 60 anos, que necessitam de moradia permanente. Segundo ela, a entidade surgiu da necessidade de oferecer um futuro digno para pessoas que, muitas vezes, perdem seus pais ou responsáveis e acabam sem um local adequado para viver. A vereadora destacou que a realidade enfrentada por essas famílias é marcada por desafios diários, exigindo dedicação, acolhimento e uma ampla rede de apoio. Durante a entrevista, a parlamentar enfatizou que muitas mães atípicas enfrentam uma rotina de renúncias, deixando de lado a vida profissional, o convívio social e até a própria saúde para cuidar dos filhos. Ela ressaltou que essas mulheres precisam ser acolhidas e valorizadas, pois exercem um papel fundamental na garantia da qualidade de vida de pessoas com deficiência. Para Vânia, a inclusão não pode ser vista apenas como um conceito, mas como um compromisso coletivo da sociedade, das escolas, das empresas e do poder público. Outro ponto abordado foi a crescente demanda por acolhimento institucional. A vereadora alertou que o lar acolher está próximo de atingir a sua capacidade máxima e que novos casos já aguardam atendimento. Ela defendeu a ampliação da estrutura da entidade para que mais pessoas possam receber assistência especializada, sem precisar deixar São Borja ou romper vínculos com familiares, amigos e os serviços de saúde e educação que já acompanham suas vidas. Vânia também destacou as ações desenvolvidas pela Procuradoria Especial da Mulher, reforçando a programação do Agosto Lilás e a necessidade de fortalecer as políticas públicas de combate à violência contra a mulher, especialmente por meio da conscientização e da educação desde a infância. Ao encerrar a entrevista, a vereadora reforçou o convite para que a comunidade participe do jantar-baile beneficente do Lar Acolher, que será realizado no dia 15 de agosto, a partir das 20 horas, no CFTG Farroupilha, com animação do grupo Tranco Baileiro. Durante o evento será sorteado um Peugeot 307, ano 2010, e os números da rifa estão sendo vendidos por R$50. Toda arrecadação será destinada à aquisição da sede própria do Lar Acolher, permitindo ampliar a estrutura da instituição e aumentar o número de vagas para pessoas com deficiência, que necessitam de acolhimento permanente. Os interessados em participar do evento ou adquirir um número da rifa podem entrar em contato pelos telefones 55 99187-6134 e 55 99735-4588, contribuindo diretamente para fortalecer um projeto que promove inclusão, acolhimento e esperança para dezenas de famílias de São Borja e região. Câmara de Vereadores promove audiência pública sobre plataforma logística de São Borja. A Câmara de Vereadores de São Borja realizará, no dia 11 de agosto, às 19 horas, uma audiência pública de desenvolvimento empresarial da plataforma logística de São Borja. O encontro acontecerá no plenário da Câmara de Vereadores e tem como objetivo apresentar oportunidades para empreendedores interessados em investir no município. Durante a audiência, serão apresentados os requisitos para a doação de lotes na plataforma logística, além dos critérios de habilitação exigidos para participar no processo. Também será realizado o cadastro de empresários e investidores que desejam instalar os seus empreendimentos no local. A iniciativa busca ampliar o diálogo entre o poder público e o setor produtivo, promovendo transparência, incentivando novos investimentos e fortalecendo o desenvolvimento econômico de São Borja. A expectativa é reunir empresários, empreendedores, investidores e representantes da comunidade para conhecer as oportunidades oferecidas pelo projeto. A Câmara de Vereadores convida a população e o setor empresarial a participar da audiência e conhecerem as perspectivas de crescimento e geração de emprego e renda por meio da plataforma logística de São Borja.
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7: Polícia Civil apreende adolescente quase 600 gramas de crack em Juí. A Polícia Civil apreendeu um adolescente quase 600 gramas de crack durante uma operação da Draco, realizada na tarde da segunda-feira no bairro Jardim, em Juí. A ação ocorreu em uma residência investigada por suspeita de funcionar como ponto de tráfico de drogas. Além de 593 gramas de crack, os policiais apreenderam 74 gramas de maconha, um telefone celular e materiais utilizados na comercialização de entorpecentes. O adolescente foi encaminhado à delegacia de polícia e, após os procedimentos legais, entregue ao responsável. As investigações continuam para identificar outros envolvidos no esquema de tráfico. Ex-diretor de penitenciária é condenado a mais de 85 anos de prisão. O ex-diretor da Penitenciária Estadual de Rio Grande, Leandro Soanes, foi condenado a 85 anos e 17 dias de prisão em ações da Operação PERC. As condenações são por corrupção, lavagem de dinheiro, tráfico de drogas, ingresso de celulares no presídio e crimes relacionados a armas. Além da prisão, a justiça determinou a perda do cargo público e confisco de mais de R$1 milhão. Segundo o Ministério Público, o então diretor utilizava a função para facilitar a entrega de drogas, telefones celulares e outros materiais ilícitos na penitenciária, beneficiando uma organização criminosa. Brigada Militar presta apoio ao SAMU em ocorrência de suspeita de overdose em Samborja. Uma ocorrência de suspeita de overdose mobilizou a equipe do SAMU e da Brigada Militar na noite de ontem em Samborja. De acordo com o registro do SAMU, um homem de 28 anos, usuário de drogas, apresentava sinais e sintomas compatíveis com overdose, além de intensa agitação psicomotora. Diante da situação, foi solicitado apoio da Brigada Militar para garantir a segurança da equipe durante o atendimento. Após a contenção mecânica do paciente, ele foi encaminhado pelo SAMU ao Hospital Ivan Goulart para receber atendimento médico. Homem é preso por suspeita de torturar criança de 4 anos em Uruguaiana. Na manhã desta terça-feira, um homem de 25 anos foi preso em flagrante por suspeita de torturar o enteado de 4 anos em Uruguaiana, na fronteira oeste. O caso foi descoberto após a criança ser levada pela mãe em uma unidade de saúde, onde profissionais identificaram diversas lesões pelo corpo do menino e acionaram a Guarda Civil Municipal. Segundo a Polícia Civil, a criança relatou ter sido agredida pelo padrasto e também afirmou ter recebido tapas da mãe. O suspeito já possuía antecedentes policiais por estupro, violência doméstica e descumprimento de medida protetiva. Ele foi autuado em flagrante pelo crime de tortura. A mãe prestou o depoimento e a investigação prossegue para apurar se houve conivência ou omissão dela em relação às agressões sofridas pelo filho. As duas crianças da família permanecem sob os cuidados da avó materna, com acompanhamento do Conselho Tutelar do município de Uruguaiana. Dois militares morrem em acidente entre carro e caminhão na BR-158, em Panambi. Um grave acidente de trânsito deixou duas pessoas mortas na manhã desta quarta-feira, na BR-158, no quilômetro 155, na localidade de Linha Serrana, em Panambi. A colisão frontal envolveu um automóvel Clio com placas de 15 de novembro e um caminhão emplacado em São Leopoldo. Conforme as informações iniciais, os dois ocupantes do carro, ambos militares, morreram no local. Uma terceira pessoa, que estava no Renault Clio, foi socorrida e encaminhada ao hospital de Panambi com ferimentos de média gravidade. O motorista do caminhão não ficou ferido. Segundo o apurado, o automóvel seguia no sentido Panambi-Cruz Alta, enquanto o caminhão trafegava no sentido contrário quando ocorreu a colisão. Após os levantamentos, os corpos das vítimas foram encaminhados ao Instituto Médico Legal de Juí. As causas do acidente serão investigadas pela Polícia Civil de Panambi.
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Muito bem, muito bem. Olá, meus amigos. Olá, minhas amigas. Muito boa tarde para você. Nessa tarde linda, abençoada. Um calor fora de época aqui na fronteira oeste. E hoje, 5 de agosto, estamos aqui. Hoje, temperatura de primavera. Para quem gosta do verão, deve estar achando maravilhoso. Quem ama o inverno deve estar estranhando. Independente disso, prazer chegar até a sua casa, até o seu lar, até a sua empresa. Eu tenho uma palavra para você muito boa hoje, também divulgando um pouco do nosso trabalho essa semana aí, que iniciou com tudo, hein? Mês de agosto está sendo um mês de abundância. Abundância mesmo, gente. Abundância, pastor, o que é isso? Já explico para você. Antes, quero agradecer quem está na sintonia com a gente, pessoal da cidade, pessoal do interior, pessoal da área rural também, né? Temos aí uma audiência muito boa na área rural. Amigos de Santo Tomé, de São Borja, cidades vizinhas. É sempre um prazer, é sempre uma alegria enorme chegar aqui para comunicar essa mensagem de fé e esperança para os nossos ouvintes. Comunicando contigo sempre, seu amigo do rádio, pastor Alex Dias, eu vou com você até 1h30, trazendo sempre uma palavra de Deus, uma palavra de ânimo, de força, de direcionamento para a sua vida. Da mesma forma, eu também quero agradecer a todas as pessoas que nos acompanham, que nos escutam, pessoas que estão sempre aí com o seu rádio ligado, e dizer que estamos aqui sempre na responsabilidade da Nova Vida Church, igreja que tem dois endereços em São Borja. Está ali em sua sede na Tancredo Neves, na Avenida, na Perimetral, número 1915. E no Passo, onde hoje tem culto, às 8 da noite, ali na Francisco Miranda, número 722, antigo Mercado e Padaria Santa Rita. Ali mesmo funciona a nossa filial do bairro do Passo, e tem sido um lugar também de muitos testemunhos para a glória de Deus. E a gente já quer, de início, agradecer todas as pessoas aí que estão chegando e que acompanham o trabalho. Ontem foi dia de células aí na cidade, e nós tivemos uma célula, quero fazer um registro especial aqui, gente. Nós tivemos uma célula muito linda em Santo Tomé. Para você ter uma ideia, a nossa célula na Argentina já é maior que muita igreja. É uma célula que cada semana se unem mais pessoas. E é muito lindo o que nós estamos vivendo aqui em Santo Tomé. É algo assim, muito de Deus de verdade. Ontem mesmo,

Estávamos em quase 50 pessoas, gente. É, eu estou dizendo, é maior que muita igreja. Tem igreja que não tem 50 membros. Nós tínhamos 50 pessoas na célula. Mas por que as pessoas estão indo? Por que as pessoas vão escutar um pastor com uma língua diferente? Queira ou não, bem de outro lado do rio. É que, aí está. Esse é um dos grandes segredos da nossa igreja. Eu falo isso aqui com muita humildade para você que me acompanha. Queridos amigos que nos acompanham. Nossa igreja recebe do céu, de Deus, uma unção muito poderosa para abençoar pessoas. Para abençoar. Então, por que as pessoas estão indo? Muito simples. Quando elas chegam na célula, ali na Argentina, elas têm acesso àquilo que os irmãos aqui do Brasil, de São Borja, já conhecem. Eles chegam lá, são curados, são libertos, são abençoados, saem de lá leves, felizes. Pensa comigo. Como que as pessoas não vão ir? Isso começa o comentário. Ó, tem uma célula e tem um pastor aí que, ó, Deus é com aquele homem. Deus usa ele. E assim sempre foi aqui também. Ao longo de todos esses anos, é inumerável a quantidade de pessoas que chegaram até o nosso ministério e receberam algum tipo de bênção. Sempre foi um trabalho muito forte na área de cura, libertação, renovação. E acoplado a isso, esse poder que as pessoas têm, acessam, têm disponibilidade quando chegam até a nossa igreja, elas também se deparam com um ministério que tem uma seriedade ao tratar com as pessoas. Como assim? Para você ter uma ideia, em todos esses anos, nunca houve uma única pessoa que precisou recorrer à justiça para obter algum bem nosso, algum direito nosso, que nós não cumprimos, por exemplo. Não. A gente sempre tentou manter uma boa postura com todo mundo, com os nossos fornecedores, nossos parceiros, os lugares que alugamos. A gente sempre procurou manter em dia, rigorosamente. E quando saíamos do imóvel, sempre saímos pela porta da frente, ficando amigos dos nossos antigos agentes imobiliários ou até inquilinos. Porque isso é justo. Aos olhos de Deus é justo. E é isso que a gente tem entendido. Quando a gente tem esse cuidado de postura, de tratamento, não tem como não dar certo. E ao mesmo tempo, sempre tivemos um cuidado e um carinho, um jeito de tratar com as pessoas na igreja muito amoroso. Há um pensamento hoje em dia, a parte religiosa, existe muito abuso, existe muita grosseria, existe muita maldade no meio. A gente sempre cuidou das pessoas com muito amor. Vamos agradar todo mundo? Óbvio que não. Nem Jesus conseguiu e eu nunca tive essa pretensão. Esse peso eu já soltei há muitos anos. Mas dentro da igreja a gente sempre, tanto eu quanto a pastora Patrícia, quanto o que nós ensinamos aos nossos líderes, a sempre tratar as pessoas com muito carinho, mesmo quando elas erram, sabe? Ser aquela mão amiga, aquele pastoreio de cuidado. Jesus falou para o apóstolo Pedro, apacenta minhas ovelhas, Pedro. Como quem diz, cuida das ovelhas. Não é para bater nas ovelhas, não é para judiar das pessoas, é para cuidar. Então você imagina quando você pega o pastor que sabe cuidar da ovelha, alimenta a ovelha. Isso que acontece? A ovelha prospera, ela fica feliz, ela começa a produzir frutos, sua família fica feliz. E é o que nós estamos vivendo na nossa célula na Argentina. E eu sempre falo, e falo na célula também, nosso objetivo nunca é
E aqui em São Borja também a gente nunca fez isso. A gente nunca trabalhou em cima do outra igreja, né? Ah, convidar o outro aqui é melhor que lá. Não, nunca a gente falou isso. E o que eu digo na cela em Santo Tomé é igual. Nós estamos ali para somar com as demais igrejas. A cidade tem muita gente, nem todo mundo está na igreja e nem todo mundo vai querer aquela igreja A ou B. Tem que haver uma opção mais sempre. Quem ganha o evangelho, como aqui em São Borja. Nem todo mundo vai gostar do meu trabalho, do meu pastoreio, da nossa igreja. Tem gente que não vai gostar da proposta da Nova Vida Church. Uma igreja mais contemporânea, moderna, um espaço grande. Tem gente que não gosta de igreja grande. Mas tem outras muitas igrejas aqui na cidade. Eu particularmente conheço vários pastores que fazem um bom trabalho. Então, não sou inimigo de ninguém, né? Quando chega uma pessoa para mim e diz: pastor, estou indo congregar em outra igreja que é mais perto da minha casa, o senhor sabe, estou doente. Amém. Recentemente aconteceu isso, uma pessoa muito querida nossa, conosco há, meu Deus, mais de 15 anos. Mas ela tem limitações físicas. Pastor, fica difícil de eu vir, eu não tenho condução. Tem uma igreja aqui perto, ali, o pastor fulano. O pastor fulano é meu amigo. Hoje é um amigão, vai estar bem cuidada. A ovelha não é minha, é de Cristo. Eu cuidei dela por 15 anos, cuidei da melhor maneira. Você está entendendo como é que é? É isso. E o que nós estamos vivendo ali em Santo Tomé, gente? Olha, uma pessoa pode até olhar e dizer: não é Deus. Vai falar isso para quem está vivendo isso lá. A experiência conta mais que qualquer argumento. Uma pessoa pode falar o que quiser, mas aquilo que as pessoas vivem ali. Ontem mesmo, vou contar rapidinho para você. Ontem foi uma noite de testemunho de tudo que é jeito. Ontem nós ministramos ali a liberação, libertação do sofrimento. Meu amigo, foi algo assim, ó, tremendo. As pessoas se libertando de tudo que é coisa. E aí começou um a dar testemunho e começou outro. Eu estou, isso. Meu Deus, a célula acabou até cedo, mas os testemunhos começaram, ninguém ia embora. Todo mundo queria ouvir testemunho, e foi todo mundo testemunhando. Que coisa mais linda. Um lá conseguiu trabalho, outro feliz que saiu um peso da sua vida, que tinha uma amarração terrível. Um caso ali que a nossa querida testemunhou para todos ali. Ela contou 3 testemunhos em 2 minutos. Um, seu filho, que não falava. Eu lembro o dia que ela chegou na cela e pediu oração. Oramos. A criança hoje, diz ela, fala perfeito, pastor. Estavam levando até em fonoaudiólogo, já pensou? E essa mesma moça contando do filho, que estava há 2 meses com uma perna totalmente renga. Estava preocupada daquela criança, não sabia o que ela tinha. E o esposo, cheio de fé, falou assim: vamos levar na célula hoje, o pastor vai orar. Oramos, a criança na hora começou a correr, gente. Na hora. Espetacular. Deus agindo. E ela mesmo contou que ela tinha um problema de pele grave, que em algumas épocas ficava mais acentuado, outras épocas não. E aquilo lhe incomodava muito. Aquilo lhe atrapalhava muito. Ele fazia se sentir mal. Não podia usar um short, uma roupa mais curta, porque aparecia nas suas pernas aquelas manchas. Palavras dela: pastor, parecia uma sarna. Eu me sentia muito mal. As pessoas perguntavam: o que é isso? E eu ficava toda sem jeito. E ela contou que ela foi num culto aqui em São Borja. E aquele culto ela sentiu algo diferente. Ela pediu a Deus no culto. Olha que coisa linda. Pastor, daquele domingo, nada mais. Desapareceu tudo. Foi embora para a glória de Deus. Então, é gente contando que saiu dor, que saiu, olha, espíritos malignos indo embora. Tudo isso tem acontecido. Isso é só uma célula, gente. Uma célula. É um lugar de união de pessoas. Para Jesus. Nosso trabalho é para Jesus, para a glória de Deus. Como eu disse, não pretendemos prejudicar nenhuma igreja. Mas tem espaço, sempre tem. Porque nem todos vão querer ir numa ou outra igreja. Jesus não está preocupado com isso, ele quer salvar. Então,
Ele vai usar todos os mecanismos. E assim sempre foi o nosso ministério. De salvação, de libertação, de cura, de muita unção. As pessoas sentem muito forte a presença. Aqui mesmo, em São Borja, domingo. Meu Deus, que multidão é aquela? Não era congresso, não era cantor de fora, nem pastor de fora. Aliás, eu quase nem trago pastor de fora, porque o próprio nosso povo diz que não precisa. Eles têm tudo aqui. Por quê? Por causa de uma presença muito forte, que muda a vida das pessoas. E pode mudar a sua. Você que está nos acompanhando. Hoje, nós temos um culto no bairro do Passo, aqui em São Borja. Esse culto, ele é o culto de encerramento das águas que saram e a preparação da campanha da cruz. Como é que vai ser isso, pastor? Eu vou te explicar. Você vai passar por dentro de uma cruz. Nós preparamos uma cruz, ela daqui a pouco vai estar lá para você enxergar. E nós passamos por dentro da cruz. E você vai ter um pedido que eu vou te dar. E você vai lançar esse pedido bem ali, no pé da cruz. Sabe por que isso? Porque a Bíblia, ela mostra que por meio da cruz de Cristo, Ele comprou para nós, para mim, tudo o que nós precisamos. Tudo o que precisamos. Então, minha amiga, meu amigo, aí onde você está, com seu coração aberto, é um tempo de conquista. Tudo o que Jesus conquistou na cruz é direito nosso, é nossa herança. A verdade é que após a cruz de Cristo, só fica do jeito que está quem quer. Você pode ter uma vida diferente. Você pode ter uma vida nova, uma vida vitoriosa, uma vida de bênção. Mas isso depende de você. Você quer? Hoje no Passo, eu vou ministrar uma unção muito forte lá hoje. É uma unção para quebrar todo tipo de bloqueio. Você que sente sua vida bloqueada, meu amigo, minha amiga do rádio, hoje, lá no Passo, você tem que estar. Pastor Alex, eu sinto esse bloqueio que o senhor está falando aí. Eu sinto. Então, eu quero te convidar para você estar com a gente. Porque com certeza as coisas vão mudar. Vamos desbloquear hoje isso. Está bloqueado, pastor, meus negócios bloqueados. Minha saúde está bloqueada. Meu trabalho está bloqueado. Meu casamento está tudo bloqueado, pastor. Nada anda. Então hoje a coisa muda. E eu vou te esperar. Tá certo? Vamos falar com Deus agora? Aproxima do rádio. É momento de fé. Meu Deus e meu Pai, oramos hoje por todas as pessoas que nos deixam uma mensagem e que nos acompanham no programa. Oramos, Senhor, pedindo a Tua bênção, a Tua graça e o Teu poder. E pedimos também que quem se sente bloqueado, há um bloqueio na sua vida, que não deixa as coisas acontecerem, essa pessoa vai buscar hoje, Pai querido, e as coisas vão mudar para a glória do Senhor. Oramos por todos, independente da religião, católico, espírita, evangélico, não importa. Nós vamos estar juntos hoje, vai ser tremendo, em nome de Jesus. Meus amigos e minhas amigas, nós estamos encerrando hoje, mas a gente volta amanhã. Então hoje é lá no Passo às 8 horas da noite, vou esperar você. E aqui, gente, eu tenho um último aviso para dar para vocês nesse programa, que é uma utilidade pública, gente. Deixa eu ver se alguém deixou mensagem aqui. Sim, temos mensagens aqui da amiga Suzana, seu esposo, sempre com a gente, né? O amigo Marcelo Magalhães. Ô, Marcelão, um abraço. A amiga Marilise também com a gente. Um abraço, querida, obrigado. Quem mais deu oi aqui? Eu acho que quem deu oi foram esses. Gente, um aviso. Hoje pela manhã, recebi mensagens de amigos, né, no WhatsApp, relatando que um número está clonando o meu perfil do WhatsApp e se passando por mim. Tem uma foto lá, minha. Gente, para você ver como o golpe está tão avançado hoje, analisa aí que a coisa é tensa. Tem até um áudio
que imita a minha voz por inteligência artificial. Pastor, mas como é que pegam a sua voz? Gente, é fácil, eu estou todo dia aqui no rádio, na internet, tem transmissão ao vivo dos nossos cultos, a minha voz é uma voz conhecida. Estou falando isso aqui no rádio para você e no Instagram, porque como nós somos pessoas públicas, pode ser que esse golpe, essas pessoas que estão se passando, possam te pedir algo em meu nome. Gente, não sou eu. Eu jamais peço nada para ninguém. Então, ali se alguém te chamar, puxando conversa, com um número diferente do meu, quem tem meu número salvo sabe qual é o meu número, é o mesmo há mais de 15 anos. É o meu mesmo número sempre, operador é a mesma. E esse número ali pegou uma foto, botou o nome e chama as pessoas que eu tenho na minha lista de contatos. Chama lá essas pessoas e, se passando por mim, manda um áudio dizendo que é um novo número e talvez peça alguma coisa. Então, muito cuidado. Estou dando um alerta aqui para as pessoas que nos acompanham, né? Não somos nós. Não sou eu pedindo nada para ninguém. Meu número é o mesmo, certo? Então, se alguém te chamar ali com um número diferente ou uma foto lá um pouco diferente, só para você saber que não é o Pastor Alex. Meu número é o mesmo, tá? Só para você saber se alguém estiver pedindo ou até querendo vender alguma coisa ali, seja lá o que for, não é o Pastor Alex, tá certo? E aqui te encerra o programa agradecendo a todos e dando um abraço na amiga Nara aqui, Belmonte, que diz que está sempre na escuta. Obrigado, querida. Um abraço, tá? E amanhã a gente se vê aqui na rádio. Deus abençoe a todos e a gente se encontra. Forte abraço para você, minha amiga, meu amigo do rádio, e ó, que viva Cristo sempre. E que você que está me acompanhando possa, aonde é que você está, sempre ser vitoriosa e vitorioso. Deus abençoe você e um abraço. Música.

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0: Há 100 anos, ser pai, professor ou chefe era mais fácil. Por quê? A autoridade era dada. Todo o poder estava no pai, no professor e no chefe. Cabia ao aluno, filho, funcionário obedecer ou apanhar em casa, ou ser demitido na empresa, ou ser punido na escola. O professor falava, a classe anotava. Tudo funcionava dentro de uma hierarquia onde o poder estava definido. Este era um mundo muito útil e muito adequado para quem estivesse no topo da pirâmide de poder. Este é um mundo muito difícil e muito desafiador às pessoas da base. Vamos avançar para o nosso momento quase pós-pandemia.
1: Nunca, e eu digo nunca mesmo, fale, desculpe incomodar.
2: Desculpe incomodar, agradeço seu tempo, uma pergunta rápida. Não sei se isso faz sentido, mas é assim que eu entendi.
3: Não tenho mais 20 anos, tenho 47. Faço treinamento de dicção por 9 minutos por dia. Agora meus pensamentos fluem com clareza e meu chefe me pede conselhos.
1: Se você realmente quer parecer inteligente e assumir a liderança, treine suas habilidades de comunicação.
2: Quanto tempo leva para articular pensamentos em palavras com mais clareza com o treinamento de articulação?
0: Nós sabemos que as pessoas são contratadas em uma empresa por suas habilidades técnicas, pelo seu domínio de engenharia, por saberem lidar, por exemplo, com um programa de computador, por terem habilidades físicas ou intelectuais que preenchem as necessidades daquela empresa. Nós chamamos essas habilidades duras, profissionais, de formação, diploma, de hard skills. São habilidades duras, são habilidades estruturais. Eu sou contratado para ser professor porque eu tenho formação para professor, porque eu estudei, porque eu tenho diploma, porque eu posso demonstrar que eu passei anos e anos estudando para isto. Mas quando a escola me contrata, ela sabe pouco do outro lado da minha existência. Ela sabe pouco sobre as minhas soft skills, as habilidades subjetivas, carisma, simpatia, capacidade de trabalhar com o grupo. É claro que a seleção vai me perguntar isso. Você sabe trabalhar em grupo? A seleção vai me perguntar qual o meu maior defeito, mas as respostas previstas para um processo seletivo, por mais que ele seja bom, não revelam aquilo que só aparece ao longo dos meses e anos de trabalho. Fulano é um engenheiro extraordinário. Aquela é uma médica de ponta, formada na melhor universidade, com uma habilidade cirúrgica extraordinária. Este é um professor impressionante, mas grosseiro, arrogante, invasivo do espaço alheio, tóxico nas relações com os colegas, quando não preconceituoso. Surgem as chamadas soft skills e a ideia que você conhece, que nós somos contratados pelo currículo e demitidos pelo comportamento. É raro alguém ser demitido porque no currículo diz que tinha um curso de 360 horas e é constatado que o curso foi só de 320 horas. É raro isso ocorrer. O mais comum é grosseria, insubordinação e assim por diante. Mas a questão fica mais complicada porque no mundo pós-pandemia cresce uma tendência a uma grande renúncia dos empregos. Nós já notamos esses dados nos Estados Unidos e no Brasil. Nos últimos anos, centenas de milhares de trabalhadores abandonaram as empresas. Mas não abandonaram porque estavam em briga, em choque direto com a direção. Não abandonaram por isto, mas porque estão buscando, por exemplo, qualidade de vida, maior tempo com a família, um período de lazer maior, uma capacidade de ser mais criativo, uma capacidade de ter mais propósito. Esta grande renúncia, essa grande abdicação do emprego como figura está se multiplicando, e aí é que entra a figura da liderança. Se nós falávamos antigamente de hard skills e soft skills, hoje nós falamos que um verdadeiro líder desenvolve, promove e estimula power skills, ou seja, a combinação dos dois elementos. Claro que eu preciso de um médico competente em medicina. É claro que eu preciso de uma arquiteta competente em arquitetura. É claro que eu preciso de uma professora competente no exercício de dar aula. Mas, junto com isso, eu tenho que desenvolver uma coisa quase tão importante, ou até mais, do que aquela. E essas power skills se transformam em coisas fundamentais. A liderança através do estímulo de cursos, a liderança através de feedback contínuo, a liderança através da barragem, parar as fofocas, a maledicência, tudo aquilo que um grupo humano costuma promover, a liderança que ajude a fazer reuniões produtivas, que estimule as pessoas, passou a ser um tipo de liderança muito diferente daquele tipo cuja simples presença assustava a equipe. Um mau líder é aquele que provoca a pergunta de um funcionário que chega um pouco depois do horário normal e pergunta: ele já chegou? Quando as pessoas perguntam: ele já chegou? Existe um medo ainda ao poder. Um bom líder é aquele que a chegada promove uma tranquilidade, porque agora tem alguém que nos ajuda, agora tem alguém que nos incentiva, agora tem alguém que vai estimular e que tem uma visão total do processo. O bom líder deixa de ser aquele relógio ponto que controla a produtividade dos funcionários, e especialmente em funções criativas, críticas ou de grupo, ajuda a desenvolver uma espécie de ambiente onde as pessoas não apenas funcionem e atendam à demanda da empresa, claro, mas também funcionem como pessoas entre si e com o grupo. Por isso que é fundamental que eu aprenda uma certa inteligência emocional no contato com as pessoas, que antes não era demandado. Um bom professor há 100 anos tinha autoridade. Hoje um professor precisa de autoridade, mas hoje somos muito intolerantes ao autoritarismo. A boa capacidade de estimular essas power skills transformou a noção de liderança. E quando falamos que os colaboradores de uma empresa devem procurar, dentro do princípio da learnability, a capacidade de continuarem aprendendo, é óbvio, você concorda com isso, todo mundo concorda com isso, mas não se esqueça que isso se aplica também à liderança. Os líderes costumam dizer: quais os últimos cursos que você fez? E os liderados poderiam dizer: e o senhor e a senhora, quais os últimos cursos que fez sobre liderança? O desafio tem que ser coletivo. Vivemos experiências inéditas. Ninguém preparou uma estratégia clara sobre ação e estratégia em negócios pós-pandemia. Ninguém sabe como realizar um novo tipo de aula onde as atividades presenciais e as atividades virtuais convivam. Ninguém sabe como será o futuro de uma medicina em que a anamnese médica, a entrevista para o levantamento dos dados do paciente, pode ser feita agora virtualmente. Ninguém sabe onde está com clareza essa caminhada. Quanto mais eu pensar nisso, me atualizar, quanto mais eu aceitar o desafio dessas questões, quanto mais eu entender que a obrigação para manter talentos na empresa não é mais apenas a boa vontade dos contratados, mas a sinergia entre contratados e contratantes, quanto mais eu constituir laços que representem um desafio coletivo e estratégico, mais eu me aproximo de um modelo de liderança que supere a noção autoritária, centralizadora, muitas vezes violenta, do poder no passado. Ser líder hoje é mais difícil do que há 100 anos. Ser líder hoje é um desafio interessante para que você possa pensar que não apenas os associados e os colaboradores têm desafios novos na empresa, mas você que exerce qualquer liderança também tem o mesmo desafio. Foi um prazer.

2026. Quarta-feira com o sol brilhando. Desde cedo hoje o sol deu o ar da graça e está elevando essas temperaturas. Temos agora 27 graus. Na terra dos presidentes, 27 graus no centro da cidade onde estamos. Sempre um privilégio estar de volta. O nosso abraço, nosso carinho, nosso respeito e admiração a todos os ouvintes através do rádio, o tradicional velho e bom radinho a pilha, ou você que nos acompanha pelas redes sociais. Muito obrigado, valeu, valeu mesmo, muito obrigado pela audiência. Vamos até às 13h30 da tarde com as informações atualizadas, o trabalho que foi desenvolvido no período da manhã. Então, por um motivo ou outro que você não pôde ouvi-las ou não leu essas informações, estão postadas no portal ESBC. Ali tem as notícias de forma digitada, né? Está postado ali e você pode acompanhar. Ou então fique aqui. Se tem condições, tem como acompanhar o nosso programa. Muito obrigado mesmo, valeu, será uma honra. E brincando, já decorridos neste ano 217 dias. Até o final do ano, a partir de hoje, são 148 dias. Nessa madrugada, também hoje aconteceu, para quem gosta de acompanhar, a mudança de lua. Estamos agora no quarto de lua minguante pelos próximos 7 dias.

0: aqui a Refrigeração Butuí te atualiza das informações e começamos pelo quadro do tempo e esse calor, hein? E esse calor, pois é, o que, que vai dar aí nas próximas horas, Estelcias?
1: A quarta-feira tem tempo úmido instável em São Borja e o abafamento predomina, com 17 a 26 graus. Pancadas de chuva alternam com intervalos de melhoria e o sol aparece. Entre a quinta e a sexta-feira, o quadro é de alerta. A queda na pressão atmosférica irá formar um ciclone na sexta-feira, posicionado a sudeste do Rio Grande do Sul, que vai favorecer e acelerar a passagem de uma frente fria pelo território gaúcho. Nessas condições, há risco de temporais, com raios, rajadas de vento e até granizo, e períodos curtos de chuva forte. Em São Borja, o período mais favorável a condições de chuva deverá se concentrar ali entre a tarde e a noite da quinta-feira e as primeiras horas da madrugada de sexta. Durante o dia, a sexta-feira terá predomínio de tempo seco e frio intenso. Mínima de 11, máxima de 15 durante o dia e à noite a temperatura cai mais, chegando aos 9 graus. Sábado e domingo, fim de semana do Dia dos Pais, se nada mudar, será de predomínio de tempo firme e o frio persiste nas noites, manhãs e madrugadas, com tardes de temperatura ao redor dos 18 graus. Da Metsu Meteorologia, está Elcias.

então, pelas informações, pela previsão do tempo, nós teremos essa mudança quinta-feira. Estava dando uma olhada agora em nível estadual e alguma pesquisa mais avançada um pouco. Tem esta movimentação de tempo, mas desta vez ela atingirá mais a costa no litoral norte gaúcho e a Costa Doce, região lá de Lagoa dos Patos, sul do estado também. Para a região onde estamos aqui, a fronteira oeste, agora, a partir de amanhã, a partir desse movimento que ocorre no estado, mas aqui os efeitos, se confirmados, serão bem menores. Não teremos, não tem agora previsão de tempestades aqui para a região, e sim um pouco de vento, né? Como

tem ocorrido esses ventos, o vento geralmente norte, muito forte, e nada além disso. E se dá para dizer que é uma boa notícia, é a partir de sexta-feira. Esse movimento amanhã, no final da noite, início de sexta-feira, deverá ocasionar uma queda de temperatura e vamos ter um frio com tempo firme no final de semana. Aí eu considero uma notícia excelente por alguns motivos, entre eles, estamos na semana que antecede ao Dia dos Pais. E é uma semana onde movimenta vários setores da economia. Não é aquela semana tão movimentada ou de tantos ramos da economia que se aceleram assim, normalmente, como no final do ano, ali próximo no Natal, ou em maio, antes do Dia das Mães, mas é a terceira melhor data em vendas. Ora, então só pelo fato de estarmos diante das vésperas do Dia dos Pais, esse é um momento importante, é um momento em que vários e muitos setores estarão vendendo, movimentando, realizando negócios nas próximas horas e nos próximos dias. Isso de forma natural. Olha, simplesmente se você se deslocar para dar um abraço no seu pai, já está movimentando, né? Já está consumindo uma gasolina, um aplicativo, uma passagem, sei lá. Vai movimentar. E isso é natural e muito bom. E outra chegada do frio, porque nós tivemos o início do inverno, ou até final do outono, com frio muito acentuado. Nós tivemos aí mais de 15 geadas registradas aqui, despencaram as temperaturas, e aí os produtos de inverno, esses sazonais, venderam bem, movimentou, acelerou. Só que depois, com a chegada, o avanço do mês de julho, mudou completamente esse quadro, né? O El Niño chegou com as suas mudanças climáticas, as temperaturas subiram, nós tivemos já três ou quatro frentes assim que se aproximaram, encostaram aqui no oeste com temperaturas de 30 graus, 32 graus. E aí, como é que você vai querer que uma pessoa saia de casa para comprar um casaco, um blusão, um blazer, uma manta, uma touca com 30 graus? É impossível, a pessoa não vai. Então esse próximo final de semana, se tivermos o tempo firme, temos o Dia dos Pais e o frio que chega com o tempo seco, eu estou apostando em bons negócios aí para frente, dias melhores aí do que os anteriores que tivemos, bem complicados, né? Final de semana inteiro aí com movimento de tempo, chuva, vento, e aí a coisa ficou complicada mesmo no que diz respeito às vendas. Aqui o WhatsApp 996731260, 996731260. Entre as informações, sempre tem espaço para a música, e essa é daqui, essa é coisa nossa. Aí daí a resposta para o ouvinte, né, que perguntou: olha, pode ser música nativa gaúcha? Mas claro, é óbvio que sim, por que não? Isso é com efeito, hein?

0: ritmo nosso, com a nossa marca, com o nosso jeito, Miguel Bica. O Miguel Bica, que hoje estará entre as informações aqui, entre as notícias, atendendo a solicitação, a sugestão do ouvinte que participa através do nosso WhatsApp. E é com muita alegria, com muita satisfação que a gente consegue também encaixar esse tipo de música, atendendo e seguindo a sugestão de quem está ouvindo, porque trata-se de uma das mais importantes obras do estado do Rio Grande do Sul, deixadas para a eternidade através da voz marcante e inconfundível do sambojense de coração, o Miguel Bica.
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0: 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Break, notícias e voltamos. 27 graus, 2:27.
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3: INSS pode pagar dois BPCs para a mesma família? Se você respondeu não, cuidado, porque essa informação pode fazer uma família perder um direito importante. Olá, sou Giliane Andreola, advogada previdenciarista, e trago informações simples sobre os direitos dos segurados do INSS. A legislação permite, sim, que duas pessoas da mesma residência recebam o benefício de prestação continuada. Imagine, por exemplo, um casal de idosos com mais de 65 anos que vive em situação de vulnerabilidade. Em determinadas situações, os dois podem ter o direito ao benefício de prestação continuada. O mesmo pode acontecer com uma mãe idosa e um filho com deficiência, ou até mesmo com dois irmãos com deficiência. Ou seja, o simples fato de já existir um benefício ou alguém recebendo um benefício na casa não impede automaticamente a concessão de outro benefício. Mas atenção, isso não significa que qualquer família terá direito. O INSS analisa cada caso individualmente, verificando se cada pessoa preenche os requisitos legais e a situação econômica daquela família. Por isso, acreditar em informações genéricas pode fazer você desistir de um benefício que, na verdade, poderia ser concedido. Antes de concluir que sua família não tem direito ao BPC, procure uma orientação especializada. Cada caso é único e buscar informação correta garante seus direitos.
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8: Rede Patas Solidárias realiza pedágio solidário para arrecadar ração deste sábado. A Rede Patas Solidárias promove neste sábado, 8 de agosto, mais uma edição do pedágio solidário. Ação voltada à arrecadação de ração para auxiliar cães e gatos atendidos pela entidade em São Borja. A mobilização terá início às 16 horas na sinaleira da Rua Cândido Falcão, esquina com a Rua Borges do Canto, onde voluntários estarão recebendo doações da comunidade. A campanha convida a população a contribuir com qualquer quantidade de ração e será destinada ao cuidado de animais resgatados em situação de vulnerabilidade. A iniciativa reforça o trabalho desenvolvido pela Rede Patas Solidárias, que atua no acolhimento, proteção e busca por melhores condições de vida para cães e gatos no município. Os organizadores destacam que toda a doação faz a diferença e convidam a comunidade a participar da ação solidária, fortalecendo a rede de apoio à causa animal em São Borja.
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2h35, estamos no ar. 2h35, 27 graus a temperatura. Muito boa tarde, esta quarta-feira, com o tempo em momentos que antecedem uma nova mudança. Só que dessa vez a mudança dá para a gente apostar que vai ser para melhor. Uma outra boa notícia, dentro do possível, é a rapidez com que começou a baixar o nível do Rio Uruguai. E vem baixando assim de forma muito rápida de ontem para cá. Agora o rio está com 6,39 metros. 6,39 metros. Nós tínhamos ontem, neste horário, 7,67. Então nós temos 1,30 metros em 24 horas. É uma forma acelerada que o rio está retornando dessa vez. O negócio de ter cessado as chuvas, o sol que também deu o ar da graça e esquentou, isso ajuda na evaporação. Então, 6,39, está alto ainda? Sim, está muito alto, está lá em cima. Para alguma atividade, como a pesca, por exemplo, já não é possível por enquanto. Mas, mais alguns dias, nesse ritmo com que está retornando, já vai melhorar as coisas. Depois de uma enchente, fica a sujeira, fica a lama, fica o barro. Tem que reconstruir, reformar, recolocar em pé o que caiu. E, então, vida que segue, né? Para o ribeirinho, é assim. Sempre será assim. O rio tem como o meio de sobrevivência, aliás, as pessoas têm no rio o meio de sobrevivência, de subsistência, muitas vezes, só que o rio tem aquela crescida que vem com as chuvas. Então muitos até dizem assim, olha, o rio te dá e o rio te tira. É bem assim, é assim que na prática acaba acontecendo. 2h37, que variou também aqui, foi a taxa cambial. O peso argentino se valorizou com relação ao real. Uma variação de 0,10. Até ontem tu comprava 290 pesos com um real, hoje tu compras 280. Valorizou o peso com relação ao real aqui na fronteira. 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E dali e canta, Miguel Bica, na tarde da cultura.

0: Estamos de volta, são 2:42, 14:42. Vem aí um evento beneficente, que eu gostaria muito que você, dentro do possível, colocar na sua agenda e colaborar. Por quê? Você já ouviu falar do Lar Acolher? Já, né? Pois é. Então, o Lar Acolher, ele é destinado a cuidar de crianças ou até adultos especiais. Ele está completando 3 anos de existência, hoje localizado na Avenida Júlio Trois, ali frente ao quartel da engenharia. E tem vários trabalhos, várias ações sendo desenvolvidas de forma voluntária e que tem beneficiado dezenas, para não dizer centenas de pessoas, se a gente for colocar de forma direta e indiretamente. O Lar Acolher, criação da vereadora Vânia Alves, do Odierli, né, que é o seu esposo, e que dedicam a vida a cuidar dessas pessoas. As pessoas, principalmente aquelas que são especiais por portarem o autismo, né, o espectro autista. E tem algo que a gente nota e que o Lar Acolher foca muito nessa questão, é do apoio às mães que têm esses filhos especiais e que travam uma batalha vitalícia para cuidar deles, para poder dar o mínimo de conforto e buscar atender as necessidades que eles têm. É assim, São Borja, nós temos um número muito grande de crianças, de jovens, de adolescentes e até adultos que têm esse problema, né, de autismo. Então, o Lar Acolher, ele veio exatamente com essa ideia, com essa função. Não é um órgão público, ele não recebe recursos públicos e trabalha com doações, com o apoio de pessoas que entendem, né, a importância que um trabalho destes tem dentro de uma comunidade. O Lar Acolher instalado ali, como falei, na Júlio Trois, está aberto para visitação, está aberto para você conhecer, e eles estão com a campanha para poder adquirir aquele local onde estão. É alugado, é uma casa que está sendo ocupada com esta finalidade. Segundo a Vânia, né, ela tem já várias formas em sua construção que já é compatível com o que eles precisam. Tem um terreno grande, tem aberturas que comportam o deslocamento de uma cadeira de rodas, essas coisas, tem espaço para ampliar. E essa campanha, ela, de doações, ela é permanente. Muitos empresários aqui da cidade e pessoas profissionais liberais, enfim, colaboram. Olha, o trabalho é sério, o trabalho é bom, precisa de apoio. Tem uma rede, tem um grupo de profissionais que são contratados lá por eles para também desenvolver, né, para cuidar da saúde das crianças que são beneficiadas com esse atendimento, das mães, enfim, da comunidade ali do Lar Acolher. Então, sábado, dia 15 de agosto, é sábado da semana que vem, lá no CFTG Farroupilha, será realizado, então, este evento do Lar Acolher. É um jantar de aniversário dos 3 anos. Haverá sorteio da rifa que está sendo vendida, comercializada desde março, se não estou enganado, e será sorteado um carro, um Peugeot, né? Um automóvel Peugeot, que está no flyer, enfim, esse carro, ele foi doado pelo Pedrinho, pelo empresário Pedrinho Machado, foi doado ao lar para que eles arrecadassem, né, através da venda desses números das rifas, recursos. Estão buscando, a campanha é buscar dinheiro, buscar recurso para poder comprar aquela casa que hoje é alugada e aí, de forma tranquila, né, de forma total, poder investir o que eles têm de colaboração para melhorar e poder dar um conforto melhor, maior para quem precisa do lar acolher. Como falei, não é público, não é político, não tem cor, né, nem bandeira, e sim tem a bandeira, claro, aquela de cuidar dessas crianças, jovens, adolescentes e também as mães, né, o grupo de mães que através da autoajuda, da ajuda comum entre elas também, conseguem, né, ultrapassar as barreiras, os limites, os entraves que têm, para poder, né, dar um conforto melhor para quem tem esse espectro autista, principalmente. Então, aniversário de 3 anos do lar, sorteio da rifa do carro, e aí será servido um galeto com acompanhamentos e massas. Você pode colaborar, você pode ir, haverá até o grupo musical. Deixa eu colocar no ar aqui o áudio da Vânia, né, para que você possa também ouvi-la e saber do que se trata.
1: Estamos aqui no Lar Acolher e nós temos um convite especial para te fazer. No dia 15 de agosto teremos um jantar baile animado pelo grupo Tranco Baileiro em comemoração aos 3 anos do Lar Acolher, este lar que cuida de pessoas com deficiências. E neste baile as mesas já estão à venda ao valor de R$200. Para 4 pessoas, com galeto de jantar e acompanhamentos. Neste baile de aniversário, nós também estaremos fazendo o sorteio da rifa de um carro. Um carro Peugeot 307, ano 2010, teto solar, banco de couro completo. Este carro pode ser seu ao valor de R$50 a cartela. Então, adquira. Todo o valor da rifa será destinado para a compra do imóvel do Lar Acolher. Então participe, nos ajude, coloque o seu coração nesta causa humanitária.
0: Este é o convite, então, que está sendo divulgado nas redes sociais da Vânia e do Lar Acolher. Como eu estou abordando aqui, se você tem condições, tem muitos que podem colaborar de forma mais expressiva, né? Depende do bolso, eu sei que hoje a situação não é fácil para ninguém, mas a união faz a força e quem doar qualquer valor, esse valor será muito bem-vindo. Eu não acredito que nós não temos condições de comprar um imóvel que está à venda ali, hoje alugado pelo Lar Acolher, né? Comprar e, né, passar aí a escritura do imóvel para essa associação, que será um avanço, né? Será um benefício muito grande. Se você quer conhecer, se você quer saber como funciona, vale. Eu sei que a maioria das pessoas não gosta de se envolver, olha, se envolver diretamente lá não é fácil, não é uma barbada de cuidar, né? De conviver com as pessoas que têm o espectro autista. Geralmente, só a mãe consegue, digamos assim, administrar uma situação dessas. O pai, né, também, mas a mãe é a grande responsável por saber e conseguir, né, dar o melhor possível para quem tem o autismo. Então está aí, está vendo o imóvel, se quer colaborar, compre um dos números da rifa, R$50, R$ 50 é o preço, você concorre a esse carro, é um Peugeot 306, é um carro completo, banco de couro, teto solar, bonito, inteiro o carro. E eu repito, esse carro foi doado pelo Pedrinho Machado, Pedrinho Automóveis, para o Lar Acolher. Então, assim como o Pedrinho Machado fez, eu tenho certeza que há muito mais pessoas, muito mais empresários que são abençoados, que tiveram, né, bons resultados nos negócios, geralmente fruto do esforço e o trabalho de cada um, mas dá para colocar a mão no bolso, não dá? Eu colocar um pouquinho a mão no bolso, não vai doer nada. E vamos dar uma mão para esse pessoal, porque realmente a causa é muito justa, é muito séria. E se não fosse, eu não estaria aqui falando e pedindo ajuda da comunidade, dos nossos ouvintes. Tá bem? Então, dia 15, no CFTG Farroupilha. Mas a qualquer dia, a qualquer hora, do dia ou da noite, se você cruzar na Júlio Trois, dê uma olhada, ao passar ali frente ao muro da engenharia, dê uma olhada à esquerda. Você vai ver uma casa que está ali pintada com os desenhos, bonita, fachada, ok. E ali tem pessoas que moram, inclusive, porque... Por que que moram ali, Lutero? Por quê? Porque são pessoas que perderam, digamos, quem os cuidava e ficaram sós. Você nunca pensou nisso? A mãe cuida de um filho que é especial. E quando a mãe partir, quem cuidará dessa criança, ou até adulto, né? Pela idade. E é isso que o Lar Acolher está fazendo. E precisa de espaço, porque tem mais pessoas precisando exatamente nisso. Tá, Lutero, mas e o poder público não tem essa função de cuidar? Enquanto criança, sim. Até os 18 anos. E depois? Como fica? Pois é. É por isso que eu estou pedindo ajuda. São 14 horas e 54 minutos.
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4: INSS pode pagar dois BPCs para a mesma família? Se você respondeu não, cuidado, porque essa informação pode fazer uma família perder um direito importante. Olá, sou Giliane Andreola, advogada previdenciarista, e trago informações simples sobre os direitos dos segurados do INSS. A legislação permite, sim, que duas pessoas da mesma residência recebam o benefício de prestação continuada. Imagine, por exemplo, um casal de idosos com mais de 65 anos que vive em situação de vulnerabilidade. Em determinadas situações, os dois podem ter o direito ao benefício de prestação continuada. O mesmo pode acontecer com uma mãe idosa e um filho com deficiência, ou até mesmo com dois irmãos com deficiência. Ou seja, o simples fato de já existir um benefício ou alguém recebendo um benefício na casa não impede automaticamente a concessão de outro benefício. Mas atenção, isso não significa que qualquer família terá direito. O INSS analisa cada caso individualmente, verificando se cada pessoa preenche os requisitos legais e a situação econômica daquela família. Por isso, acreditar em informações genéricas pode fazer você desistir de um benefício que, na verdade, poderia ser concedido. Antes de concluir que sua família não tem direito ao BPC, procure uma orientação especializada. Cada caso é único e buscar informação correta garante seus direitos.
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0: os números da rifa do carro, que será sorteado dia 15 neste evento lá no CFTG Farroupilha. R$50 a cartela para você. E imagina, você ganha um carro de um valor considerável, um carro que está inteiro, está bonito, bem cuidado, com R$50. Se caso você não ganhe, a certeza de que esses R$50 será muito bem-vindo para quem está desenvolvendo essa ação, né? Solidária, acolhedora, aqui em São Borja, Lar Acolheira, dia 15, lá no CFTG Farroupilha. Jantar com baile e o sorteio do carro, né, neste evento, Lar Acolher. Obrigado mesmo a quem está se manifestando aqui, que vai colaborar, né? Para divulgar nomes, tranquilo, não é esse o nosso objetivo. O telefone para contato do Lar Acolher é o 997-354588. Repito, 997-354588. 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
1: da tua casa. Eu já fiz o cálculo, são quase 7.
0: Quase,
1: sete.
0: É da minha casa aqui até o BR Centro, dão 3 quilômetros. Sim. Então a tua, né, que é bem mais, é isso aí. Bom, o Adilson Ribas, eu agora estava lendo uma postagem tua na Rádio Cultura, no nosso Facebook, sobre a questão da enchente. Ainda tem pessoas desalojadas aqui em São Borja.
1: Sete pessoas. Algumas no ginásio e outras lá na Associação de Moradores da comunidade do Angico.
0: Pois é. Bom, mas agora então é questão certamente de estrutura e logística para poder retornar, né? Como a gente sempre fala, o rio já não tem mais alague, agora com 6,39 metros. Ele já está dentro da caixa, o rio nessa altura, né? Aqui no porto. Mas é o trabalho aquele de restaurar o que a enchente e o que o rio levou, né?
1: Sim.
0: Então ainda temos 7 pessoas na condição de desalojados aqui em São Borja.
1: Sim.
0: Bom, 6,39, baixando rápido agora, deu mais de 1 metro em 24 horas. Aliás, deu 1,30 metros em 24 horas.
1: Puxaram o tampão.
0: Tiraram o tampão do rio lá na região de Quaraí, naquela região lá. Então, vai água agora e cruza água por baixo dessa ponte. Ontem tivemos Gaúcho em campo e de forma quase que assim uma punição ou punitiva, o Juventude deixou escapar a chance de levar aos pênaltis a decisão da próxima fase aí da Copa do Brasil, Adilson.
1: Pois é, o Juventude ficou pelo caminho, Lutero. Até o árbitro chegou a estar com

0: com apito na boca, no meio campo, né? Onde o jogador do Atlético Mineiro domina a bola no meio e o árbitro faz a menção
1: de apitar
0: em terminar o jogo, né? Mas ele acabou deixando o lance acontecer, um levantamento para a área, né? Os dois zagueiros do Juventude acabaram se atrapalhando, era um lance assim que era só um deles falar, deixa para mim, ou é minha, né? Que um ia matar no peito e provavelmente estourar a bola. E os dois acabam se atrapalhando e a bola sobra pro equatoriano Minda, né? Sozinho, faz o gol e termina o jogo, né?
1: Se o árbitro pudesse prever que dali sairia um gol, tu acha que ele
0: apitaria?
1: É, né?
0: Ah, o time da casa, né?
1: É, e arrumou um...
0: Arrumou uma sarna pra se coçar. Arrumou uma sarna pra se coçar, né? Mas tu sabe que uma coisa, eu acho que meio que acaba absolvendo o árbitro e talvez não tenha ganhado assim mais apelo da torcida do Juventude e talvez nas redes sociais, é que os zagueiros se atrapalharam, né? O gol acaba sendo assim um gol bizarro, né? É, se o jogador do Atlético Mineiro talvez matasse a bola do peito e fizesse um gol de cabeça, talvez poderia dar uma situação de tumulto, mas como os jogadores do Juventude acabaram realmente dando um gol de lambuja pro Atlético Mineiro, a situação da arbitragem ela acaba ficando em segundo plano. É uma pena, mas até como eu tava conversando aqui em torno de umas 11h50 aqui com o Eugênio, nós tava falando sobre essa situação dessa eliminação do Juventude. O Juventude sai por cima, tá? O Juventude ele eliminou o São Paulo, ele é o vice-líder da Série B, ele fez um confronto praticamente de igual para igual contra o Atlético Mineiro, então o Juventude não sai assim de uma situação assim de crise, com o treinador sendo contestado. Ao contrário, o Juventude fez um enfrentamento assim de igual para igual contra o Atlético Mineiro. Hoje eu não sei se a dupla Grenal consegue fazer um enfrentamento de igual para igual contra o Atlético Mineiro, tá? O Juventude conseguiu, tá? E por pouco não levou para os pênaltis, tá? Então o Juventude, ele sai de cabeça erguida dessa situação aí da eliminação. E ontem nós também tivemos aí a classificação do Santos, tá? O jogo do Santos ontem, assim, teve um adendo, assim, de muita polêmica, que foi a classificação do Santos em relação à conduta do Neymar dentro do vestiário. Eu adorei o que aconteceu. Sabe por quê? Porque eu friso assim, o Neymar, ele foi aquecer e mandaram o Neymar para aquele lugar, Neymar vai para aquele lugar, né? Mandaram ele pro quinto dos infernos, né?
1: A torcida do Remo.
0: A torcida do Remo, né? Tentando destabilizar ele, né? Os dirigentes também do Remo acabaram provocando ele. E o Neymar respondeu dentro do campo, porque o gol do Santos é praticamente assim, o Neymar e deixou o Rony na cara do gol, tipo, faz meu filho, até consagra, né? E ele provocou, e depois do vestiário, mostrou a camiseta do Santos, beijou o escudo, não desrespeitou ninguém, porque é uma coisa assim, até vejo nas redes sociais pessoas colocando assim, ó, ai, que saudade do Edmundo, saudade do Romário, do Renato Gaúcho, que fazia gols e provocavam. Pois é, o Neymar fez o que as pessoas querem, um jogador com personalidade. Ele foi, não é uma coisa assim, outro jogador do Santos resolveu pelo Neymar, não. O Neymar foi protagonista da classificação do Santos ontem. Ele ouviu, respondeu dentro do gramado, dando assistência e classificando o Santos à próxima fase, tá? Esse Neymar, claro que a gente não imagina mais o Neymar com a camiseta da seleção brasileira, até porque ele falou assim, ó, deu, a situação já é um pouco bélica em relação à presença dele, não tem mais corpo, não tem mais físico em relação, mas esse Neymar sendo provocado e resolvendo dentro do campo, o meu time resolve. Sim. Se eu fosse torcedor, claro, do Santos, resolve, claro, né? Então ele classificou o Santos à próxima fase, então ele foi protagonista da classificação do Santos, tá? Ah, mas o Neymar fez um leilão na segunda-feira e vai jogar contra o Remo, não sei tantos quilômetros. Pois é, ele fez o leilão e decidiu dois dias depois.
1: Que leilão?
0: Ele fez um leilão beneficente aí, há dois dias aí, né? E até você colocou...
1: Virtual?
0: Presencial. E aí você colocou em dúvida se ele o Cuca até, ele tem um leilão aí, então ele foi no leilão e resolveu dando gramado. Claro que é um leilão beneficente, né?
1: Até aí não é nenhum problema,
0: né?
1: O único problema é claro
0: que perdeu, né? Tudo que o Neymar faz é polêmico. Até um leilão beneficente que é pra ajudar as pessoas acaba tendo polêmica, né? Indo para a situação já que nós estamos falando da situação de polêmica, agora são 15h24, daqui 4 horas nós teremos aí talvez um aumento de polêmica, ou uma situação de uma trégua em relação a uma crise, tá? O jogo do Grêmio hoje é emblemático, tá? O jogo do Grêmio é emblemático, eu não acredito que os jogadores, comissão técnica e dirigentes não estejam nervosos hoje em relação ao confronto do Grêmio, tá? Mesmo que a direção bata no peito, é o nosso treinador, o Luiz Castro está blindado em relação aos resultados, o Grêmio ser eliminado de forma precoce da Copa Sul-Americana, estar na zona de rebaixamento do Campeonato Brasileiro e o jogo em casa. Se o Grêmio fosse eliminado para o Mirassol hoje no interior de São Paulo, eu acreditava muito na convicção da fala dos seus dirigentes, o treinador segue prestigiado, porque a eliminação seria em São Paulo. Agora, se o Grêmio for eliminado, Lutero, em um espaço de uma semana, em 7 dias, em 2 competições, ambas jogando na arena, com todo respeito ao Mirassol, sei que o Mirassol é um time que está na Libertadores da América, é um time emergente do futebol brasileiro, mas o Grêmio ser eliminado para o Mirassol e pro Bolívar. Se o Grêmio fosse eliminado na Sul-Americana pro Boca e uma semana depois pro Flamengo na Copa do Brasil, tá tudo ok. Mas ser eliminado pro Bolívar e pro Mirassol e com o treinador pela bola 8, pela torcida, aliás, a torcida já demitiu o Luiz Castro. A torcida, inclusive, demitiu e já indicou um novo contratado.
1: É que tu está assim, tu precisa se atualizar, Adilson. O Grêmio está dentro do planejado pelo Luiz Castro, inclusive o sistema XG aponta que tá, é isso aí mesmo, criou chances e poderia ter feito 4 gols no Bolívar. Tá tudo ok, é como ele planejou, tá, é isso aí.
0: Sim.
1: É isso aí.
0: Talvez a gente não sabe até quando vai o trabalho do Luiz Castro, mas pelo andar da carruagem, pelo jeito ele tem tudo para ser um bom professor de matemática.
1: Aritmética.
0: Aritmética, né? Porque, olha, ele faz uns cálculos aí que não é qualquer um que faz, hein?
1: Engraçado, né?
0: Beleza. Pelas minhas contas e pelo percentual de ataques do Grêmio, o Grêmio vai fazer o gol aos 23 minutos e 54 segundos do primeiro tempo.
1: Aí combina com os russos, né? Combina com o Bolívar.
0: Sim, mas Lutero, assim, cara. A projeção de público hoje é de mais ou menos 25 mil pessoas, tá? É um público bom, olha, é um público...
1: Mas ótimo!
0: Olha, é um público ótimo para um time que tá no Z4.
1: Como é que tu tem esses números? Que
0: eu acompanhando o Globo Esporte hoje.
1: Boa, mas eu achei que... Olha, não chegaria tanto, hein? 25 mil para uma quarta-feira.
0: 25 mil num jogo eliminado.
1: 7,5?
0: 7,5.
1: Contra o Mirassol?
0: Contra o Mirassol. Ai, então, assim, Lutero, assim, o jogo ele é muito importante para o clube pela situação financeira. E ele é muito importante também em relação à perspectiva do clube por agora dentro de um segundo semestre. Porque se o Grêmio for eliminado da Copa do Brasil, o ano do Grêmio, no mês 8, será apenas fazer 45 pontos. Tá? Eu sei que o ouvinte, pô, Deus, mas tu tá dizendo que o Grêmio pode ser campeão da Copa do Brasil. Eu acho que o Grêmio não vai ganhar a Copa do Brasil, como também acho que o Inter também não vai ganhar. Só que tem uma situação. Eu também achava no passado que o Corinthians também não ganharia a Copa do Brasil, e o Corinthians ganhou, porque era um time que estava brigando contra o rebaixamento, tá? A Copa permite o time que está lá embaixo ganhar do time que está lá em cima. O Vitória eliminou o Flamengo há poucos dias na Copa do Brasil. Então a Copa, ela permite, às vezes, um time que está lá brigando contra o rebaixamento. O Santos está vivo. O Santos está vivo na Copa do Brasil, que está penando para ficar na primeira página, tá? O Juventude, que é um time da segunda divisão do Campeonato Brasileiro, quase eliminou os maiores orçamentos do futebol brasileiro, que é o Atlético Mineiro. Então a Copa te permite sonhar. A Copa permite o time fraco ganhar do time forte, tá? Só que em relação ao confronto do Grêmio, não tem nada palpável. Não só da minha parte, eu acho que com qualquer comentarista hoje dizer assim, ó, o Grêmio vai passar pelo Mirassol baseado em alguma coisa, tá? Porque nem o fator local, o Grêmio não ganha mais em casa, o Grêmio é um time que não ganhou nem um jogo fora de casa no ano contra um time de um bom nível técnico, só no campeonato estadual.
1: Ganhou do Bagé.
0: Nos campeonatos estaduais, campeonato, né? Mas assim, ó.
1: Do Bagé e do Avenida.
0: O Grêmio, pra mim, assim, ó, até tinha falado hoje ao meio-dia na Cultura, no Panorama Esportivo. O Grêmio, para mim, um segredo pro Grêmio classificar hoje é a humildade, tá? O Grêmio não tem condições de propor o jogo contra ninguém. E olha, para mim, o empate pro Grêmio é melhor negócio do que pro Mirassol. E explico aos ouvintes. O Grêmio tem o Everton no gol. E o Mirassol tem o Muralha. Tá? Então, se for para os pênaltis, o Grêmio tem muitas chances de passar. Os pênaltis é melhor pro Grêmio do que pro Mirassol. Fora que o Grêmio terá o apoio da torcida nos pênaltis.
1: É, tá? O Muralha foi algo que deve ter abalado bastante a defesa do Mirassol, né? O Muralha é aquela inconstância.
0: Um goleiro ruim. O titular é muito bom, o Walter, né? Que foi...
1: machucou aquele dia.
0: Né? O Walter só foi reserva no Corinthians porque ele pegou um Cássio no ápice da carreira. Ele teria qualidade técnica, sim, pra ser goleiro do Corinthians, com certeza. E é um grande desfalque, talvez possa pesar para o Grêmio, tá? Acho que o Grêmio tem que explorar isso, sabe? De ter um goleiro que é ruim, apostar em, quem sabe, chutes de fora da área. Mas, dois segredos pro Grêmio classificar hoje. Primeiro, não jogar com três volantes. A princípio eu tenho a escalação novamente do Grêmio com três volantes, tá? E jogar com 11. Então jogar com 11 é jogar sem o Kahneman, tá? O Kahneman hoje é algo nocivo pro Grêmio, tá? O Kahneman tirou 2 pontos contra o Fluminense. Aliás, ele disse na entrevista: eu sou o responsável do Grêmio não ter mais 2 pontos no Campeonato Brasileiro. Deixa esse Wallace, jogou bem agora no jogo de ida contra o Mirassol, tá? Tá se afirmando, é um zagueiro que não tem vícios ainda aqui dentro do clube, sabe? Tem um jogo e uma boa atuação. Bota ele, bota ali o Gustavo Martins, deixa o Caíto na lateral direita. E um segredo também, o ataque do Grêmio hoje não terá o TT. Eu sei que o TT não correspondeu nada perto da expectativa dele, mas eu tenho que ser justo, os dois últimos jogos do TT foram bons.
1: E ele, tá? sempre jogou num lugar errado, né? Sim. Ele não pode jogar pela direita, o forte dele é o canhoto, né?
0: Sim, assim, é totalmente errado. O provável ataque do Grêmio que eu tenho aqui do Globo Esporte é Enamorado, Amuso e Carlos Vinícius, tá? Se for pra botar o Enamorado, então bota o Pavon no ataque. Eu sei que o Pavon é pouco, mas o Pavon pelo menos...
1: se esforça.
0: Não, ele se esforça e tem um adendo, não dá pra tirar isso dele, tá? Se ele passar pelo marcador, ele vai levantar a bola na área, tá? Ele cruza bem a bola pra área, tá? E eu tiraria um volante, eu tiraria no caso o Nardone, jogaria com o Noriega, Vijaçante, e esse meia, eu jogaria com esse menino que veio do Cabo Verde aí. O Giovanni Cabral. Jogaria com o Giovanni.
1: Jogou, né? Contra lá, isso, né?
0: Entrou lá. Deu passe pro gol do Caíto contra o Fluminense, né? Eu jogaria com o... Já que ele tá com tanto medo, assim, de a equipe se expor um pouco, então faz o seguinte. Bota o Giovanni junto com os dois volantes. Bota o Pavon pra dar um suporte também. No caso, o Pavon do atacante, né? Como extrema. Ele vai ajudar na recomposição. Bota o Amuso e o Carlos Vinícius. Não tem mistério.
1: Simples assim.
0: Não tem mistério. Mas e olha que eu não precisei de um estágio em Portugal, né? Pra dar esses conselhos.
1: Vai botar na cabeça de um português. É difícil, Adilson. Sim. É difícil. Bom, já passamos 7:30, o canal que passa.
0: Esse é do Amazon Prime.
1: Do Amazon
0: Prime. Do Inter amanhã também é do Amazon Prime. Certo.
1: Falar em Inter, provavelmente não terá mais a presença em campo do goleiro Rocher, né?
0: Sim. Porque,
1: confirmado, vai fazer uma cirurgia na coluna.
0: Na coluna.
1: Com isso, pelo tempo de contrato, automaticamente ele não vai ser renovado o contrato. Sim. A não ser que tratativas futuras, mas não terá mais, provavelmente, a camisa, sim, do Internacional.
0: Amanhã a gente pode abordar um pouco mais sobre isso, né? Até estava acompanhando o Rodrigo Oliveira da Rádio Gaúcha, né? No sala de redação, né? Do nada ele veio com aquela... com aquela informação em primazia, né, da situação do Inter com o Delcir Souza, né?
1: Delcir Souza que enfrenta problemas de saúde, ele tá, sim, doente, né?
0: A verdade que não é...
1: cobrar a conta.
0: A verdade que não é o Delcir Sonda que está fazendo essas cobranças, são os seus parentes, tá?
1: Sim.
0: São os seus parentes.
1: Mas são seus procuradores.
0: Sim, tá? Inclusive, né, o Inter pode ter se o Inter não tiver condições de pagar, talvez vai ter que leiloar, quem sabe, alguns patrimônios do clube, como, por exemplo, os veículos, o ônibus do clube.
1: Ou entregar em conta, são 11 ou 12 milhões de reais, né? É meia mega cena.
0: Sim, então, às vezes, assim, um empresário lá no São Paulo, no Flamengo, no determinado clube, tá ajudando o clube por amor. Não tem almoço grátis.
1: Abraço, 15:33, Alberi Dias.
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8h36, estamos chegando nas tardes aqui da Cultura, né? Depois da programação do colega Lutero do Carmo, também teve a participação do nosso colega Gilson Ribas na área do esporte aqui na Tarde da Cultura. A Tarde Notícias e agora a tarde é sua. Trazendo a música, trazendo a informação no seu rádio até as 17h45. Os quadros, sem o sertanejão clássico mais adiante. Na última hora, aí, após as 5, também tem o Espaço Tertúlia. E o ouvinte pode também, não só interagir com a gente, mas também pode deixar a sua sugestão musical, que na medida do possível a gente vai atender aqui na programação da Cultura. Obrigado pela sua audiência no seu local de trabalho. Nossos ouvintes aí que estão ligados na programação da Cultura em Casa, no interior do município, né? A gente agradece aí pela sua audiência e participação nos 1260. 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JLA Energia Inteligente e as notícias. Já tivemos uma edição, tem mais duas edições ainda durante a tarde, né? 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E falando em notícias, vai ter mais notícias aí a partir das 4h. Tem o correspondente Pampa, né? Pampa Notícias. Depois tem mais edição das 5h. Além disso, também tem a participação da Geuci desde a redação da Folha de São Borja, então você vai ficar na tarde bem informado. E vamos começar, sempre a gente traz informação, recordando aí também Paralamas do Sucesso.

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faltando para as 4 aqui, a programação A Tarde é Sua, trazendo a música, interagindo também com os nossos ouvintes, alusão lá para a Beira e também para o Paulinho, né? Lá em Arada já estão com o cafezinho, saboreando, né? O café da tarde. A gente agradece pela audiência e sintonia na programação da Music, começando o café sintonizados na cultura, tá certo? Obrigado. É, um abraço pro pessoal aí e nosso obrigado pela audiência. Como agora há pouco teve vinheta do aplicativo, né? Baixe o aplicativo da Rádio Cultura, ou até mesmo você pode, em último caso ali, podemos dizer assim, digitar no Google aí Rádio Cultura M1260 e já também procurar aí Rádios Net, né? E já tem aí a Rádio Cultura, até mesmo no portal do Grupo SBC, Grupo ESBC, ali tem a oportunidade, até mesmo tem também num primeiro plano à direita, pode também dar o play na Rádio Cultura, na Rádio Fronteira FM, ou até mesmo as edições do Jornal Folha de São Borja no portal da Cultura M, aliás, no portal Grupo ESBC, Empresa São Borgense de Comunicações Limitada. Faltando 13 minutos para as 4, lembrando que o Piquete Filme do Laço tem a seguinte programação para o próximo final de semana, domingo, dia 9 de agosto, almoço com comidas campeiras e galeta a partir das 2 da tarde, domingueira animada pelo Grupo Sem Fronteira. 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Faltando 12 minutos para as 4, chega a banda Terceira Dimensão.

8 faltando para as 4 aqui, a programação A Tarde é Sua. Obrigado pela sua audiência, dona Márcia Cristina. Obrigado, Márcia, pela audiência aí na localidade de São Donato, seu Telmo também. O Alisson envia um vídeo, está longinho aí, está lá no Chile, e intensa nevasca, né? Se observa aí a neve bastante intensa, os caminhoneiros complicados, né? Para a questão do Chile. E também não cessa lá, né, para o pessoal ou sair e retornar, ou até mesmo seguir adiante a viagem. Até hoje pela manhã nós mandou um áudio o Bucheche, né, como é mais conhecido aí, e ele nos mandou um áudio agora há pouco também, observando aqui uma foto, o pessoal, claro que está lá com sol ensolarado, mas tem neve aí na cordilheira lá, e o pessoal trazendo almoço por parte do Sindicato dos Caminhoneiros na Argentina, e também servem os brasileiros, né? Almoço, também depois tem sopão durante a tardinha, à noite, mas já são 23 dias retidos, hein? Não é fácil, complicado, para quem quer retornar aí para casa, para terra, né? Não é fácil ficar todo esse tempo lá na Argentina, divisa também com o Chile. 7 minutos agora para as 4 da tarde. 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Participação aqui na programação dos ouvintes, Ana Maurília, né? Obrigado, Ana Maurília, sempre participando aqui tradicionalmente, como ocorre a participação dos nossos ouvintes pelo WhatsApp 99673-1260. Boa tarde, sou Alberina, audiência do programa aqui na Paris Sampaio. Uma ótima tarde para o senhor. Obrigado, Ana Maurília, uma boa quarta-feira também. A Denise Machado, né, do bairro do Passo, né, Denise? Boa tarde, Abreu, roda meu jeito de ser, de só para contar. A gente agradece pela audiência e sintonia na programação da 1260. Daqui a pouco tem informações, notícias, né, pela Rede Pampa, faltando 5 minutos para as 4.

22 minutos faltando para as 4. Dona Ana Gamarra nos ligou, faz homenagem para o seu Valdomiro Gamarra, né? Valdomiro Gamarra na Boa Vista. Alusão para o seu Valdomiro e seus familiares, recebendo homenagem da sua irmã, Dona Ana Gamarra, aí na bairro São João Batista. Obrigado, Dona Ana, pela audiência e sintonia na programação. Também seu Valdomiro, possivelmente deve estar na audiência, né? A gente agradece pela audiência e sintonia na 1260. Agora, um minuto faltando para as 4. Além da Dona Denise, nosso obrigado pela audiência e sintonia no bairro do Passo também. Pessoal da Mário Roque Vez, Ernesto Dornelos, vamos para o seu Ayrton, né? Obrigado, seu Ayrton, tudo de bom? A Terezinha, o Maninho, né? Ligados na programação aqui da 1260. Quarta-feira que tem.

0: futebol. Hoje tem o jogo do Grêmio Mirassol, né? Grêmio, acho que a partir das... Vamos às informações da Rede Pampa primeiramente.
1: 4 horas em ponto, esse é o Pampa Notícias e vamos atualizando as principais informações do momento. Ministro da Integração e do Desenvolvimento Regional, Valdez Góes, cumpre agenda no Rio Grande do Sul nesta quarta-feira. Em coletiva de imprensa, o ministro anunciou a liberação de 19 milhões e 700 mil reais para a reconstrução da ponte entre Lajeado e o Arroio do Meio sobre o Rio Forqueta. A estrutura foi destruída na enchente de maio de 2024 e é uma importante ligação regional no Vale do Taquari. Rio Grande do Sul teve desempenho igual ou acima da média nacional no Índice de Desenvolvimento da Educação Básica de 2025, que mede o desempenho dos estudantes dos ensinos fundamental e médio. Em relação aos números de 2023, ano da última avaliação, houve crescimento em todas as etapas de ensino no estado. Os dados foram divulgados nesta quarta-feira pelo Ministério da Educação e pelo Instituto Nacional de Estudos e Pesquisas Educacionais Anísio Teixeira. O índice é o principal indicador de qualidade do ensino brasileiro e inclui notas das redes pública e particular. A ex-primeira-dama Michele Bolsonaro endossou nesta quarta-feira a escolha do deputado Alfredo Gaspar como candidato a vice na chapa de Flávio Bolsonaro ao Palácio do Planalto. A manifestação ocorreu após ela não participar do anúncio da composição em Brasília e depois meses em que defendeu a presença de uma mulher na vaga. Em publicação nas redes sociais, Michele desejou sucesso à dupla e pregou união em torno da candidatura do enteado. O ex-chefe de gabinete do presidente Luiz Inácio Lula da Silva, Marco Aurélio Santana Ribeiro, conhecido como Marcola, pediu para deixar a campanha de reeleição do petista nesta quarta-feira. A decisão ocorre após a divulgação de informações sobre repasses da empresária e lobista Roberta Lutzinger, apontada como sócia de Antônio Carlos Camilo Antunes, o careca do INSS. Os bancos centrais da Argentina e da China renovaram por 5 anos o acordo bilateral de intercâmbio de moedas de 130 bilhões de yuanes, aproximadamente 97 bilhões de reais, que vigora desde 2009. O anúncio foi feito pela Autoridade Monetária Argentina nesta quarta-feira. A renovação ocorre em um contexto no qual o Banco Central da Argentina busca aumentar suas reservas internacionais, com vistas às eleições presidenciais de outubro de 2027, que costumam ser marcadas por maior volatilidade nos mercados e turbulências financeiras. E agora as informações do mercado financeiro. O dólar comercial opera em baixa de 0,14%, cotado a R$ 5,12. O euro comercial opera em baixa de 0,13%, cotado a R$ 5,91. O principal índice da Bolsa de Valores Brasileira B3 opera em alta de 0,22%, aos 178.280 pontos. Agora, 4 horas, 3 minutos. 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
6: INSS pode pagar dois BPCs para a mesma família? Se você respondeu não, cuidado, porque essa informação pode fazer uma família perder um direito importante. Olá, sou Giliane Andreola, advogada previdenciarista, e trago informações simples sobre os direitos dos segurados do INSS. A legislação permite, sim, que duas pessoas da mesma residência recebam o benefício de prestação continuada. Imagine, por exemplo, um casal de idosos com mais de 65 anos que vive em situação de vulnerabilidade. Em determinadas situações, os dois podem ter o direito ao benefício de prestação continuada. O mesmo pode acontecer com uma mãe idosa e um filho com deficiência, ou até mesmo com dois irmãos com deficiência. Ou seja, o simples fato de já existir um benefício, ou alguém recebendo um benefício na casa, não impede automaticamente a concessão de outro benefício. Mas atenção, isso não significa que qualquer família terá direito. O INSS analisa cada caso individualmente, verificando se cada pessoa preenche os requisitos legais e a situação econômica daquela família. Por isso, acreditar em informações genéricas pode fazer você desistir de um benefício que, na verdade, poderia ser concedido. Antes de concluir que sua família não tem direito ao BPC, procure uma orientação especializada. Cada caso é único e buscar informação correta garante seus direitos.
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4 horas e 7 minutos. Vamos trazer informações aos nossos ouvintes do interior do município, também aqueles que precisam muitas vezes das estradas do interior, né? Para ter a passagem para outras localidades e também com relação ao nível do Rio Uruguai. Em Garruchos, medição das 3:30 da tarde ainda, né? A última atualização de meia hora atrás, 3,87 metros, está baixando, 3,87. Em São Borja, 6,81 metros, continua baixando, portanto, 6,31. Para ter uma ideia, hoje durante a madrugada estava 6,80 metros, agora 6,31 já baixou cerca de 50 centímetros, né? Meio metro, portanto. Do Rio Uruguai aqui em São Borja. Hoje da madrugada, 6,80, agora 6,31. Tinha uma informação também, bastante chuva em algumas localidades de Santa Catarina desde ontem, né? Região ali, acho que é Pirituba, nome da localidade lá, também próximo de Marcelino Ramos. Essa informação, portanto, para os ouvintes. E também já tem sugestão aqui musical, a Márcia nos envia, né? Sugestão para o Espaço Tertúlia após as 5. Chiquito e Bordoneio, te agradece, portanto, pela participação. E tem também mais sugestões aqui, Dona Ramona, deixou a música Espinheira, né, pro sertanejão depois, e já também amanhã, durante a madrugada aqui na Cultura. 4 horas e 8 minutos, 26 graus no centro de São Borja é a temperatura, para a Ótica Líder, para o Mercado da Casa, Doutora Dara de Meira, também JLA Energia Inteligente, e mais Nicola Veículos, que vem às 4:30 da tarde, depois edição das 5:30 também, com notícias, né? Oferecimento da Nicola Veículos. 4 horas e 9 minutos, Zé de Camargo Luciano.

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0: 4h17, aqui a programação A Tarde é Sua, trazendo a música, trazendo informação nas tardes da cultura. Falando em informação, já também vamos ter a participação da Geucides, da redação da Folha de São Borja, né, com o quadro dentro da programação A Tarde é Sua, desse dia 5 de agosto de 2026, esta quarta-feira, com a Lua Minguante, né, primeiro dia, portanto, fase da Lua Minguante. Aqui essa informação na programação. JLA Energia Solar, Nicola Veículos com as notícias, doutora Dara de Meira, Mercado da Casa e Ótica Líder. Vamos então à participação da Geuci, depois vem mais destaque, mais música na programação da tarde aqui da Cultura. Mais adiante também tem o quadro do sertanejo, que já tem a sugestão musical do ouvinte, que está em venda aqui pelo WhatsApp 996731260. Antes também, a Regina, né, nos enviou aqui o recado, pediu a música do Rainha Musical, A Lua e a Noite. É, já vamos trazer na programação da Cultura. E homenagem à dona Ana Gamarra, para o seu Valdomiro Gamarra, lá na região da bairro Boa Vista, né? Nosso obrigado pela audiência na Ana e também seu Valdomiro recebendo essa homenagem.
1: Da redação da Folha de São Borja para a Rádio Cultura, Geuci Saraiva.
2: São Borja garantiu 240 mil da consulta popular 2026-2027 após superar a cláusula de barreira exigida pelo governo do estado. O município alcançou 0,55% de participação do eleitorado, acima do mínimo de 0,5%, assegurando recursos para projetos nas áreas de defesa civil e desenvolvimento social. Na fronteira oeste, três municípios, Santana do Livramento, São Gabriel,

0: e Rosário do Sul não atingiram a votação mínima e ficaram fora do rateio. O PL anunciou na manhã desta quarta-feira o nome do deputado federal Alfredo Gaspar, que representa o estado de Alagoas, como candidato a vice-presidente ao lado de Flávio Bolsonaro. Sendo assim, o partido não terá composição com outras siglas na chapa que busca a eleição do filho mais velho de Jair Bolsonaro à presidência da República. Empresários do setor hoteleiro obtiveram uma decisão favorável após questionarem a nova forma de cálculo aplicada pela Corsan nas tarifas de abastecimento de água e esgotamento sanitário. Nesta terça-feira, o Conselho Superior da Agência Estadual de Regulação dos Serviços Públicos Delegados do Rio Grande do Sul determinou a suspensão imediata da cobrança baseada no número de quartos dos estabelecimentos. Da redação, Gelci Saraiva.
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0: mais informações e notícias através da Nicola Veículos na programação da Cultura. 4 horas mais 25 minutos, temperatura em São Borja, na marca dos 25 graus, Raul Seixas. Nosso boa tarde aos nossos ouvintes do Caçacã, estado do Mato Grande, seu Vilmar Tenor, Dona Maria de Lourdes. Nosso obrigado também, pessoal que está no seu local de trabalho, na área da construção civil, os pedreiros, né? Cabeleireiros no salão de cabeleireiros, os profissionais da tesoura, como são chamados, né? É, também no ateliê de costura, as costureiras, Tânia Silveira, Dona Sônia, Dona Maria, nosso agradecimento pela audiência também.
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1: Segundo acampamento Farroupilha, na capital gaúcha do Fandango, segue movimentando São Borja com uma intensa programação cultural e artística até o próximo domingo. Nesta quarta-feira, a programação é coordenada pelo Centro Nativista Boitatá. Ao longo do dia, o público acompanha exposições culturais, apresentações artísticas, dança de salão e oficina sobre folclore e chimarrão. À noite, às 19 horas, será realizada uma homenagem ao escritor Aparício Silva Rilo. Na sequência, às 19 horas e 30 minutos, sobe ao palco o grupo amador de arte Os Angueras. E às 20 horas e 15 minutos, acontece o show com o grupo Raízes Missioneira. A programação do acampamento Farroupilha prossegue até domingo, reunindo entidades tradicionalistas e a comunidade, uma celebração das tradições, da música e da cultura gaúcha.
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4: O INSS pode pagar dois BPCs para a mesma família? Se você respondeu não, cuidado, porque essa informação pode fazer uma família perder um direito importante. Olá, sou Giliane Andreola, advogada previdenciarista, e trago informações simples sobre os direitos dos segurados do INSS. A legislação permite, sim, que duas pessoas da mesma residência recebam o benefício de prestação continuada. Imagine, por exemplo, um casal de idosos com mais de 65 anos que vive em situação de vulnerabilidade. Em determinadas situações, os dois podem ter o direito ao benefício de prestação continuada. O mesmo pode acontecer com uma mãe idosa e um filho com deficiência, ou até mesmo com dois irmãos com deficiência. Ou seja, o simples fato de já existir um benefício, ou alguém recebendo um benefício na casa, não impede automaticamente a concessão de outro benefício. Mas atenção, isso não significa que qualquer família terá direito. O INSS analisa cada caso individualmente, verificando se cada pessoa preenche os requisitos legais e a situação econômica daquela família. Por isso, acreditar em informações genéricas pode fazer você desistir de um benefício que, na verdade, poderia ser concedido. Antes de concluir que sua família não tem direito ao BPC, procure uma orientação especializada. Cada caso é único e buscar informação correta garante seus direitos.
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0: 5, fazendo 25 minutos para 5 da tarde. Vamos também atualizar aqui o tempo e a temperatura, né? Aqui na programação da 1260. Vamos destacar sobre a temperatura aqui no centro da cidade de São Borja nesse momento. Temperatura que chegou a, estava em 26 graus, né? Vamos observar se manteve, diminuiu 26 graus. Agora um tempo um pouco mais nublado, né? Se observa aí sol e nuvens, um pouco mais nublado. Para amanhã tem previsão aí de chuva, até para essa quarta-feira pode ter alguma coisa também de... Aliás, para quinta-feira amanhã, quinta-feira, para ter instabilidade a partir das 2 da tarde e prosseguir aí por um bom período na quinta-feira. Então, vamos observar aí sobre o tempo e o clima em São Borja para quinta-feira, então. E tem mais esse alerta da formação desse chamado ciclone bomba na programação da Cultura 1260. É um alerta aí da Metsu, né, com relação principalmente à região sul, que deve ser bastante afetada. Também, inclusive, a própria meteorologista Elcias, né, fez aí um alerta através das redes sociais da Metsu. Vamos observar aqui.
1: A Metsu Meteorologia adverte para a formação de um poderoso ciclone a sudeste do Rio Grande do Sul, com alerta para vendavais e risco de tempo severo no Rio Grande do Sul e no Uruguai. Ao longo desta quinta e sexta-feira, um jato de baixos níveis forma um ciclone potente a sudeste do Rio Grande do Sul no Oceano Atlântico, entre o Rio Grande do Sul e Uruguai, e alguns modelos indicam, inclusive, potencial para a formação de um ciclone bomba. A expectativa é de vendavais associados, primeiro, à formação de uma linha de instabilidade que cruza o Rio Grande do Sul e Uruguai ao longo da tarde e noite de quinta-feira e nas primeiras horas da sexta. E durante a sexta-feira, o vento ciclônico associado então a essa área de baixa pressão, vento persistente por horas seguidas com rajadas que podem superar os 100 km por hora na metade sul do Rio Grande do Sul e em vários departamentos do Uruguai. Portanto, fique atento ao risco aí de danos, queda de árvores, destelhamentos e também tempestades com vento, raios, chuva forte e até mesmo granizo.
0: Isso aí, portanto, o alerta da Metsu, né, principalmente para a região sul, da formação também, e é questão de queda de árvores, cenário perigoso que atualizou às 3 da tarde em muitos pontos aí do nosso estado, região sul, também região de Porto Alegre, chamada Costa Doce, né? Chegando aí no espaço Sertanejão Clássico, de Galvão, na programação aqui da Cultura. Depois vamos trazer Guilherme Santiago, o Franguinho na Panela. Tem muitas sugestões aí pedindo essa música, né? Vamos trazer aqui também no Sertanejão. Música.

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0: 6h48, nosso boa tarde aqui para o seu José Mota, aí no Itaxerê, né, seu José Mota? Obrigado pela audiência e sintonia, sugeriu aí de Paulo e Paulina para os nossos ouvintes, para também os amigos, familiares lá em Maçambará. Acho que é Maçambará isso, né? Nosso muito obrigado aí, então, pessoal de Maçambará, na audiência da programação da cultura. Nosso boa tarde também para o Tiju, possivelmente deve estar trabalhando na área da construção civil, né? Tiju, a gente agradece e deseja também um bom trabalho a todos os ouvintes ligados na programação aqui da cultura. Vamos trazer algumas informações sobre o nível do Rio Uruguai, né? Em Garruchos, 3,87 m, medição das 15h30, né? Está baixando, portanto, medição das 15h30, 3,87 m de baixo. Já Itapiranga também está bem baixo, né? 2,41 m, está baixando. Porto Mauá, que ele está crescendo, 3,96 m, cresce em Porto Mauá. Hoje, para ter uma ideia, durante a madrugada, estava 3,81 m, agora 3,96 m, praticamente chegando já aos 4 metros em Porto Mauá, teve essa reação, né, esse crescimento. Garruchos, 3 metros, em Garruchos, então, 3,87 m de baixo. Já vamos atualizar também aqui com relação a São Borja, os ouvintes ligados na programação em Sarandi, Mercedes, pescadores também próximos, né? Agora também prejudicados com as cheias do Rio Uruguai. Faltando 10 minutos para 5 da tarde. Muito obrigado pela participação. A Regina também deixou a sugestão musical. Também a gente já rodou aí o A Lua e a Noite Brilha Som. Teve participação também aqui da nosso ouvinte lá da Arno Andres, né? A Denise participou e também sugeriu, ligados na programação da cultura. Seu Luiz Antônio Caçafusa, obrigado, seu Luiz Antônio. Ligados na programação da cultura. Nossa, boa tarde.
1: Estamos aqui em Buenos Aires, na escuta do programa.
0: Tá certo, obrigado.
1: Um alô para todo o pessoal aí, então, na escuta do programa aí.
0: Certo. Tá bom, obrigado.
1: Aí, na escuta aí, viajando, escutando o programa em direção a São Borja.
0: Tá bom, obrigado, tá bom, pela obrigado. Audiência e sintonia. Pessoal que nos acompanha, o seu Luiz Antônio Caçafus, a gente agradece sempre pela audiência e sintonia na programação. Outro também que participou aqui foi a Denise, né? Sugeriu aí o Só para Contrariar, a gente já rodou durante a programação da cultura. Aqui em São Borja, 6,27 m, continua baixando, 6,27 m. Estava 6,80, né? Foi diminuindo, então agora atingindo a marca dos 6,27. Possivelmente deve estar dando passagem já nas localidades aí do Salso, Estiva, aqui também em Santa Luzia.
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0: 25 graus a temperatura, chega então de Paulo e Paulino, participação da Marília Mendonça.

Sertanejo Clássico chegando o trio Parada Dura, faltando 5 minutos para 5 da tarde. Daqui a pouquinho vem mais uma edição de notícias, né, através da Rádio Pampa, as informações aí do estado, do país, do exterior. E logo após a Rede Pampa com as notícias, tem o Espaço Tertúlia até as 17h45. Aqui no seu rádio, na Cultura M 1260. Vai nosso boa tarde. Obrigado pela audiência na programação.

0: Caetano Paradadura, faltando 2 minutos para as 5 da tarde, agora faltando 2 minutos para as 5, programação. Lembrando mais uma vez sobre a programação lá no Piquetiro de Lá, São João Brasil, no próximo domingo, dia 9 de agosto, né? Tem almoço com comidas campeiras e galeta, e a partir das 2 da tarde, domingueira animada pelo grupo Sem Fronteira. Da 1 até as 4 da tarde, o programa Voltando à Querência, aqui da Rádio Cultura, com o Alá de Fiorim. Não será permitido dançar de chapéu, boné, bermuda ou minissaia. Patrão João Brasil e Piquetiro de Lá, fazendo este convite aí à comunidade. Então, para o próximo domingo, né? E o programa do Alá de Fiorim, Voltando à Querência, das 13 às 16, da 1 até as 4 da tarde, na parte técnica, e o Salvador Machado. 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Vem então aí daqui a pouquinho as informações. Vamos, falando em informações, vamos até a Rádio Pampa, né? Algumas informações antes das notícias.
1: Gastos em proteção a países europeus, foi exatamente agora, aconteceu isso ano passado, retirando, né? Porque estava investindo ali e ajudando em despesas de proteção a países europeus, e aconteceu o quê? Foi para forçar, evidenciar, de que tinham que investir, aumentar o percentual do PIB de cada país europeu para a sua proteção, porque os Estados Unidos não iriam fazer essa proteção, né?
2: Bom, já que falamos em proteção, tem uma informação: o Irã anunciou nesta quarta-feira, hoje, que chegou a acordo com Oman sobre a divisão e administração do Estreito de Hormuz, rota por onde passam 1/5 do petróleo e gás consumidos no planeta. O Ministério das Relações Exteriores iraniano informou que os negociadores de ambos os países estão finalizando os detalhes da administração conjunta da passagem e do controle do tráfico de embarcações. As coordenadas geográficas da rota proposta pelos dois países já foram definidas. Se não houver interferência de terceiros, a declaração conjunta, que reunirá os principais pontos de consenso e também, né, além desse consenso aqui, olha, minha informação resolveu fechar, mas eu abro ela aqui para terminar porque está na hora, né? Bom, além da declaração conjunta, que reunirá os principais pontos de consenso e as considerações acordadas, também está em fase final de revisão e redação, disse o porta-voz do Ministério, Ismail Bagaei. Bom, 5 horas em ponto, essa é a Rádio Pampa, a Rádio das Notícias, você conectado com as principais notícias do dia.
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4: Bolsonaro pede ao Supremo para receber os filhos no Dia dos Pais. Horas, 1 minuto, esse é o Pampa Notícias e vamos atualizando as principais informações do momento. O ex-presidente Jair Bolsonaro pediu ao Supremo Tribunal Federal autorização para receber a visita de seus filhos para comemorar o Dia dos Pais no próximo domingo durante a prisão domiciliar. Os advogados de Bolsonaro afirmaram que a visita terá caráter humanitário para preservar os vínculos da família. A proibição do recebimento de visitas durante a prisão domiciliar perdura pelo prazo de 30 dias, que acaba em 17 de agosto. Renan Santos, candidato à presidência pelo Missão, comentou que, caso seja eleito, trabalhará para compor com parlamentares do Centrão. Para isso, Renan estabeleceria a PEC fiscal, um pacote de ajustes para a redução dos gastos públicos. O projeto se responsabilizaria por esse tipo de negociação. O presidente Luiz Inácio Lula da Silva afirmou nesta quarta-feira que o governo está se organizando para enfrentar as potenciais consequências do El Niño, fenômeno climático associado a eventos extremos como secas e enchentes. Lula, confiante acerca do cenário, comenta que acredita que o fenômeno não provocará grandes danos. O Irã comentou nesta quarta-feira que alcançou um acordo com Oman sobre a divisão e administração do Estreito de Hormuz e a rota de passagem de navios. O Ministério das Relações Exteriores afirma que os negociadores estão finalizando as pendências da administração conjunta da passagem e do controle do tráfego de embarcações. presidente russo Vladimir Putin nomeou nesta quarta-feira Denis Lyamin para o comando das forças de sistemas não tripulados da Rússia. A área pertencente às forças armadas foi recém-criada e será responsável pela guerra com drones. Putin apontou que a nomeação pertence a seu plano de aperfeiçoamento da estrutura militar. Agora as informações do mercado financeiro. O dólar comercial opera em baixa de 0,03%, cotado a R$ 5,12. O euro comercial opera em baixa de 0,12%, cotado a R$ 5,92. O principal índice da Bolsa de Valores Brasileira B3 opera em baixa de 0,09% aos 177.735 pontos. 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
0: 17h07, 5h07, temperatura 25 graus, sol e nuvens, né? Uma agradável tarde de quarta-feira, dia 5 de agosto. A gente ficou devendo aí a rodada do futebol, da Copa do Brasil, né? Começou ontem, segue hoje, continua amanhã também, Copa do Brasil, envolvendo os gaúchos. Cada equipe gaúcha joga num dia, o Juventus jogou ontem, o Grêmio hoje e o Internacional amanhã. 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Olha o nosso boa tarde para o seu Tarso, né? Obrigado, seu Tarso. Acabou mudando aí de endereço, né? Mas continua sempre na audiência, né, Tarso? Tudo bom? Boa tarde, amigo. Manda uma música para nós, um abraço, tá certo? Obrigado, Tarso, seus familiares, sua esposa. A gente agradece pela audiência e sintonia nos 1260 da Cultura. E mais um ouvinte aí participando. Boa tarde, Alberigo. Gostaria de saber o nível do rio Eleni. Obrigado, dona Eleni, nível do Rio Uruguai. Última atualização que a gente tem aqui é 6,27 metros, né? 15 para as 4 da tarde, 6,27 metros, continua baixando. Hoje pela manhã estava 6,80, agora 6,27 metros, continua baixando, portanto, o nível do Rio Uruguai aqui em São Borja. Ligados na 1260. Tinha também uma ligação aqui, uma informação da dona Zeli. Não sei se a gente acabou anotando em outro lugar aqui. Sim, foi hoje pela manhã, a gente acabou falhando, né, dona Zeli? Era uma com relação à falta de luz, mas possivelmente já deve ter retornado aí no bairro São João Batista. Vamos trazendo informações aqui na programação da Cultura, então. As informações também você teve agora há pouco no Pampa Notícias. E agora a música, Jorge Guedes, depois Tiburcio da Estância. 17 horas 8 minutos, temperatura 25 graus.

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16, passando 16 minutos das 5 da tarde, aqui a programação Espaço Tertúlia nos 1260 da Cultura de São Borja. 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

0: 17h18, chegando meus monarcas aqui no Espaço Tertúlia.
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7h23, temperatura no centro de São Borja, na marca dos 25 graus. Vamos recordar José Cláudio Machado, os clássicos aí da nossa música do Rio Grande, música nativista.

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1: A Câmara de Vereadores de Samborja realizará, no dia 11 de agosto, às 19 horas, uma audiência pública de desenvolvimento empresarial da plataforma logística de Samborja. O encontro acontecerá no plenário da Câmara de Vereadores e tem como objetivo apresentar oportunidades para empreendedores interessados em investir no município. Durante a audiência, serão apresentados os requisitos para a doação de lotes na plataforma logística, além dos critérios de habilitação exigidos para participar no processo. Também será realizado o cadastro de empresários e investidores que desejam instalar os seus empreendimentos no local. A iniciativa busca ampliar o diálogo entre o poder público e o setor produtivo, promovendo transparência, incentivando novos investimentos e fortalecendo o desenvolvimento econômico de Samborja. A expectativa é reunir empresários, empreendedores, investidores e representantes da comunidade para conhecer as oportunidades oferecidas pelo projeto. A Câmara de Vereadores convida a população e o setor empresarial a participar da audiência e conhecerem as perspectivas de crescimento e geração de emprego e renda por meio da plataforma logística de Samborja.
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17h28, agora no Espaço Tertúlia, logo após as notícias, né? A Nicola Veículos, vamos retorná-las. Vamos para o seu Roberto, obrigado, seu Roberto, pela audiência. Roberto Dornelis, possivelmente deve estar nos acompanhando lá na, no Rincão de Santana, né? A gente agradece, portanto, a audiência. 25 graus de temperatura. Hoje tem o futebol, a gente até ficou devendo o espaço anterior da tarde a sua, né? No espaço geral de sobre futebol. Vamos trazer então informações aí. Hoje tem jogos da Copa do Brasil. Ontem o Juventude acabou sendo eliminado, né, pelo Atlético Mineiro, perdeu no último lance 1-0. Já nos acréscimos aí, Juventude 0, Atlético Mineiro 1, em Caxias do Sul, o Atlético se classificou. Outro classificado ontem foi o Santos, né, derrotou o Remo pelo placar de 1-0, na Vila Belmiro 0-0, e ontem lá no Mangueirão, Belém do Pará, Santos venceu pelo placar de 1-0. Hoje tem Fortaleza e Palmeiras, muito complicado, Fortaleza já levou 3-0, né, só um milagre para poder reverter, é muito difícil, muito complicado reverter. O Palmeiras já está praticamente com a vaga. Cruzeiro e Chapecoense, hoje às 19 horas. O primeiro jogo foi 0-0, o jogo lá em Belo Horizonte. Os demais jogos de hoje, amanhã tem Vitória e Atlético do Paraná. Primeiro jogo, o Atlético do Paraná venceu por 2-0, Vitória joga em casa. Complicado também, grande vantagem do Atlético do Paraná. Hoje tem Fluminense e Vasco, 9:30 da noite, mas antes, às 19:30, tem Grêmio e Mirassol. O Grêmio e Mirassol você acompanha também aqui na Cultura pela Rádio Grenal. E amanhã, o jogo do Grêmio hoje é às 19:30. Já o jogo do Internacional amanhã é às... O Internacional joga às 8 da noite. Corinthians e Inter, 8 da noite. Então o jogo do Grêmio hoje é às 19:30 contra o Mirassol na Arena. E o Inter joga amanhã às 8 da noite. O Grêmio, o primeiro jogo foi 1-1. Novo empate leva os pênaltis. Qualquer vitória simples, tanto de Grêmio ou de Mirassol, né, classificam as equipes. O Internacional pode perder por 1-0 para o Corinthians amanhã, que estará com a vaga. Se levar 2 gols de diferença, vai para os pênaltis. Então está aí a questão da Copa do Brasil. 17 horas e 30 minutos.

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3: INSS pode pagar 2 BPCs para a mesma família? Se você respondeu não, cuidado, porque essa informação pode fazer uma família perder um direito importante. Olá, sou Giliane Andreola, advogada previdenciarista, e trago informações simples sobre os direitos dos segurados do INSS. A legislação permite, sim, que duas pessoas da mesma residência recebam o benefício de prestação continuada. Imagine, por exemplo, um casal de idosos com mais de 65 anos que vive em situação de vulnerabilidade. Em determinadas situações, os dois podem ter o direito ao benefício de prestação continuada. O mesmo pode acontecer com uma mãe idosa e um filho com deficiência, ou até mesmo com 2 irmãos com deficiência. Ou seja, o simples fato de já existir um benefício, ou alguém recebendo um benefício na casa, não impede automaticamente a concessão de outro benefício. Mas atenção, isso não significa que qualquer família terá direito. O INSS analisa cada caso individualmente, verificando se cada pessoa preenche os requisitos legais e a situação econômica daquela família. Por isso, acreditar em informações genéricas pode fazer você desistir de um benefício que, na verdade, poderia ser concedido. Antes de concluir que sua família não tem direito ao BPC, procure uma orientação especializada. Cada caso é único e buscar informação correta garante seus direitos.
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17h38, já na conclusão da programação da 1260, trazendo a música e informação mais uma vez, né? Fica o alerta aí da Defesa Civil, também dos órgãos de segurança da Metsul, né? Colocou inclusive, se o pessoal puder observar agora, um alerta, né? Da linha de tempestades, que pode, a rota, né? Que pode também pegar algumas cidades do Rio Grande do Sul, também esse chamado vento ciclônico. Então tem um alerta aí da Metsul sobre a rota, e também muitas vezes como o pessoal pode se manter abrigado, né? Evitar aí os extremos e também os cuidados a partir da quinta e também madrugada de sexta-feira. Meia linha de instabilidade também. A gente retorna amanhã, na quinta-feira, durante a madrugada, a partir das 5 horas, agradecendo as empresas da Ótica Líder, Mercado da Casa, Doutora Dara de Meira, JLA Energia Inteligente, Nicola Veículos, ficou com a gente durante a programação aqui da tarde. A gente deseja uma excelente quarta-feira a todos os nossos ouvintes e retorna amanhã, a partir das 5 horas. Até lá.

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ouvintes do programa Escola de Jesus. Evangelho de Nosso Senhor Jesus Cristo segundo São Mateus. Glória a vós, Senhor. Naquele tempo, Jesus retirou-se para a região de Tiro e Sidônia. Eis que uma mulher cananeia, vindo daquela região, pôs-se a gritar: Senhor, filho de Davi, tem piedade de mim. Minha filha está cruelmente atormentada por um demônio. Mas Jesus não lhe respondeu palavra alguma. Então seus discípulos aproximaram-se e lhe pediram: manda embora essa mulher, pois ela vem gritando atrás de nós. Jesus respondeu: eu fui enviado somente às ovelhas perdidas da casa de Israel. Mas a mulher, aproximando-se, prostrou-se diante de Jesus e começou a implorar: Senhor, socorre-me. Jesus lhe disse: não fica bem tirar o pão dos filhos para jogá-lo aos cachorrinhos. A mulher insistiu: é verdade, Senhor, mas os cachorrinhos também comem as migalhas que caem da mesa de seus donos. Diante disso, Jesus lhe disse: mulher, grande é a tua fé, seja feito como tu queres. E desde aquele momento, sua filha ficou curada. O evangelho de hoje nos coloca diante da bela cena, mas ao mesmo tempo desconcertante, de uma mulher sirofenícia que suplica a Jesus um milagre para sua filha. Contudo, ele, que é a fonte da piedade, fica em silêncio. A piedade é a virtude da mãe que cuida do filho, mas essa mulher a manifestou em dois sentidos: a piedade de mãe, ao desejar a cura de sua filha, e a piedade de filha, ao se colocar confiante debaixo da proteção de Jesus. No entanto, curiosamente, Nosso Senhor permanece em silêncio. E por que ele age assim? A resposta é algo que ilumina a nossa vida espiritual e de oração. Deus, quando silencia, quer que lhe mostremos mais fé e mais humildade, as duas virtudes principais sobre as quais está erigido o edifício da vida de oração. Por esse motivo, ela diz: é verdade, Senhor. Crendo que Jesus veio em primeiro lugar para os judeus e crendo que ele pode curar sua filha. Ela professa sua fé no poder de Cristo, mas o faz com humildade, dizendo: os cachorrinhos também comem as migalhas que caem da mesa de seus donos. Então, embora se rebaixe como um cachorrinho, essa pobre mulher demonstra a piedade e a fidelidade de uma verdadeira filha de Deus. Se nós queremos ter verdadeiramente uma vida espiritual, o primeiro passo é humilhar-nos diante do Senhor. Quando as pessoas começam a ter vida de oração, uma das grandes dificuldades está em se livrarem da vaidade. Por isso, como diz São Felipe Neri aos seus filhos: sejam humildes, sejam pequenos, porque Deus resiste aos soberbos. Essa palavra, que está no livro de Provérbios, é citada duas vezes no Novo Testamento, uma na primeira carta de São Pedro, outra na carta de São Tiago. Na carta de São Pedro, temos um belíssimo comentário ao evangelho de hoje: Deus resiste aos soberbos, mas dá a sua graça aos humildes. Humilhai-vos, pois, debaixo da poderosa mão de Deus, para que na hora oportuna ele vos exalte. Lançai sobre ele as vossas preocupações, pois é ele quem cuida de vós. Eis como podemos imitar essa mulher pagã que lança sobre Jesus as suas preocupações. Essa é a atitude do orante que tem fé, mas ela o faz não com soberba, como quem se apresenta diante de um balcão de serviço de atendimento ao consumidor exigindo seus direitos. Pelo contrário, ela se rebaixa como se dissesse: eu sou um nada.
sou somente uma escrava e das escravas mais miseráveis. No entanto, confio em vós, Senhor. Humilhai-vos debaixo da poderosa mão de Deus. Eis aí a atitude da humildade. Lançai sobre ele as vossas preocupações, pois ele tem cuidado de vós. Eis aí a atitude da fé, humildade e fé, duas virtudes fundamentais para a vida espiritual. Que aprendamos, pois, com a mulher sirofenícia a nos lançar aos pés de Cristo sem soberba, certos de que Deus jamais deixa sem resposta a oração de um coração verdadeiramente confiante. Deus os abençoe.

Em nome do Pai, do Filho e do Espírito Santo. Amém. O anjo do Senhor anunciou a Maria e ela concebeu pelo Espírito Santo. Ave Maria, cheia de graça, o Senhor é convosco. Bendita sois vós entre as mulheres e bendito é o fruto do vosso ventre, Jesus. Santa Maria, Mãe de Deus, rogai por nós, pecadores, agora e na hora de nossa morte. Amém. Eis a escrava do Senhor, faça-se em mim segundo a vossa palavra. Ave Maria, cheia de graça, o Senhor é convosco. Bendita sois vós entre as mulheres e bendito é o fruto do vosso ventre, Jesus. Santa Maria, Mãe de Deus, rogai por nós, pecadores, agora e na hora de nossa morte. Amém. E o Verbo divino se fez carne e habitou entre nós. Ave Maria, cheia de graça, o Senhor é convosco. Bendita sois vós entre as mulheres e bendito é o fruto do vosso ventre, Jesus. Santa Maria, Mãe de Deus, rogai por nós, pecadores, agora e na hora de nossa morte. Amém. Rogai por nós, Santa Mãe de Deus, para que sejamos dignos das promessas de Cristo. Oremos. Infundi no nosso espírito a vossa graça, ó Pai. Vós que na anunciação do anjo nos revelastes a encarnação do vosso Filho, pela sua paixão e cruz, conduzi-nos à glória da ressurreição, por Cristo nosso Senhor. Amém. Ó minha Senhora e minha Mãe, eu me ofereço toda a vós e em prova de minha devoção para convosco, eu vos consagro neste dia e para sempre meus olhos, meus ouvidos, minha boca, meu coração, inteiramente todo meu ser. E porque assim sou vossa, incomparável Mãe, guardai-me, defendei-me como coisa e propriedade vossa. Amém. Senhor Jesus Cristo, Filho do Pai, enviai agora à terra o vosso Espírito, deixai que o Espírito Santo habite nos corações de todos os povos, a fim de que sejam preservados da decadência, das desgraças e da guerra. Que a Senhora de todos os povos, a Santíssima Virgem Maria, seja nossa advogada. Amém. Jesus, Mestre Divino, que chamastes os apóstolos a vos seguirem, continuai a passar pelos nossos caminhos, pelas nossas famílias, pelas nossas escolas e continuai a repetir o convite a muitos de nossos jovens. Dai coragem às pessoas convidadas, dai forças para que vos sejam fiéis, como apóstolos leigos, como sacerdotes, como religiosos e religiosas, para o bem do povo de Deus e de toda a humanidade. Amém. São Miguel Arcanjo, defendei-nos no combate, sede o nosso refúgio contra as maldades e as ciladas do demônio. Ordene-lhe Deus, instantemente o pedimos, e vós, príncipe da milícia celeste, pelo divino poder, precipitai no inferno a Satanás e a todos os espíritos malignos que andam pelo mundo para perder as almas. Amém. Santo anjo do Senhor, meu zeloso guardador, se a ti me confiou a piedade divina, sempre me rege, me guarde, me governe, me ilumine. Amém. Em nome do Pai, do Filho e do Espírito Santo. Amém.

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0: Conosco, Bonimar Lima. Hoje é 5 de agosto. Estamos chegando aí, agradecendo sempre ao Criador, sempre a Deus, por mais uma vez poder estar chegando até vocês no programa Entardecer na Querência, hoje, nesta quarta-feira. Dia do futebol, né, Bonimar? Hoje é dia do futebol. Dia do futebol. O Grêmio jogando aí pela, com Mirassol em casa, na arena aí, pela Copa do Brasil. É o jogo de vinda. Boa sorte para os tricolores. E amanhã, meu Colorado, né? Temperatura 24, né? 24 graus. E esse tempo tá cabreiro, né? Tá cabreiro. Mas a Metsu Meteorologia vai nos informar aos amigos do campo, amigos da cidade, amigos que ouvem em outras querências. Para nós é uma honra ter estes queridos amigos ouvintes ligado na 1260, né? Amigos que estavam com o Alberi, no programa Tarde é Sua, a Carla Vargas, agora saiu e nos dá aquela carona aí, e estava apresentando o programa Na Escola de Jesus e a Oração da Ave Maria. E agora eu e o Bonimar chegamos aí, dando continuidade à programação da cultura com o seu, nosso Entardecer na Querência, e a Metsu vai nos informar aí do tempo e temperatura.
1: Entre a quinta e a sexta-feira, o quadro é de alerta. A queda na pressão atmosférica irá formar um ciclone na sexta-feira, posicionado a sudeste do Rio Grande do Sul, que vai favorecer e acelerar a passagem de uma frente fria pelo território gaúcho. Nessas condições, há risco de temporais, com raios, rajadas de vento e até granizo, e períodos curtos de chuva forte. Em São Borja, o período mais favorável a condições de chuva deverá se concentrar ali entre a tarde e a noite da quinta-feira e as primeiras horas da madrugada de sexta. Durante o dia, a sexta-feira terá predomínio de tempo seco e frio intenso, mínima de 11, máxima de 15 durante o dia, e à noite a temperatura cai mais, chegando aos 9 graus. Sábado e domingo, fim de semana do Dia dos Pais, se nada mudar, será de predomínio de tempo firme e o frio persiste nas noites, manhãs e madrugadas, com tardes de temperatura ao redor dos 18 graus. Da Metsu Meteorologia, está Elcias.
0: Vai ter temperatura no final de semana, né, gente? Inclusive, a partir de sexta-feira, esperamos aí que o tempo colabore e não venha essa chuva, né? Para transmitir uma segurança aí para o pessoal que está acampado e com seus estandes, né? Os seus bolichos, nossos CTGs, nossos piquetes, né? O pessoal dos artesanatos, o pessoal da gastronomia, e muitas novidades tem no acampamento Farroupilha, que está começando hoje, viu? Então todo mundo convidado, entrada franca, grandes shows, vai estar no Parque do Sindicato Rural de São Borja, aí, com o segundo acampamento Farroupilha, preparado, organizado aí pela secretaria do nosso amigo Enedir, né? Prefeitura Municipal de São Borja, aí, com esse grande evento, foi criado como Dia de Campo, né? Bem pequenininho, e eu fazia parte desse contexto na época, né? Aqui no Parque, onde se transformou neste baita evento aí, que a região toda vem para São Borja nestes dias. Então, boa sorte a todos, boas vendas, e se divirtam no Sindicato Rural de São Borja, no acampamento Farroupilha. Bonimar Lima, capricha aí, Bonimar, capricha, gaiteiro!

0: desse capricho de gaiteira. Agora vamos sortear o cavalo, Bonimero. Vamos sortear os cavalos aí.
1: Passo do Grupo Rodeio aos laçadores, domadores, jinetes e narradores de rodeios. Bravos homens que fazem.

Thiago do Boqueirão, terra do Regis Marques, do Grupo Rodeio. Cláudio Miro, baita abraço aí, Cláudio Miro Escobar, obrigado aí pela audiência aí, Cláudio Miro e a Rosinha. Os nativos, matando a saudade, capricha gaiteiro, do Grupo Rodeio, sorta cavalo. Bueno, olha aqui a nossa amiga Suzana. Oi, Laudelino, será que dá pra te anunciar a perca de documento de identidade de Juliano Almeida da Silva? Atenção, atenção, comunidade aqui do povo, tu que encontrou aí a carteira de identidade de Juliano Almeida da Silva, por gentileza, vou passar o telefone aqui da Suzana, ou deixa aqui na emissora, né, no trajeto do Greminho até a Santa Inês, poucas quadras dali, né, do Greminho, ali ao lado do asilo, até a Santa Inês, né, a empresa de ônibus, tá bom, pessoal? Então, quem encontrou esse documento, por favor, dá uma ligadinha aí pra Suzana pelo 99102, perdão, 3543. 99102-3543, tá? Fala com a Suzana Cadói que ela sabe o endereço, o local e onde entregar. Mas vamos chegando aí por conta de empresas, empresários que patrocinam o programa. Laudelino na escuta, eu aqui, o meu velhinho em Mendoza, na Argentina, tá bom? Inês Vieira, comadre Inês, aquele abraço, tá? O compadre Bochecha tá lá em Mendoza, na Argentina. Um grande abraço pro compadre Bochecha. Tá se ajeitando para largar para vir, né? Pros nossos eventos tradicionalistas, né, compadre? Ele tá mateando lá no Chile, né, com a erva mate tomeleiro, lá em Mendoza. Tá, e tá na expectativa aí de chegar a tempo aí para ir na geração da Chile.

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Todo mundo já convidado para participar desses grandes eventos lá no Chimitão, domingo então. 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Bueno, vamos escutar mais músicas, meu amigo Antônio. E agora chegando para cantar para nós o Mano Lima, para cantar o segundo, a parte musical, e a Fia do Joventura.

0: Muito bem, 18h28, 18 horas 28 minutos. Hoje nós vamos até às 7h30, viu, Tia Flori? Tem o jogo do seu time, Tia Flori. Boa sorte, viu? Boa sorte pro Grêmio que deu empate lá, então. O empate novamente é pênalti. Então o Grêmio tem que vencer hoje do Mirassol. Mano Lima e a filha do João Ventura e o grupo Matizes abre o fole. Chubiliga. E aí, meu amigo Antônio Pereira, tudo bem, Gê?
1: Tudo bem,
0: Gê, pega mais perto do teu microfone, hein? Pega mais perto aí. Tudo tranquilo contigo?
1: Tá tudo tranquilo, amigo.
0: É, eu acho que eu vou. Vamos ver agora, mano. Agora, tudo tranquilo?
1: Tudo tranquilo, meu amigo.
0: Agora.
1: Marcelino.
0: Agora sim, agora tá ligado.
1: Mas melhor que dinheiro achado.
0: Ah, que maravilha, né, Che?
1: É.
0: Che, me diz uma coisa, tem umas homenagens aí?
1: Tenho.
0: É?
1: Tenho.
0: Então vamos homenagear.
1: Não tá.
0: Vamos homenagear.
1: Eu quero homenagear o meu amigo Hildo da sapataria. Né?
0: Ah, dali da sapataria Monteiro?
1: Eu não.
0: Da Progresso, Progresso.
1: Não, não é Progresso, é outro nome.
0: Não é em frente ao antigo Hotel Rio?
1: Diagonal. É, daquela sapataria que tem o portão de ferro. Que era o pai, o velho.
0: Do
1: finado.
0: O finado.
1: Como é que eu não vi?
0: O Dorico N. Monteiro?
1: Não, não é do Monteiro, não.
0: Dorico. Seu.
1: Ah, qual
0: é? Bom, mas é ali na sapataria Progresso, é o Hilde?
1: Isso, Hilde. Isso, o Hilde da sapataria ali.
0: Tá de aniversário.
1: Tá de aniversário amanhã, eu acho.
0: Ah.
1: E a esposa dele, daqui mais um dia.
0: Ah.
1: Eu quero homenagear os dois.
0: Os dois, bom antecipar já os parabéns pra esposa, né?
1: E a música arrastando o saco no barro.
0: Mas é porqueira. Vamos esperar que seja na terra, né?
1: Isso.
0: Vamos esperar que seja na terra aí, porque nós não. Vamos dar uma esperadinha na chuva, principalmente isso. Agora no acampamento Farroupilha, né?
1: É.
0: Mas então tá aí, lá pra tua casa, seu sobrinho.
1: Pra minha casa, pro meu sobrinho e a namorada dele, manda uma música lá. Porque a música, se tu achar que dá pra rodar, tu roda.
0: Aham, tá. Tranquilo.
1: Isso.
0: Tá bem. Esse é o recado.
1: Esse é o recado que eu vim aqui e ver meu. Ai, uma música pro baixinho que eu passei.
0: Ah, pro baixinho? Vamos, baixinho.
1: O baixinho tava sentado ali.
0: O baixinho, bom.
1: Vamos mandar uma música de lá, vai lá dar um abraço na aldeinha.
0: Bom, bom, bom, bom, pode deixar, já vamos mandar um abraço pro baixinho também.
1: Boa!
0: Exatamente.
1: É isso.
0: Tá bem, Antônio? Um abraço. Antônio Pereira, obrigado. Um abraço pra ti também, meu galo
1: velho.
0: Bonimar, né? Che, olha aqui o amigo Hildebrando, índio bagualo, Hildebrando dos Santos, perdeu. Não, ele já achou, rapaz. Eu já tinha anotado. Achou a carteira, né? Achou a pochete, né, Hildebrando? Achou a pochete, maravilha. Um grande abraço pro Hildebrando, índio bagualo. Sintonizado com a gente, né? Vamos ver quem mais tá aqui comigo. 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Baita abraço, patrão, e boas vendas e sucesso aí. Sexta-feira, né, patrão? Recebendo a comunidade escolar do interior, né? Recebendo a comunidade escolar do interior, seus mestres, seus professores, enfim, todas as escolas vão estar presentes aí, com os colaboradores, funcionários, né? Das escolas, todo mundo presente aí sexta-feira, as escolas do interior visitando o nosso parque do Sindicato Rural aí no segundo acampamento Farroupilha. E o CTG vai receber aí na sexta-feira aí com a parte cultural oferecendo aí para todas as crianças jovens das nossas escolas do interior. Então, sucesso aí, patrão Rudinei Caetano. Chegamos aqui agradecendo empresas e empresários. Vamos ter que dar uma atropelada hoje em função de que só temos meia hora, né? Mano Branquinho, cunhada Margarete, aquele abraço aí, Mano Branquinho, muito obrigado pela audiência. 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Um abração pro seu Valdemar e a dona Marilene, ali na Paris Sumariense, ali frente à escola 11 de julho. Obrigado aí, seu Valdemar e a dona Marilene, e sempre pela sua companhia, pela sua audiência. 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Bueno, Bonimar Lima, vamos dar uma atropeladinha, porque hoje tem meia hora menos do nosso programa em função do jogo do Grêmio. Que barbaridade para todo o pessoal do Itaqui. Alô, amigos do Itaqui, meu abraço, muito obrigado pela

0: Pedro Fonseca da Encruzilhada, tu vai dar som na caixa porque tá chegando.
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0: Mano Bonimar Lima, chegando e dando continuidade ao nosso programa, o seu programa de final de tarde. Meu amigo Hilde Saraiva, lá na Carlos Gomes, não perde o nosso programa, né, Hilde? O Hilde é a Dona Maria, lá na Carlos Gomes. Dona Rosa, lá do piquete Recanto Farrapa, Rosa, a Mariane, o Felipe vai ginetear, viu? O Felipe vai participar da gineteada ali no acampamento Farroupilha. Tem gineteada, acho que é domingo a gineteada, né? Vou dar uma olhada na programação, mas é tem gineteada domingo no acampamento Farroupilha e tá todo mundo e o pessoal lá do fundo convidado para esta grande festa gaúcha, a maior festa gaúcha da região, viu? E aqui em São Borja, na capital do Fandango. Ouvimos Tia Barbaridade, Sou do Itaqui e o Chiquito e Bordoneio, lá pro Pedro Fonseca, Rincão dos Touros. O amigo Margarino, Bonimar, o Margarino mandando um chasque lá pro amigo Moreno, é o Moreno e a dona Ana Brasiliana. Alô, dona Ana Brasiliana, ali próximo, ali em frente às duas árvores, ali no Fares Ibrahim, né? Ali no meu amigo Fares Ibrahim. Um grande abraço, então, para dona Ana Brasiliana, o amigo Moreno, o Margarino, que eles não perdem o programa do Laudelino, né? Sábado de manhã, sábado de tarde, este programa aqui de segunda a sexta-feira, o Entardecer na Querência, para nós é uma honra, viu, seu Moreno? Seu Moreno e a dona Brasiliana, para nós é uma honra ter vocês ouvindo a nossa programação. Ali em frente às duas áreas, ali no Fares. Seu Nenê também, opa, seu Nenê, a dona Cirlei, lá do nosso piquete Tinindo Espora. Um abraço aí, seu Nenê, dona Cirlei, obrigado pela audiência. Paulo Sanabria, né, nosso presidente da vila. A Lica, nossa vice-presidente, né, enfim, professor Claudir, toda a nossa comunidade, o Valdecir, né, do Unidos pela Tradição. Também o meu amigo Ramão, que agora é dia 8, né, Ramão? Dia 8 agora, no sábado que vem, tem jantar. É, ali no Piquete Unidos pela Tradição, aqui no na esquina Santo Inácio, logo adiante da escola do Ivaí. Daiane, se tiver o poste aí, o professor Claudir, tiver aí a programação, manda pra nós, até eu encontrar aqui. A gente não para aqui, né? Cheguei. Ou tá falando, ou tá no telefone, atendendo telefone, respondendo alguém aí pelo WhatsApp, por aí vai, tá? Então mande pra nós, amiga Daiane, ali do Unidos pela Tradição, meu amigo Valdecir, manda pra nós aí, pra nós fazer o convite deste baita evento, ali no Piquete Pão Distância, ali na esquina Santo Inácio, né? Já, todo mundo já sintam-se convidados. 18h47, não saiu os reclames da cultura ainda, Manimar, então vamos já aí com os reclames da cultura. Meu amigo Celso, seu Celso, olha aqui, abraço aí pro seu Celso.
1: Boa noite, Nogalino. Ah, que musicão, cara, se eu não tivesse muito cansado, eu ia dançar aqui na área. Agora sem parei pra tomar um chimarrão. Que programaço, cara, tá louco, de bom. Especial, de bom, trabalhei muito hoje, tarde. Eu tô cansado.
0: Esse é o Celso, a dona Eleonora, ele que tem os produtos, frutas e verduras, ali em frente à Becker, aqui no centro, próximo à Câmara, né, seu Celso? 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Então aquele abraço, muito obrigado pela audiência de vocês. Ó, o Pedro Fonseca, boa noite, Laudelino, na sintonia da programação Entardecer na Querência, essa já paga quase todo o teu programa. O Rincão dos Touros aí com o Chiquito, né, Pedro? Um grande abraço e muito obrigado aí pela audiência, tchê. O Romário Benites, um abraço aí pro Romário, que tá se preparando pra laçar no Rodeiro Pé de Capincho, né? Dia 4 a 6 de setembro, tudo começa lá no CTL Emerson Loureiro, lá no João Lula, no Rincão da Cria, né? Romário Benites, fala aí, Romário.
2: Eu, Lúcio,
0: Romário, colega do Lúcio Mota na PAI, né? colega do Lúcio Mota na Pai, meu amigo Romário, aquele abraço, Romário, obrigado pela audiência. Bueno, Boni Marim, então vamos com os reclames da cultura e nós já voltamos.
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0: Continuando o programa Entardecer na Querência, nós vamos chegando agora a Bonimar Lima, por conta das empresas e empresários que sustentam esta programação. 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Bonimar, Vão escutar música, né? O pessoal gosta de música, né? Então, as músicas que a gente traz aí é pra vocês, especialmente a escolhida a dedo. Os mirins, matando a saudade.

cantando Vaneirinha que eu aprendi a namorar. Então, e já que foi cantando Vaneirinha que eu aprendi a namorar, vamos ouvir aí a Vaneirinha do amor.

0: Marlin, eu te mandei agora, e Bonimar, eu não recebi aí das Sete Povos o novo áudio do Alcides, mas eu te mandei aí o César Tati do Super 1. 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Bonimar Lima, chegamos aí com os meninos, Cantador de Vaneirinha, e também dos meninos aí com o Tchê Guri, Vaneirinha do Amor. Meu amigo Abadé, lá na Vila Cabeleira. Alô, Abadé, obrigado pela audiência, Abadé. É, um grande abraço e obrigado pela audiência, Abadé. Vamos homenagear os pais, né? É, amanhã é quinta-feira, depois sexta, sábado, eu vou começar a homenagear a todos os pais e vão trazer esta música que tem o pedido também, Abadé. Então, obrigado pela audiência, amigo Abadé, lá na Vila Cabeleira, mandando todo o programa de hoje pro amigo João Mendes, lá do piquete guarda-fogo, né? Lá no piquete do aterro. Um abraço, Abadé, muito obrigado pela audiência. Fala em piquete, Bonimar. Fazer um convite aqui em nome do João Brasil, convidando todo mundo aí para a seguinte programação, agora domingo, dia 9, vai ter almoço, viu? Almoço com comida campeira e galeta, comida campeira e galeta domingo lá no João Brasil, lá no Tiro de Laço, a partir das duas da tarde, a domingueira pega fogo, né? A domingueira garra preço, animada aí pelo grupo Sem Fronteira, e a partir da 1:30, da 1 hora da tarde, será apresentado o programa do Aládio, voltando à querência da Rádio Cultura, né, Aládio? E não vai ser permitido dançar de chapéu, boné, bermuda ou minissa. Esse aqui é o convite aí do amigo João Brasil, lá do Tiro de Laço. Quero fazer um super convite para os amigos bingueiro, as bingueiras, como eu falo, né? Escola Paris Mariense, convidando aí, né, de Cipreste Colonial, no próximo dia 14. É, lá no Farroupilha, no CFTG Farroupilha, às 8 horas da noite, né? 7:30, 8 horas, vão ser chegando pra lá, que queremos começar esse colonial aí às 8 horas, aí pra ir embora cedo pra casa, né? Pra ir embora cedo. E uma baita programação está sendo preparada aí pela Escola Parício Mariense, ali na Vila Cabeleira. Olha aqui, olha as rodadas aqui. Primeira rodada, na Barra, uma cesta básica, 30 trufas e R$100. Fundo, 10 quilos de arroz, uma chaleira elétrica e R$100. Segunda rodada, na Barra, uma cesta básica, um kit de decoração e R$100. Fundo, um ventilador, uma bombacha feminina e R$100. Terceira rodada, na Barra, um liquidificador, um fardo de refrigerante e R$100. Fundo, 10 quilos de arroz, uma batedeira e R$100. Na quarta rodada, na Barra, uma cesta básica, 10 quilos de arroz e R$100. Fundo, 10 quilos de arroz, uma air fryer, R$100 e uma torta. E na última rodada, na Barra, 20 quilos de arroz, uma caixa de coxa e sobrecoxa, R$200. Isso só na Barra. Fundo, olha aí. Um porco, um fardo de refrigerante, uma faca artesanal e R$1.500. Tá? Uma cartela por 10 e 3 por 20. Eu tenho mais um chasque aqui da professora Marta, a Marta Szymanski, diretora da Escola Paris Mariense. Olha aqui, ela colocou pra mim, ó. Oi, Laudelino, tudo bem? Tudo bem. No dia do colonial, tá? Próximo dia 14, vamos montar um espaço kids. Um espaço kids com livrinhos para leitura, pintura de desenhos, contação de história e pintura facial. Então leve a gurizada, pessoal. Leve a criançada aí, vai ter um espaço kids lá pra gurizada ficar se entretendo, né? A gurizada ficar se entretendo enquanto o pai, a avó, a tia, o vovô joga o bingo, joga o colonial. Vai ter esse espaço kids aí, pintura, desenho, contação de história, pintura facial. Então vamos deixar 3 monitoras, vai ter 3 pessoas da escola trabalhando nesse espaço para organizar a criançada, né? Tá, então, todo mundo convidado aí, também as ligeirinhas, o Prêmio Azarão, que será um difusor de ambientes de rosa, olha aí, um difusor de ambiente de rosa branca, tá? Vai ser o Prêmio Azarão. Então, vai ser um baita evento, um baita bingo aí, com todos os atrativos necessários para te acolher bem no próximo dia 14, lá no CFTG Farroupilha, o colonial, super colonial da Escola Paris Mariense, lá no Farroupilha, pessoal. Bonimar, vamos com o chasque do César Tati, vamos convidar o César Tati e depois a erva mate Tomeleiro.
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1: Bueno, bueno, bueno. 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Um cavalo manso aí, bom de preço, quem tá se preparando aí pra descer lá enfurquilhado e não tem o animal, não tem o cavalo. 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Qualquer criança anda, né, Dilce? Qualquer criança anda nesse cavalo. Qualquer criança anda. O pessoal quiser uma criança descer lá e não tem problema. Tá? Fala comigo aí, que eu passo o contato aí da família que tem esse cavalo. Não quer desfilar enforquilhado? Quase nada. Quase nada. Conserto de máquina. Um abraço aí pro Quase Nada e a Lidiane e toda a família. Desfilar cavalo, Quase Nada. Grande abraço aí, meu amigo Quase Nada. Minha amiga Juliana, lá do Piquete Cinzas do Passado. Uma noite para celebrar quem ensina a proteger e inspira. Dia dos pais, né? Dia dos pais, jantar fandango. Dia dos pais no Cinzas do Passado, dia 8. A partir das 8h30, jantar campeiro, seguido do fandango. É, o grupo Balanço Campeiro vai estar animando. O grupo Balanço Campeiro vai estar animando esse grande jantar fandango lá no Cinzas do Passado, pessoal. Lá no Piquete Cinzas do Passado, meu amigo Ivan, patroa Clessivo, patrão Ivan, todos os amigos lá do Cinzas do Passado, o nosso abraço e o nosso reconhecimento pelo trabalho gaúcho que faz naquela entidade. Tchê, domingo tem a cavalgada, hein? Tem a cavalgada e os cavaleiros da fronteira aí convidando o nosso grupo Cavaleiros da Fronteira e puxando a cavalgada, saindo 8 horas ali da Praça da Estação Férrea, em direção ao acampamento o acampamento do nosso Rio Grande, velho. Aqui no início do Rio Grande, aqui em São Borja, na capital do fandango. Então tem cavalgada, pessoal, tem cavalgada. Ensile teu pingo. Bom, tira um soro aí, tira em cima teu pingo, domingo de manhã, cedinho, né? 8h e pouco, sai a cavalgada ali da Praça da Estação Férrea. O convite aí da comissão organizadora aí do acampamento Farroupilha e também dos Cavaleiros da Fronteira, viu? Buenas, Laudelino, Lúcio deve estar esperando um contra-mogango hoje, né? Esse aqui é o Luiz André lá em Viamão. Alô, Luiz André em Viamão, mil graças aí pela audiência, veja, mil graças pela audiência, muito obrigado e pela companhia. Bueno, Bonimar Lima, vamos fazer o seguinte, vamos chegar com mais música, porque agora tá chegando Tibúrcio. Tibúrcio da Estância, sexta-feira, né?

Oh, esse é um poporri aí do Tiburcio da Estância que vai estar dia 7, né? Dia 8, Tia Flori, ó, a senhora não pode perder, dia 8 vai estar ele, o Desidério Souza, o missioneiro.

0: 19 horas e 19 minutos, a hora da coincidência. Olha aqui, nós ouvimos o Tibúrcio da Estância, que vai estar sexta-feira no show, no acampamento Farroupilha, batendo o taco da bota, né, Tibúrcio? Notícia do rádio, nome da música. E tempero à moda antiga, templado, bagua velho, templado à moda antiga, é o Desidério Souza, que vai estar dia 8, próximo sábado, então, no acampamento Farroupilha, tchê. Deixa eu ver quem é que tá aqui comigo, Amaral. Boa noite, bagual velho, na escuta, e só pelo Grêmio, boa sorte, hein? Grêmio e os amarelinhos, né? Mas o Lúcio perdeu pros amarelinhos, o Mirassol, boa sorte aí pro Grêmio, né? Boa sorte. Amiga Cristina, alô Cristina, fala aí Cristina, fala aí.
1: Você já diz a louca, sou eu, a louca de tambor. Vou oferecer pro Ronaldo. Escutando teu programa. O Léo que tá tomando matinho com nós aqui, escutando teu programa.
0: Olá. Um grande abraço pra Cristina ali do Adidas, Léo, João Vitor, todo mundo ouvindo a gente, né? Muito obrigado aí, amiga Cristina, aliás, e todo mundo ouvindo o programa ali no Adidas Futebol Clube. 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O recado que ficou pra nós. 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

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Eu, César Tati. 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Bueno, Boni Marlima, já mandei aqui direto também. 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Bonimar, vou tocar uma, depois eu volto para me despedir de vocês aí. Olha, Cássia Abreu! Cássia Abreu, temporal!

Ima, amor de Bonimar, muito obrigado pelo teu trabalho na mesa de som e áudio. Fiquem todos com Deus e o Sandro Coelho vai estar domingo, hein? Este grande cantor que era do Tchê Garoto vai estar domingo no show de encerramento do acampamento Farroupilha. Todo mundo convidado. É o Sandro Coelho cantando pra nós. Fiquem com Deus, bom descanso e até amanhã.

0: Em direção a Geraldo Grêmio, em direção à porta de acesso do nosso, da nossa capital, na Zona Norte Gaúcha, aqui no Parque Humaitá, a equipe do Mirassol. Primeiro jogo lá, 1-1. Os primeiros 90 minutos, mais acréscimos, 1-1. O jogo está empatado. E agora, com a mais competente reportagem do sul do Brasil, pois não, diga.
1: Não, só o protesto da torcida gremista em relação ao técnico, né? Mandando ele tomar suco, né? Já começa um clima hostil para o treinador português.
0: É, não está fácil a vida do treinador, mas é ele que complicou. Vamos de novo, agora com a nossa reportagem. Repetir os dois times, começando pelo Grêmio mais uma vez. Passa limpo, Berré.
2: Grêmio escalado com Everton, Diego Caetano, Gustavo Martins, Wallace e Marlon. Juan Nardoni, Vila Sante, Eric Noriega, Christian Pavon, Francis Amuso e Vini da Pose.
0: Tá escalado o Grêmio. Escala também o Mirassol. Bernardo Bortê chega mais.
1: Alex Muralha, 23. Igor Formiga, 32. O capitão João Vitor, 34. Gabriel, 44. Reinaldo, 6. 80. O Alisson, 8. Denilson, 5. Japa, 77. Alisson, 95. Edson Carioca, 30. Bruno Santos.
0: Os dois times já escalados. Arbitragem também com Gesiel Elias.
3: Davi Oliveira Lacerda, Eduardo da Cruz, Douglas Pagung e Bruno Mota, o quarteto do campo. E o VAR com Carlos Nunes Braga, André Mafra e Marco Fazecas, PC.
0: Então prepara o teu coração para as coisas que eu vou contar. Começa o jogo, bola rolando, Grêmio já corre atrás da emoção maior, o gol, momento sublime, paixão e esperança do povo tricolor. E sorte Grêmio, sorte Grêmio, sorte Grêmio. Toca na bola a equipe do Mirassol, o torcedor apupa, o torcedor vaia. O Mirassol domina a bola aqui na saída do campo em defesa com Denilson. Denilson protege na frente da marcação, está abrindo o compasso aqui na saída do campo defensivo, entregando a bola para o João Vitor. O capita mete a bola pelo setor direito no campo de ataque para o Igor Formiga. Vai buscando a movimentação do jogador Denilson. É muito, olha só, tá nublado ali o gramado, por causa dos fogos que foram espocados antes do início da partida. Lá de trás, a retaguarda do Grêmio tá aliviando, afastando dali Gustavo Martins. Primeiro toque do time do Grêmio e a posse de bola volta a ser do Mirassol, que trabalha a bola com o Alisson, domina a bola na frente da marcação, vai evoluindo, tentando evoluir para o campo de ataque. O Alisson abre o compasso agora, compasso aberto na esquerda, chega por baixo, tira a retaguarda do Grêmio. A bola rola pelo lado direito, na saída do campo de defesa vem Cristiano Pavon, metida de bola agora do Diego Caetano, chegou por baixo, tirou a retaguarda. A sobra de bola do time do Grêmio, repõe a bola em circulação. Pavon está recuando aqui na saída do campo de defesa, entregando a bola para Gustavo Martins na linha de zaga. Recomeça tudo de novo o time do Grêmio. Bola com Marlon. Marlon entregando a bola para o garoto Wallace. Wallace, boa jogada, boa visão de jogo. Meteu na frente onde estava colocado Vila Sante, retraiu a jogada. Lá vem o Grêmio. Trabalha a bola na frente da marcação. Diego Caetano, dali para Nardoni. Com passo aberto na ponta direita no campo de ataque para Matias. Vila Sante tentou partir para, com ela dominada para o campo de ataque. Foi aterrado, derrubado. A bola foi embora para fora. Arbitragem marca apenas o arremesso manual. Cobra aqui pelo setor direito no campo de ataque a equipe tricolor. Caminhamos para 2 minutos de partida deste primeiro tempo. São os primeiros movimentos de bola em circulação na arena tricolor. Daqui a pouquinho vamos acompanhar primeiro esse lance. Chega por baixo, tira a retaguarda. Agora sim, diga lá.
2: PC, os gritos de Grêmio, Grêmio, Grêmio. O torcedor se manifesta porque a banda da geral do Grêmio não se faz presente neste momento. E para quem tem o, como você, na cabine tem o direito da imagem, pode ver aí de cima que há um clarão no meio da arquibancada norte, onde normalmente fica a torcida organizada do Grêmio, onde fica a banda que neste momento, em forma de protesto, não se faz presente na arena.
1: Para registro, antes os gritos que foram direcionados a Luiz Castro, agora foram para o Pelaipe.
0: Pois é, não tá nada legal a vida dos dirigentes e também da comissão técnica. Pela ponta esquerda, Reinaldo Silêncio escapa, vai embora para o campo de ataque, era o Japa. Chega por baixo, a retaguarda tricolor, a bola vai embora, vai para fora, vai para a linha de fundo no ataque. O time do Mirassol passa limpo, Burtê.
1: É, quando vinha na correria, o Japa, jogador de número 5, Diego Caetano, que vem ganhando simpatia da torcida, meteu um carrinho limpo na bola, que sai pelo lado de fora, escanteio o primeiro do jogo. Alisson ia para a cobrança, não, deixou para Reinaldo, que recebe muitas vaias da torcida gremista antes mesmo do jogo começar.
0: Reinaldo passou por aqui, não deixou saudades, mas no time do Mirassol tem dado certo. Vai para a cobrança do escanteio, toma posição. Autoriza o árbitro do jogo, te cuida aí o Everton, senão o Jacarezão te abraça. Atenção, vai autorizar o árbitro da partida, demora um pouco o Reinaldo, daqui a pouquinho chega a informação. Antes disso, Reinaldo partiu para a bola, levantamento tá feito, confusão no interior da grande área, a bola vai lá embaixo, agarra o Everton. lateral. Uma bola perigosa. Ela estava querendo cruzar a linha. Quase, quase. O Mirassol chega lá, passa limpo, Bortei.
1: No primeiro lance perigoso do jogo, o cruzamento do Reinaldo achou o Gabriel Gnesowicz. Marlon levantou as mãos para cima. Quando chegava na bola também, o Everton seguro faz a primeira defesa. 0-0 na arena.
0: Quem chamou falar?
4: Não, para dizer, vai para esse, pro Luiz Castro, para aquele, para outro jogador. Olha aqui, ó, tem que vaiar esse desgraçado do Chico Kiesel entrar.
0: O tempo passa, torcedor ligado e conectado na Granal. Vamos para 4 minutos de partida neste primeiro tempo. Grito de gol do PC guardado, marcador fechado, 0 para todo lado, 0 Grêmio, 0 também Mirassol, estão jogando aqui na Arena Tricolor. O time do Mirassol vem para o campo de ataque, agora pela meia esquerda no campo de ataque. A bola rola para Alisson, ele é perigoso, escapa, vai embora no campo de ataque. Boa bola na frente, metida para o Bruno Santos, saiu da marcação do adversário, colocou no tumulto da grande área. A bola passa entre os zagueiros do Grêmio que ficam na cobertura, abandona a meta. O goleiro Everton sai para o jogo, mete bola longa, esticada para o campo de ataque, não acha ninguém. Sobra de bola, fica na metade do campo, na roda gigante do gramado com João Vitor. João Vitor na linha de zaga para Nozovic. Nozovic abre o compasso pelo setor direito no campo de ataque para o Igor Formiga. Tome lançamento, é no interior da grande área, Mirassol em cima. A bola pela ponta esquerda. Alisson recebeu, dominou, recolheu, carregou, explodiu em cima do Diego Caetano. Lá de dentro, tira a retaguarda do Grêmio com Juan Nardoni. A bola sobe, desce, aparece, se perde pela linha de lado aqui nas linhas das sociais. Perde-se em manual, que favorece o time do Mirassol, que chega de novo pro ataque. Lá pelo setor esquerdo no campo de ataque, pegou o microfone e vai falar. Fala, Isra.
5: Duas coisas, o PC, nesse início de partida onde o Mirassol está pressionando. O Dal, não sei se vai ter a mesma opinião. O Grêmio se defende no 3-5-1 e ataca no 3-4-3. Quando ataca, o Grêmio, o Noriega baixa para fazer uma linha de três zagueiros ali com o Wallace e com o Gustavo Martins para liberar o Marlon e o Diego Caetano para ficar junto em linha com o Nardoni e com o Vilaçante. E na hora de defender, só o Carlos Vinícius fica lá na frente.
0: Lá de trás, tá tirando a zaga do Grêmio. Tirando a bola, batendo o jogador da equipe do Mirassol, não vale mais nada. Arbitragem para a marca e aponta a falta favorável ao time do Grêmio na saída do campo de defesa. Passa limpo, Bortei.
1: É, o Pavon roubou a bola, fez uma baita jogada, fez o passe pro Vilaçante, que jogou a bola para longe. Mas ela bateu no David Oliveira Lacerda, por isso ele parou o jogo, colocou a bola ao chão. 0-0, minutos iniciais aqui em Porto Alegre.
0: Roselaine Leão, tá ligada conosco, obrigado pelo carinho, obrigado pela companhia. Bernardo Araújo, Marcinho Roman, alô Marcinho, alô Marcírio, alô Roselaine, prazer narrar pra você. Vem pra live da Granal, vem comigo, vem com o Grêmio aqui pelo setor direito no campo de ataque, partiu pro campo de frente, buscando rapidamente o campo de ataque, Matias Vilaçante, chega bem colocado no atalho, coloca a bola pra linha de lado, o Alisson, lateral, marca arbitragem favorável, time do Grêmio pelo setor direito no campo de ataque, a bola rola, Rolandinho está colocada pra receber, Gustavo Martins na saída do campo de defesa. 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O tempo passa, 6 minutos são decorridos deste primeiro tempo, tempo primeiro de jogo, 0 para lá, 0 para cá, no placar do futebol da Granal. Bola longa espichada na ponta esquerda para o Francis Amuso, foi esticada demais, não deu para ele, ela foi embora para fora, para a linha de fundo, só tiro de meta. 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Torcedor do Grêmio vai, a torcedor joga junto. Mirassol agora trabalha a bola ali no seu sistema de retaguarda. A bola está na pequena área, dominada pelo goleiro Muralha. Sai para o jogo, entrega a bola curta aqui para o capitão João Vitor. Tenta o levantamento longo em profundidade para elevação lá de trás. Destrói a zaga do Grêmio. Vem colocada a Muso, tenta na frente no campo de ataque. Chega por baixo, tentando tirar ali de qualquer forma o Alisson. Afastou a retaguarda do Grêmio. Vai brigar pela posse de bola agora no campo de ataque. A equipe do Mirassol. Com o Edson, houve a falta, jogo parado, falta marcada, é falta para a equipe do Mirassol no seu setor de retaguarda. Passa limpo, Ober.
2: Saída de jogo pelo lado direito, Edson Carioca tinha a bola dominada, Marlon chegou cometendo falta, falta já cobrada para a equipe do Mirassol. 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
0: 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A bola rola, é na saída do campo, campo defensivo do time tricolor, está dominada pelo Gustavo Martins. Canta o torcedor do Grêmio. Pulsa, pulsa, Arena pulsa, pulsa, pulsa. Vamos lá, Grêmio, faça a tua parte. Edson Carioca pela ponta direita, desce para o campo de ataque o time do Mirassol. O Grêmio trata de se defender. O Mirassol gosta do jogo. Chega por baixo, bem colocado na peça de defesa, tira parcialmente a retaguarda do Grêmio. A sobra ficou na direita com o Formiga. Sassarigou, girou de um lado para o outro, um para lá, dois para cá. Roubada de bola do time tricolor com o Marlon. Marlon tenta sair com a Musa. Perdeu a bola. Limpada de jogada para o Denilson. Retraiu a jogada, voltou para Denilson. Recebeu, dominou, fugiu da marcação, clareou, vislumbrou, vai apertar o gatilho, trouxe para a perna esquerda, meteu no tumulto da grande área, tirou a zaga, voltou para Reinaldo, partiu, bateu pro gol, Wallace lá de trás, alivia para o time do Grêmio, a bola volta, é nas proximidades da grande bola, da grande área, Wallace de novo afasta, sobra de bola pro Carlos Vinícius, ficou estatelado, pediu falta, nada deu arbitragem, Pavon chega na recuperação, sai pro jogo, entrega a bola curtinho para Diego Caíto, abre luta contra a marcação, prefere retrair a jogada, vem Pavon colocada, é para ele a bola, boa bola, parte pro campo de ataque, Pavon metido de bola para Matias, o Vila Sante, que prefere retrair a jogada e começa tudo de novo a partir do campo de defesa, e está caído o jogador do Mirassol por ali, passa limpo por ter.
3: É, num choque que teve com o jogador do Grêmio na tentativa da equipe paulista, primeiro Marlon tirou, depois foi o Wallace, mais uma vez bem posicionado, o novo zagueiro do Grêmio, setor defensivo, vai funcionando até o momento, agora se levanta Bruno Santos, a bola segue, o jogo segue, bola para o Everton fazer a reposição.
4: É um jogo parelho, um pouco mais até agora para o Mirassol, chegou mais, rondou mais o Mirassol, e o Pavon há pouco estava dando cobertura na área do Grêmio, auxiliando, por isso a opção por ele.
0: Vem a bola aqui na saída do campo de defesa, bela observação do Flávio Dalvisol, que já aguardava isso. Atenção, levantamento longo em profundidade, é por elevação, partiu para cima da marcação, jogador da equipe do Grêmio, Matias Vila Sante, abandona a meta, o goleiro Muralha. Vai lá, mergulha, segura na cobertura da zaga, domina o goleiro da equipe do Mirassol, Ober.
2: Jogada pelo lado direito, lançamento buscando Matias Vila Sante, ele foi na disputa de bola com Gabriel Nesowicz. O Nesowicz fez bem a parede, Alex Muralha saiu da meta para ficar com ele, agora recebe uma sonora vaia, porque também o time do Grêmio não pressiona a saída de bola do Mirassol.
0: Domina o Mirassol aqui na saída do campo de defesa. É, o Grêmio precisa adiantar as suas linhas. Diego Caíto vai para a dividida contra a marcação. Comete falta. Torcedor não gosta. Falta dele. Diego Caíto nele. Alisson, falta para a equipe do Mirassol aqui na saída do campo de defesa. 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Decorridos pelo meu cronômetro 10 minutos de partida do primeiro tempo, a bola rola, onde está colocado para receber Igor Formiga, para na frente da marcação, Igor Formiga prefere retrair a jogada, começa tudo de novo com João Vitor, ultrapassa a linha que delimita da metade do campo, ali da demarcatória, partiu com a dominada para o campo de ataque, o jogador da equipe do Mirassol, Igor Formiga por baixo, o Amuso, houve a falta, jogo parado, falta marcada, é falta favorável ao time do Grêmio no campo de retaguarda, e atenção torcedor ligado e conectado na Granal, para a tua informação, vem comigo e com o time Passo da Granal, volume no rádio e na live para conferir o tempo e o placar na apaixonada.
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0: na arena tricolor. Caminhamos para 12 minutos de partida deste primeiro tempo. Tempo primeiro de jogo, bola longa espichada na entrada da grande área para o Vini da Pose. Chega por baixo, bem colocado, tira Reinaldo. Olha a falta. Não gosta da marcação, Nardoni. Tão pouco, o Vini Gol que protesta com o árbitro, o jogo tá parado, falta tá marcada, decorridos 11 minutos e 40, quase 12 minutos de partida, vamos para uma dúzia de minutos, primeiro tempo, tempo primeiro de jogo, meu grito de gol guardado, zero para todo lado, zero Grêmio, zero também para o Mirassol.
7: Informa a Rádio Granal, 43 do primeiro no Mineirão, 0-0 Cruzeiro e Chapecoense, por enquanto pênaltis às 9:30 Fluminense e Vasco e Fortaleza e Palmeiras. 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
0: 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Lá vem pelo lado direito no campo de ataque a equipe do Mirassol. A bola vai embora, vai pra fora, não deu em nada, só tiro de meta para o Grêmio, diga lá.
3: Tu tem cavalo lá no teu sítio, né?
0: Sim, três.
3: Se tu chegar pelo lado certo do cavalo, tu monta no cavalo e sai a galope, correto?
0: Ao lado esquerdo,
3: né? Tá. Se chegar pelo lado errado, tu toma coice, correto?
0: Toma coice.
3: Pois é.
0: Apesar que o cavalo, ele dá o coice pra trás, contrário do boi e da vaca que dá de lado. Mas ele vai virar e vai te dar o coice se for pelo lado errado.
3: Essa foi a dica que um analista de arbitragem deixou a Carlos Vinícius no decorrer do último mês. trate bem a arbitragem. Viu o jeito que ele reclamou pro árbitro agora?
0: Vi. É, tá errado. Tá errado.
3: Não, agora ele reclamou de maneira correta. Ele não gritou com o árbitro, não apontou o dedo na cara. Ou seja, ele tá conquistando o árbitro.
0: Tá aprendendo então. Ele tá aprendendo, né, Jezinho?
3: Na hora que o árbitro precisar decidir a favor dele, com certeza vai decidir. CMPC, viva o natural, esse é um bom aluno.
0: Marlon pelo setor esquerdo no campo de ataque, parou na marcação do João Vitor, sai jogando com o Igor Formiga, dali para o Edson Carioca, puxa o carro, liga rápido no campo de frente, chega por baixo, bem colocado na peça de defesa, o Wallace, dali para o Amuso recua, tem colocado ali nas proximidades do círculo central do campo, na grande lua do campo, onde está colocado para sair para o campo de ataque, já pelo setor direito no campo de frente, boa metida de bola para o Pavon, Pavon para na frente da marcação do adversário, balança o corpo, ajustado, prefere fazer o passe recuado, recua até Gustavo Martins, na linha de zaga, estabelece contato, empurrando a bola para o Wallace, volta para Gustavinho, recebeu o domínio. Não recolheu, o Pavon tá aberto na direita, pede bola também, o Amuso preferiu o levantamento pelo setor direito no campo de ataque para o Cristiano Pavon, raspão de cabeça ali do Reinaldo e a bola se perde pra linha de lado, em lateral marcado e cobrado, a bola está com o Matias, o Vilaçante domina a bola pela marginal direita, desce pro campo de ataque, vai levando as esperanças do torcedor tricolor pro campo de frente, eu disse pro campo de frente, Vilaçante voltou pra metade do campo, e aí o torcedor vai, mas se a gente aqui na cabine já percebe, estão achando que o torcedor é burro, que não nota as coisas?
5: Tem que vaiar, PC. O Grêmio não tá legal no jogo, tem que alguns jogadores chamar a responsabilidade. O Grêmio tá acuado, né? Eu falei agora o jeito que tá se defendendo e se atacando, mas tem alguns jogadores que não estão sentindo a partida e outros que estão sumidos. O Amuso tá sumido, entendeu? O próprio Vilaçante também agora que foi vaiado por atrasar essa bola, tá sumido, o Grêmio tem que melhorar.
0: Pela ponta direita, Matias Vilaçante domina a bola, tenta o cruzamento, explode em cima da marcação, vai brigar ali pela posse de bola na saída do campo de defesa, auxiliando a sua retaguarda, o Alisson, a bola se perde pela linha de lado, parece que tá proibido do Grêmio atacar, cara. Parece que tá proibido do Grêmio ir pra área, Dal.
4: É, apresenta um certo temor, né, o medo do contragolpe, algo do gênero, embora também tenha a questão dos erros sucessivos de passe. O jogo, ora, o empate reflete até agora, mas tá mais pra eles o jogo.
7: O PC. Tem gol.
0: Opa.
7: Informa a Rádio Grenal, Matheus Henrique, ex-Grêmio, abre o placar do Mineirão, Cruzeiro 1, Chapecoense 0, na Série A2 do Gauchão, Bagé 1, Lajadense 0, Dr. Clean, planos de saúde, perrengue não incluso, acesse o site e saiba mais.
6: Primeiras reclamações do banco do Grêmio pela demora na cobrança de lateral do Mirassol.
0: Ah, pois é, a bola recuada aqui na saída do campo de defesa, ela passa na frente do Wallace e deixa com o goleiro Everton, domina, ele evita a marcação do adversário, tenta sair jogando pelo lado direito com o Diego Caíto, cabeçaço na frente para o Cristian Pavon, volta para Caíto, quem sabe agora bom lance, bola do Caíto, entregando bola, veio de trás Noriega, partiu com bola dominada, rompe a fronteira, desce a ladeira, estabelece contato na ponta direita, boa bola para Pavon, meteu no tumulto da grande área, buscava a Vini da Pose, antecipação do Capita, tira João Vitor, afasta, tira, contra golpe na ponta direita, vem para o campo de ataque, a equipe do Mirassol com o Edson, partiu para cima da marcação, Marlon por baixo, toca na bola, bate nas canetas do jogador da equipe do Mirassol. O Grêmio já vai partir para o campo de ataque, busca o jogo, Nardoni aqui na saída do campo de defesa, volta para Marlon, ultrapassa a linha divisória do campo, prefere recuar onde está colocado Nardoni domina a bola, daqui a pouquinho vamos ouvir o torcedor, ele está lá nos braços da galera, Guilherme Bernest, pode ser agora, e o torcedor, o que é que está achando do Grêmio nesses 15, 16 minutos de partida até aqui, fala Bernest.
8: Fala meu querido PC, eu tô aqui com o Marcos e com o Jardel, pô, esse nome só já me deu saudade. O torcedor tá tentando jogar junto, mas a paciência também tem limite. O que vocês estão achando da atuação até o momento, meus queridos amigos?
9: Oh, o time tá bom, mas eles não conseguem encaixar uma jogada, né? Não sei o que acontece com os jogadores do Grêmio, eles têm medo de driblar, têm medo de ir pra cima dos caras, meu.
8: E meu amigo, tá sentindo também esse medo do time do Grêmio em tentar arriscar uma jogada?
10: Exatamente, parece que falta um pouco de articulação no time do Grêmio, a gente só tenta a bola enfiada da zaga pro ataque. Não dá tempo nem do nosso jogador de velocidade conseguir fazer alguma jogada diferenciada ali.
8: Tá aí a declaração do torcedor do Grêmio. Por enquanto, estão falando que o Grêmio está um pouco amedrontado nesse início de jogo. Vai contigo, PC.
0: É, pois é, o torcedor está vendo o jogo. Pelo lado direito, Igor Formiga recebeu a bola, meteu junto à linha de fundo para o Edson Carioca. Vai tentar o cruzamento. Mergulha o Wallace, toca a bola para a linha de fundo. Ela vai embora, vai para fora. Escanteio está marcando a arbitragem. Passa limpo por ter.
6: A jogada começa com Edson. Faz o passe para o Formiga, devolve para o próprio, que tenta o cruzamento. A bola bate no Noriega, que joga como uma espécie de terceiro zagueiro. Tem escanteio para o Mirassol, agora do lado direito defensivo, Reinaldo mais uma vez na cobrança.
0: Reinaldo toma uma bruta vaia do torcedor aqui na arena do Grêmio, não é para menos. O Grêmio não fez quase nada. Agora quer fazer tudo com a equipe do Mirassol contra o Grêmio. Para com isso, seu Reinaldo. Vai embora, vai pra casa. É lateral, é escanteio que vai cobrar pela ponta direita. Te cuida aí o Everton, senão Jacaré te abraça o Everton. Vários jogadores lá na área tricolor. Chega Reinaldo, ele quer colocar fogo no barraco tricolor. Levantamento tá feito. Chega por baixo, alivia ali, Cristian Pavon, recua para o goleiro Everton. Mas o árbitro já tinha apontado a irregularidade ali, né, Bordeiro?
1: É, o Reinaldo fez a cobrança, PC Carvalho, o Pavon fez a tirada, ficou a bola com o Everton, mas já tinha marcado ali a falta, 0-0 aqui na arena, com 18 minutos de bola rolando.
0: Audiência é tua, voz é minha, microfone é Granal, alô, Rádio Cedro, São José do Cedro, Santa e Bela Catarina com o Grêmio, desce para o campo de ataque, o tricolor mais querido do planeta, perdeu a bola, sobra de bola da equipe do Mirassol, recuada, é aqui na saída do campo de defesa, Denilson, ergue a cabeça, estufa o peito, orienta a colocação dos companheiros, sai pro jogo, tocando, rolando, buscando com o Alisson, volta para Denilson, Denilson abre o compasso aberto na direita para o Igor Formiga para diante da marcação adversária, preferiu retrair a jogada, passe recuado, começando tudo de novo, onde está colocado para receber ali na saída do campo de defesa, a equipe do Mirassol, roda gigante do gramado, a bola viaja até o Sonovic, Sonovic domina a bola na frente da marcação, estabelece contato na ponta esquerda, empurrando para o Alisson, entre dois jogadores do Grêmio, perdeu a bola, retoma Diego Caíto, limpa espetacularmente o Japa, mete a bola agora em profundidade no campo de ataque, Amuso deixou atrás para Nardoni, recebeu, dominou, recolheu, esse Nardoni, vou te contar, rapaz, é complicado esse jogador, Amuso limpou a jogada, chamou para a perna direita, clareou, vislumbrou, apertou o gatilho, explode a bola em cima do João Vitor, sai pro jogo agora curtinho, Denilson entrega a bola rola na saída do campo de defesa com Japa, Japa estabelecendo contato, tudo isso acontecendo no campo de retaguarda da equipe do Mirassol,
4: esse?
0: A bola do Alisson está recuando para o Reinaldo, pois não, Dal?
4: O Nardoni no campo é pior que dor de dente, não dá para suportar, né?
0: É, dor de dente é o
5: é o que eu ia perguntar agora, qual o jogador que a gente não tá sentindo, que não... Ele tá fazendo falta em campo, mas é a mesma coisa que nada. A gente não sente a falta dele porque ele não aparece em nada para defender, para atacar. Nardoni.
0: 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Quer garantia de qualidade com economia na pintura da sua obra? 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Marcador apontando 0, Grêmio 0 também para o Mirassol. O Grêmio não faz um jogo bom em casa, o Grêmio não fez um jogo bom lá também, o resultado de 1-0 foi, de 1-1 foi o resultado, mas não de um bom jogo, domina a bola aqui na saída do campo de defesa, o Alisson, abre o compasso aberto para que Solovic, Solovic prefere retrair a jogada, está começando onde está colocado para receber aqui na metade do campo, na roda gigante do gramado, o Alisson, abre curto na saída do campo de defesa e o torcedor pega na vaia, come na vaia os passes, a troca de passes dos jogadores da equipe do Mirassol, olha aí. Isso é o jogador, isso é o 12º jogador, é o torcedor do Grêmio. Matias Vilaçante roubou a bola, meteu em profundidade. Dois jogadores do Mirassol na cobertura, um deles o Sonovic. Vai pra cima, Vilaçante. Último toque é do jogador do Mirassol. Vamos ver se o árbitro marca o arremesso lateral pro Grêmio ou marca a falta.
11: Lateral.
0: Lateral. Lateral ganhou na garra, na disposição, 200 jogos com a camisa do Grêmio, ganhou a placa, ganhou o troféu hoje em homenagem aos seus 200 jogos exibidos, a camisa do Grêmio, Matias Vilaçante vem para reposição de bola pelo setor direito no campo de ataque, Diego Caíto, vários jogadores no tumulto da grande área, quem sabe agora, quem sabe agora, eu acredito, levantamento está feito no tumulto da grande área, subiu antes do Vini da pose para afastar ali o Alisson, a arbitragem apontou a irregularidade, Oberher.
2: Lançamento para dentro da grande área do Diego Caíto, buscando Carlos Vini. Ele até dá a casquinha para trás, mas cometendo falta em cima do zagueiro da equipe do Mirassol. Falta marcada, placar fechado na arena, 22 de etapa inicial. 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
0: João Cafarnaum, Pinhal Serra, também ligado conosco. Alex Oliveira, obrigado pelo carinho. Sônia Reis, que Soninha, obrigado pelo carinho, obrigado pela companhia. Também o Valnei Santos, todo mundo ligado na Granal.
7: Final.
0: Brasil de audiência terminou onde?
7: Informa a Rádio Grenal, intervalo do Mineirão, Cruzeiro 1, Chapecoense 0, o Cruzeiro vai se classificando. 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
0: Ih, rapaz, olha o Alisson. Ele se manda, vai embora pela ponta esquerda, cortou por dentro, trabalhou agora na meia esquerda no campo de ataque, desce o time do Mirassol, chega por baixo, pega mal na bola o jogador do Mirassol, retoma a posse de bola. O Grêmio aqui na saída do campo de defesa com Diego Caíto, sofreu a carga, o árbitro deu seguimento na jogada, bola recuada, onde está colocado para receber Denilson. Denilson domina a bola, puxa o carro, escapa, vai embora para o campo de ataque na meia esquerda no campo de frente, metida de bola até o Alisson. Alisson tentou pelo corredor central no comando de ataque, bem no miolo, chega por baixo aliviando ali o Marlon, dá uma assistência para sua retaguarda, entrega a bola, isso aí Nardone, bota para derreter, fritou o pistão, meteu na ponta direita, boa bola, bola é boa, atenção Cristiano Pavão, vai meter pro Vini da Pose, meteu pro zagueiro, Nardone recupera pro time do Grêmio, tem colocado o Matias, o Vila Sante domina a bola, veio de trás, partiu com a bola dominada pro campo de frente, o time do Grêmio desce com o Noriega, estabelece contato no setor esquerdo, no campo de ataque, boa bola para Muso, entortou o marcador, belo drible, é agora, levantamento no interior da grande área, subiu o Vini, gol, torneou de cabeça para gol, pra fora do gol, pra fora do gol, subiu desengonçado, meio que desequilibrado, não conseguiu tornear legal e ela foi embora pra fora. A 23 minutos de partida, o Grêmio tentou, passa limpo o Oberreiro.
2: A primeira finalização do Grêmio na partida, jogada pelo lado esquerdo, Francis Amuso ganhou na corrida e fez o chuveirinho pra dentro da grande área. Na disputa aérea de Carlos Vinícius com Carlos Nesovic, o Vinícius acabou conseguindo fazer o cabeceio, fraquinho a bola se perdeu pela linha de fundo, é só tiro de meta que Alex Muralha cobra, e um detalhe, durante a jogada, Juan Nardone perdeu a chuteira e seguiu na jogada com a chuteira na sua mão, não deu em nada, mas vale destacar, pelo menos ficou de pé e tentando fazer alguma coisa.
0: Tá na live da Granal, então deixa a tua digital, vamos lá, quanto mais like, mais próximo do gol estará o teu tricolor, bota fé que dá, torcedor, vem pra live da Granal, dedinho, dedo, dedão, deixa a tua digital aqui na live da Granal, eu quero mais 100 likes em 15 minutos, em menos de 15, em 5 minutos, 100 likes, vamos lá, falta o teu like aqui na live, redomina a bola no setor de retaguarda do time do Grêmio, a bola rola, rola, onde está colocada para receber o Marlon, a Marlon puxa o carro, prefere retrair o jogo, começando tudo de novo a partir do campo de defesa para Gustavo Martins, esse está jogando com Cristiano Pavon, domina Pavon, Pavon agora no tabelamento feito onde estava colocado Diego Caíto, roubada de bola do Alisson, dali sai jogando curtinho onde está colocado o Alisson, Alisson partiu com bola dominada para o campo de frente, chega no atalho, bem colocado Diego Caíto, retoma a posse de bola para o time do Grêmio, entrega a bola até o Noriega, Noriega volta na cabeça do semicírculo da saída do campo de defesa da grande área, o time do Grêmio tenta partir agora com Diego Caíto, tocando, rolando, entregando na frente onde está colocado Cristian Pavon, volta para Diego Caíto, arquiteta jogada no setor de retaguarda, o Grêmio parece que não quer ir para frente, pós-graduação Unilassalle, dê um up na sua vida profissional, entre em campo para os 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gol, tirou do goleiro, pode fazer o gol, clareou, vai fazer, limpou, boa jogada, bateu, salva embaixo, tira a zaga, e agora o Grêmio ganha escanteio, tem que meter a bola nesse cara, eu sei que ele chutou fraquinho agora, mas já criou um salseiro danado, olha como ficou o torcedor com a bola pro Vini da Pose.
2: Lançamento que veio do Wallace no campo de defesa, Carlos Vinícius faz belo domínio, invade a área, consegue o drible para cima de Alex Muralha e debaixo das traves, o zagueiro João Victor corta bem, escanteio pro Grêmio.
0: Pavão meteu bola no tumulto da grande área, tirou a retaguarda, sobra de bola, ficou para Vila Sante. Clareou, vislumbrou, o gatilho, dispara para o gol, explode na defesa. E ela vai embora para a linha de fundo, o Grêmio queria chegar lá dentro. Quando eu disse que os jogadores do Grêmio não estão indo para o ataque, automaticamente, sintomaticamente, os dois comentaristas pegaram o microfone. Mas, é contigo, Dal, é contigo isso, cara.
5: Desculpa, Dal, tomar a tua frente, mas... O que a gente recém falou agora há pouco, o PC, precisa ter personalidade, precisa alguém chamar a responsabilidade. Foi preciso o menino Wallace dar um lançamento pro Carlos Vinícius. O lançamento foi do zagueiro do Grêmio, entendeu? Ele, um menino que recém chegou, que teve essa personalidade de chamar a responsabilidade para ele.
4: É, com certeza, né? E às vezes até o goleiro do Grêmio que vira o lançador. Vai o Grêmio de novo, o PC. Agora, com o Carlos Vinícius perdeu dois, né?
0: Com Pavon entregando a bola, onde está colocado o Noriega na ponta esquerda para o Almuzinho, recebeu, dominou, recolheu, meteu no interior da grande área, o goleiro saiu, olha o gol nascendo, perdeu a chance! Incrível! Inacreditável! Era o Nardone!
2: Vila
11: Vila Sante.
12: Perde um gol incrível, Vila Sante. Ele foi procurando a bola tava pedindo, me chuta. E tá sentindo ali debaixo do gol, dentro do gol, o Matias, a Vila Sante. Passa limpo, Oberger.
11: Na pressão e no embalo do torcedor. Jogada pelo lado esquerdo, Francis Amuso fez o cruzamento na cabeça de Matias Vila Sante.
12: Isso foi pênalti, hein?
11: Isso foi pênalti, é o que reclama.
12: Isso
11: Carlos
12: foi Vinícius. Pênalti, cara, o Gesiel.
11: Muito
12: falar,
11: pênalti.
12: Mas eu via muito pênalti, né, Gesiel?
11: Muito
12: isso
11: pênalti.
12: É pênalti, cara.
11: Pênalti, Gesiel.
13: Pênalti. Sem replay é pênalti. Com replay eu só vou confirmar. Muito pênalti. Carrinho temerário do jogador do Mirassol, inclusive merece cartão amarelo.
12: Pegou só o jogador, né, ô Gesi?
13: Ele chega a tocar, nem é ele que toca a bola, quem toca a bola é o Vila Sante. Pênalti.
11: Ah, depois, né? Depois.
13: Pênalti.
11: É, lá debaixo das traves, isso, né, ô Gesi?
13: Pênalti, pode botar no carro que é pênalti.
11: É, o Vila Sante ele corre tanto, ele vai com tanta empolgação que ele passa da bola. E aí quando ele entra no gol, já passando da bola, tentando recuperar a jogada, ele toma o carrinho do jogador. O que caracteriza, portanto, o pênalti. Pênalti para o Grêmio. Ouvindo aí mais um pouquinho, Gesiel Elias.
13: Pênalti, o jogador do Mirassol dá um carrinho por trás no jogador do Grêmio, atinge as pernas do jogador com a bola ainda em jogo, portanto, a infração técnica tem que ser marcada, a regra 14, a penalidade máxima tem que ser marcada, a CMPC. Viva o natural, pênalti deve ser marcado. Se não marcar, erro grave da arbitragem que interfere no placar do jogo.
11: O VAR ainda não chamou.
13: Eu não me responsabilizo por mim.
11: Tá dando bola ao chão pro Alex Muralha. Bola ao chão, ninguém vai chamar o juiz, não. Mas o VAR não vai chamar o juiz.
2: Carlos Vinícius fica ali conversando com o Davi Oliveira Lacerda, pede para ir olhar no VAR, mas está convicto ali o Davi Oliveira Lacerda que não é pênalti. Ele troca uma ideia agora ali com o Vila Sante, diz que ele tem que sair do gramado para receber atendimento médico por causa do choque, enfim. É só tiro de meta aí para a equipe do Mirassol fazer a cobrança.
13: Na várzea, ele seria altamente agredido. Altamente agredido.
12: Cara, estão roubando do Grêmio na cara de pau aqui dentro da arena, cara. Que isso, velho, se fosse um negócio de interpretação, da onde é que isso daí é interpretação, é que nem o Gesiel falou, pelo amor de Deus, cara, como é que o VAR não me chama?
11: Não, ele não chama mesmo, ele não bota a mão no ouvido, só conversa com os jogadores do Grêmio.
4: Se é o mesmo VAR, ele não estava participativo do jogo do Remo com o Santos?
11: Mas que coisa lamentável. E agora a bola já está colocada em reposição. 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
11: Na Arena Tricolor, decorridos meia hora de espetáculo deste primeiro tempo, primeiro de jogo, eu disse 30 minutos de partida, marcador fechado, 0 para todo lado, 0 para lá, 0 para cá, no placar do futebol da Grenal, Fiorinho.
7: Informa a Rádio Grenal, intervalo no Mineirão, Cruzeiro 1, Chapecoense 0, a Chapecoense está com um a menos, Max foi expulso, às 9:30 tem Fluminense, Vasco, Fortaleza e Palmeiras, na Série A2 do Gauchão, Aimoré e Santa Cruz 0-0, Priori Grupo. 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
4: Melhorou o Grêmio, hein? Melhorou o Grêmio, entrou no jogo, teve o pênalti não marcado. Agora não dá pra reclamar, hein? O crescimento é visível.
12: E tem que chutar gol, né, da olha a saída catando borboleta do Muralha agora há pouco nesse lance que não foi marcado o pênalti. O Grêmio tem que começar a experimentar, que esse goleiro do Mirassol é barbada.
11: Ele é discutível. 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Ah, eu tava esquecendo aqui, ó, tem que dar esse toque todo especial, né? 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A bola rola na metade do campo, vai brigar pela posse de bola, camisa 80, as costas, o Alisson, dá um chutão, descarrega no campo de ataque, diga.
13: Belíssima dúvida aqui do Chacrinha, nosso ouvinte aqui da Rádio Grenal.
12: Bacalhau.
13: Perguntando se o jogador estava fora do campo, além da linha de fundo, se é permitido marcar pênalti. Conforme a atualização de 2018 da regra do futebol,
3: A falta cometida fora das linhas do campo com a bola em jogo, no caso, dentro do perímetro da grande área, tem que ser marcado pênalti. Antes de 2018, não, seria bola ao chão para a equipe atacante. Mas como agora a regra mudou lá em 2018, já faz quase 10 anos, tinha que ter sido marcado pênalti, mesmo com o jogador posicionado fora do campo, o que não foi o caso. CMPC, viva ao natural, pênalti não marcado para o Grêmio, arbitragem comprometendo o placar da partida, PC Carvalho.
11: 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Os jogadores do Grêmio tão logo sofreu a falta ali, o Vila Sante, partiram para cima da arbitragem. Reservado do Grêmio foi todo ali para cima do assistente, o árbitro está por ali agora também, e é atendido o jogador do Grêmio, Ober.
2: Jogada da equipe do Grêmio pelo lado direito de ataque, subiu carreta amarela, cartão amarelo para Reinaldo, justamente pela falta em cima do seu ex-companheiro de time, Matias Vila Sante. 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
11: PCzinho pede, PCzinho diz. Com mais 100 likes, o PCzinho fica feliz. Vamos lá, então. Estamos chegando a 400. Eu quero 500 likes para o final deste primeiro tempo. 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Tá na live da Granal. Dedo no gatilho. Isso aí. Dedo, dedinho, dedão. Deixa a tua digital. Deixa o teu like. 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Caminhamos para 34 minutos. Restam 11 na contagem regressiva. Tá voltando para o campo de ataque lá pelo setor direito no campo de frente com Formiga, equipe do Mirassol. Desfaz o perigo lá de trás, a retaguarda do Grêmio com Noriega. Noriega mete a bola na metade do campo. Seria para o Matias Vila Sante se não tivesse cortado o adversário. Apanhou a sobra Nardoni. Isso aí te liga. Te liga. Mete o dedo na tomada, Nardoni. Lá vem o Grêmio pro campo de ataque na ponta direita para o Vila Sante. Está sendo caçado em campo o Vila Sante. Domina a bola. Partiu para cima do Denilson. Roubada do Vila Sante. Boa, Vila Sante. É isso aí. Merece esse manto tricolor. Levou a bola pelo setor esquerdo para Múcio. Partiu para cima da marcação. Parou no Formiga. Amiga, perdeu a parada. Edson Carioca saiu da marcação do Amuso, ele escapa, vai embora, vai enviazando, tentando buscar alguém melhor posicionado. Antecipação, tira a retaguarda do Grêmio com Diego Caíto dali para o Pavão. Pavão volta para Caíto, Caíto recebeu, dominou, opa! Voltou para Pavão, ganhou a parada, tirou do primeiro, fugiu do segundo, foi derrubado. É falta, é falta, é falta, é falta! Falta nele! É falta, é falta, é falta, é falta para o Grêmio! E dali é boa! É muito boa! É boa demais essa falta dali para o Grêmio, Berrão!
2: Jogada pelo lado direito que começou com o Diego Caíto. Ele sofre a falta do Denilson e a jogada continua com o avanço do Christian Pavon. Ele tenta o drible para cima do marcador e também sofre a falta. A falta é na entrada da grande área pelo lado direito. Boa para quem bate de perna esquerda. E pela falta no início do lance em Diego Caíto, Denilson toma amarelo para a seleção Diniz. 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Marlon, Pavon, agora o Francis Amuso deixa a bola, então, Pavon e Marlon na bola, 4 na barreira.
11: Pavon e Marlon, Altamir Bueno, em Santiago, no Chile, vai contigo nessa, é uma jardinha em Macaé.
2: De frangueiro, frangueiro, frangueiro.
11: Está sendo chamado de frangueiro, galera. 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Altamir Bueno em Santiago do Chile vai contigo nessa. Cristiano Pavon, atenção, e Marlon também posicionando-se ali. O camisa 23 do Grêmio deixou para o Pavon. Pavon vai para a bola, bola!

0: torcedor tricolor! Christian Pavon! Christian Pavon cobre falta rasteiro! Tinha uma muralha na frente que virou uma peneira! A muralha virou uma peneira! A barreira caiu e a bola foi pro fundo da rede. Christian Pavon, ele nunca desiste, ele sempre persiste. Ele é Christian Pavon, é um jogador fundamental neste elenco do Grêmio, que representa um pouco da garra que esse time precisa. Christian Pavon, 36 minutos de partida do primeiro tempo, tempo primeiro do jogo. Faz o que tu mais espera, torcedor tricolor. Balança a rede do Mirassol e coloca lá dentro. Para o Grêmio, 0 para o Mirassol. O Grêmio vai para a próxima fase da Copa do Brasil. Passa limpo, Oderheim.
1: O iluminado Christian Pavon, que de muito criticado assumiu a responsabilidade. E de perna direita, numa falta na meia direita, ele fez uma cobrança exemplar. Baixinho, por fora da barreira, no canto esquerdo do goleiro Alex Muralha. E com muita comemoração, ele se ajoelha, coloca os dedos em direção ao céu, como diz, em tudo dai graças. Christian Pavon, que de defenestrado pode estar colocando o Grêmio na próxima fase da Copa do Brasil, Israel!
2: Eu falei agora há pouco, tem que chutar a gol, esse goleiro não é grandes coisas. Falta bem cobrada pelo Pavon, com categoria, estava merecendo esse golzinho, já é o segundo gol de falta dele depois da parada para a Copa do Mundo. 1 a 0 e sai toca, tem que acabar essa toca hoje, Flávio Dalpisol.
3: O PC disse, Pavon nunca desiste, vão criar um adicional na frase, quem não desiste é o Luiz Castro, porque todo mundo queria tirar o cara do time, ele pegou e botou o cara ali na frente, é isso aí, tem o dedo do Luiz Castro, sim, estão na frente aí, ô Fiori.
4: 11º gol de Christian Pavon em 118 jogos pelo Grêmio, 3º na temporada e 37 jogos. 7º gol do Grêmio na Copa do Brasil. Tricolor volta a vencer após 74 dias e vence pela primeira vez na história o Mirassol. Vitória que está valendo a classificação às quartas da Copa do Brasil.
0: E aí, Gesiel, Jesse Jackson, carimba o gol tricolor, Gesiel Elias.
5: Gol legal do Grêmio, PC Carvalho, pode carimbar.
0: Tá carimbado, atenção, lá vem Mirassol na entrada da grande área, Edson Carioca, bateu na zaga. Tira a zaga do Grêmio, agora eu quero ver a tua raça tricolor, agora eu quero ver a tua imortalidade. É isso aí, tricolor. Arbitragem parou falta, marcou falta na metade do campo em cima do Reinaldo. O Grêmio é born to be alive. Born to be alive, nascido para viver. Este é o tricolor mais querido do planeta. E nos braços desse torcedor tricolor está o Guilherme Bernest. Agora é outra história, Bernest.
6: Grêmio ganhando, gol de Christian Pavon. A torcida está jogando junto. Meu amigo, finalmente gol do Grêmio, gol do Grêmio. Dá para classificar? Meu amigo aqui rejeitou aqui. Dá para classificar o Grêmio 1 a 0.
7: Vamos para cima aí.
6: O que estão achando da atuação do Grêmio? Dá pra classificar?
8: Muito boa, tá boa. Agora é só ir pra cima e tentar fazer mais um pra garantir a vitória.
6: Mais quantos? Quantos?
8: Acho que mais um. E eu queria dar um abraço pro meu avô que tá sempre ouvindo a Grenal.
6: É isso aí, PC.
0: Atenção, bola no tumulto da grande área. Reinaldo insiste contra a marcação, tira a retaguarda, sobra de bola, ficou pro Vini Ilha. Agora ele foi Vini Ilha, sozinho, entre quatro jogadores. Vini gol, não consegue o domínio.
9: Começou.
0: Sobra de bola, fica pro jogador Japa, pausa. Domina Japa. Começou onde?
10: Choque na cabeça, jogo parado aqui.
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0: Peraí, Fiorin, não sei se não temos algo grave aqui acontecendo. Nós temos dois jogadores do Grêmio neste momento estatelados. Burté.
10: Jogo parado por, né, toque na cabeça, sempre é orientação. O Everton fez o chamado, está no chão ali o Gustavo que recebe atendimento nesse momento. E por isso o jogo aqui dá uma pausa, 1 a 0 para o Grêmio, PC e Fiorin.
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0: Na arena.
11: Paraná, Tricolor, 41 minutos e 30, Tricolor, Tricolão, Tricolaço, o Grêmio, Tricolor mais querido do planeta, tá na frente, 1 para o Grêmio, 0 para o Mirassol.
4: Segundo tempo no Mineirão, 3 minutos, Cruzeiro 1, Chapecoense 0 na Série A2 do Gauchão, JP Bardales, Aimoré 1, Santa Cruz 0, Glória 0, Passo Fundo 1, Bagé 2, Lajadense 0, Dr. Clean, planos de saúde, perrengue não incluso, acesse o site e saiba mais.
11: Chegamos ao gol do Grêmio, você não me deu aqui os 500 likes, faltam menos de 50, então vem agora para a live da Granal e deixa a tua digital, o dedinho, o dedão, eu quero a tua digital, eu quero o teu like na live da Granal, diga lá.
10: Tudo certo com o Marlon, agora ele sai ali para seguir o protocolo, Pavon veio tomar água aqui do lado do Everton, muito aplaudido, reverenciado pela torcida do Grêmio, Arena pulsa, PC Carvalho.
11: Arena pulsa, pulsa, pulsa, bola do Reinaldo mete no tumulto da grande área, um momento vai buscar a bola lá, o centroavante Bruno Santos não deu pra ele, a bola vai embora, vai pra fora, pra linha de fundo, é só tiro de meta para o tricolor mais querido do planeta, venha pra live da Granal, acompanhe nossa transmissão também com imagens no youtube.com/radiogranal youtube.com/radiogranal e se 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Gesiel Elias, quantos minutos deve acrescer o apitador?
5: 4 minutos no primeiro tempo, PC Carvalho, um atendimento, ou aliás, 2 atendimentos no primeiro tempo, mais aquela situação do Vila Sante. Então, 4 minutos é o mínimo, né? Acredito até que vai mais. CMPC, viva o natural, PC Carvalho.
11: Torcedor do Grêmio em estado de graça, Grêmio está na frente, ganha pelo placar de 1-0. A bola sobe, desce, aparece, fica pelo setor direito no campo de ataque. Pavão agora de carcanha, de carcanha! Agora tu tá com moral, né, seu Cristiano? Hein, seu Pavão? Lá de baixo, apavorado. Apavorado, que sou ouvinte. Toca a bola pra linha de lado, lateral pro time do Grêmio. 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A bola rola, rola pelo setor direito no campo de ataque, carrega a bola, Pavão. Mais um belo lance, saiu do primeiro. Boa, Pavão, mereça. Esse é o teu futebol, mostra pro teu povo. Entregou a bola para Matias Vila Sante, parou na marcação, chega a Japa, afasta, tira, sai jogando curtinho com o Alisson, aqui na saída do campo de defesa, rasga por baixo, bem colocado Noriega, voltou para Pavão, explode no bumbum do Reinaldo, pegou no bumbum do Reinaldo, foi embora para fora, para a linha de lado, lateral, tá marcando a arbitragem, você está ligado na Granal, todo mundo 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Catarina e de todo o Brasil, aqui pelo lado direito no campo de ataque, repõe a bola em circulação, Diego Caíto, é no tumulto da grande área, da caixa pra grama, Vini gol, 3 jogadores em cima dele, lá de trás Kinsonovic afasta a tira, dá um chutão pro campo de ataque, tem 2 jogadores estatelados ali na roda gigante do gramado, um do lado do Oberher, que é do Grêmio, o outro da equipe do Mirassol, do lado do Borté, fala Ober na sequência, Borté.
12: Lançamento pro campo de ataque do Mirassol, e na disputa de bola me parece o Bruno Santos e o Wallace acabam se chocando, ficam caídos no centro do gramado no momento que sobe a placa. Vamos a 50 neste primeiro tempo, a arbitragem marca mais 5 de acréscimo, portanto faz assim, faz assum, faz economia com qualidade no assum.
11: E do Mirassol, eu acho que foi o Bruno Santos, né, Borté?
10: Isso, acho que sim, PC. Teve ali o choque, bem no meio do gramado, o atleta da equipe paulista se mexe mais do que o jogador do Grêmio, tá se remoendo ali, batendo os pés, mas, bom, vamos ver se vai ser algo mais crítico ou não, pede atendimento ali a equipe do Mirassol, será o time de São Paulo, não vai fazer aqui na arena, né? Precisa do gol, por enquanto 1-0, Grêmio nas quartas.
11: 14 likes, você é um dos 14 que vai fechar 500 neste primeiro tempo de jogo, estamos com 486, 490, 491, 92,
10: amarelo,
11: faltam só 8, você é um dos 8 que faltam aqui para fechar os 500 likes neste primeiro tempo, subiu a placa, 5 minutos, amarelo para quem?
10: Gustavo, camisa de número 6 do Grêmio.

0: 22-21, a falta para a equipe do Mirassol, que perde pelo placar de 1-0. Vem para repor a bola em circulação ali o jogador Denilson. Está na faixa central do campo, quase ali no caroço do abacate, na roda gigante do campo.
1: Cartão.
0: Diga.
1: Pelo choque, houve cartão também para Bruno Santos, centroavante da equipe do Mirassol, seleção Diniz. 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
0: 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Vamos até 49, o Gesiel queria... Não, vamos até 50, o Gesiel pediu até os 49. O árbitro deu um minuto a mais, mas o Gesiel também chamou atenção para isso, que ele poderia dar mais um ou dois e deu mais um. Domina a bola na roda gigante do gramado, a equipe do Mirassol, que perde pelo placar de 1-0, e bem feito para eles. A bola é dominada pelo Alisson, escapa, vai embora para o campo de ataque, perdeu a bola, Matias Vila Sante recupera, entrega para o Nardoni, coloca na frente, imprime velocidade, opa, não foi falta isso aí, juizão, qual é que é, seu juiz? Tô de olho em você, juizão. Desce o Grêmio pro campo de ataque, desce com Gustavo Martins. Três jogadores a marcá-lo, parou na marcação do adversário. A bola rola para Kisonovic, domina Kisonovic. Abre o compasso pelo setor esquerdo no campo de ataque. Boa bola é boa na ponta direita para o Formiga. Vai chegar na proteção, a retaguarda do Grêmio. Tocando a bola pra linha de lado, garoto Wallace. Tá que nem gente grande. Grêmio tá ganhando um zagueiro. Alô, Vieri, eu acho que acharam o teu substituto, Vieri. Lá pela ponta direita no campo de ataque, desce o time do Mirassol. Rapidamente buscou o campo de frente, trabalha a bola, Denilson, arquiteta a jogada. Boa bola pro Alisson. Junta a linha de fundo pro Carioca. Vai pra terra da gema, não deu em nada. Foi embora pra fora, pra linha de fundo. Só tiro de meta, tá marcando a arbitragem. Burtê.
2: Alisson fez o cruzamento curtinho para o Edson Carioca. O Everton tava ligado na jogada. Fez a proteção da goleira, a bola sai pela linha de fundo, apenas tiro de meta para cobrar o Everton. 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
0: Já passamos dos 500, obrigado demais, e vamos a 1000 até e a 1000 pelo Brasil até o final da jornada esportiva. 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Proibido para menores de 18 anos, MF adverte, jogar não é investimento. 49 minutos, vamos até 50. O Grêmio rola a bola, pega aqui pelo setor direito no campo de ataque, arquiteta a bola. Matias Vila Sante está bem no jogo, Vila Sante prefere o passe recuado para Diego Caito. Se apresenta, busca o jogo, Noriega, para na frente da marcação. Inverte a jogada pela direita, busca alguém no overlap e não acha ninguém no ponto futuro. Ela vai embora para fora, para a linha de fundo, só tiro de meta, marca arbitragem. 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Lá vai pro campo de ataque o time do Mirassol. A bola é do Everton. Pega o goleiro. É do Grêmio. É do tricolor mais querido do planeta. 49-40. O apitador tá pedindo para que a bola seja recolocada em circulação, mas ele vai apitar daqui a pouquinho, vai terminar. Nós vamos até 50, não sei que ele quer conceder mais um minuto. Reinaldo tenta com o peito, a bola ali escapuliu, foi embora para fora, para a linha de lado, lateral, marca o árbitro. Favorável ao time do Grêmio. Já estamos chegando a 50, microfone aberto. Atenção aqui pelo setor direito no campo de ataque. O time do Grêmio desce rapidamente para o campo de frente. Não. Termina o primeiro tempo. Pode vibrar, torcedor tricolor. E que no segundo o Grêmio repita essa história para você e proporcione dentro do teu coração um espetáculo, dentro do teu espetáculo imaginário. Um para o tricolor mais querido do planeta, 0 para o Mirassol. E vamos direto para o intervalo da Granal, comandado por Flávio Dalpisol. Quebra tudo, Dal!
3: Deixa comigo, Paulo César Carvalho. Intervalo aqui na Arena. Grêmio 1-0, golaço de falta do Pavon. 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
5: 20 horas e 22 minutos. 21 graus.
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0: placar para o Grêmio, que não começou bem e foi se ajustando com o passar do tempo. Melhorou substancialmente o Grêmio e merece estar na frente. 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E em seguidinha, você já pode gravar aí, a gente vai rodar o gol do Grêmio. Golaço de falta. 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E a prioridade antes da torcida, do Israel, do Fiorim, de toda a turma e o Gesiel Elias, é a reprodução do gol do Grêmio de falta. Ali na entrada da área, com perfeição, o gol do Grêmio, o gol do Pavon de falta, narrado assim pelo vibrante PC Carvalho.
1: Pavon e Marlon, Altamir Bueno em Santiago, no giro e vai contigo nessa, é uma jardinha em Macaé.
2: Frangueiro, frangueiro, frangueiro.
1: Está sendo chamado de frangueiro, goleiro. Ouça o som da massa. 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Altamir Bueno em Santiago do Chile. Vai contigo nessa, Cristiano Pavon. Atenção e Marlon. Também posicionando-se ali o camisa 23 do Grêmio. Deixou pro Pavon. Pavon vai pra bola, bola.

0: Predator Tricolor. Christian Pavão, Christian Pavão com a brincada rasteiro, tinha uma muralha na frente, que virou uma peneira, a muralha virou uma peneira, a barreira caiu e a bola foi pro fundo da rede. Christian Pavão, ele nunca desiste, ele sempre persiste, ele é Christian Pavão, é um jogador fundamental neste elenco do Grêmio, que representa um pouco da garra que esse time precisa. Christian Pavão, 36 minutos de partida do primeiro tempo, tempo primeiro do jogo, faz o que tu mais espera, torcedor tricolor, balança rede do Mirassol e coloca lá dentro. Para o Grêmio, 0 para o Mirassol.
1: Muito bem, 1-0, vibração do PC, vibração do Oberher, do Israel Melo, e a nossa também, porque quando envolve transmissões de jogos da dupla Grenal, a gente é meio azedo às vezes, mas também vibra na boa hora, na hora gostosa, como foi o gol do Grêmio. 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
2: Pô, Dal, faltou eu aqui, eu comemorei aqui igual um maluco. Mas enfim, o torcedor aplaudiu após o término do primeiro tempo, o Grêmio vencendo por 1-0, para um alívio aqui dos torcedores que estão presentes. E finalmente, o Grêmio vai ganhando do Mirassol. O que tu achou do primeiro tempo, meu amigo? Tô aqui com o Rafael, e ele é um dos torcedores que mais estava jogando aqui. Eu tava acompanhando ele aqui, ele xingava, apoiava, enfim. Mas, meu querido, o que tu achou desse primeiro tempo do Grêmio? Começou um pouco difícil o jogo, mas no final das contas, segundo o Gesiel, teve um pênalti a favor pro Tricolor, que não foi marcado, e além do gol marcado pelo Pavão. Pra ti, meu amigo, como que foi esse primeiro tempo?
3: Cara, um pouco triste ver jogo tão parelho ou tão baixa a atuação do Grêmio na arena. Eu acho que a gente precisa jogar um pouco mais e acho que a nossa esperança hoje é o Muralha, um dos maiores chamadores de gol do Brasil que o Mirassol tem aí, transformou o Pavão no Marcelinho Carioca e ainda de hoje com o Muralha hoje.
2: E pra ti, qual foi o jogador do Grêmio que mais te agradou nesse primeiro tempo?
3: Foi o lateral direito esse, o Diego Caetano, acho que é o nome, né? Eu tô bem animado com essa contratação do Grêmio aí. Achei que ele foi o melhor em campo do Grêmio, dos dois times.
2: Jogamos boa parte do primeiro semestre com um jogador improvisado naquela posição. E o Grêmio apostou no Diego Caetano, por enquanto vai dando um resultado. Mas eu posso citar um nome aqui também, Dal. Zagueiro Wallace. Que personalidade desse garoto aí.
1: É, parece um veterano.
2: Mas enfim, placar, meu amigo, para esse final de jogo aí.
3: O Grêmio tem que fazer mais um gol para dar pé. Acho que 2-1 vai ser esse jogo.
2: Então tá, o torcedor aí tá achando que vai ser um jogo difícil, mas por enquanto, Tricolor tá indo para as quartas de final da Copa do Brasil. Na medida aqui do intervalo, eu vou chamando mais gente aqui para conversar. Dá o pisão.
1: Muito bem, muito bem. Valeu, valeu, Bernes, faceiro da vida também. 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Tem mais gente numa faceirice hoje. Inclusive, né, trabalhando aí, mas eu não posso dizer daí, né?
4: Se for eu, pode dizer sim, tô feliz.
1: Tranquilo. 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Ô Israel, antes de chamarmos a turma do estúdio, o que te agradou, o que faltou no frigir dos ovos? O Grêmio merece.
5: Oi. Não, só bem rapidinho. 5 segundinhos. As faixas foram recolocadas no setor da arquibancada norte. As faixas, os trapos e a banda volta agora pro segundo tempo.
1: É isso aí. Tem que ser. Não é o hino, vou com o Grêmio onde o Grêmio estiver, então vai, vem pra arquibancada, vem aí. Diga aí, Israel Melo, justa vitória, né?
6: Justa vitória, Dal. O primeiro tempo o Grêmio não começou legal, os primeiros 15 minutos, 20 minutos, foi de total domínio do Mirassol, mas aquele domínio, sabe, mais de posse de bola, não era aquela coisa que levasse perigo à meta do Everton. Teve uma chance, uma bola parada, que o Everton faz uma defesa em cima da linha ali, mas nada mais substancial. Depois o Grêmio aos poucos foi entendendo como é que era o jogo, foi trabalhando bastante pelo lado direito, aquela trinca de jogadores pelo lado direito que a gente falou antes da partida.
2: Oi, Israel.
6: Caito. Oi.
2: Deixa eu te fazer um pedido, aproveitar que tu tá no teu pronunciamento de intervalo.
6: Oi.
2: Está faltando menos de 1.500 inscritos no nosso canal do YouTube para chegarmos a 200 mil inscritos.
6: Opa,
2: no canal do YouTube.
6: Que maravilha.
2: Então pede aí para a Nação Gremista se inscrever, porque queremos chegar hoje ainda a 200 mil inscritos no YouTube da Grenal. Pode seguir a tua explanação aí.
6: Fala, torcida tricolor aí, ó. Escutem o que o Gesiel falou. Menos de 1.500 inscritos e a gente vai chegar a 200 mil aqui no YouTube da Grenal. Então vai lá, se inscreve
2: agora,
6: no canal.
2: Não
6: perde tempo, clica, dá teu like, coloca teu comentário aqui, corneteia o PC, corneteia o Dal, me corneteia, não tem problema. Mas vamos chegar aos 200 mil likes.
7: A gente está recebendo muito elogios, mas
6: 200 mil inscritos.
7: Os likes a gente já pediu aqui uma quantidade, deu certo. Todo mundo atendeu e ultrapassou.
2: Agora,
7: então, até o final da jornada, vamos fechar esses 1.500 aí.
6: Beleza, e vamos chegar a 200 mil inscritos. Então é isso, Dal. O Grêmio começou meio tímido na partida, talvez o PC ainda comentou, mas o Grêmio parece que tá com medo de atacar. Eu acho que não era medo de atacar, PC, era medo de errar. O Grêmio estava com medo de se expor demais e dar o campo pro Mirassol, que é tudo que o Mirassol quer. Aos poucos o Grêmio colocou a bola no chão, o Grêmio foi acertando. A trinca de jogadores pelo lado direito começou a dar certo com o Diego Caíto, com o Vila Sante e com o Pavon, eles se revezando tanto para defender quanto para atacar. As melhores jogadas do Grêmio foram triangulações por esse lado e, óbvio, o Grêmio, para melhorar em relação a si mesmo, o lado esquerdo tem que fazer a mesma coisa. O Marlon tá mais contido porque ele tá pensando mais em se defender e tá tudo certo, mas o Amuso e o Nardoni tem que entrar no jogo. Se eles entrarem no jogo, Dal, o Grêmio consegue matar essa partida no segundo tempo.
1: Porque o lado direito tá funcionando bem mais do que o lado esquerdo. Falou na Grenal, Israel Melo. O Flávio Schaefer Fiorin.
2: Diga.
1: Por favor, o Grêmio está se classificando. Lembrando quem já passou, quem está na batalha e quem vai entrar na batalha amanhã aí, Fiorin, depois. Você já frisou, não tem o grupo A e grupo B, blá, blá, blá. É todo mundo no mesmo pote para o sorteio.
7: Exatamente. Terça-feira, 11 da manhã, lá na CBF. Atlético Mineiro e Santos já estão lá. O Cruzeiro vai se garantindo agora 20 minutos do segundo tempo, 1-0 sobre a Chapecoense. O Grêmio com a vitória parcial também. Às 9:30 tem Fluminense e Vasco, 0-0 na ida. Fortaleza e Palmeiras, 3-0 Palmeiras na ida. Amanhã, Vitória Atlético Paranaense, 2-0 Atlético na ida. E Corinthians Internacional, 2-0 Internacional na ida. O Inter pode perder até por um gol amanhã na Neoquímica Arena, onde lá já eliminou o próprio Corinthians na Copa do Brasil nos pênaltis.
1: Eu tenho impressão, vamos testar o Israel Melo. Eu tenho impressão que se o Grêmio pudesse tirar um do pote para não cruzar, eu vou dizer quem seria. Bom, dois, né? Claro, o Palmeiras sempre pelo tamanho do time. O outro, Cruzeiro, que é uma pedra, uma velha pedra. Eu diria que no sapato não, é um paralelepípedo no sapato do Grêmio.
6: É, o Cruzeiro, ele tem história, leva vantagem em relação ao Grêmio nos confrontos de mata-mata. Se não me engano, o Cruzeiro já eliminou o Grêmio umas 3 vezes de competições de mata-mata, 3, 4 vezes. O Grêmio eliminou 1, 2 apenas. Então, tal, eu concordo contigo, cara. Palmeiras e Cruzeiro. E claro, um clássico Grenal numa fase muito cedo da competição, eu não acho legal. Gostaria talvez de ver mais pra frente. Talvez pegar ali, sei lá, um Atlético Mineiro, né? Até mesmo o Corinthians, se vier, não vejo problema nisso. Agora, esses aí, Palmeiras, o Cruzeiro, que são times bem consolidados, é complicado.
1: Pois é, tem um sentimento assim que... Um duplo sentimento. Grêmio classifica hoje. Seria ótimo cruzar com o Internacional para tirar o adversário do páreo. Isso daria uma recuperação extrema. Ou nunca é bom. Deixa eles ficar fora, Israel.
6: Tu sabe que eu vou te ser bem sério. Talvez... Não sei se os torcedores vão... Alguns vão concordar, outros vão discordar, tá tudo certo. Talvez essa nossa rivalidade é o que mais atrapalhe Grêmio Internacional de evoluírem.
1: De evoluírem.
6: Cara, eu vou dar um exemplo. O que pra mim daria uma moral pro Grêmio, por exemplo, é o que o Grêmio fez na Copa do Brasil de 16. Que o Grêmio se classificou contra o Atlético Paranaense, aquele time que o Renato iniciou, estava titubeando, e o Grêmio pega o Palmeiras, que na época era o melhor time, líder do campeonato, e que viria a ganhar o Campeonato Brasileiro no final do ano. E o Grêmio eliminou o Palmeiras. Aquilo ali deu moral para aquele time em pegar, tipo assim, pegar o elevador e ganhar a Copa do Brasil.
1: E um golaço do Ramiro também.
6: Isso! Aquela vitória por 2-1 aqui na Arena deu aquela moral que o time precisava.
1: Vai ter mudança aí o adversário do Grêmio, né, Bernardo Burti?
8: Duas, né, na equipe do Mirassol. Eu consegui ver o Shailon com a camisa número 7.
1: Aquele que era de São Paulo.
8: O outro é o 17. O outro é o 17, então, Fernandinho. Então vem Shailon e Fernandinho, Mirassol fazendo duas trocas, que já está no gramado aqui toda a equipe do interior de São Paulo. O Grêmio ainda não. Então, a espera do quarto árbitro levantar a placa, mas Shailon e Fernandinho, 7 e 17, chegarão aí nessa segunda etapa.
1: Fernandinho, notadamente jogador do drible, que vai pra frente. O Shailon é um construtor de jogadas. Vamos lá.
8: Sai o 8, entra o 7.
1: Sai o 8.
8: Sai o Denilson. Tava pra amarelado. Entrada do Shailon, camisa de número 7, tava amarelado. E o próximo, vamos ver ali.
9: Edson Carioca.
8: Edson Carioca, número 95, então, pra entrada do 17, Fernandinho.
1: Muito bem, o Fernandinho, esse incomoda uma barbaridade. Paulo César Carvalho, o comando é teu.
10: Grêmio igual. Valeu, valeu demais. Flávio Leandro Dalpisol comandou brilhantemente o nosso intervalo da Granal, um show de informações para você ligado e conectado no microfone potência máxima da Granal. Falou o Oberher, que está com a mesma formação, o tricolor mais querido do planeta. Isso, né, Oberher?
11: Exatamente, quando começa a cantar novamente a geral do Grêmio com banda e tudo mais.
10: Torcedor do Grêmio canta antes do pontapé inicial. Ouça! Arena pulsa, pulsa, pulsa, vai começar o segundo tempo, atenção, bota o pé na bola, Vini Pô, Vini da Pose, Vini gol, apita o árbitro. Reiniciada a partida, vamos para o segundo tempo. O Grêmio já corre atrás da emoção maior. O gol, momento sublime, a paixão e a esperança do teu coração, torcedor tricolor. Sorte Grêmio! Sorte Grêmio para cima do Mira Mirassol, que tem bola dominada, partida para o campo de ataque. Fernandinho parou na marcação. Chegou bem colocado para ali o jogador do Grêmio, Noriega. Cometeu a falta em cima do jogador da equipe do Mirassol na intermediária adversária pelo setor esquerdo em direção ao gol guarnecido pelo goleiro Everton. Passa ali pro Burtê.
8: É a falta do Noriega para cima de Fernandinho, que acabou de entrar na partida. No campo defensivo é a primeira falta do segundo tempo. Grêmio 1, Mirassol 0.
10: 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Já passamos dos 600 likes. Vamos até 1000, mas agora já temos mais um desafio. Além de chegarmos a 1000 likes neste segundo tempo, eu quero 1500 novos inscritos aqui no canal da Granal. Isso mesmo, no nosso YouTube. Se você está assistindo e ainda não é inscrito, é muito fácil. Vai ali e te inscreve, tá bom? Facinho, facinho. Lá pelo setor esquerdo no campo de ataque, Reinaldo dispara com bola dominada, partiu para cima da marcação, cutuca o couro por baixo, bem colocado por ali, a retaguarda do Grêmio com Gustavo Martins. Sobra de bola do Grêmio, já desce para o campo de ataque. Boa bola, boa bola, a bola é boa, Nardoni. Levantamento longo em profundidade, é por elevação, buscou a Muso, partiu para cima do zagueiro. Chega na antecipação, João Vitor afasta, tira, sai jogando curto aqui na saída do campo de defesa com o Alisson. O Alisson entregando a bola pelo setor esquerdo, metida de bola para Reinaldo. Reinaldo domina a bola lá pelo setor esquerdo, metida de bola no campo de frente, vai tentar partir para o campo de ataque. Agora o Shailon preferiu retrair a jogada. A bola rola, rola até o capita João Vitor. Domina João Vitor, abre o compasso aberto para o Shailon. Shailon domina, entrega a bola aqui pelo lado direito para o Igor Formiga. Volta com o Shailon. Shailon recebeu, dominou, recolheu. Canta o torcedor da arena. Lado direito, campo de ataque dessa equipe do Mirassol. Arena pulsa, pulsa, pulsa, pulsa, pulsa, arena. Você tá ligado na apaixonada. A bola rola, rola, já está colocado. Japa, Japa prefere retrair a jogada. Começando novamente com João Vitor. Todo para cima, o time do Mirassol. O Grêmio trata de se defender. Bola esticada na ponta direita, não acha ninguém, vai embora pra fora, pra linha de fundo, é só tiro de meta. 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Queremos chegar a 200 mil inscritos. Queremos chegar a 200 mil inscritos. Faltam apenas 1.400 e alguma coisa. Domina a bola aqui na saída do campo de defesa, Wallace. Levantamento longo em profundidade, é por elevação. Rasga por baixo, bem colocado. Igor Formiga estabeleceu contato na ponta direita. Boa bola. Partiu o Alisson para cima da marcação. Toma a frente ali o garoto Alisson. Tá que nem um veterano. Como gente grande, não quer saber de brincadeira. De qualquer maneira, toca a bola para a linha das sociais. Bola para o Mato, que joga de campeonato. Lateral que cobra a equipe do Mirassol. Lá vem Mirassol de corpo inteiro para o campo de ataque. Vini da Pose está aqui atrás, ganhando a parada, saindo do primeiro. Rasga o zagueiro adiantado lá na frente, João Vitor. Dá uma chinelada e ela vai embora para fora, para a linha de fundo. Não deu em nada ali, Bortê.
8: É, ele tentou alguma coisa, mas tentou todo desgovernado. Meteu um chutão facilmente para fora. O Everton só observou a saída da bola para o lado de fora, tiro de meta para o próprio cobrar, faz assim, faz assum, faz economia com qualidade no assum. Grêmio 1-0 nas quartas de final.
10: E além de se inscrever, ativa aí o sininho das notificações para todas as novidades, tá certo? Então, chegou agora, ainda não está inscrito, te inscreve aqui no YouTube da Granal. Amuso pelo setor esquerdo no campo de ataque, não consegue o domínio, a sobra de bola fica com o Igor Formiga. Retrocede na grama, baixa no terreno para João Vitor, que recua no interior da grande área para o Muralha. A Muralha que foi derrubada no primeiro tempo pelo Cristian Pavon. 1-0, o Tricolor está na frente. Caminhamos para 4 minutos de partida deste segundo tempo, tempo segundo de jogo. Eu sou PC Carvalho e narro para Carvalho. E é um prazer narrar para você, Altamir Bueno, também para Jardim, para Santana, para Sander. Prazer narrar para você. Vem para a live da Granal. Vem com o PC. Sabor de pura emoção na narração. Lá pelo setor esquerdo no campo de ataque, Reinaldo domina a bola, partiu para a linha de frente no campo de ataque. Boa bola, a bola é boa. Fechou para receber no comando de ataque por ali o jogador Bruno Santos. Voltou para ele. Junto à linha de fundo, penetrou na grande área. Confusão estabelecida. O Alisson vai brigar pela posse de bola completa, tirando de cabeça ali o Gustavo Martins. A sobra de bola fica na ponta direita para o Cristiano Pavon. Partiu para cima da marcação, foi derrubado, sobrou para o Nardoni, metida de bola para o Amuso, recebeu, dominou, recolheu, penetrou, pode buscar ao interior da grande área, girou o corpo, fugiu da marcação, girou sobre o seu próprio eixo, cercado, apertado pela marcadora, adversário, trabalha a bola na caneta direita, e veio de trás, busca a bola, o time do Grêmio desce agora com Diego Caíto, Diego Caíto na ponta direita, boa bola para Matias, Vila Sante, volta para Diego Caíto, atrás tem Cristiano Pavon pedindo a bola, é para ele, autor do gol do time do Grêmio, que ganha pelo placar de 1-0, 5 minutos são decorridos, primeiro, segundo tempo de jogo, marcador, tá do jeito que tu gosta, torcedor Tricolor, Grêmio tá na frente, chegou agora, deixa o teu like, dedo, dedinho, dedão, deixa a tua like, é bom de montão aqui no microfone da Granal. A bola recuada no semicírculo da grande área, trabalha a bola o goleiro Everton, torcedor canta na arena, lá vem o Grêmio pro campo de ataque pela ponta direita, desce o Tricolor mais querido do planeta, o tempo passa, torcedor Tricolor, vamos para 6 minutos, arena pulsa, o Grêmio ganha pelo placar de 1-0, vai de novo com Matias, Vila Sante pela meia direita, que baita bola na ponta direita, no ponto futuro, rasga por baixo, Knossovic, toca a bola pra linha de lado, Bruno Knossovic, lateral que cobra o Grêmio pelo setor direito no campo de ataque, os grandes jogos estão na KTO, baixo o 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atenção, se solta junto à linha de fundo, o Grêmio chegou com o Diego Caíto, meteu no interior da grande área, desvia na zaga, vai lá embaixo, pega o goleiro e o goleiro é Muralha. E o torcedor tricolor, o que é que o torcedor tricolor está sentindo desses movimentos iniciais no segundo tempo? Eu quero ouvi-lo, quero ouvir a voz do povo, que é a voz de Deus, a voz do tricolor, tricolor, tricolão, tricolaço. Vem daí, Bernest.
9: Esse é o torcedor do Grêmio, está cantando muito nesse início de segundo tempo, empolgado, né, com a vitória por enquanto parcial. Por enquanto, Grêmio nas quartas de final, tirando um tabu de muitos jogos sem vitória e também ganhando pela primeira vez do Mirassol. O que tá achando da atuação do Tricolor? O Tricolor voltou bem pro segundo tempo?
12: Eu acho que por enquanto tá jogando bem. Eu vim aqui com a minha mulher, a gente é do Rio Grande do Sul, mas mora em Florianópolis. Vim fazer esse bate-volta para ver o Grêmio jogar. Tô querendo mais um gol, um 2-0 para fechar. E Pavão, nunca te critiquei.
9: Olha aí o Pavão com moral. Placar, minha amiga, vai ser quanto hoje?
13: 2-0. 2-0. Tô botando fé no Tricolor. Nunca vi o Grêmio perdendo na arena.
9: Então é sorte, sorte.
10: Atenção pela ponta direita, desce o time do Mirassol, rasga de trás, Amuso não quer saber de brincadeira. Foi pra cima do Formiga, virou um tamanduá e tocou a bola pra linha de lado, botou pra correr o Formiga. Arremesso lateral que cobra aqui pelo setor direito no campo de ataque, a equipe do Mirassol. Bola no interior da grande área, chega por baixo pra tirar a fase, zaga do Grêmio. Chegou por ali, insistindo contra a marcação, voltou, emendou, clareou, bateu japa pro gol, pra fora do gol, um balaço. Uma bola mortífera, recheada de veneno, eles estavam querendo ir pra rede, passar limpo o porteiro.
14: Bola jogada pela direita ao centro da grande área, afastada pela defesa do Grêmio. O japa sobrou, tentou meio que de voleio de fora da área para longe do gol. Apenas tiro de meta. 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
10: Confere aí, Gesiel. Daqui a pouquinho traz pra gente quantos faltam. Domina a bola lá pelo setor esquerdo no campo de ataque. A equipe do Mirassol trabalhando a bola. Reinaldo partiu pra cima da marcação. Se escapa de um lado pra outro também o Fernandinho. Tirou a zaga do Grêmio. Grêmio tá valente lá atrás. Bragantino, ó. Equipe do Mirassol se assanha. Opa! Jogador do Grêmio está telado no gramado. Jogador do Grêmio está telado no gramado. Se recompõe agora. Jogo tá parado. Era o Cristiano Pavon. Passa limpo o porteiro.
14: É, Fernandinho deixou Pavon no chão mais uma vez. Na outra oportunidade que recebeu um carrinho, uma tesoura do japa, ele saiu mancando, depois melhorou 100% ali o Pavon. Mais uma falta favorável ao Grêmio. 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
10: 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Vamos lá, queremos mais 1.000 inscritos, mais 1.500 inscritos, vamos chegar a 200 mil hoje na live da Granal no nosso YouTube. Boa bola, boa bola. Junta a marginal esquerda, Muso. Recebeu, partiu, fritando o pistão pra cima da marcação. Envolveu o primeiro, passou pelo segundo, cambiou na perna esquerda, meteu no tumulto da grande área. Solovic afasta a tira. Completa lá de trás. Igor Formiga rechaça pra metade do campo. Diga lá.
15: 1.396 neste momento. 1.396 inscritos estão faltando pra fechar.
10: 1.396, olha aí, gente, só faltavam 1.500, já tivemos 104 inscritos, queremos mais 100 daqui a pouquinho, para ficarmos em 1.300 e daqui a pouquinho em 1.200. Vamos chegar até o final desta jornada esportiva.

0: também com o garoto Wallace, até porque os números das camisas do Grêmio não ajudam em nada. Atenção pelo lado direito no campo de ataque, Igor Formiga partiu para cima do Amuso. Chega como um raio, era o relâmpago McQueen, não quis saber de brincadeira, de qualquer maneira, meteu para a linha de lado, sobra de bola pelo lado direito com Shailon, desce para o campo de ataque, equipe do Mirassol, a bola rola, rola onde está colocada para receber Formiga, Formiga vai tentar partir para o campo de ataque, balança o corpo na frente da marcação, tocando, rolando, buscando Shailon, Shailon um pouquinho mais atrás, boa bola, a bola é boa para o Alisson, meteu no tumulto da grande área, confusão estabelecida, Noriega briga pela posse de bola, chega Marlon, afasta, tira, entrega para Muso, rasga por baixo a retaguarda, toca a bola para a linha de lado, Alisson, lateral que vai cobrar o time do Grêmio. Amuso sente, fica no gramado, está telado o jogador da equipe do Grêmio. 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E o jogo até aqui, esse... fala Isra, fala Dal.
1: Olha, o Israel, o assim, pouco Amuso dando carrinho na bandeirinha de escanteio ali próximo. O Grêmio tá com tesão de presidiário. Sabe aquele que tomou uma pena de 40 anos e não tem visita íntima? Esse é o Grêmio.
2: Giovanni Cabral.
3: É, o Grêmio no segundo tempo. O Grêmio no segundo tempo, ele tá se defendendo bem, tá bem fechadinho ali atrás. Óbvio que a gente esperava isso, o Mirassol vinha pra frente, se expor um pouco mais. Se o Grêmio acertar esse lado esquerdo, dá pra matar o jogo.
4: Troca.
0: Opa!
4: Sai Alisson, 7-7, entra o 19, Gustavo Silva, ou Gustavo Mosquito, mais uma troca no Mirassol, Gustavo no lugar do Alisson, e o Grêmio também troca o Berré.
5: Exatamente, deixa o campo Francis Amuso com alguns aplausos para a entrada de Giovanni Cabral, cabo-verdiano, vem para esse segundo tempo, a primeira troca do Grêmio na partida.
0: Tem gol. Giovanni Cabral, primeira troca do Grêmio. Já foram processados três trocas. Processadas três trocas na equipe do Mirassol. E é o Giovanni Cabral que vai da bola. Bolão, bolão na ponta direita. Boa bola, desce o Grêmio. Partiu para o campo de ataque. O tricolor Pavão puxa para a perna esquerda. Vai fazer o segundo. Bate na zaga. Bate na zaga. Voltou para Noriega. Noriega metida de bola. No tumulto da grande área. Boa bola para Pavão. Chutou prensado com a zaga. Afasta, tirando lá de trás o Japa. A bola sobe e desce. Aparece pelo setor direito no campo de ataque. Sai quadrada pela linha do lado. Manual marcou a arbitragem. 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
6: Informa a Rádio Grenal, Caio Jorge amplia de pênalti do Mineirão, Cruzeiro 2, Chape 0. 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Cruzeiro é mais um classificado às quartas de final, informou a Rádio Grenal.
3: Fala isso, ó. Viu, PC? Por causa dessas coisas que o Pavon não deu muito certo jogando de ponta, inclusive com a torcida pegando no pé. Entendeu? Ele tá fazendo, ele tá jogando bem, fez o gol de falta, que tá nos dando a vitória, mas duas chances agora, era pra ele cruzar e ele fomeia. Ele é fome. Agora era pra ele cruzar de primeira, ele puxa pra canhota pra chutar pro gol. Aí a bola volta pra ele, ele vai chutar pro gol de novo. É por causa dessas que o Pavão às vezes entra em desgraça.
0: 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Atenção, lá vem o Mirassol pelo setor direito no campo de ataque. Boa bola, bola na entrada da grande área, abandona a meta, o Everton. Vai lá embaixo, é dele, só dele a bola, não deu troco pra ninguém, Burtê.
4: A bola foi lançada para Bruno Santos, o Wallace, muito bem, mais uma vez ganha no corpo do atacante do Mirassol e deixa a bola chegar para o goleiro Everton. Grêmio segue vencendo e se classificando para as quartas de final. 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
0: É, já alcançamos aqui, deixa eu ver quantos likes para chegarmos a 1.758, é pouco, vamos lá. Eu quero agora mais 50 likes para chegarmos aos 800, antes dos primeiros 20 minutos desse segundo tempo. O Grêmio ganha pelo placar de 1 a 0. Se chegarmos a 800 likes, vem aí o segundo gol do Grêmio, eu te prometo. Atenção, bola longa, fechada no campo de ataque, partiu para cima da marcação, Vini da Ponze. Contra ele, bem colocado lá de trás, afasta Kisonovic, dá um chutão, rasga para metade do campo, de devolve a retaguarda do Grêmio. A bola rola, rola, onde está colocado João Vitor, tenta partir para o campo de ataque, jogada errada. Vinigol, boa bola, recebeu Cabral, colocou pro Vinigol no interior da grande área, antes dele chega na cobertura João Vitor, sentiu o bafo na nuca, é apavorado, meteu a bola pra linha de lado, quenta o torcedor na arena. Obrigado, torcedor, vem comigo, torcedor, canta, canta, canta, torcedor. mais um pouquinho, mais um pouquinho. Canta, canta, canta, canta. Arena pulsa, pulsa, pulsa, arena pulsa. Vamos lá, tricolor mais querido do planeta. Vai lá, Diego Caetano, dá um gás, dá um gás, dá um gás. É no interior da grande área. Levantamento tá feito, subiu, retraiu a jogada. Sobra de bola, ficou pro Noruega. Meteu no interior da grande área, escorou, fez o pivô. Vini da pose, chega por baixo, rasgando a retaguarda com o Japa. Completa lá de trás, destrói a jogada. Igor Formiga, rechaça pra metade do campo. Vai pra cima da marcação, jogador da equipe do Mirassol. Sofre a carga, chega ali com o caminhão desgovernado. Wallace, jogo parado, falta marcada. 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
2: Público PC, 24.714 torcedores por uma renda de 1.334.313 com um centavo, PC Carvalho.
0: 24.714, 24.714 almas. Atenção, lá vem Mirassol, bola longa, fechada para o campo de ataque no ponto futuro. Não tem ninguém, apenas o Marlon na cobertura. Vai pegar a bola lá junto à linha de fundo, goleiro Everton. Tricolor, tricolão, tricolaço. Grêmio, tricolor mais querido do planeta. Está na frente e ganha pelo placar de 1 a 0. 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
0: Na arena tricolor, marcador tá do jeito que o torcedor tricolor gosta. O placar é teu, torcedor tricolor, é teu o placar. Tricolor tá na frente 1 a 0 em cima do Mirassol, 17:30 do segundo tempo, Fiorinho.
6: Informa a Rádio Grenal, mais 3 minutos de acréscimos ainda no Mineirão. Cruzeiro 2, Chapecoense 0. Na Série A2 do Gauchão, Aimoré 1, Santa Cruz 0, Bagé 2, Lajadense 0, Pelotas 1, União Frederiquense 0. 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
0: Ah, mas peraí, Israel, o Nardoni tá pensando que é o Arthur.
3: PC, tá na hora do Luiz Castro tirar o Nardoni, essas coisas que a gente cobra dele, parece que ele não vê o jogo. Pô, o Nardoni tá entregando a rapadura.
0: Mas que é isso? Ficou que nem uma enceradeira, só que o Arthur é especialista nessa área. Mas ele não joga nem o feijão com arroz, quer enfeitar, rapaz. Ô, seu Nardoni, o que é isso? Domina a bola aqui na saída do campo de defesa, o time do Grêmio, a bola rola com o Wallace, quem chamou fala.
8: Troca no Mirassol, saiu o 5, Japa, entrou o atacante 9, André Luiz. Tira volante e coloca atacante André em campo.
0: André Luiz, camisa número 9. Vai pra cima o time do Mirassol, Dão. Vai pra cima.
1: Tá tirando. Não resta outra alternativa, né? Mas vai dar espaço pro Grêmio. O Grêmio agora passa a jogar no erro do Mirassol. O Mirassol chegou em Porto Alegre pra jogar no erro do Grêmio. Só que agora inverteu o papel, né?
3: O Grêmio só tem que tomar um cuidado, PC e Dão. É não ficar carregando a bola. É tocar, faz passe. Vai lá, PC.
0: É agora. Cristian Pavão, boa bola. Buscou espaço, carregou junto à linha de fundo. Brecou a jogada, partiu pra cima do marcador. Tirou o marcador da jogada. Boa bola pro Cabral, recebeu, vai fazer na trave, essa bola não entra. Que pena, amor,
3: que golaço, pena. Que seria,
0: que golaço, Israel, tirou tinta, chama o pintor, traz uma lata de tinta de tintas Killing para pintar o travessão. Por pouco o tricolor não marca o segundo. Quase o torcedor tricolor vibra. Quase o gol pro Cláudio Franzoi em Apucarana, em São Paulo. Para Sirlei Alves em Cotia, também em São Paulo. Para Altemir Villemburg em Viamão. Gremistaços dos quatro costados. Ô, Oberher!
9: Jogada que começou sendo puxada por Cristian Pavão. Ele entrega a bola na entrada da grande área para Giovanni Cabral, que de perna direita deu uma chapadinha no canto esquerdo do Alex Muralha, que ficou plantado no meio do gol. Apenas assistiu a bola beijar a trave superior esquerda. Quase que o Grêmio amplia. Vai ter troca no Grêmio daqui a pouquinho. De longe me parece o namorado, mas pode ser o Dodi também, que os dois são piquititi.
0: Dodi.
9: Então Dodi vem aí, camisa 17.
6: Final.
0: Final onde, a Penhorinha?
6: Final no Mineirão, informa a Rádio Grenal. Cruzeiro nas quartas. Cruzeiro 2, Chapecoense 0. 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
0: Graças a Deus. Olha quem vai sair aí, ô Berreiro.
9: tomou um pouco de vaias.
3: Não, e o Robert, ele é lento até pra sair, tudo bem que isso aí vai matar tempo, tá tudo certo, mas não é, isso aí não é tática do Nardoni, é ele mesmo em sua essência.
9: É, o Nardoni deixa o campo para a entrada de Dodi com a camisa de número 17 e vem aí também daqui a pouquinho a última troca do Mirassol, certo, meu querido?
8: Agora saiu o Alisson, 80, entrou Neto Moura, 25. O Alisson sai, entra Neto Moura.
0: Neto Moura entrando na equipe do Mirassol, esse jogador já foi titular, hein? Esse jogador já foi titular do Mirassol, Neto Moura já foi titular também do Goiás. E agora tem falta o time do Grêmio aqui na saída do campo de defesa. Graças a Deus saiu o Juan Nardoni, entrou o Dodi, operáriozinho Dodi, que joga o feijão com arroz e não tenta enfeitar.
1: É que o Dodi sabe de seus limites, o Nardoni tenta disfarçar que não sabe.
0: É, inventa, né? Inventa, tenta, mas só o Brasil é penta. 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
1: E o Grêmio também.
0: 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Eu não esqueci de você, não. 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Atenção pela ponta esquerda no campo de ataque, carrega a bola, vai com a dominada, André Luiz partiu pra cima da marcação, tem o Shailon colocado, a bola rola, rola onde está colocado para receber no setor esquerdo, Reinaldo trabalhando a bola na caneta direita com sua chuteira laranja, fugiu da marcação do adversário, rolou atrás, tá chegando o Mirassol, o chute pro gol, um balaço pela linha de fundo. Uma bola mortífera, recheada de veneno, entrou com vontade no jogo, tal do Neto Moura. Ô, Burte, quase, quase o Mirassol vai pra rede.
8: É, a jogada começa com o André, depois vai pro Fernandinho, até que tenta a finalização. O Mirassol, um pouco acima do travessão do goleiro Everton, que tem tiro de meta para cobrar. Faz assim, faz assum, faz economia com qualidade no assum. 22 minutos do segundo tempo, Grêmio 0, Grêmio nas quartas.
0: 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E o torcedor aí na arquibancada, o torcedor não está preocupado, não está roendo unhas com esse resultado magro até aqui. Fala, Bernest.
10: É isso que eu vou descobrir agora, PC, com o Lucas e com o Lorenzo. Perguntar aqui para eles, meus amigos, vocês estão tão nervosos com o jogo? Como é que tá esse coração aí?
11: Ah, com certeza, né? Agora começa a piorar, porque tem que entrar as opções, o Dodi, vai entrar meu namorado daqui a pouco, aí começa a ficar preocupante, mas o Grêmio fez um jogo um pouco mais seguro hoje, um jogo menos descontrolado, que geralmente é.
10: Que gachou ali, o Giovanni Cabral acabou botando uma bola na trave e quase fez o 2-0. Grande finalização ali do Cabo Verdiano, tá botando expectativa nesse jogador?
12: Cara, até que não, mas depois dessa bola aí eu não posso dizer que não veio uma esperancinha, tá? Seria o gol da vida dele, pegou muito bem e foi uma pena que não entrou.
10: E vai sair mais gol do Grêmio?
11: Tomara a Deus, pra acabar o nervosismo.
10: É isso aí, PC, torcedor do Grêmio tá querendo acabar com o nervosismo. 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
0: Vamos lá. Faltam menos agora de 1.300, eu acredito. Atenção, Reinaldo briga pela posse de bola. Chega ali também brigando pela posse de bola o jogador da equipe do Mirassol, o Fernandinho. Fernandinho retrocede na grama, baixa no terreno. Começa tudo de novo aqui.